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1: Seja bem-vindo, querido ouvinte. Obrigada por partilhar o seu tempo connosco aqui na sua RCS. Estamos em pleno verão, tempo de férias, tempo de descobrir Portugal. Nas últimas semanas trouxemos-lhe até Monção. Conhecemos as suas muralhas, ouvimos as histórias de Deoládeo Martins, atravessamos a Ponte do Moro, assistimos ao lendário combate entre a Coca e São Jorge, uma tradição que continua bem viva e todos os anos enche as ruas da Vila de Cor, simbolismo e emoção. Hoje vamos continuar a nossa viagem. Vamos deixar por um momento o centro histórico, vamos percorrer apenas alguns quilómetros e vamos entrar num local que, entre vinhas, bosques e jardins, vai surgir quase inesperadamente um dos mais extraordinários palácios portugueses. Um palácio que quase que parece deslocado da paisagem minhota. Porque a pergunta surge imediatamente: o que é que levou alguém de Monção a construir um palácio inspirado no Palácio Nacional da Ajuda, numa região que no final do século XVIII ficava longe dos grandes centros de poder? E é precisamente essa história que hoje vamos descobrir. Quando Luís Pereira Velho de Moscoso nasceu, a propriedade onde ele nasceu e que lhe pertencia, que era da sua família, chamava-se simplesmente Quinta do Vale da Rosa. A família não possuía títulos de nobreza, mas era uma família rica, riquíssima. Além das propriedades no Minho, mantinha fortes ligações a Lisboa. Em Lisboa viviam familiares influentes. E foi em Lisboa que Luís de Moscoso passou algum tempo da sua juventude e que conheceu aquela que viria a ser a sua mulher. Esta sua mulher pertencia à poderosa família Caldas. Luís Pereira Velho de Moscoso casou com Dona Luísa Maria Cleof Pereira Caldas, filha de Luís Rodrigues Caldas, cavaleiro professo na Ordem de Cristo. Os pais da mulher tinham estado no Brasil, não só os pais, mas também tios, família, e trouxeram de lá uma fortuna enorme. E construíram grandes palácios, um deles muito conhecido, que está em Lisboa, no Largo do Caldas. Uma família enriquecida no Brasil, como tantas outras durante o século XVIII, que regressou ao reino trazendo uma fortuna enorme. E foi essa ligação entre o Minho, Lisboa e o Brasil que mudaria para sempre a paisagem de Monção. Luís de Moscoso começou a sonhar. Se podia viver entre a alta sociedade lisboeta, porquê que não trazer um pouco desta grandeza para a sua terra natal? E ele não queria apenas construir uma casa, ele queria afirmar o seu estatuto. Queria criar uma residência que rivalizasse com as grandes casas senhoriais do país. E assim nasceu um dos projetos privados mais ambiciosos da época. Um palácio que é quase uma reprodução do Palácio da Ajuda. É um palácio neoclássico com aspectos tardo-barrocos. E a construção deste palácio custou cerca de 400 milhões de réis. Uma quantia absolutamente colossal para o início do século XIX. Os historiadores estimam que corresponderia hoje a várias dezenas de milhões de euros. Um investimento que revela bem a enorme fortuna e a ambição do seu fundador. Entrar no Palácio da Brajoeira é entrar num mundo onde o tempo parece ter parado. Os salões conservam ainda hoje muito do ambiente original, o seu mobiliário, os papéis de parede em estilo império, as escadarias, as salas de recepção, tudo foi pensado para impressionar. As obras deste grande palácio começaram em 1806. Na altura, Portugal vivia dias difíceis. Aproximavam-se as invasões francesas, a família real partia para o Brasil, o país mergulhava na guerra e o próprio Luís de Moscoso não ficou indiferente. Era tenente das milícias, participou na organização da defesa da região e as obras do seu palácio foram interrompidas durante vários anos. Só voltariam a ganhar ritmo por volta de 1812, 6 anos mais tarde. e iriam prolongar-se até meados da década de 1830. Curiosamente, o fundador do palácio morreria pouco depois de ver concretizado o sonho de uma vida. Mas agora fica a pergunta: como é que é possível que um palácio desta imponência e desta importância tenha perdido a sua documentação? E a resposta pode estar num dos momentos mais tristes da história deste palácio. Em 1881, morreu Simão Velho de Moscoso, o filho do fundador da Brejoeira. Faleceu sem deixar descendentes. O fundador do palácio, Luís Pereira Velho Moscoso, teve apenas dois filhos. Um deles sofria de uma doença mental, que o impossibilitou de assumir a administração da casa. O outro foi precisamente Simão Velho de Moscoso, que acabaria por morrer sem filhos. Assim, se extinguiu a linhagem direta da família que sonhou e construiu a Brejoeira. Segundo os apontamentos do velho mordomo, depois da morte de Simão, iniciou-se uma verdadeira dispersão do património da casa. Em 1882, seguiram para Lisboa móveis, pratas, roupas, pinturas e muitos outros bens que decoravam os salões deste palácio. É muito provável que, juntamente com esses objetos, tenham seguido também os arquivos da família, plantas, correspondência, contratos e documentos que hoje responderiam a muitas perguntas. Se assim aconteceu, perduraram-se para sempre. É por isso que continuamos sem saber quem desenhou verdadeiramente a Brejoeira. E é um pormenor que ilustra bem esta dispersão do património. Por exemplo, o retrato de Luís Pereira Velho de Moscoso, o fundador do palácio, já não se encontra em Monção. Hoje está exposto na Pousada de Santa Marinha da Costa, em Guimarães. Como é que foi ali parar? Não sabemos ao certo. Muito provavelmente fez parte deste conjunto de bens que saiu da Brejoeira após a morte do último representante da família e que mais tarde acabou disperso por diferentes proprietários e coleções. Foi então que o palácio passou para herdeiros mais afastados, famílias estabelecidas em Lisboa, que acabariam por vender a um novo proprietário. E mais tarde chegaram assim novos proprietários. Pedro Araújo foi o grande empresário do Porto. Ele foi um grande comerciante, foi presidente da Associação Comercial do Porto, foi também um deputado às Cortes, foi governador civil do Porto no tempo do rei Dom Manuel II, era um membro da alta burguesia portuense, um homem poderoso e muito rico. Foi ele que salvou o palácio de um período de abandono. Modernizou a propriedade, mandou instalar eletricidade, introduziu o telégrafo, recuperou interiores, reorganizou jardins e bosques. E transformou novamente a Brejoeira numa das grandes casas senhoriais portuguesas. Mas há uma personagem inesperada que nos ajuda hoje a conhecer toda esta história. É curioso pensar que muito do que hoje sabemos sobre a vida da Brejoeira nesta fase não nos chegou através de grandes historiadores ou de documentos oficiais. Chegou-nos, imaginem, através de um barbeiro. Um barbeiro, sim, um simples barbeiro de Monção, António Sá Vieira. Durante décadas, António Sá Vieira foi barbeiro em Monção. A sua barbearia era muito mais do que um local onde se cortava o cabelo ou se fazia a barba. Era um verdadeiro centro de convívio. Era um local onde se discutia política, se comentavam casamentos, se falava dos negócios de terra e, claro, das visitas ilustres ao Palácio da Brejoeira. Enquanto os clientes conversavam, António Sá Vieira ouvia atentamente e escrevia tudo nos seus cadernos. Mais tarde, o seu filho iria continuar este trabalho. E graças a estes apontamentos, hoje conhecemos episódios deliciosos da história do palácio que de outra forma teriam ficado perdidos para sempre. Foi o barbeiro que registou, por exemplo, uma das visitas mais engraçadas e mais populares a este local. Dom Afonso de Bragança era tio de Dom Manuel II. E Dom Afonso tinha uma paixão muito grande por automóveis. Era uma paixão que era pouco comum para a época. Numa altura em que a maioria das pessoas nunca tinha visto um carro, ele percorria as estradas de Portugal ao volante da sua máquina, despertando espanto por onde passava. Conta ao barbeiro que quando o automóvel se aproximava pelas ruas de Monção, as pessoas afastavam-se rapidamente e gritavam umas às outras: "Arreda, arreda!" E foi precisamente essa expressão popular que nasceu a alcunha que ficou conhecido Dom Afonso, o Arreda. E hoje sorrimos ao imaginar esta cena. Mas há um detalhe muito curioso, é que aquele automóvel que tanto assustava a população circulava a cerca de 15 km por hora. Imaginem, imaginem. Hoje parece uma velocidade quase ridícula, mas pouco mais de 100 anos atrás representava de facto o futuro a chegar às pequenas vilas portuguesas e a novidade naturalmente. E também sabemos, pelos cadernos deste barbeiro, que no Jardim de Inverno da Brajoeira existe um busto de Dom Manuel II, o último rei de Portugal. E a sua presença não é nada casual. O proprietário da Brajoeira, Pedro Araújo, era um dos grandes empresários do Porto, um monárquico convicto e amigo da família real. Como já disse, foi governador civil do Porto durante o reinado de Dom Manuel II e recebeu do próprio rei o título de Marquês da Brajoeira. No entanto, a história voltaria a mudar de rumo. Em 1910 foi implantada a República. E Pedro Araújo, fiel às suas convicções, retirou-se da vida política. Ele era um convicto monárquico. Nunca chegou sequer a usar o título de Marquês da Brajoeira. Preferiu viver discretamente entre as vinhas e os jardins desta sua magnífica propriedade. Mas a Brajoeira continuou a viver anos de grande esplendor. O barbeiro descreve um ambiente de elegância, hospitalidade e intensa vida social. Um dos momentos mais memoráveis aconteceu em 1913, quando o filho de Pedro Araújo, Dr. Eugênio, celebrou seu casamento na capela do palácio. A ocasião era muito especial, porque coincidia com as bodas de prata dos seus pais. E para celebrar este duplo acontecimento, foi inaugurado um pequeno teatro construído na propriedade. Eu vou contar-vos que, quando entrei neste espaço de teatro, eu fiquei encantada, porque ele é mesmo um teatro a sério, pequenino. Uma miniatura, é uma miniatura de um teatro profissional e está equipado com tudo, com palco, cenários, camarins, muito, muito bonito. Nessa noite, uma companhia de teatro vinda do Porto apresentou um espetáculo perante os convidados, transformando a Brajoeira num dos mais elegantes salões do Alto Minho. Mas aquele brilho duraria pouco. A Primeira Guerra Mundial alterou profundamente a vida económica e social da Europa. As grandes festas tornaram-se cada vez mais raras. E já na década de 1920, a morte de Pedro Araújo marcou o fim de uma das épocas mais felizes da história da Brajoeira. Como se o destino insistisse em repetir-se. Poucos anos depois, o seu filho mais velho suicidou-se. Perante esta sucessão de tragédias, o filho mais novo decidiu vender a propriedade. Mais uma vez, o Palácio da Brajoeira preparava-se para mudar de mãos e iniciar um novo capítulo da sua longa história.

0: A história deste palácio estava longe de terminar. Na década de 1930, o palácio encontrou uma nova família. O empresário Francisco Oliveira Paes adquiriu a propriedade e, pouco tempo depois, ofereceu-a à sua única filha, Hermínia Oliveira Paes. Um presente pelo facto de ela ter feito ou ter comemorado os seus 18 anos. Conta-se que lhe entregou simbolicamente a chave do palácio, pousada sobre uma pequena almofada. Era muito mais do que a oferta de uma casa. Era a entrega de um património, de uma responsabilidade, de uma história que passaria a ser também a história de Hermínia Oliveira Paes. Nos primeiros anos, a família vivia em Lisboa e a Brajoeira era apenas um refúgio de férias. Nos salões voltaram a realizar-se grandes recepções, recebiam-se convidados e o palácio recuperou parte da animação de outros tempos. Foi também nesta época que a Brajoeira acolheu um dos encontros políticos mais marcantes do século XX, em 1950. A sua sala de jantar recebeu António de Oliveira Salazar e o general Francisco Franco, numa reunião que ficou para a história e que demonstra bem a importância e o prestígio desta casa senhorial. Mas o destino de Hermínia Oliveira Paes acabaria por mudar. Na década de 1960, aquilo que começara por ser uma casa de férias transformou-se numa verdadeira paixão. Ela apaixonara-se pela Brajoeira, pelas suas vinhas, pelos jardins, pela paisagem do Alto Minho e tomou uma decisão que mudaria para sempre o futuro desta propriedade. Deixou Lisboa e veio viver para Monção. Mais do que proprietária, tornou-se a grande impulsionadora da moderna Brajoeira. Rodeou-se de melhores especialistas, agrónomos e enólogos da época. Modernizou a exploração agrícola e apostou decididamente na casta que melhor representava esta região, o Alvarinho. E graças à sua visão, este vinho começou a conquistar prémios, reconhecimento e mercados internacionais. Pouco a pouco, o nome do palácio deixou de estar associado apenas à sua magnífica arquitetura e passou também a ser sinónimo de excelência vínica. E muito deste prestígio deve-se à visão, à dedicação e ao amor que Dona Hermínia Oliveira Paes dedicou a esta terra durante grande parte da sua vida. Hoje, quando percorremos os seus jardins e caminhamos pelas alamedas ou observamos as vinhas que rodeiam o palácio, percebemos que este lugar é muito mais do que uma magnífica residência senhorial. É um retrato de 2 séculos da história de Portugal. Aqui cruzam-se reis, fidalgos, guerras e revoluções. Monarquia, República, Salazar e Franco, arquitetos, escritores, agricultores e gente simples como um barbeiro. Tudo isto cabe dentro de um palácio que nasceu de um sonho. O sonho de um homem que quis trazer um pedaço da corte para o coração do Alto Minho e conseguiu. Um palácio que nos emociona pela arquitetura, pela sua beleza, mas acima de tudo pelas pessoas que lhe deram vida e escreveram a sua história. Tive o privilégio de visitar a Brajoeira há alguns anos. E curiosamente, quando fiz a visita, descobri que dois dos meus grandes amigos são descendentes da primeira geração dos proprietários deste magnífico palácio Moscoso. E se me estiverem a ouvir, caros amigos, Carlos e João Antunes, eu deixo-vos um abraço muito especial. Através da vossa família, também vós ajudais a manter viva a memória deste lugar extraordinário. É um legado. E é isto que a história tem de mais bonito. Não vive apenas nos livros ou nas pedras dos monumentos. Vive nas famílias, nas memórias, nas histórias que passam de geração em geração e que nos ligam ao nosso passado. Se este verão passar por Monção, reserva algumas horas para visitar o Palácio da Brajoeira. Caminhe pelos seus jardins, descubra os seus salões e deixe-se envolver por uma história que continua bem viva. Eu despeço-me por hoje, já voou muito longa, com muito carinho e amizade. Obrigada por me acompanhar mais uma viagem neste tempo de férias. Desejo uma excelente semana e que Deus possa estar sempre na sua vida. É o meu desejo e a minha oração. Até para a semana, se Deus quiser.
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1: Olá, seja muito bem-vindo ao Entre Mulheres. Esse é um espaço feito com cuidado, onde a gente conversa sobre o que realmente importa, mesmo que às vezes doa. Hoje o tema é daqueles que toca fundo, mas também que cura. É sobre o amor próprio. Não é aquele amor narcisista, perfeito, do feed editado, mas é o amor real, o que nasce quando a gente para de se abandonar e começa, enfim, a se escolher. Muita gente confunde amor próprio com vaidade, ego inflado, mas não, o amor próprio não é se achar melhor do que os outros. E também não é só skincare, banhos demorados ou frases bonitas no Instagram. Essas coisas podem ser expressões de cuidado, sim. Mas o amor próprio vai além. Ele é limite. Dizer não quando seu corpo e sua mente gritam por descanso. É respeito próprio. Escolher ambientes e pessoas que não te adoecem. É autoacolhimento. É a forma como você se olha no espelho quando falha, com ternura e não com julgamento. É ficar sozinha e não se sentir vazia, e é se tratar como trataria alguém que você ama. O amor próprio não nasce pronto. Ele é construído, reconstruído e, às vezes, até perdido. Muitas de nós fomos ensinadas a merecer amor, como se ele fosse um prêmio. Só se a gente for boa, discreta, magra, forte, organizada, impecável, como se o amor viesse só quando a gente agrada. E então passamos a vida a tentar nos encaixar. Mas o amor próprio não mora no encaixe, mora no abraço. No abraço que você dá a si mesma, mesmo quando tudo parece desmoronar. É olhar para sua história, com suas falhas, suas dores, suas quedas, e ainda assim conseguir dizer: eu continuo valendo a pena. E por que é tão difícil se amar? Porque tem muita coisa que sabota esse sentimento. Algumas são silenciosas, por exemplo, a comparação. A gente se mede por versões editadas dos outros e sempre sai perdendo. Tem também a autocrítica exagerada, aquela voz interna cruel que nunca está satisfeita. Relações tóxicas que te fazem sentir pequena, insuficiente, errada. Crenças antigas como não sou suficiente, ninguém vai me amar assim. E também o medo de desagradar, porque nos ensinaram a ser sempre boazinhas, mesmo que isso custe a nossa paz. E aí, para caber, a gente se dobra, se silencia, se diminui, mas você não precisa caber em lugar nenhum. Você precisa florescer. Vamos trazer isso na prática. Aqui vão formas reais de cultivar o amor próprio. Número 1, se cuide de verdade. Perguntar o que eu preciso agora e respeitar essa resposta. 2. Fazer pausa sem culpa. Descansar não é fracasso, é sobrevivência. E isso vale para mim. Tratar o corpo com respeito, não com punição, dietas extremas ou vergonha. Dizer não com firmeza, sem justificativas longas, sem medo de desagradar. E cuidar da sua voz interna. Se a forma como você fala, como você fosse um áudio, você enviaria para uma amiga? Lembrando que o amor próprio não é linear. Vai ter dia que você vai se esquecer dele. Vai se olhar com dureza, vai querer desistir. E é justamente nesse dia que ele mais precisa existir. Não como grandiosidade, mas como um sussurro. Eu tô aqui e mesmo machucada, eu me escolho. Quando a gente aprende a se amar, acontece uma coisa linda. A gente se liberta. Liberta da obrigação de agradar todo mundo, do medo de errar, da necessidade de ser aceita por quem nunca nos viu de verdade. Amor próprio é esse recomeço silencioso. Às vezes ninguém percebe, mas você sente. E é nesse sentimento que você começa a escolher relações saudáveis, ficar em paz com sua própria companhia, fazer escolhas alinhadas com quem você é e não com o que esperam de você. Amar a si mesmo nunca foi e nunca será egoísmo. é a base. E sem base, nada se sustenta. Talvez hoje você esteja cansada. Talvez se sinta perdida. Talvez ache que amar a si mesmo é um luxo, quando, na verdade, é uma necessidade. Você não precisa ser outra pessoa. Não precisa ser perfeita. Você só precisa se reencontrar. O amor próprio mora aí, na sua coragem de se acolher, mesmo quando tudo parece ruir. Às vezes, tudo que a gente precisa ouvir é: você é suficiente, exatamente como você é. Que tal você enviar essa mensagem para aquela amiga, aquela pessoa que não está se sentindo muito bem consigo mesma? Até o próximo episódio, com mais verdade, mais presença e mais amor por você mesma. Um beijinho.
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1: Olá, é sempre um gosto estar consigo em mais um Diário da Saúde, onde em curtos minutos procuramos falar de escolhas simples que fazem a diferença no seu bem-estar e que podem transformar a sua saúde. Hoje trago à conversa uma velha conhecida das épocas de constipações, mas que vai muito além disso. Já percebeu que estou a falar da vitamina C? Quando pensamos nesta vitamina, a primeira imagem que surge é quase sempre a da laranja. E é verdade, uma laranja pequena fornece cerca de 50 mg de vitamina C. Mas sabia que há vegetais que conseguem ultrapassar e muito esse valor? Antes de partilhar consigo uma lista de 7 vegetais com mais vitamina C do que uma laranja, vale a pena perceber porque é que esta vitamina é tão importante. É famosa por reforçar o sistema imunitário e com razão. A nutricionista Elix Turov explica que a vitamina C é um poderoso antioxidante, o que significa que ajuda a proteger as células dos danos causados pelo stress, má alimentação, poluição e outros problemas que acompanham a vida num mundo moderno e agitado. Mas faz ainda mais. Tem um papel essencial na produção de colagênio. Segundo Jess DeGore, nutricionista especializada em diabetes, ao ajudar o seu corpo a produzir colagênio, a vitamina C mantém a pele radiante, mas também as articulações em movimento. O colagênio também desempenha um papel fundamental para a saúde dos tecidos e para a cicatrização das feridas. Além disso, a vitamina C melhora a absorção do ferro de origem vegetal, o chamado ferro não-M. Tal como explica Turov, ajuda na absorção do ferro, especificamente o ferro não-M, que é o tipo encontrado em alimentos de origem vegetal. O ferro não-M não é absorvido tão eficazmente como o ferro obtido através de produtos de origem animal, mas ao combiná-lo com uma fonte de vitamina C, o seu corpo consegue absorvê-lo com mais eficácia. Isto é especialmente relevante para quem segue uma alimentação maioritariamente vegetariana. Combinar leguminosas ou vegetais ricos em ferro com uma fonte de vitamina C pode aumentar significativamente a sua absorção. E não ficamos por aqui. Segundo a mesma nutricionista, a vitamina C está envolvida na função neurotransmissora, por isso apoia a saúde do cérebro e impacta o humor, a energia e o foco. Em termos de necessidades diárias, as recomendações apontam para pelo menos 75 mg por dia para mulheres adultas e 90 mg por dia para homens adultos. Agora sim, tal como comecei por adiantar, vamos descobrir 7 vegetais que podem fornecer mais vitamina C do que uma laranja. Primeiro, pimentão vermelho. Uma chávena de pimentão vermelho fatiado fornece cerca de 118 mg de vitamina C. Segundo, brócolos. Uma chávena de brócolos cozidos oferece aproximadamente 102 mg. Além da vitamina C, são ricos em fibra e compostos antioxidantes. Terceiro, couve. Cerca de 93 mg de vitamina C por 100 gramas de couve crua. O equivalente a uma a duas chávenas. Quarto, couves de Bruxelas. Uma chávena crua fornece cerca de 75 mg. Quinto, pimentos. Meia chávena de pimentos crus e picados pode conter cerca de 108 mg de vitamina C. Sexto, nabo repolho. Uma chávena crua fornece cerca de 84 mg. Finalmente, o sétimo, espinafres. 3 quartos de chávena de espinafres cozidos oferecem cerca de 60 mg. Pode não ultrapassar todos os anteriores, mas continua a ser uma excelente fonte. Como ficou claro, não é preciso depender apenas das frutas cítricas para atingir as suas metas diárias de vitamina C. A chave está na variedade e em incluir mais vegetais coloridos no prato. Quanto mais diversificada for a sua alimentação, maior será o leque de nutrientes que está a oferecer ao seu corpo. Ficamos por aqui. Por hoje é tudo no Diário da Saúde. No próximo episódio, trago-lhe mais informação para cuidar de si, por dentro e por fora. Até lá, mantenha uma alimentação variada, equilibrada, colorida e rica em nutrientes.
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0: A ilha que ali está, aquela extensão da Ilha do Faial, apareceu em 1957, quando foi a grande erupção deste vulcão. Mas vamos ao nosso texto, que nos fala também de velhos, os nossos pais. Os nossos pais, especialmente pessoas da minha idade, pessoas que são os grandes seguidores da nossa página do Facebook ou do YouTube, que são pessoas muitas vezes da minha idade, que sabem exatamente o que é isto da velhice. E o nosso texto de hoje diz, é o 16º conselho dado por Salomão, diz-nos assim, no capítulo 23, verso 22, escuta o teu pai, a quem deves a vida, e não desprezes a tua mãe quando for velha. Vivemos numa sociedade onde é muito fácil descartar os velhos. Até há aquele post que aparece muitas vezes no Facebook ou no Instagram, onde se diz que muitas vezes colocamos os nossos filhos no infantário, os nossos pais nos asilos, e cuidamos e saímos a passear os cães. Realmente é uma realidade dos nossos dias, uma sociedade muitas vezes fora dos parâmetros normais, especialmente dos conselhos dados pela palavra de Deus. Por isso, prezado amigo, prezada amiga, o conselho é: cuida dos teus velhos, ouve os teus velhos, dá atenção às histórias que eles têm para contar, dá atenção aos conselhos que eles têm para te dar, não os desprezes. Cuida deles. Um dia podes ser novo, mas um dia serás velho também. E costuma-se dizer, a maneira como tu tratares os teus velhos hoje poderá ser a maneira como os teus filhos te vão tratar a ti também. Segue os conselhos da palavra de Deus e dá atenção, muita atenção, aos teus velhos.
1: 2 minutos com Ele, 2 minutos com Deus. Um apontamento de José Colasso.

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0: Seja muito bem-vindo a mais uma edição do programa Sexta à Noite aqui na TV Novo Tempo Portugal. Hoje temos um convidado muito especial, são todos, mas este tem uma característica que nenhum outro tem. É o mais jovem convidado sempre neste programa. Tem apenas 15 anos, ele já se destaca como músico, compositor e, claro, uma paixão contagiante pela música e pelo louvor. Caleb Filipe Pereira Reis é natural de Vila Nova de Gaia, é membro da Igreja Adventista do Sétimo Dia de Avintes e é um jovem de múltiplos talentos. Atualmente estuda no 10º ano, no curso de Humanidades, é apaixonado por explorar o mundo ao seu redor, como todos os jovens na sua idade, seja na arte de criar e interpretar melodias ou no sonho de um dia se tornar investigador criminal. Desde bem cedo, a música tem uma parte essencial na sua vida. Aos 4 anos começou a ter aulas de violino e aos 9, um presente muito especial, um ukulele, deu início ao seu trajeto como guitarrista, na altura com o professor Samuel Santos. Hoje, considera-se um autodidata, domina tanto a guitarra quanto o piano, mas atenção, Caleb não é apenas música, ele gosta muito de montar legos, é conhecido pelo seu bom humor, tem uma personalidade cativante, eu diria carismática, como vão perceber ao longo deste programa. Apesar disso, confessa que o seu grande defeito é falar demais, mas isso não será um problema quando ele terá tanto para partilhar, como veremos neste programa. Preparem-se para um programa incrível, onde vamos conhecer mais sobre o Caleb, o seu amor pela música e a forma como a sua fé e criatividade se encontram para criar algo verdadeiramente único. Caleb, muito bem-vindo.
1: Obrigado.
0: Caleb, é muito bom. Sabes que eu já tenho esta ideia de trazer este programa há muito, muito tempo. Eu na verdade, estava à espera que tu crescesses mais um bocadinho para que tu pudesses vir ao nosso programa. Ainda assim, precisamos de uma autorização escrita dos teus pais para poderes estar aqui. No entanto, tens 15 anos e ainda és um bebezinho.
1: Não digas isso. Sim, já me tinhas dado alguns tiques que quero-te levar para o Sexta à Noite, mas a minha mãe estava sempre a dizer que é muito novo, tens de esperar um bocado.
0: Exatamente.
1: Estava cheio de medo, mas aqui estamos, não é?
0: E o dia chegou e hoje chegou. Vai ser um dia em que tu vais partilhar um pouco aquilo que tu já fazes há muito tempo, na verdade, porque tu tocas e cantas em casa há bastante tempo, apesar de só teres 15 anos. Recordas-te quando é que começou esta paixão? Apesar desta introdução que eu fiz sobre a tua paixão pela música, recordas-te quando um dia tu disseste se calhar é mesmo isto que eu gosto?
1: Olha, posso contar uma história engraçada, que é antes do ukulele, da guitarra, do violino, de tudo, uma vez deram-me uma guitarra, aquelas guitarras para crianças, assim deste tamanho, assim mais ou menos. E eu lembro-me que a guitarra toda desafinada, eu pegava na guitarra e começava a cantar o Breve Virá, começava a cantar outras músicas do Inário. E quando eu tinha aulas de piano, tinha assim, eu tinha um piano, nem sequer tinha pedal nem nada, mas eu pegava no Inário e começava a tocar, a ouvir as músicas. Meu pai deve ter uma gravação, alguns. Mas nunca foi um momento em que eu decidi, eu quero fazer isto. Sempre foi uma coisa que sempre existiu em mim. Nunca foi um momento em que eu me apercebi, quero fazer isto. Não, sempre foi. Nunca houve outra opção, digamos assim.
0: Porque tu, na verdade, nem tens o teu pai, apesar de ser um pregador, não é um músico, não canta. A tua mãe canta, mas não é assim tão profissional, diria eu, como tu. Como é que nasce isto se não tens assim tantas referências em casa?
1: Nasce desde pequenininho. Eu tive a vantagem de morar num sítio muito calminho, então eu podia cantar alto à vontade. Então,
0: vamos dizer o nome desse sítio, é Alheira, não é?
1: Alheira.
0: Isso.
1: Mas, nomeadamente, o Recanto da Alheira dá quem?
0: O Recanto da Alheira dá quem? Que fica em Pedroso.
1: Fica em Pedroso.
0: Vale a pena alguém ir lá visitar ou não é assim muito turístico?
1: Eu não tenho uma resposta concreta para te dar.
0: Fica ao critério de cada um, está bem. Sim. E depois, ou seja, tu não tinhas referências, moravas num sítio isolado e isso fazia com que tu cantasses para os pássaros.
1: Sei lá. Isolado, atenção, não é?
0: Não é isolado.
1: Eu cantava para o meu pai até ele mandar calar à noite. Morava bem perto da casa do meu avô, então a minha mãe ficava até algum tempo na casa do meu avô e durante o tempo que ela estava, ficava a ouvir-me na casa do outro lado da rua a cantar.
0: E os avós gostam sempre daquilo que os netos fazem, por isso
1: claro,
0: os avós gostaram.
1: Claro, sim. E, nomeadamente, o meu avô sempre esteve bastante comigo. Nunca esteve, nomeadamente, no tempo da música, mas sempre me esteve a apoiar, a fazer as coisas que eu queria. E pronto, eu sempre tive a vantagem de poder cantar aos berros, altos berros, até a dormir, eu adormecia a cantar. E pronto, este tempo todo a cantar e a berrar, literalmente a berrar.
0: Mas com quantos anos é que estás a contar isso? Quantos anos tinhas na altura?
1: Sei lá.
0: 6, 7, 8, menos?
1: Para aí, sim.
0: Ou seja, passavas a vida a cantar, é isso?
1: Literalmente, até meu pai mandar calar.
0: Também não sabemos se o teu pai demorava muito ou pouco para te mandar calar.
1: Era às 9h30, tinha que ser. Porque senão eu não dormia.
0: Mas então o gosto pela guitarra, pelo piano, juntou-se também ao gosto pela voz, porque tu já sempre gostaste de cantar. Ou seja, sim, foi algo que foi lado a lado, e como tu gostavas de cantar, sentias necessidade que alguém te acompanhasse. Como ninguém te acompanhava, olha, acompanho o meu a mim próprio. Foi um bocado isso.
1: Basicamente, sim. Houve umas pessoas que me ajudaram no meio do caminho. O meu professor de música no Caodo, o professor Sami. Uhum. Um abraço ao professor Sami, que sempre me encorajou na guitarra e me disse que eu conseguia. E pronto, foi basicamente ele que me introduziu à guitarra, e a guitarra abriu uma porta de vários mundos. Uhum. Pronto.
0: Caleb, antes da primeira música, precisava que tu me dissesses quem é que tu escolheste para trazer contigo. Basicamente são todos mais velhos que tu, também era difícil. Na Aliás, também não é difícil. Mas porquê que escolheste trazer cada um deles, e apresenta-nos?
1: Ora bem, temos no piano o André. É um conhecido já de quem viu Sexta à Noite, mas é um amigo meu. Inclusive, quando eu soube que estava convidado para o Sexta à Noite, no dia mesmo, eu fui falar com o André presencialmente e começámos a combinar as coisas para vir ao Sexta à Noite. E pronto, o André, que sempre esteve lá e também me dá algum acompanhamento musical. O Pedro, na guitarra, conheci o Pedro no Regional ano passado. Há 2 anos. E pronto, a partir daí desenvolvemos uma amizade, e tocar na guitarra e cantar, sim, uma paixão partilhada. Trouxe o Miguel Mendo, que conheci no acampamento de músicos. E pronto.
0: Acampamento de músicos é uma atividade que reuniu pela primeira vez, ao nível da Igreja Adventista, exatamente, músicos de todo o país, e que foram acampar, sim, e conheceram. E tu foste a esse evento, então?
1: Eu fui a esse evento em 2023. Uhum. Foi o pastor Rubem dos Santos e o pastor Igor que fizeram. E estava lá o Miguel, e eu conheci o Miguel pela primeira vez.
0: E tens ainda?
1: Tenho a Simone, que é da minha igreja. Nós tocamos todos os sábados juntos na igreja, quase todos os sábados. E pronto, é um prazer tocar com ela. Já sei como é que ela funciona na música, por isso acho que era a pessoa perfeita para trazer na flauta. E temos o Bruno, que é um violinista, que é uma pessoa que é o primeiro projeto que fazemos juntos. Mas sim, acho que no violino era a pessoa ideal para trazer, e realmente, pronto.
0: E foi sem dúvida uma, sim, boa seleção. Obrigado, foi. Caleb, por estares connosco. Vamos então para a primeira música, Mais Que Mil. Resolveste trazer esta música porque é uma música que, de acordo com a tua ideia, serve como inspiração ao início deste programa.
1: Sim, é uma música que realmente fala da solenidade de estar na presença de Deus, do prazer que é estar na presença de Deus. E é uma música que eu gosto muito. E pronto, acho que era a música ideal para escolher para
0: a primeira
1: música.
0: E é vamos ouvir. Vamos então começar. É o Sexta Noite de hoje com o Caleb Reis, e este é o primeiro tema, Mais Que Mil.

0: Mais que mil, o primeiro tema do Sexta Noite de hoje com o Caleb Reis e já percebeu que vale a pena? Partilhe este programa com os seus amigos, ainda vai a tempo. Nós estamos mesmo a começar este que é o programa que pode partilhar através do canal da Novo Tempo Portugal na MEO, canal 186, ou então através do YouTube no canal da Novo Tempo Portugal, ou então através do novotempo.pt. Este programa então, que já sabe, se não é a primeira vez que nos vê, que nós temos sempre alguma coisa para lhe oferecer, hoje não é exceção, queremos ajudá-lo a estudar melhor a Bíblia. 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sem qualquer custo, em sua casa, este guia de estudo da Bíblia. Deus Me Ouve? É esta a pergunta ao qual queremos que possa encontrar a resposta através do estudo da Bíblia. Continuamos, Caleb, com mais músicas, trouxeste muitas, trouxeste também alguns convidados, vamos ter surpresas, que vão pessoas que vão cantar contigo, ainda não é agora, que vamos poder revelá-las. Esta próxima música que tu vais cantar é um original em inglês, a tradução foste tu que a fizeste?
1: Não, a música em inglês é When Love Was Slain, e eu tinha o desejo de cantar essa música numa participação especial da igreja, mas eu não queria cantar em inglês, porque eu queria que as pessoas tivessem ouvido, percebessem o que estavam e captassem a mensagem. Então eu pedi ao meu pai para fazer uma tradução, porque eu já tinha feito isso algumas vezes com outras músicas, mas acabou por não ir a tempo. E então eu pensei que era o momento perfeito para recuperar essa música, para fazer um arranjo musical com os instrumentos que tinha aqui disponíveis. E foi o meu pai que fez a tradução,
0: a versão portuguesa, digamos assim. Sim. Quem a canta é o Guy Parrott.
1: Guy Parrott.
0: É um solo dele, então.
1: Sim, é o antigo pertencente da banda Gator.
0: Gator
1: fez um concerto sozinho e foi quando ouvi essa música pela primeira vez. Não sei se foi ele que compôs, mas é o intérprete que eu mais gosto de ouvir a cantar essa música.
0: E vamos agora ouvi-la na tua versão. Sim. Vamos a isto então. Aqui Não É o Meu Lar, na voz de Caleb Reis.

0: Aqui não é o meu lar, numa versão do Caleb Reis. A tradução foi feita por Filipe Reis, o pai do Caleb. Caleb, vamos continuar com o nosso programa. No entanto, sabes que temos aqueles momentos em que nós fazemos sempre vídeos surpresa para as pessoas que nós convidamos e que esperamos que elas chorem. Por isso, neste momento, esforça-te, porque se tu não chorares, as pessoas vão ficar muito desanimadas contigo.
1: Eu finjo.
0: Vais conseguir?
1: Eu finjo, se for preciso.
0: vamos ver esse vídeo.
2: Olá, Caleb. Estamos aqui todos juntos para te dar força. Continua a trabalhar o teu dom. Que Deus te abençoe. Um beijinho.
3: Beijinhos.
4: Olá, Caleb. A tua música enche-nos o coração de...
5: Justiça.
6: Verdade.
7: Amor.
8: Paz.
9: Gratidão.
10: Alegria.
11: Louvor.
12: Vida.
4: Luz. Continua a usar o teu dom para espalhar o amor de Jesus.
3: Tchau. Beijinhos.
0: Não estavas à espera?
1: Não.
0: Quem é? Explica-nos quem, que as pessoas não vão perceber quem são, mas tu conheces de certeza quem
1: Ora
0: são.
1: Ora bem, muito resumidamente.
0: Sim.
1: Na primeira. Deixa eu ver se não digo isto errado. No primeiro vídeo. Ok. No primeiro vídeo é a minha família de primeiro grau, de parte do meu pai. E no segundo vídeo é a minha família, não toda de primeiro grau, mas família muito próxima, que viveu comigo até durante muito tempo, da parte da minha mãe.
0: Uhum. Ou seja, são pessoas que te conhecem desde que nasceste.
1: Sim.
0: E que no fundo sentem-se muito felizes por aquilo que tu estás a fazer em tão tenra idade, não é?
1: Sim, e são pessoas que estão lá literalmente desde o início. Sim, alguns mais, outros menos. O Matias e o Lucas estão há pouco tempo, até porque são bebés, não é? Mas espero que eles ambos... Espero que ambos sigam os passos do primo e que deem ótimos músicos.
0: O que é que tens a dizer à tua família que te está a ver e que nesta altura estão a acompanhar o que tu estás a fazer? Alguns até estão aqui no estúdio, vieram acompanhar-te. Sim. O que é que tu lhes deves, no fundo?
1: Posso falar para a câmara?
0: Fala para a câmara, isto é teu.
1: Para vocês todos, gosto muito de vocês, amo-vos muito, obrigado por tudo. À família do meu pai, à minha tia Débora, à casa da minha tia Débora, obrigado por me deixarem passar as férias quase todas com vocês quando era pequenininho, e à parte da minha mãe, obrigado por maturarem todos os dias até há 2 anos e meio, quando a gente mudou de casa. Por isso, sim, basicamente amo-vos a todos.
0: E eu desafio o teu pai a ter coragem agora para te mandar calar quando estiveres a cantar.
1: Pois.
0: Caleb, vamos à próxima música, Seu Maravilhoso Olhar. Este é um clássico, não é? E tu trouxeste porque tens uma história muito particular com esta música.
1: Sim. Muito resumidamente, esta é a primeira música que eu cantei num momento especial da igreja. Por isso, na altura em Pedroso, foi a primeira música que eu ensaiei, foi a primeira música que eu ensaiei e cantei. Por isso,
0: com quantos anos, lembras-te?
1: Com quantos anos, mamã? Era pequenininho.
0: Sim, 6, 7, por aí. Sim.
1: E pronto, acho que fazia muito sentido trazer uma música do passado para o presente. E é uma música que ficou com um arranjo muito lindo e é das minhas músicas favoritas no Inário.
0: E é essa que vamos ouvir então, Seu Maravilhoso Olhar.

0: altura agora para um curto intervalo, voltamos já a seguir.
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0: Segunda parte do Sexta à Noite de hoje. Já percebeu, o nosso convidado é especial não só por ser jovem, mas porque também é muito talentoso, ainda com apenas 15 anos. Já compõe músicas e, enfim, e tem também uma voz muito, muito bonita. É o Caleb Reis, por isso, se só agora ligou o canal 186 da MEO, ou se nos acompanha pela internet, ainda tem tempo, partilhe este programa com os seus contactos, com os seus vizinhos, com os seus familiares. Coloque lá o link no grupo de família, porque eles vão lhe agradecer. Caleb, vamos continuar com mais músicas. Esta foi uma seleção que tu fizeste só tu ou pediste a ajuda de alguém? As 10 músicas que trouxeste?
3: Eu selecionei as 10 músicas sozinho. Só que depois houve umas músicas que tiveram a ser trocadas e...
0: E foi fácil esta seleção ou foi natural?
3: Foi relativamente fácil, porque quando tens 15 anos não tens muito por onde escolher. Então eu peguei nas músicas que me diziam mais e pus na...
0: No alinhamento, no fundo, sim. E esta música que agora vais cantar é aquela que estás um bocadinho mais apreensivo, porquê?
3: Sim, porque primeiro é a única música que não estava feita antes do...
0: Do convite, no fundo.
3: Do convite, exatamente. E foi uma música que eu fiz para o Sexta à Noite. E foi uma música que veio muito inesperadamente, veio a meio de uma aula. Eu, para não perder muita aula, peguei no telemóvel e gravei assim a sussurrar a melodia. E depois, no intervalo, fiz a letra.
0: Estavas muito atento durante a aula, naturalmente. E pensaste, olha, e se eu aproveitasse este tempo para compor uma música? Foi algo assim.
3: Como é que eu posso dizer isto sem ficar mal?
0: Não há como dizer isto sem ficar mal, assume.
3: Assim, são coisas que nos acontecem. Vem-me a melodia à cabeça, vem-me uma sequência de acordes à cabeça. Pensei, tenho que fazer uma melodia aqui. E passou uma melodia pela cabeça e não podia deixar escapar.
0: Também foi na altura?
3: A letra foi no intervalo. Eu, pelo menos, fui educado o suficiente para esperar pelo intervalo.
0: Sim, tiveste uma educação muito íntegra, não há dúvida.
3: Sim. E depois acertei as coisas em casa, fiz a segunda estrofe em casa.
0: E o tema chama-se Inexplicável?
3: Inexplicável, porque foi feita num momento de incerteza esta música. Mesmo nos momentos de incerteza, vai lá para perceber pela letra que é uma experiência própria. E mesmo nos momentos de incerteza, está lá o amor de Jesus. É inexplicável como é que ele está sempre lá, mesmo quando não parece que ele lá está. E é inexplicável em tantas maneiras. Eu tentei falar de alguma dessas maneiras aqui nesta música.
0: E é isso que vamos ouvir na tua voz, Caleb. Vamos então ouvir agora, depois do intervalo, o primeiro tema. Chama-se Inexplicável e esta é uma composição, letra e música, do nosso convidado, Caleb Reis.

0: Deus!
1: E é isto. Obrigado, Caleb. Eu estou a chorar, pá. Eu não trouxe lentes. Enfim, o que é que aconteceu aqui? Não sei. Eu não sei o que é que aconteceu aqui. Eu sei que isto é extraordinário, Caleb. E é incrível aquilo que tu acabaste de fazer. E pronto. E como é que fazemos isto agora? A próxima música. Anda cá, Gabriel. Ajuda-me aqui. Ou seja, basicamente tu puseste-nos todos assim com aquela ideia de que o que tu fizeste foi inexplicável. Foi lindíssimo, Caleb. É uma música muito bonita.
0: Obrigado.
1: E realmente conseguiste trazer aqui um ambiente e um sentimento que é assim extraordinário, Caleb. E que tens de continuar a abençoar e que continuas a compor mais músicas. Se tu fizeste isto a meio de uma aula de filosofia, o que não farias no intervalo todo do almoço?
0: Agora vou-te dar uma surpresa, compus a aula no intervalo do almoço.
1: Ah, foi no intervalo? Ah, bem parecia que... Não, Caleb, foi muito bonito, a sério, foi muito bonito. E emocionaste-me assim de uma forma que eu não estava à espera. Não só pela melodia, não só pela forma como tu compuseste, mas também pela forma como tu interpretaste. Foi muito bonito, Caleb.
0: Obrigado.
1: Vamos continuar, até porque entretanto chegou o Gabriel. E o Gabriel junta-se agora à Caleb, porque também foi uma música que compuseram vocês os dois, não é? Ou seja, este próximo tema foi uma composição conjunta.
2: Sim, nós compusemos isto no último Aknak de Exploradores, em que ele é explorador. Ele é explorador, não parece? Mas ele é explorador. Okay.
0: Aliás, eu fui investido semana passada.
1: Sim.
2: Exato. Foste companheiro? Não sabia.
0: Não, explorador. Eu não era investido, agora fui.
2: Ah, ok.
0: Espetáculo.
2: Ótimo. Mas sim, eu estava lá como dirigente, porque eu não sou explorador e eu pareço, se calhar, mais que ele. Mas sim, eu estava lá como dirigente, fui convidado à última hora para ser dirigente e felizmente fui. Podia não ter ido, mas fui e conheci finalmente o Caleb, já o tinha visto no Campori. Ele fez Davi no musical. E pronto, nós tivemos uma saída à praia. E nessa saída à praia foi-nos dito que tínhamos de compor uma música. Afinal não era suposto termos composto uma música, mas disseram que era suposto. E nós compusemos, nós mais o Pedro Sabino de Alvalade. E pronto, surgiu dali. Depois terminámos no acampamento a música. E foi isso.
1: E vamos então ouvir esta oração de Daniela. Entretanto, ela pode vir aqui. Temos que colocar aqui o tripé. Para que vão só os dois tocar a guitarra ou vamos ter mais acompanhamento?
0: Não, se
1: temos o baixo também. Ah, ok. E vamos então ouvir esta música que vocês compuseram também assim em duas horas.
2: Foi,
1: né? Vamos então ouvir esta oração de Davi. Esta aqui é uma composição do Caleb Reis e que teve também, claro, a colaboração do nosso convidado especial para o programa de hoje, que é o Gabriel.

0: Muito obrigado, Gabriel, por teres juntado a nós nesta música, que foi uma composição conjunta destes dois amigos, destes dois jovens que se juntaram a nós no Sexta à Noite de hoje. Momento agora também para se juntar a nós de outra forma, quanto mais não seja para enviar-nos os seus contactos, que nós de volta enviamos-lhe este guia de estudo da Bíblia. Deus me ouve, 933-939-291, 933-939-291, já deve ter guardado este número no seu telemóvel, porque é o número geral do Novo Tempo para o qual nós enviamos todos os estudos da Bíblia que nos pedem, todas as informações relacionadas com os nossos programas, com as nossas ofertas, com os livros que nós aqui também divulgamos, promovemos e muitas vezes oferecemos na antena da Novo Tempo Portugal. Seguimos em frente no Sexta à Noite de hoje. Já sabe, o nosso convidado é o Caleb Reis, é o mais jovem convidado sempre neste programa, 67º programa gravado, ele que tem apenas 15 anos e já nos emocionou, e de que maneira, no programa de hoje. E agora, Caleb, tu fizeste-me chorar, vou ver se consigo fazer-te chorar com o vídeo que segue, mas acho que vai ser difícil, não sei, vamos ver.
1: Olá, Caleb, estamos aqui todos reunidos para manifestar o nosso orgulho que temos por ti e pelo teu dom, coisas para louvar a Deus.
2: Sabes que és muito importante e especial para todos nós e queremos estar a sorte neste dia.
3: Queremos também dizer que somos teus amigos na Terra e gostamos muito de ti, mas que queremos ser amigos para a eternidade.
4: Algumas amizades não duram nada, mas uma verdadeira amiga é mais chata que um irmão. Provérbios 18:24. Tchau, galera!
0: Então,
5: não estava nada à espera.
0: Não estavas à espera, pois, sobretudo porque não sabes como é que eles fizeram e como é que eles te guardaram segredo.
5: Sim, eu acho que isto é a obra da minha mãe. Não sei, não sei. Não
0: quem
5: sei.
0: É que lá este, consegues dizer o nome deles todos?
5: Se eu pudesse ver uma imagem, eu até podia dizer por ordem. Pois, eu tenho, agora... estou com medo de me esquecer de alguém.
0: É, tá, então não digas.
5: Mas eu sei que estava ali a Simone, né?
0: Uhum.
5: Até estou surpreso porque há amigos ali que são comuns meus, mas que se viram tipo uma ou duas vezes na vida. E pronto, não sei como é que a minha mãe fez isto.
0: Se calhar eles consideram-se que tu és muito amigo deles e tu não sabes. Pode mais ser isto. Uma pessoa quando adquire um certo estatuto, toda a gente é muito amiga nossa, mas nós só dois ou três, já estás nesse nível.
5: Não, mas excluindo um ou dois, que são meus amigos do coração, os que estão ali estão desde o início mesmo.
0: Sim, são pessoas que te dizem muito. Qual é o papel dos amigos na tua vida? És uma pessoa sociável e que depende muito das amizades para se sentir bem, ou és daqueles que sozinho te bastas?
5: Eu nunca estou bem sozinho. Vou-te explicar porquê. Porque eu sou filho único. E até uma história engraçada. Eu quando era pequeno, dizia aos meus pais que queria ser filho desúnico. E pronto, os amigos sempre foram uma maneira de substituir os irmãos que eu nunca tive. E principalmente aqui os meus irmãos do coração, que é o José Miguel, o Diniz e a Mara, estão lá mesmo, tipo, desde que eu nasci. E são, tipo, meus irmãos, eles não são meus irmãos, mas onde eu vou, digo que eles são meus irmãos, pronto.
0: E falas com, ele todos, com e eles todos os dias.
5: Falo com eles todos os dias, pronto.
0: Vamos continuar, Caleb, com a próxima música, O Amor de Jesus. Estás emocionado, Caleb?
5: Um bocadinho. Apanhaste-me.
0: Ah, Caleb, não. Tu és muito jovem, mas és uma pessoa muito amada. Tu tens muitas pessoas que gostam de ti. Eu até diria mais, este programa que nós estamos a fazer hoje é aquele que vai agradar toda a gente, porque as tuas músicas vão agradar as pessoas mais velhinhas, porque é aquelas músicas assim mais que tu próprio dizes, que tu próprio trouxeste por ser aquelas músicas mais solenes, e a tua postura vai agradar as pessoas mais jovens. Por isso vai ser o único programa que nós fizemos que vai agradar toda a gente. Consegues agradar toda a gente, Caleb? És como o Pai Natal. Caleb, vamos para a próxima música então. O Amor de Jesus, porquê é que trouxeste esta música?
5: Espera aí, estou recuperado da tua piada.
0: Não foi assim tão bom.
5: Foi inesperado.
0: Foi, as
5: é
0: piadas têm que ser inesperadas.
5: Olha, O Amor de Jesus foi uma música que eu como eu já disse no início do programa, eu faço acompanhamento musical com o André. E numa das vezes a gente fez um arranjo da música do Amor de Jesus, que eu queria cantar na igreja. Efetivamente eu cantei, tocar e cantar, mas eu queria dar um toque novo a esta música, então estou aqui a fazer uma versão com o Pedro, guitarra e voz. Porque é uma música que eu gosto muito da letra e gosto muito da melodia. E é uma música muito aberta a fazer arranjos novos. Então, para uma pessoa que, como eu, que 99% das coisas que faz é pegar em hinos já feitos e fazer arranjos diferentes, isto é tipo paraíso. Então pronto, é uma música que me diz muito e que a nível musical também é muito rica. E pronto, gosto muito.
0: E na
5: muito
0: tua voz
5: música.
0: Vai ficar mais rica ainda. Vamos espero ouvir então O Amor de Jesus, aqui numa versão e num arranjo do nosso Caleb Reis.

0: O Amor de Jesus, aqui também com o apoio vocal do Pedro Loureiro. Seguimos em frente no programa de hoje, sexta à noite com Caleb Reis. Este que é o nosso convidado mais jovem, já o disse, mas no programa de hoje, além de música, além de histórias, além também de grandes surpresas, temos também a nossa habitual oferta, 933-939-291. 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casa este guia de estudo da Bíblia. Deus me ouve? É a pergunta, a resposta poderá encontrar ao longo do estudo que irá fazer através deste guia. Continuamos agora para a última música antes da última música nesta segunda parte, que é o Jardim. Jardim, que jardim é este? Que música é esta? Conta-nos tudo, Caleb.
1: Eu conheço esta música, outra vez, muita influência do inglês, muita influência do Guy Penrod, um CD dele.
0: Tu gostas muito do Gaither Vocal Band?
1: Eu gosto.
0: Deves ser a única pessoa com menos de 30 anos que gosta deles, porque eles são assim, é um grupo muito clássico, mas tu gostas, não é?
1: E não é a última música deles. Por isso, eu vou-te explicar, é música que eu cresci a ouvir, música dos Gaither. E é música que fez melhorar o meu inglês. E então, mas eu devo muita coisa aos Gaither, se eu pensar bem nisso. E então, como a letra da música é tão rica, é rica em quase todas as músicas, e de certa forma a melodia também é sempre, quase sempre, lindíssima. Então, e a tradução também desta música é razoavelmente fácil e mantém-se fiel ao original. Então, assim que eu percebi que havia uma versão em português, fui a correr para fazer o arranjo e pronto, está aqui o arranjo.
0: E é este jardim que vamos ouvir, não é? Vamos então ouvir o Jardim com o Caleb Reis.

0: Final da segunda parte, depois de um curtíssimo intervalo, estamos de volta. Fico por aí, até já.
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0: Terceira e última parte do Sexta à Noite desta semana com o Caleb Reis, é o nosso convidado. Temos estado a conhecê-lo um bocadinho melhor, a conhecer também as músicas que o inspiram e algumas das suas composições. E agora vamos para mais uma música, mas antes disso, Caleb, eu gostava de chamar aqui alguém muito especial, que é nada mais nada menos do que a tua mãe, até porque vocês já ensaiaram e foste tu que a convidaste a participar no teu programa. Porquê que a convidaste?
3: Olha, convidar não é a melhor palavra. Fui eu que a convenci.
0: Convenceste. Eu diria para a Sofia poder entrar, entretanto, enquanto vais falando sobre a

0: também.
1: Porquê? Porque quando tu tens a voz mais bonita do mundo à tua disposição para fazer um programa, não posso deixar de usar. E então, sim, é uma coisa. A primeira pessoa com quem eu cantei na vida foi a minha mãe, né? E foi a pessoa que me ensinou a cantar.
0: E a primeira pessoa que cantou para ti foi ela também.
1: E a primeira, e há uma, ainda bem que diz isso, porque há uma música que, quando a gente ia dormir, quando, lá está, quando a minha mãe vinha da casa do meu avô, a gente cantava uma música, a gente fazia tipo uma coisa que era um momento especial, que eram 2 minutos, que a gente ficava lá a cantar músicas. Então às vezes cantávamos O Melhor Lugar do Mundo, A Amizade, e às vezes ela cantava O Deus Cuidará de Ti, que é precisamente a música que eu escolhi para cantarmos hoje os dois.
0: Sofia, quando é que tu percebeste que este filho ia dar mais trabalho do que não é do que nenhum outro, porque é o único que tu tens, mas quando é que tu percebeste isso? Este filho se calhar é especial.
2: Ele é uma bênção em primeiro lugar, e agradeço a Deus todos os dias por ele. Mas sim, ele deu sempre um bocadinho de trabalho, porque além de falar muito, ele está sempre a cantar. Isso criou alguns problemas, inclusive nas aulas, porque às vezes, quando ele já não estava tão atento, os professores ouviam alguém a cantar muito baixinho e parece que estava alguém no canto a cantar, e era o Caleb.
0: Como é que é a vossa dinâmica familiar lá em casa? Tu costumas cantar muito com ele, o Filipe junta-se a vocês, como é que funciona?
2: Sim, desde pequenino. Aliás, ele quando nasceu, eu costumo dizer, comento muito isto com o Filipe. Aliás, na primeira noite, ele depois teve um problema, nós percebemos que ele estava ali com um pequenino problema de saúde, mas ele só acalmava quando eu estava a cantar. E depois, mesmo em casa, cantávamos muito, e cantamos muito, ainda cantamos muito, e acho que essa é uma das maiores bênçãos da nossa família, de nós os três, que é cantarmos informalmente, não desta forma.
0: Esta música é uma das que vocês costumam cantar, Deus Cuidará de Ti?
2: Sim, nós sempre gostamos muito de cantar esta música juntos.
0: E é essa então que nós vamos ouvir agora. Vamos então ouvir Caleb Reis com a sua mãe, a Sofia, que vão então juntar-se para cantar este próximo tema. Chama-se Deus Cuidará de Ti.

0: Obrigado, Sofia, por este belo momento, por te ter juntado também a nós. Obrigado, Caleb. Vamos continuar com o programa de hoje. É o programa Sexta à Noite. Este programa que pode também ver, voltar a ver, e todas as músicas que por aqui passam através do canal de YouTube da Novo Tempo. Ou então, se nos estiver a ver através da mail, pode, através da sua box, voltar a ver alguns dos programas que por aqui têm passado. Vamos continuar, Caleb, agora com mais um momento que acredito que vais gostar. Adivinha quem é que gravou uma mensagem para ti?
1: Adivinhar?
0: Vê.
2: Estamos aqui todos juntos para dizer que gostamos muito de ti e do teu talento. Cantas muito bem, lembro-me de ti quando eras pequenino nos corredores do CAO a cantar junto com os teus amigos. Continua a sofrer da tua voz para levar onde que você deves.
3: Vai ser!
4: O Caleb tem uma voz maravilhosa, um vozeirão que toca a nossa alma, que com certeza ele ainda vai desenvolver cada dia mais. Ele já tem se desenvolvido muito. Eu fico muito feliz de cuidar da voz dele e eu sei que Deus tem grandes planos para a vida dele. Beijo, Caleb!
0: Muito obrigado a estas pessoas que resolveram gravar estas mensagens para ti, pessoas da Igreja Adventista do Sétimo Dia, dia 20, não é?
1: Sim,
0: e
1: certo.
0: Também a tua professora de canto.
1: Minha professora de canto, a Caroline.
0: Caroline, com quem tu tens aulas e com quem tens progredido um pouco mais ao nível vocal, não é? Com as aulas que tens com ela.
1: Sim, e é notável a diferença da voz depois das aulas, quando uma pessoa acha que já sabe tudo, mas depois vai ter aulas com uma pessoa que realmente percebe do assunto, acaba por perceber que não sabe nada, não é?
0: Sim, e já agora explicar também que aquele CR7 que eles dizem no início, porque tu tinhas que a primeira vez que eu te ouvi a dizer isto, tinhas para aí 6 ou 7 anos, quando tu dizes, tinhas uma qualquer coisa que dizia CR7, não era? Como é que é isso?
1: Eu vou ver se me lembro disto direito. Eu tinha um chapéu preto e verde que dizia CR7 e na altura eu tinha 7 anos. Então ficou Caleb Reis, 7 anos. Depois de eu fazer 7 anos, passou a Caleb Reis Adventista do Sétimo Dia.
0: Ainda tens esse chapéu?
1: Eu acho que não.
0: Mas é pena, podes. Entre o chapéu, por favor, não ter. Era muito giro ter o chapéu para te dar e cantares a próxima música com o chapéu. Mas
1: com
0: não.
1: O chapéu de CR7.
0: Caleb, vamos para a próxima música, que é Tu Come. Este tema, Tu Come, porquê é que selecionaste trazê-lo?
1: Pois, outro Together. Pois, é o último, prometo.
0: Sabes quem cantou esta música? O Elvis Presley.
1: Sim, o Elvis Presley.
0: Uma composição precisamente do Bill Gaither. Elvis Presley cantou, chegou a cantar algumas músicas compostas pelo Bill Gaither.
1: Eu tenho assim um fetiche por música antiga, Frank Sinatra, Elvis Presley.
0: Até porque a tua tessitura também permite isso. Tu tanto consegues cantar notas bastante graves como um Elvis ou um Frank Sinatra, como de repente vais lá para cima e depois ninguém te segura.
1: Sim. Não, mais ou menos. Mais ou menos, mais uma voz de barítono. Está ali no meio termo. E esta música é uma das poucas músicas que os Gaither cantam que eu consigo cantar a melodia, porque consigo chegar às notas todas. Até porque quem canta é precisamente o barítono. E é uma música linda, que tem uma letra muito bonita. E pronto, está no Inário. E é uma música que me toca especialmente, porque já aconteceu mais que uma vez. Eu tenho algumas dificuldades a dormir, alguns problemas com ansiedade. E às vezes eu ponho nos fones antes de dormir esta música. Aconteceu uma vez e tranquiliza. A música serve como um tranquilizante. E tranquiliza e tem um valor especial para mim esta música.
0: E é isso que nós agora vamos sentir. Vamos sentir-nos mais tranquilos com a forma como vais cantar este próximo tema, Tu Come, aqui com o Caleb.

0: uma música que deverá ter seguramente uns 40, 50 anos e aqui interpretada Sim. desta forma e com o piano magistral do nosso André. Que maravilha, André, ter-te connosco. Muito obrigado. Vamos continuar, até porque este momento vai ser o último no programa de hoje, onde vamos ouvir, aliás, onde temos a oportunidade de lhe oferecer este guia de estudo da Bíblia, Deus Me Ouve. É este o guia que nós queremos oferecer-lhe. Para isso só tem de enviar uma mensagem escrita para o 933-939291, 933-939291. É a última oportunidade ao longo do programa de hoje que temos para que possa ainda receber em sua casa, sem qualquer custo, este guia de estudo da Bíblia. Vamos então agora para o último tema do nosso programa com o Caleb Reis, que tu selecionaste trazer, Cuidará de Mim. O porquê deste ser o último tema, e sabes que o último é aquele sempre que a pessoa escolhe, que quer deixar aquela mensagem mais significativa.
1: Olha, o Natal foi há pouco tempo e há um filme de Natal que é Estrela de Belém, que basicamente conta a história do burro que levou Maria até Belém. E nessa música, é um filme musical, e há uma parte do filme em que eles cantam a música Cuidado de Mim também em inglês. Eu achei essa música muito bonita e eles fazem um arranjo em menor. Eu pensei, vou aproveitar esse arranjo e passar para o português. E outra vez, com a ajuda do André, fiz este arranjo que passa de menor para maior, tem algumas oscilações de ritmo. E é uma música perfeita para terminar o programa, porque fala sobre tanto da tristeza como da felicidade, tanto quando estamos abatidos ou quando somos levantados por Jesus. E acho que é mensagem, realmente é a mensagem perfeita para deixar para todas as pessoas que veem o programa no fim deste uhum. no fim deste programa.
0: Vamos ouvir então, nós já voltamos, vamos então ouvir este que é o último tema, Cuidará de Mim também.

0: cuidará de mim também. Que momento aquele que Deus te usou para trazeres até nós, Caleb. Estamos a chegar ao fim deste programa, no entanto há ainda uma última mensagem que nós te queremos mostrar.
1: Olá, Calebinho. Esta mensagem é especialmente para ti. Queríamos muito que tu nunca duvidasses o quanto tu és importante na nossa vida, o quanto...

0: a nossa vida ficou mais preenchida, ficou mais rica desde o momento que nós soubemos que tu existias. E a nossa vida tornou-se, sem dúvida, mais cheia de beleza e principalmente mais cheia de música, porque tu sempre gostaste muito de música. Gostas de cantar, gostas de tocar, gostas de inventar, e isso trouxe, de certeza, uma alegria muito grande à nossa vida e à vida da nossa família toda, de todos aqueles que te conhecem. Por isso, o que nós te queremos dizer é que sejas sempre música, que sejas sempre luz para os que estão à tua volta e que entregues o teu caminho ao Senhor, confies nele e ele, certeza, fará sempre o melhor por ti. Amamos-te muito.
1: Muito obrigado à Sofia que pactuou connosco, foi a nossa cúmplice na produção deste programa para estas diversas mensagens. E agora as pessoas também já sabem que tu és filho do Filipe Reis, porque muita gente conhece o Filipe Reis e agora já associaram porque viram ali o teu pai à tua cara, não é?
2: Sim, obrigado, mamãe. Gosto muito de ti, amo-te muito.
1: Caleb, obrigado por teres estado connosco, obrigado pela tua preparação neste programa. Muito obrigado, que Deus te
2: Obrigado eu
1: continue
2: pelo
1: a abençoar,
2: convite.
1: que acima de tudo, tudo aquilo que tu faças seja sempre para honra e glória de Deus, porque é Ele que te deu esse dom e é sem dúvida um dom que tu tens. Tu nasceste com Ele e só estás a aprimorá-lo e a lapidá-lo com as aulas que tu tens e com as experiências que tu vais tendo. Obrigado, Caleb, por teres estado aqui. Obrigado também a todos vocês que se juntaram a nós. Obrigado aos músicos que tu trouxeste, também ao Gabriel e à tua mãe que também se juntou a nós. E vamos então encerrar este programa com a música que os nossos técnicos escolheram, que a produção escolheu. Nós temos um grupo onde votamos aquela que é a música mais tocada, mais cantada, e eles votaram naturalmente o Inexplicável, nem deram tempo para que, nem houve, foi unanimidade, foi até o diretor da estação, o pastor Pedro Esteves, que disse: é essa e acabou. E na verdade nem precisava de o dizer, porque toda a gente votou nesta música, mas é então esta música que foi composta no intervalo de uma aula de filosofia, ali em 3 minutos, que poderiam tornar-se pesados se tivesse sido expulso, mas ainda bem que não foste, e ainda bem que Deus te abençoou naquele momento, naquela altura, inexplicavelmente, para compores este tema inexplicável. Obrigado, Caleb. Obrigado também a si que esteve desse lado. Partilha este programa com os seus amigos, com os seus contactos. Nós marcamos encontro no próximo programa. Muito obrigado pela sua companhia. Continua na Novo Tempo Portugal. Um abraço.

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1: Porquê que as pinhas estão inclinadas? O caminho de Deus é perfeito, a palavra do Senhor é provada, Ele é escudo para todos os que nele se refugiam. 2 Samuel, capítulo 22, versículo 31. Quem imaginaria que a posição de uma pinha na árvore pudesse ser importante? O Dr. Carl Nicholas, da Universidade de Cornell, ficou intrigado com as pinhas e muitas vezes, quando alguém fica intrigado, aprende coisas maravilhosas. O Dr. Nicholas descobriu que as pinhas crescem de acordo com princípios aerodinâmicos precisos que garantem que o maior número possível de grãos de pólen se acumulem dentro delas, permitindo a polinização e a produção de sementes que originarão novos pinheiros. O pólen dos pinheiros é produzido nas pinhas masculinas e devem ser transportados pelo vento até às femininas. Mas o vento não sabe onde elas estão, simplesmente sopra o pólen ao acaso. Por isso, as pinhas femininas precisam de ser formadas de modo a permitir uma boa recepção do pólen. O que o Dr. Nicholas descobriu foi que o formato das pinhas faz com que o vento se mova de três maneiras específicas, canalizando o pólen para dentro das pinhas femininas: espirais fechadas, movimentos em saca-rolhas e redemoinhos. O Dr. Nicholas também verificou que cada espécie de pinheiro tem o seu tipo particular de pinha. Assim, cada pinha atrai mais pólen da sua própria espécie do que de outras, o que é exatamente o que necessita. Mas havia mais. As pinhas normalmente estão numa posição vertical no galho quando recebem o pólen. No laboratório, o Dr. Nicholas descobriu que o ângulo ideal para a pinha é de aproximadamente 45 graus. Então voltou à floresta para observar e medir novamente. E o que descobriu? Quando o vento está calmo, as pinhas permanecem verticais. Mas quando o vento sopra, precisamente quando o pólen está a chegar, os galhos do pinheiro torcem-se naturalmente, colocando as pinhas no ângulo ideal de 45 graus.
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Hoje, que pedra tenho que remover da minha vida? Que barreira tenho que retirar de diante de mim para ver a tua glória? Expurga o meu coração e mostra para que eu possa removê-la para longe e alcançar aquilo que tens para me dar. Pedra do pecado? Pedra da incredulidade? Pedra dos preconceitos acerca de mim mesma? Pedra do medo? Pedra do orgulho? Pedra da maldicência? Pedra da indiferença? Pedra da ira? Pedra da falta de perdão? Pedra da ingratidão? Pedra do desânimo? Mostra-me, Pai, pois a minha alma deseja o que é de cima. A minha alma deseja estar mais perto de Ti. Assim como Marta e Maria, que receberam o milagre do seu irmão ressuscitado, também quero agir em fé, obedecer-te, viver em santidade e ouvir a tua voz, cheia de autoridade, a intervir em meu favor para que receba o que hoje preparaste para mim.

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1: Olá, hoje cabe-me a mim poder estar aqui neste espaço semanal para partilhar consigo um pouco sobre a dinâmica da música na minha vida. Para dizer a verdade, embora a música tenha sempre feito parte da minha vida, isso porque cresci numa igreja e naturalmente é algo que está subjacente, eu próprio não tenho qualquer atração por tudo o que tenha a ver com a música. É óbvio que a música gospel, mesmo assim, é a única que tem feito a diferença na minha vida. No entanto, e sabe-se lá porquê, casei com uma mulher que gosta muito de música. Além de ter também dois filhos que seguem também o mesmo gosto, e sem eu querer, a música não me deixa viver sem ela. Como já disse, o género gospel foi o mais impactante e com certeza houve músicas que tiveram o seu lugar ao longo da minha vida. Lembro-me de algumas músicas da minha infância e adolescência, também algumas que poderia enumerar ainda hoje, mas tenho uma proposta diferente daquilo que normalmente é o padrão deste programa. Hoje gostava de partilhar consigo um projeto evangelístico musical que é feito lá em casa. Isso mesmo, ouviu bem, trata-se de um programa musical infantil onde se conta e canta a história narrada no livro do profeta Daniel. O que vai ouvir hoje são músicas infantis. E caso considere interessante, até pode estender o convite aos seus filhos para se juntarem assim nestes próximos minutos. No entanto, a primeira música que vai já ouvir é uma música que apareceu ainda antes deste projeto de Daniel, quando a minha esposa Ruth teve de escrever e compor uma música-tema para um ATL de férias. Esta atividade aconteceu na Páscoa de 2018 com o tema Os 8 Remédios da Saúde. Estejam atentos para descobrir quais são os 8 remédios naturais que Deus nos deu gratuitamente.

No ano seguinte, convidaram novamente a Ruth para compor outra música para o ATL daquele ano. O tema foi José do Egito. Confesso que a música é uma das minhas preferidas, mas infelizmente não está gravada para lhe poder mostrar. Quem sabe noutra altura. Mas não fique triste, pois o que vamos ouvir a seguir foi composta pela minha mulher para ser cantada no Dia da Criança na igreja. Tente imaginar que foi uma daquelas crianças que tocou em Jesus há 2000 anos atrás. Se não conseguir imaginar, não faz mal, pois ainda pode tocar nele hoje. Vamos ouvir então a música Eu Não Toquei.

Já se apercebeu com certeza de duas vozes infantis que cantam nas duas músicas precedentes? Pois, é mesmo isso. São os meus dois filhos, o Miguel e a Raquel. Eles envolveram-se bastante com a mãe neste projeto de Daniel. O projeto Daniel, contado e cantado, apareceu no ano 2019, no desejo da Ruth em poder explicar pela música e de forma simples as histórias narradas no livro de Daniel. A primeira música do projeto começa mesmo por explicar o que aconteceu a Daniel e aos seus amigos, tal como lemos no capítulo 1 do livro. Conhece a história? Se não conhece, ouça agora o Invasor.

Como deve imaginar, colocar o texto escrito de Daniel para ser cantado não foi uma tarefa fácil, sobretudo se se pretende ser fiel ao que o texto original diz. Imagina agora não só cantar a palavra Nabucodonosor, mas juntar na mesma música os nomes de Sedraque, Mesaque e Abednego. É isso mesmo que vamos ouvir, numa nova terra, um novo nome.

É interessante ver que Daniel e os seus companheiros que foram exilados para a Babilónia nada puderam fazer no que respeita à mudança dos seus nomes. Mas o mesmo não acontece quando os princípios que acreditavam foram postos em causa. A próxima música fala precisamente da firmeza destes jovens em relação ao que colocavam dentro do seu estômago. Vamos ouvir então a música O Pedido.

É curioso que a música que acabámos de ouvir, embora seja a terceira na sequência do projeto, foi na realidade a primeira a ser idealizada pela Ruth. Bem, peço perdão, pois, segundo o que ela costuma dizer, não foi idealizado por ela, mas foi unicamente por inspiração divina. Esta é a noção, pelo menos, que todos nós temos lá em casa. Acreditamos que nenhuma música teria aparecido se Deus não estivesse no comando, pois nós, seres humanos, nada podemos. Um bom exemplo disso é o próximo tema, cantar o sonho do rei Nabucodonosor e desvendar a profecia do futuro. Vamos então ouvir a música O Sonho.

A música que iremos ouvir agora tem uma novidade. Apesar dos meus fracos dotes musicais, a minha família confiou em mim para cantar duas ou três frases. Passei assim oficialmente a fazer parte do projeto, no entanto faço o papel de mau. Espero que isso não tenha arruinado a música. Vamos ouvir Quem é o Deus.

Para mim, a próxima música revela que, afinal, Deus tinha um rei para salvar em Babilónia. Quer dizer que não há casos perdidos para Deus. Basta para isso olhar para cima. O título da próxima música é A Árvore.

Ainda não lhe tinha dito, mas estas músicas também estão no YouTube. Assim, em vez de só ouvir, também pode assistir às ilustrações que acompanham a letra e a melodia. O canal chama-se Cristãos em Reflexão. Mas ainda tenho mais duas músicas para lhe apresentar. Vou deixar a minha preferida para o fim, mas deixo-lhe agora a profecia dos quatro animais.

Vou agora partilhar consigo a última música do projeto. Ela tem uma história engraçada, pois apesar de ter sido a última música a ser acabada, foi uma das primeiras melodias que a minha esposa idealizou. O refrão foi o que mais me entusiasmou na altura, mas tive de aguardar ansioso para ver como toda a música seria realizada. Ela mostra como Babilónia, a grande e poderosa, caiu. Vamos ouvir então Mené Mené Tekel Parsim.

0: Chegamos ao fim. Espero que tenha gostado. Na verdade, estas músicas são importantes para mim, pois fazem parte de um projeto familiar de levar a mensagem bíblica àqueles que ainda não a conhecem. Agradeço à minha esposa Ruth e aos meus filhos Miguel e Raquel por terem sido inspirados por Deus neste projeto. Se gostou, entre no nosso canal e partilhe também com familiares e amigos. Que Deus o abençoe a si e à sua família, é o desejo deste seu amigo pastor, Samuel Aires.
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1: Estamos de volta para lhe trazer mais um médico de família e eu volto a estar na companhia da doutora Eunice Parcelas. Eunice, mais uma vez, bem-vinda.
2: Obrigada.
1: Eunice, tu hoje escolheste como tema para abordarmos aqui no médico de família a trombose, mais especificamente trombose venosa. Porquê é que escolheste este tema?
2: Porque realmente é uma ocorrência de saúde bastante frequente e que está muito relacionada também com os internamentos, as cirurgias, portanto, alguns procedimentos médicos e que é bastante relevante e também porque tem muito a ver com os fatores de risco que podem levar a essa trombose.
1: Então vamos por aí, começar já por aí. O que é a trombose?
2: Ok, uma trombose é, portanto, a formação de um trombo dentro de um vaso sanguíneo, neste caso de uma veia, ou da circulação onde circula o sangue venoso, em que realmente há a formação desse trombo e o alojamento desse trombo dentro, portanto, de um vaso sanguíneo, o que faz com que haja uma dificuldade, portanto, na passagem do fluxo sanguíneo através desse trombo. Portanto, pode haver uma obstrução total, em que o sangue não passa sequer, ou pode haver uma obstrução parcial, em que o sangue passa, mas com mais dificuldade. No fundo, é como se fossem os canos entupidos, não é? Em que temos lá algo a obstruir, no fundo.
1: Que tipos de trombose há? Porque eu sei que há mais do que um tipo de trombose.
2: Exatamente, portanto, nós temos a trombose arterial e venosa, mas neste caso vamos falar sobre a trombose venosa. A trombose venosa divide-se em trombose venosa profunda, portanto temos a trombose, é uma trombose que ocorre nas veias mais profundas, portanto não são aquelas veias tão superficiais ao pé da nossa pele, mas as veias mais profundas, como aquelas veias maiores, por exemplo, que trazem o sangue das pernas cá para cima, no fundo.
1: E mais relevantes também, não é?
2: Sim, as veias superficiais são veias mais pequenas e são veias mais, portanto, não são tão importantes, não é? Portanto, esta trombose venosa profunda é aqui a mais comum, esta trombose é a mais comum. Depois temos o tromboembolismo pulmonar, que são assim os principais. Depois temos a trombose venosa superficial, não é? Que esta ocorre em veias mais superficiais, mais perto da pele, que não é tão grave, é um bocadinho mais ligeira. E depois temos outras tromboses em locais que não são tão comuns, como no território da veia porta, da veia esplénica, as veias cerebrais e também a veia renal. Aqui no, portanto, falando da trombose venosa profunda, portanto, é a formação de um trombo, de um coágulo numa veia, maioritariamente do membro inferior, portanto, acontece maioritariamente nas pernas. E realmente, portanto, nós sabemos que é muito importante o sangue voltar ao coração, não é? E neste caso há aqui uma obstrução à passagem do sangue. A principal complicação da trombose venosa profunda é o tromboembolismo pulmonar. Portanto, podem desprender-se bocadinhos deste coágulo, como se fossem aqui um miolo de pão que está ali entupido, que liberta umas migalhinhas, e essas migalhinhas podem migrar para a circulação pulmonar. Portanto, neste caso são artérias pulmonares, apesar de se falar em tromboembolismo venoso, são artérias pulmonares, e realmente essas migalhinhas podem se alojar lá nas artérias do pulmão e dar o tromboembolismo pulmonar.
1: Que pode até, em situações mais graves, ser fatal, não é?
2: Sim, já vamos falar sobre isso. Depois, essa trombose venosa profunda também pode originar um síndrome pós-trombótico, em que realmente é como se fosse aqui uma trombose crónica e que os sintomas perduram mais tempo porque não há uma recanalização, vá lá. E esta trombose venosa profunda, para além de poder dar o tromboembolismo pulmonar, pode progredir, pode ficar uma trombose maior e pode recorrer, portanto pode repetir-se no tempo. O tromboembolismo pulmonar realmente pode ser mais grave, não é? Porque temos aqui uma oclusão de artérias, neste caso chamam-se artérias porque são aqueles vasos que vão levar o sangue a ser oxigenado no pulmão, portanto vão desde o ventrículo direito, passam ali, portanto depois vão para o pulmão e é suposto ser oxigenado e voltar ao coração. Portanto, não havendo este processo, realmente isso pode ser fatal, não é? Mas depende do grau de tromboembolismo pulmonar. Pode ser um tromboembolismo pulmonar que acomete ali umas artérias pulmonares mais pequeninas, não tão importantes, e pode acometer um território maior e realmente ser mais extenso.
1: Como identificar? Como é que nós percebemos os sinais, os sintomas?
2: Pronto, aqui numa trombose venosa profunda, o principal sintoma é dor, portanto, dor na perna. Se ocorrer na perna, também pode ocorrer nos membros superiores, mas é mais raro. O principal sintoma é dor. Também pode ocorrer alguma sensibilidade assim maior. A pessoa pode não ter dor, mas sentir assim a perna assim um bocadinho com uma sensação esquisita. Pode ficar mais vermelha com o aumento da temperatura, portanto quente. E pode haver também inchaço. Portanto, uma perna inchada normalmente é só uma. Portanto, não são as duas inchadas de igual forma, é só uma. Estes são assim os principais sintomas da trombose venosa profunda. Do tromboembolismo pulmonar ou do embolismo pulmonar, pode haver falta de ar, que é o sintoma assim mais comum, é falta de ar. E pode haver também, portanto, um aumento da respiração, portanto, uma respiração mais acelerada. Pode haver mesmo desmaio, se for um tromboembolismo pulmonar mais grave, pode haver o desmaio, portanto, a síncope, a perda dos sentidos, não é? E se envolver uma parte do pulmão, ou seja, em que há, no fundo, o pulmão deixa de funcionar ali numa certa parte, a parte que é irrigada, por exemplo. Podemos ter mais sintomas pulmonares, portanto, podemos ter dor no peito, podemos ter até tosse com sangue, portanto, pode haver assim alguns desses sintomas assim mais graves, mais preocupantes. Se for também extenso, pode levar mesmo também a cianose, que é a coloração mais azulada dos lábios ou de outras partes portanto, da pele. E realmente, pronto, basicamente é a tensão mais baixa também. Pronto, normalmente é uma condição que as pessoas sentem que têm, apesar de raramente ser assintomática.
1: A questão é que esse tipo de sintomas que tu mencionas podem ser por variedíssimas outras questões, não é?
2: Exatamente.
1: Uma dor na perna,
2: sim.
1: Uma tosse.
2: Sim, sim, sim.
1: Isso
2: sim,
1: deve
2: sim.
1: nos levar, de alguma forma, mesmo quando temos esse tipo de sintomas, a ir logo ao médico ou tentar perceber o que se passa?
2: Temos que ver aqui o contexto, não é? Por exemplo, se eu tiver for fazer assim um treino de pernas, que já não faço há muito tempo, ou vou fazer uma corrida de 10 km e eu nunca corro, e no dia a seguir me doer as duas pernas, isso é expectável, não é? Agora, se eu de repente, por exemplo, eu fiz uma cirurgia, ou por exemplo, parti a perna e estive imobilizada em casa durante um mês, a mexer muito pouco, e de repente começo com uma perna muito inchada, a doer-me, uma dor forte, uma dor moderada a forte normalmente, que é só de um lado, a perna inchada só de um lado, aí realmente eu devo ir ao médico. Tal como se eu tiver falta de ar, basicamente a falta de ar quase sempre deve motivar a ida ao médico, a não ser que a pessoa já tenha asma, já tenha uma doença pulmonar conhecida e tenha a falta de ar frequentemente e tenha medicação para isso. Mas normalmente uma falta de ar, por exemplo, ou a pessoa não se sentir bem ou desmaiar, deve motivar a ida ao médico.
1: Exato. Agora, o porquê que acontece? Em senso comum, nós ouvimos falar de um papão, que é o colesterol, o entupimento das veias, olhando para aquilo que nos estás a dizer, mas pode ser muito mais complexo do que isso, ou até mais simples. Podes-nos explicar porquê que acontece?
2: Uhum. Portanto, no fundo do nosso corpo, nós temos um grande equilíbrio entre a coagulação e a hemorragia, não é? Portanto, nós queremos, portanto, o nosso corpo está feito, e muito bem feito, para que quando eu me corto, por exemplo, esse sangue que está a começar a correr seja estancado, não é? Portanto, vai acontecer ali coagulação a nível local, mas eu não quero que haja uma coagulação a nível do corpo todo, não é? Porque senão vai haver formação de coágulos. Portanto, há um equilíbrio entre nem muita hemorragia, porque senão eu deito muito sangue e o sangue não para quando, claro, eu faço uma ferida, quando eu sou operada, tanto quando há...
1: É uma defesa do próprio
2: organismo. Exatamente, exatamente. E também não queremos coagulação a mais, senão vai haver formação de coágulos, não é? Portanto, nós sabemos que o nosso sangue tem essas características de... Portanto, tem por um lado fatores de coagulação. Dentro do nosso plasma nós temos fatores de coagulação que ajudam a coagular o sangue, e temos fatores de anticoagulação que diminuem essa coagulação, e até fatores também que vão desfazer esses coágulos. Portanto,
1: ou
2: temos,
1: seja,
2: aqui
1: é
2: um equilíbrio.
1: O equilíbrio e
2: exatamente.
1: Que eles atuem no momento certo.
2: Exatamente. E portanto, porque é que acontece uma trombose? Porque há uma coisa que se chama a tríade de Virchow, que é, portanto, são três fatores descritos por um médico no século XIX, em que é, portanto, temos aqui a estase venosa. A estase venosa, o que é que é? Temos o sangue não circula muito, portanto há uma, está mais parado, como se fosse assim um rio mais parado, não é? O rio mais parado parece que acumula mais sujidade, não é? E portanto, nós sabemos que se nós deitarmos uma pessoa que já tenha sangrado muito, que tenha tido um acidente grave ou assim, sabe que se sangrar muito e o sangue cair para o chão e ficar ali no chão, o sangue não vai ficar igual. O sangue vai ficar coagulado, vai começar a ficar a formar coágulos, não é? Sabemos que as mulheres também, quando têm a menstruação, se sangrarem muito, muito, muito, o sangue, há a formação de coágulos, não é? E portanto, se nos tirarem sangue para a análise e o tubo em si não tiver anticoagulante, o sangue forma um coágulo. Portanto, o nosso
1: automaticamente.
2: Sangue, automaticamente, exatamente. Portanto, o sangue estar mais parado é um fator que predispõe a trombose. Por outro lado, a lesão endotelial ou a lesão dos vasos, do revestimento dos vasos, também predispõe a trombose. Ou seja, se eu tiver ali um fator de traumatismo, uma inflamação nos meus vasos, há mais probabilidade de trombose, o que acontece em contextos de cirurgia, de traumatismos, de acidentes, etc. Por outro lado, a hipercoagulabilidade, que acontece, por exemplo, no cancro, acontece na gravidez, é um estado normal protrombótico. Por exemplo, no Covid-19, na doença Covid-19 também havia hipercoagulabilidade. Aqui também há mais risco de tromboses. E portanto, se houver estes três fatores juntos ou um deles mais evidente, podemos ter uma trombose.
1: Sendo que alguma medicação também traz alterações na espessura do sangue, não é?
2: Sim, pode haver. Mas existem principais fatores de risco, mais do que a medicação, existem alguns fatores de risco que predispõem a trombose porque desequilibram este equilíbrio, não é, que nós falámos. Existem fatores mais genéticos e existem fatores adquiridos que não têm a ver com a genética. Portanto, os fatores genéticos, sabemos que existem algumas mutações genéticas que podem predispor a trombose, como a mutação do fator 5 de Leiden ou a mutação do gene da protrombina. E depois os fatores adquiridos, temos muitos. Portanto, a obesidade predispõe a trombose, a imobilização predispõe a trombose, uma pessoa que esteja mais parada, uma cirurgia. A gravidez também é um estado natural, mas que realmente predispõe mais a trombose, exatamente. O cancro também predispõe mais a trombose. O tabaco, portanto, o tabagismo também. A contracepção hormonal, portanto, a pílula, se for combinada, tiver estrogénios, também aumenta um pouco o risco de trombose. A terapêutica hormonal de substituição, portanto, as mulheres após a menopausa existem mulheres que fazem esta terapêutica hormonal de substituição por causa de alguns sintomas que têm, e realmente isso pode também aumentar um bocadinho o risco trombótico. Atenção, se alguém estiver a fazer algum destes medicamentos, não fica assustado, não é? Isto é sempre pesar aqui o benefício e o risco. Se a pessoa não tiver outros fatores de risco, sempre tiver sido saudável e o benefício desta terapêutica for muito importante, não é? Aqui faz sentido fazer.
1: Toda esta medicação, exatamente, é aconselhada através do médico de família, portanto, que depois também vigia todas
2: essas
1: questões.
2: Exatamente. Depois temos um síndrome muito importante, que é o síndrome antifosfolipídico, que predispõe para, é assim dos mais importantes, que predispõe para trombose também. E pronto, e depois existem outros, os catéteres venosos centrais também, e alguns medicamentos, pronto, etc.
1: 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Desculpa, deixa-me então voltar ao nosso assunto. Quais são os fatores de risco? Quer sejam comportamentais ou não, o que é que, em que situações é que nos pode colocar em risco a ter uma trombose?
2: No fundo foram estas que eu falei ainda há pouco, não é? Portanto, se tivermos obesidade, se tivermos, portanto, uma cirurgia, uma imobilização, é sempre importante, quando temos um destes fatores de risco, por exemplo, se uma pessoa tem uma fratura, parte uma perna, tem que ser operada. Portanto, tem aqui dois fatores, não é? Tem aqui a lesão, o traumatismo. Tem aqui a imobilização, que vai ficar mais parada algum tempo, porque não pode andar ou mexer aquela perna tanto, não é?
1: Tem a cirurgia. Os fatores multiplicam-se. Se eu tiver mais do que um fator, o perigo multiplica-se também.
2: Exatamente. E, portanto, no fundo, é tentar. Se um fator for inevitável, portanto, eu parti uma perna, ok, vou ter que ser operada, vou ter que estar imobilizada, então eu vou tentar otimizar todos os outros fatores de risco, por exemplo. A tentar andar mais rapidamente quando consiga, não estar tão parada. Por exemplo, uma pessoa que faz terapêutico hormonal de substituição ou que faz, por exemplo, a pílula que falámos combinada, evitar ao máximo fumar, porque já são dois. Aliás, está contraindicado fumar e fazer a pílula combinada, por exemplo, porque realmente são duas coisas que se acumulam. E, portanto, se eu tenho um fator que é inevitável, é tentar evitar todos os outros, não é?
1: A vigilância é também um fator importante, no sentido de, quando se tem um fator de risco, estar nas suas consultas habituais, não propriamente pela trombose, mas se eu estou numa situação de gravidez, não faltar às minhas consultas, não faltar à presença do meu médico de família, vai ajudar também. E os exames, tu-me lembrar, por exemplo, os exames de rotina que todos nós devemos fazer, são tudo coisas que pelo menos nos podem ajudar a perceber se há alguma complicação, se há alguma alteração no sangue, claro, e perceber se aumenta ou não os fatores de risco, não é?
2: Claro, exatamente. Portanto, gravidez, qualquer doença, é muito importante o seguimento médico, e mesmo pessoas saudáveis é importante ir ao médico de vez em quando. E no caso realmente de termos algum sintoma, há bocadinho, como falaste, perguntaste como é que eu sei então se é uma trombose, porque são sintomas às vezes banais, não é? Como é que eu sei se pode ser uma trombose ou se pode ser outra coisa qualquer? É realmente na dúvida ir ao médico, porque o médico tem as ferramentas para diagnosticar estas doenças e para as tratar, não é? E portanto, às vezes a pessoa fica na dúvida, mas vale ir ao médico, e realmente o médico tem as ferramentas para identificar e tratar de forma. Que é muito importante também a parte do tratamento da trombose, não é?
1: Já que estás por aí, não hesitamos. Como é que funciona o tratamento?
2: Sim. Portanto, o tratamento, tanto da trombose venosa profunda como do tromboembolismo pulmonar, passa muito pela anticoagulação. Portanto, a anticoagulação são medicamentos que podem ser por via parentérica, ou seja, pode ser por injeções na barriga, ou por via intravenosa, que são as heparinas, não é? Já ouve-se falar muito. Ou pode ser por via oral. E esta medicação, o que vai fazer é, ela não vai tirar o coágulo, portanto ela não vai eliminar o trombo, mas vai controlá-lo e vai fazer com que não se formem mais trombos. Porque o que é muito importante numa trombose é que, ao ocorrer uma trombose, isto é um dos maiores fatores de risco para trombose.
1: É a reincidência, né?
2: Sim, dos maiores fatores de risco para trombose é ter havido uma trombose. Portanto, se eu tiver uma trombose, a probabilidade de eu ter outra é alta, especialmente se os fatores de risco continuarem presentes, não é? E portanto é muito importante aqui a anticoagulação. A duração dessa anticoagulação depende da situação. Se ocorrer numa situação muito específica, com um contexto muito específico, com fatores de risco que nós identificamos, por exemplo, uma gravidez, mais uma imobilização, mais outro fator de risco qualquer, provavelmente aí vou fazer durante uns meses, normalmente é 3 a 6 meses, e depois vou reavaliar se é importante continuar. Mas há situações que vão perdurar para sempre, que me vão motivar a necessidade de anticoagulação para sempre. Tal como se eu tiver, por exemplo, várias tromboses. Tenho trombose, faço anticoagulação. Tenho outra trombose, então eu vou ter que continuar com anticoagulação para o resto da vida. E realmente aqui o muito importante também, no seguimento médico, como tu falaste há pouco, é realmente o seguimento da anticoagulação. Porque há muita gente, muitos doentes, no médico de família, nos hospitais, com anticoagulação. Portanto, que fazem medicação anticoagulante. E acham que aquilo é mais um medicamento, pronto, como se fosse um medicamento da tensão. Portanto, mais um medicamento banal, e não é. Portanto, a anticoagulação é uma medicação que tem potenciais fatores e efeitos adversos, não é? Como a hemorragia. Há mais probabilidade de hemorragia, lá está. Eu vou anticoagular, mas aumento o risco de hemorragia. Então tem que se fazer realmente uma monitorização regular numa consulta de trombose,
1: até
2: da anticoagulação.
1: Até de cicatrização, em termos de ferir, exatamente, menos cortes para ir fora.
2: Sim, exatamente. Se a pessoa for operada, tem que separar a anticoagulação um tempo antes.
1: Normalmente, até nesse aspecto, em termos de cirurgia, é feita a pergunta diretamente antes, até muitas vezes por escrito, exatamente para a equipe médica já estar preparada,
2: claro,
1: para a situação.
2: Claro, a anticoagulação, se for anticoagulação oral. Portanto, há dois tipos de anticoagulação oral também. Há uns que são assim os mais aborrecidos de se fazer, que há mais anos eram os mais comuns, que é a varfarina, o Varfin, como muita gente conhece, ou o acenocumarol também, em que as pessoas tinham que ir assim todas as semanas, ou de 15 em 15 dias, ou de mês a mês, fazer o INR. Tem que ir ao médico, a fazer análise, fazer o INR, e depois, consoante o INR, mudava-se a dose. Portanto, é uma medicação que tem um controle muito, muito, muito rigoroso. Mais recentemente surgiram os novos anticoagulantes orais que não necessitam desta monitorização, e às vezes as pessoas desleixam-se um bocadinho no
1: mas
2: cuidado
1: é
2: médico.
1: A monitorização não é a mesma, pelo menos semestralmente tem que.
2: Exatamente.
1: Obriga uma visita ao médico, não é?
2: Exatamente, porque esta medicação, apesar de não se ter que mudar a dose consoante, portanto, uma análise, tem que se ver sempre os fatores de risco da hemorragia, e por outro lado tem que se ver se o rim e se o fígado estão a funcionar bem, porque esses medicamentos são eliminados através dessas vias, e portanto se o rim ou o fígado não estiverem a funcionar tão bem, as doses também têm que ser modificadas, e portanto é super importante fazer um acompanhamento médico, seja no médico de família, seja na consulta de anticoagulação, de trombose, o que quer que seja.
1: Bem, só pelos fatores de risco que tu mencionaste, já percebemos claramente que nunca vamos conseguir evitar a 100%. Mas o que é que podemos fazer para evitar os riscos de trombose?
2: Pronto, no fundo é realmente controlar os fatores de risco, não é? Termos um peso saudável, é evitarmos o tabagismo, numa gravidez tentar, por exemplo, a pessoa ser ativa, não é? E controlar os outros fatores de risco, tentar não ganhar muito peso, por exemplo. É numa cirurgia, portanto, se houver uma cirurgia, a pessoa ter uma alta precoce, portanto, não ficar muito tempo internada.
1: Mas isso não está diretamente no controle da própria pessoa.
2: Não, mas isso é uma coisa que já se faz. Pronto, eu também estou do outro lado, não é? E também sei que são estas coisas que se fazem para proteger as pessoas da trombose, não é? Porque é muito frequente, especialmente em termos hospitalares, é muito frequente. E portanto há medidas que se fazem, que se chamam profiláticas, não é? São medidas de prevenção que também em termos médicos se fazem quando uma pessoa é internada. Por exemplo, há pessoas que têm, hoje em dia, nem todas, mas há muitos internamentos, pessoas que estão internadas por variedíssimos motivos, não é? Que precisam de fazer anticoagulação preventiva, ou seja, fazem anticoagulação para prevenir uma trombose, mesmo que ela não tenha ocorrido. É, isso acontece. Depois, por exemplo,
1: estava-me a rir porque estava-me a lembrar que há alguns anos atrás, as pessoas faziam aspirina de forma permanente, como uma espécie de anticoagulante natural, que não era, faziam de forma preventiva. Enfim, hoje em dia não se usa esse. Aliás, nunca se devia ter usado esses métodos. Estou-me a lembrar apenas a recordar alguns episódios no passado. Mas há pessoas que vão continuar a fazer algum tipo de medicação, nem que seja mais ligeira, para o resto da vida, não é?
2: Sim, a aspirina ainda há quem o faça de forma preventiva, mas a aspirina não é um anticoagulante.
1: Correto,
2: é um antiagregante. Mas há pessoas que realmente acham que a aspirina está muito mais associada à trombose arterial, na verdade. É, depois podemos falar disso no outro programa. Mas realmente, na verdade, há também aqui fatores de risco para trombose venosa em que não se faz anticoagulação, mas há pessoas. Por vezes os médicos recomendam também fazer aspirina de forma profilática, na verdade.
1: Os próprios médicos fazem essa recomendação.
2: Sim, mas são situações muito específicas. São situações muito, muito, muito específicas.
1: A situação que eu estava a referir pensando que era mais daqueles mitos.
2: Não.
1: Enfim, que a automedicação que acontecia muitas
2: acontece
1: vezes.
2: Acontece muito. Mas há situações em que pode ter indicação. Depois há outras situações que nós podemos, por exemplo, as meias de compressão. Podemos utilizar essa medida como a prevenção no caso de, por exemplo, eu, por exemplo, agora estou a usar meias de compressão. Por exemplo, pessoas que têm insuficiência venosa em que as veias, ou que têm varizes, ou que passam muito tempo em pé ou sentadas, podem beneficiar de meias de compressão.
1: Aliás, elas são quase obrigatórias em alguns procedimentos médicos e cirurgias, não?
2: Exatamente, portanto, em muitos internamentos a pessoa não faz anticoagulação, mas coloca as meias. Ou então as duas coisas. Durante uma cirurgia são colocadas as meias, muitas vezes são aquelas brancas que vão até cima. E portanto, tanto em termos de internamento, cirurgias, como mesmo em casa. Após uma trombose, elas podem ser recomendadas a sua utilização, as meias de compressão, podem o grau 1, 2, 3 ou 4, mas também em termos de prevenção, mesmo quem não tenha tido uma trombose, mas que tenha ou tenha algum destes fatores de risco, ou realmente esteja mais parada, não é? Ou mesmo que já tenha alguma insuficiência venosa, as válvulas precisam de funcionamento, as válvulas das veias. E a melhor forma delas funcionarem é o movimento. Portanto, o exercício é super importante, fazer exercício físico, que é para as veias levarem o sangue ao coração melhor. as meias, é como se a pessoa estivesse sempre a fazer um bocadinho de exercício ali nas veias, mesmo estando parada, porque as veias têm têm ali uma força progressiva, elas apertam mais em baixo e progressivamente vão apertando menos. O que é que isto vai fazer? Vai fazer com que o sangue vá mais facilmente para cima e favorece o retorno venoso, que é o retorno do sangue ao coração. E, portanto, isso ajuda.
1: Falaste na questão do exercício físico, portanto, ligado ao estilo de vida. Dentro dessa área, daquela que nós controlamos de uma forma mais evidente, questão do repouso, também por outro lado o exercício físico, se quisermos o contrário do sedentarismo, porque depende das profissões de cada pessoa, não é?
2: Sim, claro.
1: Há profissões em que a pessoa naturalmente já se mexerá mais do que outras. Para além disso, haverá alguma coisa em termos de estilo de vida que nós possamos fazer?
2: Sim, portanto, o exercício físico, termos uma alimentação saudável. Sabemos que isso também ajuda a controlar o peso, não é? Que é um fator de risco muito bem reconhecido na trombose, a obesidade. Portanto, a obesidade não é uma coisa estética de todo, não é? E muitas vezes, hoje em dia romantiza-se às vezes um bocadinho isso, não é? Mas realmente é um fator de risco muito importante para a trombose. E, portanto, tudo o que seja para melhorar isso, para prevenir isso ou para tratar, é benéfico.
1: Desculpa, estar-te a interromper.
2: Sim, sim.
1: Porque não é só questão da obesidade ou do excesso de peso. A gordura abdominal tem também um problema
2: Exatamente,
1: em si mesmo,
2: sim.
1: Não é?
2: Sim, sim, sim.
1: Porque é aquela gordura que se vai alojar também
2: Exatamente,
1: nos órgãos
2: sim, sim.
1: E que também diria que é um inimigo número
2: sim,
1: um
2: sim.
1: dos
2: sem dúvida,
1: famosos.
2: Sem dúvida, sem dúvida. Portanto, tudo que seja a que favoreça essa situação é ótimo. Portanto, também sabemos que os legumes, as frutas ajudam os vasos sanguíneos a funcionar melhor, não é? O repouso é muito importante também, o sono adequado, de qualidade e em quantidade, porque também ajuda a otimizar tudo o resto. O apetite melhora, não é? Mais controlado, ajuda a pessoa também a ter mais energia para fazer exercício físico, não é? Beber água, tudo isso é muito importante.
1: Enfim, é daquela parte que conseguimos controlar.
2: Exatamente.
1: 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Eunice, mais uma vez, muito obrigado e até ao próximo programa.
2: De nada, até à próxima.
1: Este espaço é de todos e lembro também, especialmente para si que me ouve na Rádio RCS, que também pode assistir a este programa através da TV, no canal 186 da MEL, na TV Novo Tempo, Portugal. Fico à sua espera.
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1: Olá, meus amigos, aqui do programa Equilíbrio, na rede de Rádio Novo Tempo. Que bom estar com você de novo aqui. Eu quero falar hoje sobre o que você pode fazer com as perdas da sua vida. Uma perda dolorosa pode parecer como o fim da esperança para nós. É verdade que quando ocorre uma perda de alguém que amamos, o lugar daquela pessoa jamais será preenchido. A perda de um trabalho pode arrasar com um sonho nosso, o qual não virá mais a se tornar realidade. Ou pelo menos como gostaríamos que lhe ocorresse. O envelhecer de nosso corpo com as perdas naturais a isso diminui as forças físicas e perdemos opções que não estarão disponíveis numa segunda chance, provavelmente. Mudança é um fator básico em nossa vida. Uma boa meta é nos tornarmos menos rígidos em nossos relacionamentos e mais aceitadores do fluir da vida. Quando olhamos bem nossas perdas e nos permitimos chorar e lamentar sobre elas, estamos dizendo um adeus a elas e deixando-as irem embora. O pesar ou o lamentar limpa nossa mente e nos liberta para nos ajudar a construir novos sonhos. A perda de um trabalho pode nos colocar em uma posição de descoberta de possibilidades ainda não sonhadas. A perda de um amor pode aprofundar nosso relacionamento com Deus, Criador do Universo, e com amigos. Então não pare de sonhar se você perdeu um amor, um trabalho, um amigo. Não creia que somente com essas pessoas ou situações sua vida faria sentido ou seus sonhos poderiam ser realizados. Alguns sim, outros não. E provavelmente novos sonhos surgirão e você poderá buscar vivê-los. Aceitar as perdas, lamentando, chorando, vivendo tristeza, recebendo apoio e um colo de pessoas que podem e sabem apoiar, receber o colo de Deus abrindo seu coração machucado no momento e com a pessoa certa, isso curará suas dores e novos sonhos poderão surgir. Você tem direito a ter novos sonhos, nova vida, novos recomeços, novo trabalho, novos relacionamentos que serão mais saudáveis, ou tão quanto foi aquele que existia e que terminou, quem sabe, pela morte. Não deixe nas mãos de nenhuma outra pessoa as decisões sobre sua felicidade, seu bem-estar, para o alívio das suas dores ou eliminação delas. Você pode escolher e deve escolher seu caminho, seus sonhos, seus desejos, sua vida. Lembre-se que amar também significa fazer o que tem que ser feito, mesmo que doa em você e no próximo. Não deixe que outra pessoa ou outras pessoas destruam seus sonhos por causa de abusos, sejam sexuais, afetivos ou outro tipo de abuso infligido sobre a sua pessoa. Você tem o direito de ser feliz, de buscar sua felicidade. Tem o direito de mudar de pensamento, de errar e de ir em busca de uma vida melhor, com dignidade, respeito, confiança, comprometimento, amor. Quando eu disse que você tem direito de errar, eu estou dizendo que não é um errar doloso, né? Premeditado, né? Programado para machucar alguém, não é isso. Né? Você errou, não queria errar, bom, isso faz parte da nossa vida humana. Então não se deprecie por causa disso. Levante, conserte, claro, evite errar da mesma maneira outras vezes. Então, quando nós conseguimos aceitar nossas perdas com a ajuda de Deus e de alguém que Ele sabe que pode nos ajudar, então conseguimos alívio. Aceitar as perdas não é concordar com essas perdas, é parar de brigar com a vida, parar de brigar com Deus, com pessoas e com você mesmo. Quando aceitamos uma perda, e eu repito, não é concordar com ela, mas quando aceitamos uma perda como uma realidade em nossa vida, sem revolta, podemos prosseguir de uma maneira melhor.
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1: Está começando o Comportamento aqui na Rádio Novo Tempo. É muito bom ter a sua companhia. Eu sou a Aline Carvalho. E hoje quem vai nos ajudar com essa situação complicada vai ser o psicólogo Evandro Lai. Evandro, nosso ouvinte, escreveu contando assim: hoje é meu aniversário. Meu chefe me deu flores e me convidou para sair. Fiquei constrangida e envergonhada, principalmente porque foi diante dos meus colegas. Como faço para falar com ele?
2: Essa é uma situação que sim, acontece em muitas empresas, sabe? Mas a gente tem que tomar cuidado e olhar essa moeda pelos seus dois lados. Porque veja, de fato sim, assédio moral, assédio sexual acontece nas organizações. E esses assuntos eles têm que ser tratados de maneira contundente. Sim, com denúncia quando necessário e com a devida punição para aqueles que a praticam. Mas é muito importante a gente se lembrar que existem histórias de amor muito bonitas que começaram numa relação de hierarquia, de subordinação, de pessoas que começaram a namorar com subordinado, com chefe, e que depois se casaram e têm filhos e vivem há muitos anos juntos.

0: né? Mas tudo depende da maneira como isso acontece. Veja, se existe uma exposição frente aos colegas dessa paquera, né, dessa aproximação, isso pode causar constrangimento. E aí é uma coisa que pode ser assim bastante chata. E aí quem recebe esse tipo de atitude de um chefe precisa se posicionar de maneira séria e falando que não gostou daquilo, que achou chato e que aquilo não deve se repetir. E se a pessoa de fato não tem nenhum interesse no chefe, ela precisa dizer que aquela relação é extremamente e estritamente profissional, não tendo espaço para outro tipo de relacionamento. Certo? Então, essa conversa franca com o chefe é bastante importante. Vamos lembrar que não são somente chefes homens que assediam as suas funcionárias, mas existem chefes mulheres também que fazem esse tipo de investida com seus funcionários homens, não é? Então, a situação acontece em ambos os sexos. Mas é muito importante a gente entender que a maneira como isso é feito, que é o que chama atenção e o que deve ser cuidado. Se você já se posicionou, se você já falou para o seu chefe que você não quer nenhum tipo de relacionamento e você declara aquilo de maneira séria e contundente, e aquelas investidas elas não cessam, aí é muito importante que você tome providências e reporte isso a um escalão maior daquela organização. E se isso não for ainda solucionado, se isso não resolver, é muito importante, talvez, que você rompa com aquele contrato de trabalho, não é? E até mesmo faça uma denúncia, dependendo do grau dessa aproximação, se houve algum tipo de agressão, de violência, de toque indevido, não é? E tudo isso é passível de denúncia nas esferas jurídicas da nossa sociedade. Então, vale bastante essa atenção, porque a maneira como essas coisas acontecem é o que pode determinar se aquilo é uma relação saudável ou se aquilo é uma relação realmente prejudicial. Vamos tomar cuidado e ter esse olhar bastante sábio aí discernindo essas diferentes situações.
1: Muito obrigada, Evandro, por suas orientações e dicas. O programa de hoje fica por aqui e a gente se encontra no próximo.
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1: Olá, amigo ouvinte, bem-vindo a Palavras e Virtudes. O português é uma língua rica, embora muita gente assim não a considere, talvez pela falta de conhecimento das suas raízes e da sua história. Foi construída ao longo do tempo, tendo como a sua principal origem o latim e com influência dos povos que viviam no oeste da Península Ibérica. O modo de falar português é na sua origem o mais popular que pode existir. Foi construindo-se paulatinamente até o ano de 1536, quando Fernão de Oliveira, um dos expoentes renascentistas portugueses, publicou a primeira gramática da linguagem portuguesa, consolidando-a definitivamente. Os provérbios e ditados populares são modos de falar com origem na experiência da vida humana, transmitindo o ensinamento, a sabedoria de quem os diz e a lição para quem os ouve. Por sua vez, sabedoria popular é a expressão do saber do povo e que é proveniente da sua relação com a natureza, com o meio ambiente e com a comunidade na qual se encontra inserido. Bom, hoje falo-lhe de provérbios. Provérbios que fazem parte da sabedoria popular. Essa sabedoria não está ligada à ciência ou ao aprendizado escolar e, por essa razão, foi sempre possível encontrar exemplos de erudição entre os povos ancestrais e mesmo nos dias de hoje. São incontáveis os antiquíssimos provérbios que existem e que fazem parte da linguagem popular e a esses vão sendo acrescentados outros que no dia-a-dia vão surgindo e, por vezes, até espontaneamente. Todos nós nos habituamos desde cedo a ouvi-los porque, como diz o ditado, é de menino que se torce o pepino. São quase como uma herança que vai passando de geração em geração, com a qual vamos aprendendo em tom de recriação. Quer queiramos, quer não, todos eles, os provérbios e ditos populares, mostram-nos claramente que, para bom entendedor, meia palavra basta. E assim conseguimos com relativa facilidade decifrar o significado, por exemplo, do ditado que diz: as palavras são como as cerejas, vêm umas atrás das outras. Foi pela necessidade de simplificar e fazer melhor compreender as ideias que os provérbios foram aparecendo no nosso cotidiano. De facto, há muito de engenho linguístico na construção de cada provérbio ou ditado popular. Como se diz, a necessidade aguça o engenho. Existem um sem número de livros de compilações de provérbios e há mesmo quem os colecione. A minha esposa guarda com imenso cuidado um caderno com centenas de provérbios escritos à mão pela minha mãe, o qual lhe ofereceu pouco antes do seu falecimento. Mas o mais antigo livro de provérbios encontra-se no centro do Velho Testamento das Sagradas Escrituras. É o 20º livro do cânone bíblico. Trata-se do livro de Provérbios de Salomão, que foi escrito provavelmente durante o seu reinado em Jerusalém entre 1015 a.C. a 975 a.C. Salomão, também conhecido por Zedidias, foi o terceiro rei de Israel, sucedendo a seu pai, o rei Davi, quando ainda era muito jovem. A narrativa bíblica conta que, numa noite, Deus apareceu a Salomão em sonhos, dizendo-lhe: pede o que queres que eu te dê. Salomão responde com humildade, pedindo-lhe um coração entendido para julgar e prudência para discernir entre o bem e o mal. Deus responde a Salomão, dizendo-lhe que lhe daria um coração tão sábio e entendido como nenhum outro homem possuíra e que jamais se ergueria alguém com tão elevada sabedoria. composto por 31 capítulos. O livro de Provérbios não é uma coletânea de ditos ou averbações populares, mas é o resultado do cumprimento da promessa feita por Deus a Salomão de que receberia dele a sabedoria do alto. Aborda questões profundas da vida humana sobre valores, a moral e o comportamento. Realça o verdadeiro significado da vida, tendo como tema principal o temor a Deus, que Salomão diz ser o princípio da sabedoria. Esta máxima de Salomão, inspirada por Deus, revela a verdade acerca do reconhecimento que é devido ao Criador, Senhor e Redentor, sendo deste modo o ponto de partida na busca da plena sabedoria, cuja fonte é o próprio Deus. A ideia do respeito e reverência para com Deus é o princípio regulador da mensagem de todo o livro de Provérbios. Como não podia deixar de ser, Cristo está no centro e bem presente nas entrelinhas do livro de Provérbios. São vários os textos que nos levam à reflexão acerca do amor de Cristo e à necessidade de reconhecermos como exemplo em todas as virtudes. Quando Salomão falava acerca da amizade como virtude de excelência, dizia: "O homem que tem muitos amigos pode congratular-se, mas há um amigo mais chegado que um irmão." Em sua natureza, o homem carece de companheirismo e amizade com seu semelhante. Todos precisamos uns dos outros. E nas adversidades, muitas vezes, necessitamos de alguém em quem possamos confiar e com quem abrir o coração. Amigo ouvinte, nem sempre a experiência humana tem conseguido êxito na busca desse alguém. No entanto, a Bíblia supera a insuficiência da experiência humana e revela-nos um amigo que nunca falha e que é incapaz de trair. Um amigo mais chegado que um irmão. Esse amigo é Jesus. Decepções sempre as teremos, mas podemos ainda assim conservar a nossa mente no Cristo ressuscitado e vivo, o Redentor, aquele que restaura, anima e conforta. Pertence-nos a perdurável certeza que temos um amigo mais chegado que um irmão. É também com amizade que hoje me despeço de si. Fique bem, até ao nosso próximo encontro.
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2: Olá, é sempre um gosto estar consigo em mais um Diário da Saúde, onde em curtos minutos procuramos falar de escolhas simples que fazem a diferença no seu bem-estar e que podem transformar a sua saúde. Hoje trago à conversa uma velha conhecida das épocas de constipações, mas que vai muito além disso. Já percebeu que estou a falar da vitamina C? Quando pensamos nesta vitamina, a primeira imagem que surge é quase sempre a da laranja. E é verdade, uma laranja pequena fornece cerca de 50 mg de vitamina C. Mas sabia que há vegetais que conseguem ultrapassar e muito esse valor? Antes de partilhar consigo uma lista de 7 vegetais com mais vitamina C do que uma laranja, vale a pena perceber porque é que esta vitamina é tão importante. É famosa por reforçar o sistema imunitário e com razão. A nutricionista Elix Turoff explica que a vitamina C é um poderoso antioxidante, o que significa que ajuda a proteger as células dos danos causados pelo stress, má alimentação, poluição e outros problemas que acompanham a vida num mundo moderno e agitado. Mas faz ainda mais. Tem um papel essencial na produção de colagênio. Segundo Jess DeGore, nutricionista especializada em diabetes, ao ajudar o seu corpo a produzir colagênio, a vitamina C mantém a pele radiante, mas também as articulações em movimento. O colagênio também desempenha um papel fundamental para a saúde dos tecidos e para a cicatrização das feridas. Além disso, a vitamina C melhora a absorção do ferro de origem vegetal, o chamado ferro não-M. Tal como explica Turoff, ajuda na absorção do ferro, especificamente o ferro não-M, que é o tipo encontrado em alimentos de origem vegetal. O ferro não-M não é absorvido tão eficazmente como o ferro obtido através de produtos de origem animal, mas ao combiná-lo com uma fonte de vitamina C, o seu corpo consegue absorvê-lo com mais eficácia. Isto é especialmente relevante para quem segue uma alimentação maioritariamente vegetariana. Combinar leguminosas ou vegetais ricos em ferro com uma fonte de vitamina C pode aumentar significativamente a sua absorção. E não ficamos por aqui. Segundo a mesma nutricionista, a vitamina C está envolvida na função neurotransmissora, por isso apoia a saúde do cérebro e impacta o humor, a energia e o foco. Em termos de necessidades diárias, as recomendações apontam para pelo menos 75 mg por dia para mulheres adultas e 90 mg por dia para homens adultos. Agora sim, tal como comecei por adiantar, vamos descobrir 7 vegetais que podem fornecer mais vitamina C do que uma laranja. Primeiro, pimentão vermelho. Uma chávena de pimentão vermelho fatiado fornece cerca de 118 mg de vitamina C. Segundo, brócolos. Uma chávena de brócolos cozidos oferece aproximadamente 102 mg. Além da vitamina C, são ricos em fibra e compostos antioxidantes. Terceiro, couve. Cerca de 93 mg de vitamina C por 100 gramas de couve crua, o equivalente a uma a duas chávenas. Quarto, couves de Bruxelas. Uma chávena crua fornece cerca de 75 mg. Quinto, pimentos. Meia chávena de pimentos crus e picados pode conter cerca de 108 mg de vitamina C. Sexto, nabo repolho. Uma chávena crua fornece cerca de 84 mg. Finalmente, o sétimo, espinafres. 3 quartos de chávena de espinafres cozidos oferecem cerca de 60 mg. Pode não ultrapassar todos os anteriores, mas continua a ser uma excelente fonte. Como ficou claro, não é preciso depender apenas das frutas cítricas para atingir as suas metas diárias de vitamina C. A chave está na variedade e em incluir mais vegetais coloridos no prato. Quanto mais diversificada for a sua alimentação, maior será o leque de nutrientes que está a oferecer ao seu corpo. Ficamos por aqui. Por hoje é tudo no Diário da Saúde. No próximo episódio, trago-lhe mais informação para cuidar de si, por dentro e por fora. Até lá, mantenha uma alimentação variada, equilibrada, colorida e rica em nutrientes.
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1: Olá, é um gosto imenso contar com a sua presença aqui no Fórum Bíblico. Obrigado por se juntar a nós para mais uma edição deste programa. Se nos está a acompanhar pela primeira vez, saiba que este é um espaço aberto à sua participação. Aqui, semanalmente, nós procuramos responder a perguntas sobre a Bíblia e ajudar a esclarecer dúvidas ou dificuldades que possa ter na leitura e no estudo do texto bíblico. E porque queremos, para cada pergunta, trazer até si uma resposta, aproveite esta oportunidade para nos enviar a sua questão ou as suas questões sobre qualquer tópico ou temática da Bíblia. Poderá fazê-lo para o nosso e-mail programas@novotempo.pt, anote bem, programas@novotempo.pt ou através de mensagem para o número 933-939291. Seja de uma forma ou de outra, mencione sempre o nome do programa, no caso, Fórum Bíblico. Fique também a saber que pode acompanhar este programa na televisão através do canal 186 da MEL ou, se preferir, no YouTube da Novo Tempo. 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Na Bíblia nós encontramos menção a várias árvores, mas no programa de hoje vamos falar sobre a árvore da vida e a árvore do conhecimento do bem e do mal. Já ouviu falar destas duas árvores? Se sim, sabe o seu significado e propósito? Então fique por aí, não mude canal nem sintonize outra estação para conhecer as respostas às perguntas que hoje vão dar vida ao nosso fórum a respeito destas duas árvores. Para responder, temos connosco, como sempre, o Artur Machado. Olá, Artur, bem-vindo uma vez mais.
2: É um prazer.
1: Hoje vamos falar destas duas árvores na Bíblia e a primeira pergunta que temos para lhe colocar é exatamente: no livro de Gênesis encontramos mencionadas duas árvores especiais, a árvore da vida e a árvore do conhecimento do bem e do mal. A Bíblia atribui algum significado específico a estas duas árvores?
2: É verdade que no relato da criação, no livro de Gênesis, são as duas árvores que têm basicamente um nome, não é? As outras árvores não têm nome. Há muitas mais árvores no denominado Jardim do Éden, mas estas duas têm realmente um nome. E é no capítulo 2 e no versículo 9 que nós encontramos: e o Senhor Deus fez brotar da terra toda a árvore agradável à vista e boa para comida. Portanto, aqui temos, não sabemos quantas eram, e a árvore da vida no meio do jardim, e a árvore da ciência do bem e do mal. Portanto, isto está em Gênesis capítulo 2, versículo 9. Mais adiante, no texto bíblico, um pouco mais longe, no versículo 17, nós vamos encontrar uma ordem e um aviso específico da parte de Deus aos primeiros seres humanos acerca da árvore do conhecimento do bem e do mal. E é daí que têm vindo algumas interpretações acerca, portanto, desta passagem. O relato da criação, que nos diz que Deus fez aparecer, portanto, todas as árvores, como diz o relato bíblico, agradável à vista e boa para comer, significa que as árvores já apareciam num estado de maturidade, ou seja, já apareciam com os seus frutos. Não estamos aqui, como hoje acontece, nós plantamos uma árvore e vamos esperando que ela cresça e que ela se desenvolva e que apareçam os frutos. Deus mostra isso no capítulo 1 e no versículo 29, quando ele diz: eis que vos tenho dado toda a erva que dá semente, que está sobre a face de toda a terra, e toda a árvore em que há fruto de árvore que dá semente, servosão para mantimento. Nós devemos ler o relato da criação tendo em consideração o capítulo 1 e o capítulo 2, porque eles são complementares. Uhum. Portanto, não podemos ler apenas um capítulo isoladamente e procurar daí tirar ensinos, porque na verdade ambos se complementam um ao outro. E portanto, estas árvores que aparecem no livro da criação são árvores que estão ali num determinado momento do jardim. As árvores do jardim são classificadas pelo adjetivo tov, bom ou boa. Aliás, esse adjetivo vai marcar pontualmente toda a criação. Deus vai dizendo, viu Deus tudo quanto tinha feito e eis que era bom. Cada dia é pontuado por este adjetivo e as árvores que aparecem para comer estão, portanto, adjetivadas desta maneira. E sem dúvida alguma também a árvore da vida cai também neste adjetivo. O facto delas aparecerem em conjunto, ou seja, o facto da árvore da vida aparecer em conjunto com esta árvore da ciência ou do conhecimento do bem e do mal, vai dizer que de alguma maneira elas vão estar relacionadas. Há uma relação de causa a efeito com uma ou com outra. Depois destes dois primeiros capítulos do livro de Gênesis, o capítulo 3 sucede-se, portanto, a este relato preliminar da criação. E é neste capítulo 3 do livro de Gênesis que vai ter lugar o ato que vai colocar a humanidade, portanto, Adão e Eva, em relação com esta árvore do conhecimento do bem e do mal, mostrando-nos como é que o mal faz a sua entrada na história da humanidade e como é que a partir daí Deus lhe vai responder. E portanto o que nós podemos dizer destas duas árvores é que elas são objeto de uma escolha. Elas estão relacionadas e elas fazem justamente objeto de uma escolha. Das outras árvores, Deus diz, vocês estão aqui à vontade, vocês podem comer do que vocês desejarem. Mas quando se trata da árvore do conhecimento do bem e do mal, Deus coloca aqui um aviso. Eu não queria chamar-lhe tanto uma proibição. Muitas pessoas veem isto como uma proibição, veem a árvore do conhecimento do bem e do mal como um teste à lealdade e à fidelidade de Adão e Eva. E eu não gosto muito de ir por aí. Eu prefiro ver que Deus diz que esta árvore tem aqui um elemento importante, mas que eu gostaria que vocês tomassem em consideração. Uhum. E é por isso que, por exemplo, no capítulo 2 e do versículo 17, depois de Deus ter dito vocês podem comer de todas as árvores do jardim, ele vai dizer da árvore da ciência ou do conhecimento do bem e do mal, dela não comerás, porque do dia em que dela comeres, certamente morrerás. Esta expressão, que em português é dada por certamente morrerás, é uma expressão que no hebraico é enfática, isto é, a palavra morte está ali repetida duas vezes. Na verdade, o hebraico diz mot tamut. Se nós quiséssemos traduzir literalmente, ela significaria morrer, morrerás. Está aqui, portanto, um aviso de Deus à humanidade que sugere que aquela árvore representaria uma escolha errada por parte do ser humano. E no capítulo 3 do livro de Gênesis, quando a humanidade come dessa árvore, é mencionado que de imediato Deus nega o acesso à árvore da vida, o que mostra justamente a relação estas duas árvores. E então como é que nós poderemos, antes de tentarmos compreender o sentido da árvore do conhecimento do bem e do mal, nós poderemos tentar compreender o sentido da árvore da vida? Deus criou a humanidade não para morrer. Uhum. Há certas pessoas que pensam que a morte sempre esteve associada no plano de Deus para a humanidade. Não é verdade. Deus não queria que o ser humano passasse por esta experiência da morte. E Deus desejaria que o ser humano vivesse eternamente. Deus criou-os e desejaria que eles vivessem eternamente.
1: E a árvore da vida assinalava isso.
2: E, portanto, porém, o ser humano não é eterno. O único ser eterno que existe é Deus, é o Criador. Essa é a grande diferença entre o Criador e a criatura. O Criador não tem princípio, não tem fim. A criatura tem um princípio, poderia nunca ter um fim.
1: Uhum.
2: Poderia nunca ter um fim. E, portanto, a primeira coisa que nós podemos até ver no nosso ecrã é que a árvore da vida mostra que a vida não é uma qualidade inerente ao ser humano. A vida é um dom. É uma capacidade que Deus deu ao ser humano e que a árvore da vida estava ali para mostrar. Ou seja, tu para viveres tens que te alimentar justamente desta árvore. Eles teriam que, portanto, ver também juntamente com Deus essa relação de dependência. É verdade que é uma relação, nós podemos dizer, talvez para alguns seja uma relação um bocadinho triste, mas faz todo o sentido. Há essa relação de dependência em que o ser humano depende de Deus para ter a vida. Mas o que não deixa de ser interessante é que a própria árvore da vida tem consigo uma componente ética. Se nós formos ver, por exemplo, o livro de Provérbios, no capítulo 3, versículo 18, vai associar aquilo que é um comportamento ético com a expressão árvore da vida, ao falar da sabedoria. O livro de Provérbios diz: é a árvore da vida para os que a seguram. Quem é sábio é como se tivesse acesso à árvore da vida, é como se alimentasse da árvore da vida. E, portanto, a sabedoria vai aparecer no livro de Provérbios como garantia da vida. E esse capítulo 13, versículo 18, vai depois complementar: bem-aventurados são todos aqueles que a retêm. Isto falando da sabedoria.
1: E como tal, comer da árvore seria uma escolha sábia.
2: É uma escolha sábia.
1: Ser humano.
2: E mesmo o ser humano hoje, sendo sábio, é conotado com essa árvore da vida. Em Provérbios, também no capítulo 11 e no versículo 30, diz: o fruto do justo é a árvore da vida. Ou seja, aquele que está em relação com Deus, a consequência dos seus atos é como uma árvore da vida. Ou seja, dá vida, dá prazer aos outros. E no capítulo 15 e no versículo 4, também vai dizer assim: uma língua saudável é a árvore da vida. Não quer dizer uma língua isenta de doenças.
1: Claro.
2: Compreenda-se. Ou seja, o diálogo saudável, aquele que não se envolve em mexericos, aquele que não se mete na vida alheia, é a árvore da vida. E, portanto, o significado destas árvores, que causou alguma perplexidade aos estudantes da Bíblia, começa a ser sentido assim. A árvore da vida não apenas concede a vida física a Adão e Eva, mas é também vista na Bíblia como uma componente ética, de um princípio moral e ético equilibrado.
1: Muito, muito interessante esse aspecto, e nós já vamos continuar a aprofundar quer a árvore da vida, quer a árvore do conhecimento do bem e do mal. 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Antes de conhecermos a segunda pergunta no nosso fórum de hoje, chegou também o momento para um curtíssimo intervalo. Nós regressamos dentro de breves instantes, por isso, fique por aí.
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1: Estamos de regresso ao programa Fórum Bíblico. Hoje estamos a responder a perguntas relacionadas com a árvore da vida e a árvore do conhecimento do bem e do mal, com a ajuda do nosso convidado Artur Machado. Responder às suas questões sobre o texto sagrado é o grande propósito deste programa e, por isso, se tem alguma pergunta que precisa de um esclarecimento, poderá enviá-la para o nosso e-mail programas@novotempo.pt ou através de mensagem para o número 933-939291, indicando sempre o nome deste programa. Contamos, como habitualmente, com a presença do teólogo Artur Machado para, sempre que for possível, dar a resposta neste espaço. Vamos então conhecer a segunda pergunta. Estamos a falar da árvore da vida e da árvore do conhecimento do bem e do mal. E sabemos, e a próxima pergunta é exatamente sobre isso, que ao longo do tempo têm existido várias interpretações relativamente, em específico, acerca da árvore do conhecimento do bem e do mal. Portanto, que interpretações é que foram dadas acerca desta árvore?
2: Ok, muito bem. Antes, praticamente, de entrarmos nestas interpretações, só assinalar um aspecto interessante da árvore da vida. É que no santuário israelita havia a menorá, o candelabro, e a menorá tem justamente a forma de uma árvore com os seus ramos. E por ela proporcionar luz ao santuário, era conotada também com o símbolo da vida, porque ela proporcionava essa luz. Então, vamos então agora às diferentes interpretações que nos foram dadas sobre esta árvore do conhecimento do bem e do mal.
1: E já vimos na primeira parte que elas estão relacionadas.
2: E elas estão relacionadas. Portanto, a primeira tem uma componente ética, além de proporcionar a extensão da vida ao homem. Houve quem pensasse que a árvore do conhecimento do bem e do mal faria referência à relação sexual. Porquê? Porque quando Adão e Eva comem desta árvore, de repente, diz o texto bíblico, eles perceberam que estavam nus. E algumas pessoas pensaram que o conhecimento sexual seria apenas uma prerrogativa única de Deus. Só que, enfim, nós não temos neste relato de Gênesis 2, versículos 18 a 20, não temos aqui nenhuma indicação que vá nesse sentido. Não há nenhuma conotação sexual associada, portanto, a esta árvore ou ao comer dela. Uma outra interpretação que foi avançada para explicar o significado do conhecimento da árvore do bem e do mal foi através dessa expressão bem e mal. E algumas pessoas pensaram que esta expressão bem e mal seria uma expressão idiomática que simbolizasse a totalidade do conhecimento, tal como nós temos uma outra expressão idiomática no relato da criação, que é: no princípio criou Deus os céus e a terra. E esta expressão idiomática, céus e terra, designa a totalidade da criação de Deus. Neste sentido, conhecer o bem e o mal poderia, segundo estas pessoas, permitir ao ser humano ficar na posse de uma certa omnisciência. Ora, quando nós lemos o relato bíblico, nós percebemos que o ser humano, ao comer da árvore do bem e do mal, não ficou mais omnisciente, porque eles não ficaram mais esclarecidos, eles ficaram sim a perceber que tinham perdido qualquer coisa, e essa qualquer coisa vai afastá-los. Adão e Eva, diz o relato, veem que estão nus. Não se trata apenas de uma nudez física, percebem? Trata-se de algo...
1: Sentem-se desprovidos de algo.
2: Exatamente, desprovidos de algo e de uma estranheza. Essa estranheza vai-se verificar entre eles os dois, e essa estranheza vai-se verificar também entre eles e Deus. Uma terceira interpretação que foi avançada para a árvore do conhecimento do bem e do mal consistia em que eles teriam a capacidade de distinguir o que era certo do que era errado. Ou seja, ao comer da árvore, eles teriam uma capacidade moral acrescida, o que não corresponde também ao relato da Bíblia. Nós vemos que no relato da Bíblia, e começamos por ver isso, Deus criou todas as coisas já com uma maturidade determinada, com capacidade para crescer e desenvolver, sem dúvida alguma, porque a Bíblia diz que Deus colocou Adão e Eva no jardim para o lavrar e guardar. E, portanto, lavrar significa que havia ainda potencialidades de a fazer sair de toda a criação, inclusivamente do próprio homem e da própria mulher. Haveria potencialidades, mas eles também já foram criados com uma capacidade moral. Senão, não seria compreensível porque é que Deus lhes diz: desta árvore aqui tu não comerás. Se eles não tivessem uma capacidade moral para entender de certa medida, o certo do errado, eles não poderiam compreender a ordem de Deus.
1: Até a própria escolha estaria condicionada à possibilidade própria, da escolha.
2: Exatamente.
1: Não é?
2: E a ordem de Deus que diria no dia em que dela comer, devemos morrer, morrerás, seria absurda, porque eles não teriam essa capacidade de escolha. E, portanto, dizer que o comer da árvore lhes forneceu um melhor conhecimento do certo e do errado não configura com aquilo que é o próprio relato da Bíblia. Qualquer interpretação que vá tentar tirar alguma coisa desta árvore do conhecimento do bem e do mal deve estar enraizada no próprio contexto bíblico. E o contexto bíblico é muito claro. O contexto bíblico assinala que só Deus é que tinha o conhecimento do bem e do mal. E Deus não quereria que o ser humano, antes de estar preparado, portanto, antes de ter uma determinada evolução, uma determinada relação com o seu próprio Deus, pudessem chegar a esse tipo de conhecimento. Recordemos que Deus também não queria que o homem tivesse a consequência natural do que aconteceu depois, de vir a partir da morte. Ora, o resto do livro de Gênesis torna-nos claro que o comer da árvore do bem e do mal foi o assumir de uma autonomia por parte do ser humano de independência em relação com Deus. Aliás, nós vamos ver isso no relato quando diz que Eva olhou para aquela árvore e viu que ela era boa. Até ali o adjetivo bom tinha sido aplicado unicamente a Deus no relato da criação. Aquele é o primeiro momento em que um ser humano aplica a si próprio o adjetivo bom, e esse adjetivo bom está em dissonância com o que Deus tinha dito. A árvore não é boa. Esta árvore não é boa para comer. Não serve para que tu comeres. E Eva decide que ela é boa e que o fruto é bom. E, portanto, há aqui, a árvore representa esta independência, esta autonomia de vontade e de cortar relação com aquilo que Deus tinha realmente posto ao ser humano. Implica, portanto, uma autonomia em relação à vontade de Deus. Aliás, é interessante porque nós vamos ver que na Bíblia esta relação entre bem e mal está muito vincada. Por exemplo, no livro de Deuteronómio, no capítulo 1 e no versículo 39, é dito: e vossos meninos de que dissestes por presa serão, e vossos filhos que hoje, como está aqui no texto, no nosso ecrã, nem bem nem mal sabem, ali entrarão, e a eles darei, e a eles a possuirão. E esta passagem de Deuteronómio, capítulo 1, versículo 39, mostra que Moisés está a lembrar ao povo de Israel as dúvidas que os assaltaram no percurso que eles fizeram do Egito até chegar à fronteira da Terra Prometida, as transgressões que eles próprios cometeram e como Deus impediu que a primeira geração entrasse porque não foram fiéis à vontade de Deus. E nesta frase que aqui está, de Deuteronómio 1, 39, portanto, mostra-nos que apenas a geração seguinte iria entrar. Estas crianças, ela é usada num sentido positivo, esta frase. As crianças não conhecem o bem nem o mal. Elas vivem, elas existem na dependência de Deus. E era assim que Deus gostaria que Adão e Eva tivessem vivido, na dependência do próprio Deus. Deus concedeu-lhes a liberdade, como Deus concede a todos a liberdade, mas tal como a árvore da vida tinha uma componente ética, a árvore da ciência do bem e do mal também tinha. É na medida em que eu compreendo a Deus e que eu estou dependente das suas instruções que eu posso chegar a perceber o que é o bem e o mal. A palavra conhecimento na Bíblia também significa experimentar. Deus não quereria que eles experimentassem o bem e o mal, sobretudo porque o mal traria consequências nefastas. Eles não estavam preparados ainda para saber quais seriam todas as consequências do mal. E se terem precipitado e não terem confiado em Deus, levou a que a humanidade viesse a colher, e ainda esteja a colher, os benefícios nefastos dessa determinada escolha. E, portanto, esta é a relação entre as duas árvores. Uma determinou justamente a natureza da outra. A árvore da vida diz que se eu quero ter vida, tenho que depender de Deus. A árvore do conhecimento do bem e do mal diz-me se eu quero ter uma moral e uma ética equilibrada, eu tenho que depender de Deus e da sua vontade.
1: Muito obrigado, Arthur, por esta explicação muito clara sobre estas duas árvores e sobre a relação entre elas e também por nos ter ajudado a compreender como estas árvores representavam escolhas essenciais sobre a vida, sobre a liberdade e sobre a relação com Deus e como é que a plenitude da vida humana só era possível mediante essa dependência e essa obediência ao Criador. Tenho a certeza que aí desse lado também ficou mais esclarecido sobre o propósito divino destas duas árvores no Éden e que, como foi explicado, representavam a escolha fundamental entre confiar em Deus ou seguir um caminho independente. Ao desobedecer, o ser humano perdeu acesso à vida plena que Deus queria oferecer. 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

0: na sua casa um exemplar. Lembro-lhe também que poderá enviar as suas questões para o nosso e-mail programas@novotempo.pt ou então por mensagem para o nosso telemóvel para o número 933-939291. Lembro-lhe que pode acompanhar-nos na televisão, no canal 186 da MEL, pode também nos acompanhar no YouTube da Novo Tempo ou ainda, se gosta de ouvir rádio, na rádio RCS, na frequência 91.2 FM, na região da Grande Lisboa. Chegamos assim ao fim, fechamos mais um fórum bíblico. Eu despeço-me de si, que nos acompanhou desse lado, e porque acreditamos que a sua pergunta merece sempre uma resposta, nós vamos marcar novamente encontro aqui, para a próxima semana. Até lá, fique bem.
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1: Olá, bom dia! Cá estamos nós a começar as manhãs bem cedinho, aqui com o sol, o verão no seu melhor, estando férias ou não. Vamos juntos até às 10 com boa música, toda a atualidade e também, acima de tudo, sorrindo para a vida. E sem demoras, aí está esta primeira.

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2: Eu sou a Valentina, tenho 8 anos e sou de Odivelas. Gostaria de saber por que as abelhas fazem aquela espécie de dança.
3: Essa espécie de dança serve para indicar às outras abelhas onde está o néctar. Se for perto, fazem movimentos para a esquerda e para a direita, e se for mais longe, dão uma volta mais complicada. As abelhas são animais com inúmeras capacidades. Têm um olfato apurado, distinguem padrões de cor, orientam-se pelo sol e ainda por cima fazem um mel muito saboroso.
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5: Mais um espaço dos mil e um porquês, tantas curiosidades que eles gostam de saber. Alô, pequenada, estão de férias e ouvir a RCS continua a acordar cedo, hein? Valentes! Então, especialmente para estes corajosos, mais uma música especial para vocês. Boas férias!

0: Bom dia, e seguimos aqui nas manhãs da RCS com mais um apontamento, desta vez virado para a educação. É isso mesmo, ponto e vírgula, é já a seguir com Jorge Branquinho.
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2: Hoje gostaria de refletir sobre o contributo que os pais podem prestar à aprendizagem da leitura dos seus filhos. Há um hábito que, estando praticamente ao alcance de todos os pais, pode repercutir-se de modo muito benéfico na formação de leitores eficientes. É sobre esse hábito que eu gostaria de falar. Refiro-me à leitura partilhada, isto é, a leitura de livros feita pelos pais aos filhos, realizada de modo a envolver a sua atenção, a despertar a sua curiosidade, a explorar as suas emoções e a espicaçar o seu intelecto. No fundo, trata-se de assegurar que a criança experiencie procedimentos intelectuais que os leitores ditos competentes executam quando leem para compreender aquilo que leem, ainda que nessa altura o façam de modo inconsciente. Na prática, trata-se de uma leitura durante a qual os pais asseguram que a criança entende o significado das palavras mais incomuns, mas onde fazem também perguntas inferenciais do género: porquê é que achas que isto aconteceu? Porquê é que achas que a personagem não acreditou? Etc. Ou então perguntas de expectativa sobre o que irá acontecer a seguir. Pode igualmente favorecer-se a apropriação do texto por parte da criança, questionando, por exemplo, se naquela situação ela sentiria o mesmo que a personagem está a sentir. Ou então promover-se a extrapolação, sugerindo que se dê continuidade à história que se acaba de ler. Pedir resumos simples, podem ainda fazer parte daquilo que é a leitura partilhada. Mas o que importa assegurar é que esta atividade seja um momento prazeroso e não uma aula extra. A finalidade, lembremos-nos, não é amassá-las, é encantá-las. O que se tem comprovado cientificamente é que a leitura partilhada tem benefícios que vão para além da motivação para ler. A investigadora Rachel Romeo, da Universidade de Maryland, tem insistido no benefício das ações associadas à leitura partilhada no desenvolvimento das estruturas neuronais associadas à linguagem. Significa isso que a leitura partilhada contribui para a posse de um vocabulário mais rico e também um volume de conhecimentos gerais mais amplo, competências essas que não apenas facilitam a compreensão daquilo que leem, como qual pescadinha de rabo na boca, favorecem a aquisição de novos vocábulos. Tomemos, por exemplo, a frase: no meio do mar emergiam duas ilhas tão pontiagudas como as orelhas de um lince. Se uma criança não conhecer o que é o lince ou o seu significado, também não descobrirá o significado da palavra pontiaguda, comprometendo dessa forma a compreensão da frase. Conhecendo o animal, descobrirá o seu significado. Finalmente, não posso deixar de assinalar alguns estudos desenvolvidos entre 2016 e 2022 que convergem na existência de influências positivas significativas da leitura partilhada no desenvolvimento das competências socioemocionais. Numa altura em que tanto se fala da inteligência emocional, não é um dado displicente. Espero ter deixado claras as vantagens da leitura partilhada entre pais e filhos. Mas permanece a questão: quando é que deve ser posta em prática? Bom, disso falaremos na próxima semana. E se pensa que este assunto não lhe interessa porque os seus filhos já sabem ler ou porque nem sequer estão em idade escolar, o convite a que nos encontremos é reforçado. Espero por si. Até lá.
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0: 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Toca acordar, bem disposto, sorrir para a vida e a pensar em voz alta, porque não? É já a seguir este apontamento que vamos ouvir com Vilma Vieira.
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2: Medo. Uma palavra curta, mas que domina a maior parte das nossas decisões. Paradoxalmente, não é o medo de falhar que nos paralisa. É também o medo de sermos vistos, de sermos notados, de aparecer em toda a nossa vulnerabilidade e verdade. Quantas vezes deixamos de tentar, não porque não conseguíamos, mas porque alguém poderia reparar? Sabem, há alguns dias eu estive no ginásio e um dos exercícios que eu tinha planeado para aquele dia era elevação pélvica com peso. Geralmente começo com 10 kg de cada lado e depois vou acrescentando. Naquele dia, por alguma razão, eu me estava a sentir a Mulher Maravilha e eu disse, não, vou começar com 15 kg de cada lado. Eu sei que 20 kg ou 30 até pode não ser nada para alguns, mas para mim já era muita coisa. Resultado: eu não conseguia me levantar de forma alguma. E depois de várias tentativas sem sucesso, eu reparei que um rapaz me observava e ria-se. Eu senti tanta vergonha e eu sei que a Wilma do passado simplesmente abandonaria o exercício e provavelmente ia embora do ginásio de tanta vergonha. Mas olhei para o rapaz, sorri de volta e fui tirar o peso a mais da barra para conseguir fazer o exercício. Vocês acreditam que até para isso eu estava a ter dificuldades? Então o rapaz veio ajudar-me a tirar o peso e eu consegui fazer o exercício muito bem. Na verdade, o ginásio tem sido um lugar que me tem ensinado que a exposição pode doer, mas também liberta. E se eu fosse escrever todas as situações cómicas que eu tenho passado neste lugar, daria um livro bastante extenso. Isto para dizer que o medo de falhar é tangível, é visível, mas o medo de sermos notados é ainda mais traiçoeiro. Ele corrói silenciosamente a nossa autenticidade, impede-nos de mostrar talentos, ideias e até emoções que poderiam transformar a nossa vida e a de outros. Muitas vezes é mais difícil suportar o olhar alheio do que o próprio erro. Agora, pensa na última vez que hesitaste antes de agir, não por incapacidade, mas por receio do julgamento. Que oportunidades deixaste passar? Que experiências perderam cor porque decidiste ficar na sombra? A coragem não é a ausência de medo, e isso já deves ter ouvido várias vezes. É o passo que damos apesar do medo. É mostrar-nos mesmo quando trememos. O que tens feito para que ninguém veja quem realmente és? O que deixarias de lado se percebesses que o único olhar que importa, no fundo, é o teu olhar sobre ti mesmo? Que liberdade ganharias se aceitasses que ser notado faz parte de crescer e de recomeçar? O meu desejo é que tu possas reconhecer os teus medos, mas que também possas sentir força que tens de os atravessar. Cada passo, cada exposição, cada tentativa é uma pequena vitória, e essas vitórias acumulam-se, transformando o receio em liberdade. Ao longo destes 4 episódios, nós aprendemos que pequenas mortes nos fazem renascer, que o futuro exige paciência e que o medo não nos pode paralisar, ou não deveria nos paralisar. Segundas oportunidades, renascimentos, espera consciente e coragem para sermos vistos. Tudo se conecta. Este é o ciclo do crescimento e da vida consciente. Este foi o Pensar em Voz Alta de hoje. Um pensamento pode mudar um dia e um dia pode mudar uma vida. Até o próximo episódio.
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2: Porquê que as espinhas estão inclinadas? O caminho de Deus é perfeito, a palavra do Senhor é provada, Ele é escudo para todos os que nele se refugiam. 2 Samuel, capítulo 22, versículo 31. Quem imaginaria que a posição de uma pinha na árvore pudesse ser importante? O Dr. Carl Nicklaus, da Universidade de Cornell, ficou intrigado com as pinhas e muitas vezes, quando alguém fica intrigado, aprende coisas maravilhosas. O Dr. Nicklaus descobriu que as pinhas crescem de acordo com princípios aerodinâmicos precisos que garantem que o maior número possível de grãos de pólen se acumulem dentro delas, permitindo a polinização e a produção de sementes que originarão novos pinheiros. O pólen dos pinheiros é produzido nas pinhas masculinas e devem ser transportados pelo vento até às femininas, mas o vento não sabe onde elas estão. Simplesmente sopra o pólen ao acaso. Por isso, as pinhas femininas precisam de ser formadas de modo a permitir uma boa recepção do pólen. O que o Dr. Nicklaus descobriu foi que o formato das pinhas faz com que o vento se mova de três maneiras específicas, canalizando o pólen para dentro das pinhas femininas: espirais fechadas, movimentos em saca-rolhas e redemoinhos. O Dr. Nicklaus também verificou que cada espécie de pinheiro tem o seu tipo particular de pinha. Assim, cada pinha atrai mais pólen da sua própria espécie do que de outras, o que é exatamente o que necessita. Mas havia mais. As pinhas normalmente estão numa posição vertical no galho quando recebem o pólen. No laboratório, o Dr. Nicklaus descobriu que o ângulo ideal para a pinha é de aproximadamente 45 graus. Então voltou à floresta para observar e medir novamente. E o que descobriu? Quando o vento está calmo, as pinhas permanecem verticais. Mas quando o vento sopra, precisamente quando o pólen está a chegar, os galhos do pinheiro torcem-se naturalmente, colocando as pinhas no ângulo ideal de 45 graus.
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0: Estas são as manhãs da RCS. Já voltamos com mais música. Para já avançamos com este apontamento que já se vai tornando habitual: o Diário da Saúde, já a seguir com Marco Figueiredo.
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2: Olá, é sempre um gosto estar consigo em mais um Diário da Saúde, onde em curtos minutos procuramos falar de escolhas simples que fazem a diferença no seu bem-estar e que podem transformar a sua saúde. Hoje trago à conversa uma velha conhecida das épocas de constipações, mas que vai muito além disso. Já percebeu que estou a falar da vitamina C? Quando pensamos nesta vitamina, a primeira imagem que surge é quase sempre a da laranja. E é verdade, uma laranja pequena fornece cerca de 50 mg de vitamina C. Mas sabia que há vegetais que conseguem ultrapassar e muito esse valor? Antes de partilhar consigo uma lista de 7 vegetais com mais vitamina C do que uma laranja, vale a pena perceber porque é que esta vitamina é tão importante. É famosa por reforçar o sistema imunitário, e com razão. A nutricionista Alex Turoff explica que a vitamina C é um poderoso antioxidante, o que significa que ajuda a proteger as células dos danos causados pelo stress, má alimentação, poluição e outros problemas que acompanham a vida num mundo moderno e agitado. Mas faz ainda mais. Tem um papel essencial na produção de colagênio. Segundo Jess DeGore, nutricionista especializada em diabetes, ao ajudar o seu corpo a produzir colagênio, a vitamina C mantém a pele radiante, mas também as articulações em movimento. O colagênio também desempenha um papel fundamental para a saúde dos tecidos e para a cicatrização das feridas. Além disso, a vitamina C melhora a absorção do ferro de origem vegetal, o chamado ferro não-M. Tal como explica Turoff, ajuda na absorção do ferro, especificamente o ferro não-M, que é o tipo encontrado em alimentos de origem vegetal. O ferro não-M não é absorvido tão eficazmente como o ferro obtido através de produtos de origem animal, mas ao combiná-lo com uma fonte de vitamina C, o seu corpo consegue absorvê-lo com mais eficácia. Isto é especialmente relevante para quem segue uma alimentação maioritariamente vegetariana. Combinar leguminosas ou vegetais ricos em ferro com uma fonte de vitamina C pode aumentar significativamente a sua absorção. E não ficamos por aqui. Segundo a mesma nutricionista, a vitamina C está envolvida na função neurotransmissora, por isso apoia a saúde do cérebro e impacta o humor, a energia e o foco. Em termos de necessidades diárias, as recomendações apontam para pelo menos 75 mg por dia para mulheres adultas e 90 mg por dia para homens adultos. Agora sim, tal como comecei por adiantar, vamos descobrir 7 vegetais que podem fornecer mais vitamina C do que uma laranja. Primeiro, pimentão vermelho. Uma chávena de pimentão vermelho fatiado fornece cerca de 118 mg de vitamina C. Segundo, brócolos. Uma chávena de brócolos cozidos oferece aproximadamente 102 mg. Além da vitamina C, são ricos em fibra e compostos antioxidantes. Terceiro, couve. Cerca de 93 mg de vitamina C por 100 gramas de couve crua, o equivalente a uma a duas chávenas. Quarto, couves de Bruxelas. Uma chávena crua fornece cerca de 75 mg. Quinto, pimentos. Meia chávena de pimentos crus e picados pode conter cerca de 108 mg de vitamina C. Sexto, nabo repolho. Uma chávena crua fornece cerca de 84 mg. Finalmente, o sétimo, espinafres. 3 quartos de chávena de espinafres cozidos oferecem cerca de 60 mg. Pode não ultrapassar todos os anteriores, mas continua a ser uma excelente fonte. Como ficou claro, não é preciso depender apenas das frutas cítricas para atingir as suas metas diárias de vitamina C. A chave está na variedade e em incluir mais vegetais coloridos no prato. Quanto mais diversificada for a sua alimentação, maior será o leque de nutrientes que está a oferecer ao seu corpo. Ficamos por aqui. Por hoje é tudo no Diário da Saúde. No próximo episódio, trago-lhe mais informação para cuidar de si, por dentro e por fora. Até lá, mantenha uma alimentação variada, equilibrada, colorida e rica em nutrientes.
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1: É o final da primeira hora das manhãs da RCS, mas até às 10 continuamos por aqui.

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1: Mais uma vez, bom dia. Esta é a última hora das manhãs da RCS. Quero convidá-lo a ouvir o melhor da música gospel, mas que esta seja também uma oportunidade para, através da música de louvor, se ligar a Deus, louvá-lo e também receber o encorajamento que Deus sabe que você precisa para enfrentar este novo dia. Então, Deus o abençoe. Até às 10, cá estamos consigo.

0: dia muitas vezes andamos agitados, mas é preciso às vezes parar, nem que seja um minuto, para pensar. Porquê? Porque pensar faz bem. É isso mesmo que vamos fazer já a seguir com Ezequiel Quintino.
1: Pensar faz bem. Dia Internacional do Canhoto. A Left-Handers International, uma associação de canhotos em Topeka, Kansas, nos Estados Unidos da América, instituiu em 13 de agosto de 1976 o Dia Internacional do Canhoto para lembrar as dificuldades diárias enfrentadas pelos canhotos. Para a maioria das pessoas, escolher qual mão estender para cumprimentar alguém é automático. Ao contrário dos destros, que são 90% da população mundial, os canhotos, os 10% restantes, têm de se adaptar todos os dias a um mundo diferente para eles. Haverá quatro fatores que influenciam um indivíduo a ser canhoto: o hereditário, o congénito ou inato, sem ser herdado, o aprendido ou adquirido e o resultante de danos cerebrais. Há interessantes histórias clínicas de pessoas destras que, devido a danos cerebrais, tendem a ser canhotas. Autismo, epilepsia, paralisia cerebral, síndrome de Down, nascimento prematuro, estrabismo e até esquizofrenia são exemplos de problemas cujos portadores são, na sua maioria, canhotos. O facto de se nascer ou tornar canhoto nos primeiros anos de vida explica-se como uma propensão de usar o lado direito do cérebro em detrimento do seu oposto, se bem que ambos tenham igual importância, trabalhando numa complexa rede nervosa. Isto é, sabe-se que cada lado da nossa massa cinzenta comanda o lado oposto do corpo. Portanto, um destro, quando escreve, está a ser comandado pelo lado esquerdo do cérebro. Quando a tendência é usar o lado esquerdo do corpo, há o chamado cruzamento de fibras nervosas cerebrais. Esta é a explicação simples do facto, embora do ponto de vista científico pouco mais se saiba. Existem várias teorias e algumas continuam a ser objeto de estudo por pesquisadores em diversas universidades. Crê-se que o hemisfério direito controla a vertente artística, a pintura e a música, a imaginação, a intuição, as emoções e a criatividade. Enquanto o lado esquerdo controla as áreas científicas, as matemáticas, a linguagem e a escrita. Dizem os cientistas que este órgão que é o nosso cérebro é deveras complexo. Por isso, ainda percebemos tão pouco do seu funcionamento. Considerando que o ser humano foi objeto de uma criação especial completamente diferente da dos animais, o ser humano, criado à imagem e semelhança de Deus, possui no seu intelecto a centelha do divino. De Deus é dito, na carta aos Romanos capítulo 11, como a sua sabedoria e a sua inteligência são riquezas ilimitadas. Como é impossível para nós entender as suas decisões, as suas maneiras de agir. Porque quem é que poderá conhecer todo o pensamento do Senhor? Perante esta realidade da transcendência de Deus, quão néscia é toda a pretensão humana em negar, criticar ou desafiar o Deus Criador, se ainda nem sequer lhe é no mínimo perceptível a complexidade do seu próprio pensamento, sentimentos e emoções. Pensar faz bem.
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1: Estamos de volta para mais um espaço de saúde e bem-estar, como já é habitual, aqui nas manhãs da RCS, contando uma vez mais com Lara Prazeres, bioquímica e consultora técnica. Olá Lara, bom dia!
2: Olá, bom dia Sara.
1: A semana passada falámos sobre a importância de aproveitar as férias também como um tempo de descanso, sair das rotinas, relaxar, como o nosso organismo bem precisa. E muitas vezes é também uma oportunidade para aproveitar e ir à praia, não é? E nós aqui temos a nossa costa portuguesa, não é? Com praias riquíssimas, que de facto são um verdadeiro convite nesta altura do ano. E com crianças, mais ainda, com cuidados redobrados, mas onde há areia. E hoje é sobre isso que vamos falar. Areia. A areia é uma aliciante, não é? Para passearmos, para brincarmos, fazermos construções e por aí fora. Então hoje vamos falar precisamente sobre brincar na areia. Lara, qual é a importância e também os cuidados que devemos ter quando brincamos na areia?
2: Olha, brincar na areia é uma atividade, então, para nós adultos tem os seus benefícios, para ultimamente então da criança muito mais, porque estimula os diferentes sentidos, né? O tato, porque aí nós temos a várias texturas e até a temperatura, não é? A visão, tem a ver com as cores e a forma, quando nós fazemos aqueles castelos, nós utilizamos alguns utensílios, a audição, o ouvido e até mesmo o paladar, porque muitas vezes, depende da idade da criança...
1: Come-se areia!
2: Pois, exatamente. E, portanto, isso é importante, é benéfico a nível de contacto, a nível físico.
1: Comer areia não é tão benéfico, mas o contacto, digamos assim, o estimular, não é? A experiência...
2: Sim. É isso não, mas em termos de depois a nível de desenvolvimento de algumas habilidades e até podemos pensar, por exemplo, no encher e esvaziar alguns utensílios da areia ou até criar um mundo e após o brincar na areia ou até durante, a criança pode ampliar o seu vocabulário também, portanto é extremamente importante e é bom também nós, como adultos, estarmos junto da criança, para além dos benefícios para nós, disto tudo que eu falei, nós também podemos também enriquecer aquele momento com a criança, com o nosso filho, com a filha.
1: Com os netos, os afilhados.
2: E podemos também partilhar e poder ajudar também a que esse estímulo seja muito mais eficaz, não é? E ao mesmo tempo vai também nos beneficiar a nível do bem-estar, porque naquele momento nós estamos a criar memórias, nós estamos a relaxar também, porque a nível de hormonas estamos a produzir as hormonas do bem-estar e também é importante também para os adultos brincar na areia e poder ter este contacto também com as crianças nessas brincadeiras e construções na areia. Sabe?
1: Além do protetor, da toalha, do boné, sim, da água, sim, quais são os brinquedos para brincadeiras, não é, obrigatórios para levarmos então para a praia?
2: Sim, olha, em termos de que tu falaste, é importante os baldes, aqueles baldes ou até aqueles cubos que tenham várias cores e para poder simular a contagem. Depois, é importante a nível de pai, de ensino, para se poder também trabalhar um bocadinho a mobilidade da mão, isso é muito importante. Depois, nós podemos levar também alguns carrinhos, porque depois se fizerem as estradas, não é? Aquelas aberturas entre as na areia, podemos levar alguns carrinhos também. E depois há também aquelas forminhas de várias figuras, incluindo a figura do castelo. Uma das coisas dos brinquedos, e é um dos cuidados também que eu não falei logo no início, mas que faz sentido falar aqui especificamente nos brinquedos, é importante também ter cuidado, os brinquedos devem ser adequados para a criança, devem ser limpos após a utilização, não é? Isso é muito importante. E depois tudo também que falámos a nível de construção e tudo, aquelas, se providenciarem por alguma razão alguma lagoa ou aqueles lagos, ter muito cuidado com as águas também estancadas, é um dos cuidados também que se deve ter, e ter em conta quando nós estamos a utilizar os utensílios de águas estancadas, podem criar alguns micro-organismos e é mais complicado. Portanto, água fresca sempre nos utensílios, nos baldes nas figuras, é também importante. E no fundo, no final, acho que podia também aqui juntar uma máquina fotográfica ou o telemóvel para registar estes momentos tão bonitos em família, essas construções também na areia que se podem fazer na praia, Sara.
1: Muito bem, portanto fazem depois até concursos, ver quem é que constrói ali o melhor castelo, a melhor torre, tantas coisas. É puxar pela imaginação e eu acho que até nós adultos podemos recuar à nossa infância e todos nos divertirmos na areia. Obrigada, Lara, também por estas sugestões e despertares em nós esta vontade de usufruir também da praia, da natureza, não é? Que Deus tanto nos criou nesta altura, não é? A altura para isso, a altura do verão. Para a semana, se Deus quiser, estamos de volta e vamos falar sobre algo que às vezes no verão também nos faz um bocadinho de confusão, não é? Nas manhãs da RCS. Obrigada, Lara, e até lá, se Deus quiseres.
2: Até lá, bom fim de semana, Sara, um beijinho.
1: Lara Prazeres, connosco hoje a falar sobre a importância de brincar na areia, bioquímica, consultora técnica, que para a semana volta então a estar connosco aqui a esta hora.
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6: Bom dia, estas são as manhãs da RCS. Eu sou a Sara Narciso, até às 10. É muito bom estar na sua companhia.

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1: Grandes músicas na RCS e amanhã mais, a partir das 8. Aliás, todos os dias a RCS continua aqui.

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1: Olá, prezado ouvinte. Hoje começo este programa apelando a uma introspeção pessoal. O que eu vou partilhar agora consigo vai com certeza levar-nos a um silêncio interior. Hoje refletiremos sobre a morte de Moisés, onde veremos que não foi apenas o encerramento de uma vida longa, mas sobretudo o encontro profundo entre a justiça e a misericórdia de Deus. Talvez hoje as palavras que vou partilhar consigo encontrem eco na sua própria vida. Por isso, convido-o a olhar para a sua caminhada pessoal com a mesma seriedade que Moisés olhou para a sua. A Escritura mostra que, em todo o trato de Deus com o seu povo, o amor e a misericórdia nunca anulam a justiça. O mesmo Deus que guiou Israel com ternura, como uma águia que protege os seus filhotes, é o mesmo Deus que corrige quando o coração se afasta. Isto não é contradição, é amor perfeito. Porque o amor que nunca corrige não salva, apenas se esconde. E quando corrige sem ternura, acaba por não se transformar, mas somente ferir. Em Deus encontramos quer a justiça como o amor em equilíbrio absoluto. E é esse equilíbrio que molda a história de Moisés. Moisés sabia que não entraria na terra prometida. Sabia que a sua transgressão em Cádiz não podia ser apagada. E, no entanto, não se revoltou, não se justificou e não procurou desculpas. Confessou o seu pecado e entregou-se à misericórdia divina. Talvez isto nos diga alguma coisa, quer a mim, quer a si hoje. Há momentos em que a consciência nos recorda erros que gostaríamos de apagar e, embora Deus não exija perfeição, exige arrependimento sincero e fé no Redentor. Foi isso que Moisés apresentou e é isso que Deus continua a pedir de cada um de nós. Mesmo sabendo que a sua vida se aproximava do fim, Moisés não se concentrou em si. Continuou a pensar no povo. Continuou a preparar Israel para o futuro. Continuou a encorajar Josué com palavras que ainda hoje nos inspiram. Ele disse, esforça-te e anima-te, eu serei contigo. Repare nisto. A verdadeira grandeza espiritual revela-se quando alguém, mesmo ferido, continua a servir. Quando alguém como Moisés se sente cansado, mas mesmo assim continua a amar. Mesmo consciente das suas limitações, continua a confiar. Foi então que Deus chamou Moisés ao tabernáculo, onde a coluna de nuvem desceu e permaneceu à porta. Ali, diante de todo o povo, a liderança foi entregue a Josué. Moisés não protestou, não se agarrou ao cargo, não tentou prolongar a sua missão. Aceitou a vontade de Deus com serenidade. E talvez isto nos ajude a refletir sobre a forma como lida com as mudanças inevitáveis da vida. Há momentos em que Deus nos pede para entregar algo que amamos. Não porque nos rejeita, mas porque está a preparar um novo capítulo para nós e para aqueles que nos rodeiam. O povo, ao olhar para Moisés, sentiu o peso da despedida. Recordaram-se da sua ternura paternal, dos seus conselhos, das suas orações, das vezes em que intercedera por eles quando a justiça divina estava prestes a cair. E perceberam com dor que a morte do seu líder era também uma consequência da sua própria rebelião. Veja como isto é sério. As nossas escolhas nunca afetam apenas a nossa vida. Afetam também aqueles que caminham connosco. E, naquele mesmo dia, Deus disse a Moisés, sobe ao monte Nebo e vê a terra. Não para a possuir, mas para a contemplar, não para entrar nela, mas para descansar. E Moisés assim obedeceu, subiu sozinho, sabendo que ninguém o acompanharia. Subiu com o coração entregue, sabendo que a sua vida estava nas mãos de Deus. Subiu pela fé, sabendo que o amor divino não terminaria com a morte. E assim, no silêncio daquela montanha, começou a última etapa da sua jornada, marcada não pela perda, mas pela certeza de que o Deus que o guiara desde o início continuava a ser o Deus que o sustentava até ao fim. Ao chegar ao cume do Nebo, Moisés não encontrou apenas uma montanha. Encontrou um lugar onde o céu parecia tocar a terra. Ali sozinho, diante de Deus, Recebeu algo que nenhum outro ser humano recebeu antes ou depois. Uma visão completa da Terra Prometida. Não como era naquele momento, mas como seria sobre a bênção divina. E, prezado ouvinte, há momentos na vida em que Deus também nos permite ver, ainda que seja por instantes, aquilo que está a preparar para nós, mesmo que não o alcancemos plenamente nesta vida. A Escritura descreve que a terra se abriu diante de Moisés com uma clareza que não pertence aos olhos humanos. Não era uma paisagem distante e nevoada. Era viva, luminosa, cheia de cor e promessas. Ele viu montanhas cobertas de cedros, colinas perfumadas por olivais, vinhas que se estendiam como tapetes verdes, campos dourados de trigo e cevada, vales onde corria água pura, cidades tranquilas, jardins férteis, rebanhos a pastar e até os tesouros escondidos entre as rochas. Era como contemplar um segundo Éden. E talvez isto nos ajude a perceber que, mesmo quando Deus diz não a um pedido nosso, Ele nunca deixa de nos mostrar a sua bondade. Mas a visão não terminou ali. Deus permitiu que Moisés visse não apenas a terra, mas também a história. Viu Israel estabelecido em Canaã, cada tribo com a sua herança, viu a prosperidade que Deus desejava para o seu povo, mas viu também a apostasia, a queda, o exílio, a cidade destruída, o templo em ruínas, o povo disperso. E, prezado ouvinte, talvez isto o faça pensar na forma como Deus vê a nossa vida. Não apenas o presente, mas todo o percurso, com as alegrias, as quedas, com as vitórias, as perdas, com aquilo que somos e com aquilo que poderíamos ser. Depois a visão avançou, não para revelar cada detalhe do futuro, mas para que Moisés compreendesse o propósito de Deus para o seu povo. Do alto do monte, ele viu a terra onde Israel iria habitar, viu as bênçãos da obediência e as consequências da rebeldia, tal como Deus já lhe havia revelado no cântico profético de Deuteronômio 32. E, acima de tudo, Moisés percebeu que toda a história de Israel apontava para algo maior, para o cumprimento da promessa feita a Abraão, para o surgimento do verdadeiro libertador, para aquele em que todas as famílias da terra seriam benditas. A Bíblia não descreve que Moisés tinha visto cada acontecimento em pormenor, mas deixa claro que ele compreendeu que o plano de Deus não terminava com Canaã, estendia-se até ao Messias prometido. Ali, diante da terra que não poderia pisar, Moisés entendeu que Deus conduziria o seu povo através dos séculos, que levantaria profetas, que guiaria a nação, que preservaria a promessa até ao tempo determinado. E essa certeza encheu o seu coração de paz. Deus cumpriria o seu plano, apesar das falhas humanas. Ali Moisés contemplou pela fé aquilo que os profetas mais tarde anunciariam com clareza: a vinda do ungido, a restauração final, a vitória de Deus sobre o mal. Ele não viu cada cena futura como num filme, mas recebeu a convicção de que a fidelidade de Deus atravessaria toda a história até ao dia em que o Senhor estabeleceria o seu reino para sempre. E assim, no silêncio daquela montanha, Moisés percebeu que a sua vida, com todas as lutas, sacrifícios e esperas, não tinham sido em vão. Tudo fazia parte de um plano maior, um plano que Deus levaria até ao fim, um plano que culminaria não apenas com uma terra prometida nesta terra, mas numa terra prometida eterna, preparada para todos os que confiam no Senhor. O que Deus concedeu a Moisés naquele cume sagrado não foi apenas a vista da terra de Canaã, mas a certeza de que a história humana está nas mãos do Senhor. Ao olhar para a terra prometida, Moisés percebeu que o plano de Deus não se limitava à sua geração, nem terminava com a entrada de Israel em Canaã. Entendeu que a fidelidade a Deus atravessava os séculos e que, mesmo quando o povo falhasse, o propósito divino permaneceria firme. Talvez isto o leve a refletir sobre a sua própria vida. Nós vemos apenas um fragmento, mas Deus vê o todo. Moisés sabia pelas palavras que o próprio Deus lhe tinha revelado que o povo enfrentaria tempos de obediência e tempos de afastamento. Através da experiência com Israel no deserto e do cântico que Deus lhe inspirou em Deuteronômio 32, ele compreendeu o perigo de substituir a vontade de Deus por tradições humanas, de professar fé sem obedecer, de manter formas religiosas sem o coração rendido. Esta compreensão não era uma descrição detalhada do futuro, mas uma leitura espiritual da condição humana que a Bíblia confirma repetidamente. Talvez isto leve a pensar na importância de uma fé que se apoia na palavra de Deus e não apenas em sentimentos. Ao mesmo tempo, Moisés tinha a certeza de que Deus preservaria sempre um povo fiel. A história que ele conhecia, desde Abraão até ao próprio povo que conduzia, mostrava que Deus nunca fica sem testemunhas, homens e mulheres que, mesmo no meio das dificuldades, escolheriam obedecer por amor, manter-se firmes quando muitos vacilassem e confiar na promessa divina quando tudo parecesse incerto. A Bíblia mostra que Deus sempre teve um remanescente e Moisés podia descansar nessa certeza de que essa fidelidade nunca seria em vão. A mão de Deus sustentaria os que o buscassem de coração sincero. Pela fé, Moisés também se apoiou na esperança que atravessa toda a Escritura, a certeza de que Deus trará justiça ao mundo, de que a morte não terá a última palavra, de que o mal não reinará para sempre. Ele não conhecia todos os detalhes, mas confiava no Deus que prometera abençoar todas as famílias da terra através da descendência de Abraão. Esta esperança iluminou o seu coração no topo do Nebo. Assim, ao contemplar a terra prometida diante de si, Moisés entendeu que a verdadeira promessa de Deus vai além das fronteiras de Canaã. A sua fé apontava para algo maior, para a restauração final, para a comunhão eterna com Deus, para uma realidade em que a dor e a injustiça já não terão mais lugar. Essa esperança, que mais tarde seria desenvolvida pelos profetas e confirmada no Novo Testamento, deu a Moisés a certeza de que o plano de Deus nunca falha. E então o cenário diante dele voltou a ser apenas as colinas de Moabe, as planícies de Canaã, o silêncio da montanha. Mas no seu coração permanecia a paz de quem sabe que a sua vida, com todas as lutas e sacrifícios, não foi em vão, porque fez parte de um plano maior que Deus cumprirá até ao fim. Moisés estava só, mas não abandonado. O Deus que o guiara desde o Egito estava ali, tão perto como sempre estivera, e como um guerreiro cansado que termina a sua missão, Moisés deitou-se para descansar. A Escritura diz simplesmente: "E assim morreu ali Moisés, servo do Senhor." Não há exagero, não há dramatização, não há ornamento, apenas a verdade pura. Morreu como viveu, nas mãos de Deus. O seu corpo foi sepultado por anjos, longe dos olhos humanos, para que ninguém transformasse o objeto em idolatria. Mas a morte não teve o domínio sobre ele. Aquele que é a ressurreição e a vida desceu ao túmulo e chamou-o pelo nome. E Moisés levantou-se glorificado para viver eternamente com o seu Redentor. Ao contrário do que poderia ter acontecido, a história de Moisés não terminou no silêncio da sepultura em Moabe. Aquele vale escondido guardado por anjos não foi o fim, mas apenas um intervalo entre duas realidades. O Deus que o acompanhara desde o berço no Egito até ao cume do Nebo não permitiria que a morte tivesse a última palavra sobre o seu servo. E, prezado ouvinte, talvez isto fale também ao seu coração. Quando a vida parece terminar num vale silencioso, Deus está apenas a preparar o amanhecer de algo maior. A Escritura revela que Cristo desceu ao túmulo de Moisés, acompanhado pelos mesmos anjos que o haviam sepultado. Satanás tentou impedir aquela ressurreição, reivindicando Moisés como sua presa, argumentando que o pecado cometido em Cades o colocava sobre o domínio da morte. Mas Cristo não entrou em discussão, não respondeu às acusações, não recordou ao inimigo as suas mentiras, nem a ruína que espalhara no céu e na terra. Apenas disse: "O Senhor te repreenda." E com esta palavra, o poder da morte foi quebrado. Moisés levantou-se glorificado, não pelos seus méritos, mas pelos méritos do Redentor. Talvez isto o ajude a compreender que a nossa esperança não está na nossa perfeição, mas na graça daquele que venceu a morte. A ressurreição de Moisés tornou-se um testemunho silencioso, mas poderoso, de que Deus não abandona os seus servos. E esta verdade brilhou ainda com mais força quando, séculos depois, Moisés apareceu no Monte da Transfiguração, ao lado de Elias. Um representava os que morreram e ressuscitaram, o outro os que serão transladados sem ver a morte. Ambos estavam ali para fortalecer Cristo antes da cruz, trazendo luz e glória da parte do Pai. E Moisés, que um dia pedira para entrar na boa montanha, estava finalmente ali, dentro da herança do seu povo, não como um peregrino cansado, mas como uma testemunha da glória do Filho de Deus. A vida de Moisés torna-se assim um espelho onde cada crente pode ver a fidelidade divina. Ele foi disciplinado na escola da aflição, moldado no deserto, preparado na solidão, fortalecido na luta. E apesar de ter cometido um erro que o impediu de entrar na Canaã terrestre, Deus não o rejeitou. Pelo contrário, chamou-o para uma herança infinitamente mais gloriosa. Talvez isto o leve a refletir sobre a forma como Deus trabalha consigo. Há momentos em que ele corrige, há momentos em que ele disciplina. Há momentos também em que ele nos diz não, mas nunca deixa de nos amar, nunca deixa de nos acompanhar, nunca deixa de preparar algo maior para cada um de nós. Ao contemplarmos a vida deste homem, percebemos que a grandeza espiritual não está na ausência de falhas, mas na entrega total ao propósito divino. Moisés não viveu para si. Viveu para Deus e para o povo que lhe foi confiado. E no fim, Deus honrou-o de uma forma que ultrapassa qualquer glória humana. Talvez isto o inspire a entregar também a sua vida nas mãos daquele que nunca falha, que nunca esquece e que nunca nos abandona. E assim, ao encerrarmos esta reflexão, fica diante de nós a certeza de que o Deus que guiou Moisés continua a guiar todos os que confiam nele. A mesma mão que o sustentou no deserto é a mesma mão que hoje está estendida sobre cada um de nós, convidando-nos a caminhar com fé, com esperança e obediência. Qual vai ser hoje a sua resposta, prezado ouvinte? Espero que seja a mesma de Moisés. Estou mesmo a acabar este programa. Quero, no entanto, comprometer-me mais uma vez consigo a trazer-lhe na próxima semana mais uma palavra viva. Até lá, um grande e forte abraço deste seu amigo pastor Samuel Aires.
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Dia Internacional do Canhoto. A Left Handers International, uma associação de canhotos em Topeka, Kansas, nos Estados Unidos da América, instituiu em 13 de agosto de 1976 o Dia Internacional do Canhoto para lembrar as dificuldades diárias enfrentadas pelos canhotos. Para a maioria das pessoas, escolher qual mão estender para cumprimentar alguém é automático. Ao contrário dos destros, que são 90% da população mundial, os canhotos, os 10% restantes, têm de se adaptar todos os dias a um mundo diferente para eles. Haverá quatro fatores que influenciam um indivíduo a ser canhoto: o hereditário, o congénito ou inato, sem ser herdado, o aprendido ou adquirido, e o resultante de danos cerebrais. Há interessantes histórias clínicas de pessoas destras que, devido a danos cerebrais, tendem a ser canhotas. Autismo, epilepsia, paralisia cerebral, síndrome de Down, nascimento prematuro, estrabismo e até esquizofrenia são exemplos de problemas cujos portadores são, na sua maioria, canhotos. O facto de se nascer ou tornar canhoto nos primeiros anos de vida explica-se como uma propensão de usar o lado direito do cérebro em detrimento do seu oposto, se bem que ambos tenham igual importância, trabalhando numa complexa rede nervosa. Isto é, sabe-se que cada lado da nossa massa cinzenta comanda o lado oposto do corpo. Portanto, um destro, quando escreve, está a ser comandado pelo lado esquerdo do cérebro. Quando a tendência é usar o lado esquerdo do corpo, há o chamado cruzamento de fibras nervosas cerebrais. Esta é a explicação simples do facto, embora do ponto de vista científico pouco mais se saiba. Existem várias teorias e algumas continuam a ser objeto de estudo por pesquisadores em diversas universidades. Crê-se que o hemisfério direito controla a vertente artística, a pintura e a música, a imaginação, a intuição, as emoções e a criatividade. Enquanto o lado esquerdo controla as áreas científicas, as matemáticas, a linguagem e a escrita. Dizem os cientistas que este órgão que é o nosso cérebro é de veras complexo. Por isso, ainda percebemos tão pouco do seu funcionamento. Considerando que o ser humano foi objeto de uma criação especial completamente diferente da dos animais, o ser humano, criado à imagem e semelhança de Deus, possui no seu intelecto a centelha do divino. De Deus é dito, na carta aos Romanos capítulo 11, como a sua sabedoria e a sua inteligência são riquezas ilimitadas. Como é impossível para nós entender as suas decisões, as suas maneiras de agir? Porque quem é que poderá conhecer todo o pensamento do Senhor? Perante esta realidade da transcendência de Deus, quão néscia é toda a pretensão humana em negar, criticar ou desafiar o Deus Criador, se ainda nem sequer lhe é no mínimo perceptível a complexidade do seu próprio pensamento, sentimentos e emoções? 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

Notícias, quinta-feira, 13 de agosto. Marcelo Rebelo de Sousa sentiu-se mal esta quarta-feira e acabou por ser hospitalizado no Hospital de Faro, no Algarve. O ex-chefe de Estado teve alta à noite e garantiu sentir-se bem. Atribuiu o sucedido ao ter feito exercício físico durante um dia de muito calor. De acordo com a SIC Notícias, Marcelo terá sofrido uma lipotímia, uma pré-síncope, termo que se refere a uma sensação de desmaio sem perda de consciência. Por falar em hospitais, tempos de espera nas urgências voltam a subir e ultrapassam as 11 horas, segundo os dados disponíveis no portal do SNS, pelas 8h45.

As urgências do Hospital Nossa Senhora do Rosário, no Barreiro, os doentes estavam, em média, mais de 11 horas à espera da primeira observação. Destes, os considerados urgentes, pulseira amarela, tinham de aguardar quase 6 horas. Já no Hospital de Santa Maria, em Lisboa, o tempo médio de espera para a primeira observação ultrapassava as 7 horas no início da manhã. Os 17 doentes com pulseira amarela tinham de aguardar 7 horas e 19 minutos. Em Sintra, o Hospital Amadora Sintra continua sem dados disponíveis sobre os tempos de espera nas urgências, uma situação que se mantém há algum tempo e que é justificada no portal do SNS como uma intervenção nos sistemas de informação. No desporto, Benfica vai esta quinta-feira ao Tyne Castle Park medir forças com o Hearts, uma semana depois da goleada no Estádio da Luz por 6-1, que deixou praticamente garantido o apuramento para o play-off de acesso à Liga Europa. O Hearts Benfica tem apito inicial agendado para as 19h45, horas de Portugal Continental. Mês de agosto é sinónimo de festas tradicionais e Sintra não é exceção. Amanhã, dia 14, a Brunheira e Colares dão início às suas festas que vão decorrer durante todo o fim de semana. A Brunheira, da União de Freguesias de Sintra, recebe de 14 a 17 de agosto as tradicionais festas em honra de Nossa Senhora da Graça, com um programa que junta celebrações religiosas, muita música, folclore e animação. As festas encerram na segunda-feira, 17 de agosto, com uma tarde de convívio no parque, que inclui rastreios de saúde, insufláveis, festas de espuma, jogos tradicionais e sardinhada, terminando com as atuações do rancho folclore das Tricanas de Abrunheira, às 21h30 e do grupo Quinta Essência. Já a Vila de Colares recebe de 14 a 16 de agosto as tradicionais festas em honra de Nossa Senhora da Assunção, com um programa que reúne momentos religiosos, música e convívio entre a comunidade. E para além da componente religiosa e cultural já mencionada, a organização destaca também o caráter solidário destas festas. Os lucros obtidos revertem para a recuperação do património da Igreja Paroquial de Colares, contribuindo para a preservação de um espaço de importância para a comunidade local. Para já é tudo quanto às notícias, continuação de uma excelente quinta-feira.

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1: Olá, é uma alegria estar de regresso, juntar-me aqui a si, que está desse lado e em casa, onde estiver neste momento, e podermos fazer juntos a Voz da Esperança. É um programa onde continuamos, como há tantos anos, desde 1967. É uma longa história, bem mais velha do que a minha própria vida, na qual uma história que a Voz da Esperança tem estado presente como parte desta grande proclamação por este país inteiro, Portugal, uma proclamação sobre os fundamentos para a nossa esperança que encontramos em Jesus, na sua palavra e, sobretudo, na sua maravilhosa promessa de que um dia vai voltar e vamos conhecer uma nova história. Por isso, aqui na Voz da Esperança, este é o nosso tema central, é sobre ele que falamos, é sobre ele que partilhamos consigo, mas também cantamos sobre este tema maravilhoso. É isso que vamos ouvir agora mesmo nas vozes do quarteto Voz da Esperança.

Vamos a isso. Trago-lhe uma pergunta para começarmos, uma pergunta que ecoa há muitos anos e uma pergunta que ecoa aos ouvidos e na mente de muitas pessoas. Em corações simples ou em mentes brilhantes, ao longo de séculos e gerações, surge uma pergunta que diz respeito a um homem. Quem é este homem? Falo-lhe de Jesus. E quem é Jesus? É uma pergunta que não é nova. É talvez uma das mais antigas perguntas no mundo cristão, porque este foi o homem que trouxe uma extraordinária mudança a este mundo, mas é uma pergunta que continua a ser importantíssima ser feita, especialmente para aqueles que procuram na fé, na palavra de Deus, encontrar precisamente respostas e fundamentar a sua própria fé. Jesus, quem foi este homem? Nasceu num lugar esquecido, lá atrás no tempo, um lugar sem grande relevância, cresceu numa pequena vila sem fama, que é para não dizer com má fama. Foi um homem que nunca escreveu um livro, nem nunca liderou um exército, nunca ocupou um cargo de grande importância ou um trono aqui na Terra. E, no entanto, este mesmo homem, com esta descrição e biografia tão simples, ele divide a história em duas partes. Antes dele e depois dele, Cristo. As suas palavras foram tão poderosas que não foram apenas palavras bonitas ou alguém com uma boa capacidade oratória ou de escrita. As palavras de Jesus têm trazido e experimentado na vida de muitas pessoas o poder dessas palavras. As suas ações, elas não foram apenas simbólicas, foram sobrenaturais, trouxeram o poder de Deus. E quem o viu e se confrontou com ele, quem cruzou o seu caminho quando Jesus aqui esteve, não ficou indiferente. O que é interessante é que tudo isto podia ser dito, talvez até, de algum grande personagem da história, tenha marcado e tenha feito algo de extraordinário, mas há uma grande diferença. Hoje, envolvidos milhares de anos, séculos de história, milhões de pessoas continuam a seguir Jesus, a escutar a sua palavra. Milhões afirmam que o amam, que o seguem e fazem dele o Senhor da sua vida, a sua referência. Milhões estão disponíveis a morrer por ele. Na verdade, ao longo da história, aconteceu literal, fisicamente, com muitos. E outros tantos, espero que mais ainda, estão disponíveis e afirmam que vivem por ele. Logo, a pergunta é muito relevante. Quem é este homem, Jesus? E é uma pergunta que eu acredito que o mundo precisa de resposta, não apenas o mundo como um todo, mas também o nosso mundo interior, o seu mundo. E esta é uma pergunta interessante e tão relevante que o próprio Jesus a colocou. Já ouviu talvez falar desta história? Está registada por Mateus, o primeiro evangelho que encontramos na nossa Bíblia. Mateus 16, lá a partir do versículo 13, diz que chegando Jesus às regiões da Cesareia, de Filipe, interrogou os seus discípulos com a seguinte pergunta: quem dizem os homens ser o Filho do Homem? Ora, era uma pergunta a respeito de si próprio, porque Jesus, ele se designava com este título, Filho do Homem. Poderíamos colocar a pergunta de outra forma: quem dizem as pessoas aqui à vossa volta, quem dizem elas que eu sou? Bom, e os discípulos começaram a responder com o que realmente ouviam. Resposta um pouco sui generis. Uns diziam que, ou melhor, os discípulos disseram que, algumas pessoas diziam que Jesus era João Batista, uma nova encarnação de João Batista. Mas não ficaram por aí. Outros diziam que ele era Elias, o profeta, ou Jeremias. E outros diziam que era um dos profetas. Depois de ouvir estas respostas, Jesus vai de uma forma bem direta, eu acredito, não estava lá para ver, mas olhos nos olhos, com uma confrontação profunda, vai então agora dirigir-se aos discípulos e fazer-lhe a pergunta de uma maneira única, pessoal. E vós, quem dizeis vós que eu sou? É por isso que esta pergunta é milenar e é tão importante. Jesus também a fez aos discípulos. Seria o mesmo que hoje Jesus nos colocar a pergunta: e para ti, que me escutas agora aqui nesta hora, para ti, quem dizes tu que eu sou na tua vida?
Se Jesus pudesse hoje se encontrar connosco, sentar-se connosco à mesa, na sala, a pergunta poderia ecoar: quem sou eu na tua vida? Que lugar eu ocupo? Há uma coisa que eu acredito: Jesus não pode ser apenas um grande mestre, um homem muito sábio. Não pode ficar por aí. Como lhe dizia há pouco, o mundo já conheceu homens e mulheres extraordinários, isso não há dúvida. Só que Jesus afirmou ser Deus. E isso é uma coisa completamente diferente de ser uma pessoa sábia. Jesus afirmou ter vindo do céu, da parte de Deus. Jesus afirmou ter autoridade sobre todas as coisas. Só nos Evangelhos Jesus disse diretamente que tinha autoridade sobre o pecado, sobre a morte, sobre o inferno. Para Jesus dizer isto, só há duas hipóteses. Ou Jesus era louco, ou seja, estava inconsciente da loucura de dizer coisas como estas e fazer estas afirmações, isto seria a primeira hipótese, e portanto Jesus era uma pessoa fora de si, inconsciente. Segunda hipótese, era mentiroso, ou seja, tinha consciência, sabia que fazer estas afirmações não era nada verdade, mas fazia-as, eventualmente para ganhar alguma coisa, ter algum benefício. Ou então temos uma terceira hipótese: Jesus foi quem disse que foi. O Senhor, Deus, o Cristo, o ungido, o enviado de Deus, o Filho do Deus vivo. E é interessante porque foi exatamente nesta linha, com esta percepção, que o apóstolo Pedro respondeu a Jesus à tal pergunta que há bocadinho eu lhe falava: e vós, quem dizeis vós que eu sou? Ora, Pedro, sempre na sua forma entusiasta e imediata de responder, Pedro sentiu vontade de responder àquela pergunta e àquele desafio, e então respondeu: tu és o Cristo, o Filho do Deus vivo. E mediante esta afirmação, esta autêntica proclamação, Jesus então respondeu-lhe: bem-aventurado és tu, Simão Pedro, porque esta revelação não veio da carne nem do sangue, ou seja, não veio de ti próprio, mas veio do Pai que está nos céus. Meu querido amigo, há uma coisa que queria dizer-lhe, é que saber quem é Jesus, e portanto conseguir responder a esta pergunta que hoje aqui trazemos, muda tudo, muda muito mesmo. Porque se Jesus é quem diz, quem afirma ser, então a nossa vida pertence-lhe. E assim sendo, Jesus já não é apenas um bom exemplo, uma pessoa que teve uma boa conduta moral. Jesus então é o Rei dos Reis, é o Senhor do Universo e da nossa vida, é o Salvador, é a verdade, é aquele que detém os mistérios da vida e o poder. Lembra-se daquelas palavras lá registadas em João, o Evangelho de João? Provavelmente já ouviu isto, já leu, já ouviu algures tantas vezes talvez. João 14, 6, Jesus disse: eu sou o caminho, a verdade e a vida, ninguém vem ao Pai senão por mim. Que tremenda afirmação. Não se trata de uma arrogância, porque Jesus não afirmou ser o que não é, é uma verdade estabelecida e que Jesus deu evidências disso. Ele é o único que passou por essa experiência de morrer como nós todos naturalmente morremos, mas porque o salário do pecado é a morte e Jesus não pecou, ele ressuscitou, ou seja, conquistou o poder da morte. Por isso Jesus é o único que venceu o pecado e, portanto, todas as tendências naturais e carnais para afastar-se de Deus, venceu o inferno, que é o lugar onde os mortos habitam. O inferno é o lugar da morte, é esse lugar de ausência total. Ele venceu, portanto, a morte. Há um texto da Bíblia que eu gostava ainda de partilhar consigo. E como costumo fazer com alguns textos, vou desafiá-lo a abrirmos a Bíblia. Não sei se aí em casa tem a sua Bíblia e poderia acompanhar-me. Se for o caso, fica precisamente o desafio. Eu vou abrir a minha Bíblia aqui nas palavras do apóstolo Paulo. Já tinha aqui preparada a minha Bíblia neste texto. Colossenses. Se tiverem a sua Bíblia à mão, se calhar até me pode acompanhar. Colossenses, nós vamos ler aqui no primeiro capítulo. E vamos ler aqui alguns versículos, o 15, o 16... O apóstolo Paulo está precisamente a falar sobre Jesus, descrevendo a realidade da natureza de Jesus. E então aqui, primeiro capítulo, vou relembrar na carta aos Colossenses, se me quiser acompanhar. Então Jesus dizia no versículo 15, melhor, o apóstolo Paulo dizia sobre Jesus,
que ele é a imagem do Deus invisível, o primogênito de toda a criação, porque nele foram criadas todas as coisas que há nos céus e na terra, visíveis e invisíveis. Sejam tronos, sejam domínios, sejam principados ou potestades, tudo foi criado por ele e por ele. Ele é antes de todas as coisas e todas as coisas subsistem por ele. Que incrível afirmação! O apóstolo ter escrito isto é mais do que uma formulação doutrinal. É um chamado. Isto é um chamado. Porque se Cristo, sendo tudo isto, então ele é aquele que merece o tudo. Ele não apenas é digno da nossa adoração, mas de uma entrega total. Porque se ele é antes de todas as coisas e o Senhor de todas as coisas, mesmo se quando lemos aqui nos Evangelhos encontramos a vida, a obra de Jesus e vemo-lo como um homem, percebemos que ele é o Senhor de todas as coisas. E essa é a resposta. Quem é este homem? Aquele que tem a autoridade total, o soberano, mas neste caso um soberano que nos conhece. É por isso que então, se ele é o Senhor de tudo, ele também pode ser o Senhor do seu coração, o Senhor da sua fé, o Senhor da sua obediência. Por isso, a pergunta era: conheces quem é Deus, quem é Jesus Cristo? Mas a pergunta que agora a nós se coloca é mais profunda e pessoal. É se nós o conhecemos como uma ideia, uma abstração, talvez um amuleto que usamos numa cruz ao pescoço ou a que vamos à igreja de vez em quando, ou se ele é o Salvador da nossa vida. A pergunta mais pessoal do que apenas quem ele é se tu tens respeito pela ideia de que Cristo é aquele que sempre ouviste falar, talvez na cultura, ou se a tua vida está rendida a ele. Há uma diferença entre saber coisas sobre Jesus e tê-lo recebido no coração. E esta diferença é absolutamente essencial na resposta à pergunta: quem é Jesus? Se eu fiz esta pergunta, não foi com o intuito de que fosse possível ter uma resposta racional, com evidências sobre quem ele é, sobre onde viveu ou se existiu. Há uma dimensão muito mais pessoal e espiritual. E essa pergunta continua a existir e a clamar. E tu, quem dizes que eu sou? Perguntava Jesus. O apóstolo Paulo, ainda voltando a ele, em Romanos, na sua carta aos Romanos, lá no capítulo 10, versículo 9 e 10, tem a seguinte frase. Ouça com atenção. Se com a tua boca confessares ao Senhor Jesus e no teu coração creres que Deus o ressuscitou dos mortos, então serás salvo. Porque com o coração se crê para a justiça, mas com a boca se faz confissão para a salvação. Hoje, aí desse lado, meu querido amigo ou minha amiga, se confessar que Jesus é o Senhor, quer dizer que confessa significa que mais, é mais do que acreditar, é isso ser a proclamação da sua vida, se crer que ele é o Filho de Deus, então não há razão nenhuma para se sentir ou para estar perdido. É isso que dizia o apóstolo. É isso que é estar salvo, é não estar perdido. Parece óbvio. Mas não estar perdido tem várias implicações. É não estar perdido nesta vida. É ter sido achado. E isso é estar em Cristo. É, de repente, a nossa própria vida e a nossa história fazerem um sentido completamente diferente. Porque Cristo nos dá esse sentido. Quem é este homem? Este homem é Deus conosco. O nome dele é Jesus e ele está aqui. E ele espera por uma resposta. A voz de Jesus, o seu exemplo, estão hoje presentes na nossa vida e podem ser parte da nossa experiência. Convido a ouvir como que uma voz mansa e suave. E é a voz de Jesus que chama para não apenas reconhecer que ele existe ou quem ele é, não apenas conhecer por letra o que a Bíblia,
conta sobre a sua vida, mas estar disponível para uma experiência muito mais profunda e pessoal com Ele. Ouça esta voz mansa e suave.

0: Escutou esta voz? Eu acredito que através do seu Espírito Jesus vai falando, seja através do que dizemos, seja através da sua palavra, de um cântico maravilhoso como este que ouvimos. Jesus tem muitas formas de falar, de nos chamar. Eu queria propor-lhe, ao terminar este programa, ainda uma outra oportunidade de ir mais longe ao escutar a voz de Deus. E neste caso tenho uma oferta, já sabe que é o que faço sempre aqui, a cada programa. 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E é assim que estamos a chegar ao final de mais este episódio da Voz da Esperança. Foi um prazer ter estado consigo aqui deste lado, foi um prazer para mim ainda mais especial ter falado sobre Jesus e tê-lo ajudado a refletir sobre esta maravilhosa e profunda pergunta: quem é Jesus? Quem é este homem? Continua a descobri-lo, a abrir espaço na sua vida para ele, para o que ele quer fazer na sua vida, e continua aqui com a Novo Tempo que o está a acompanhar, está ao seu lado, precisamente para o ajudar a conhecer melhor Jesus. Voltamos a estar juntos no próximo episódio. Até lá, que Deus o abençoe. Mantenha-se à escuta, não apenas aqui da Novo Tempo, mas mantenha-se sobretudo conectado com Jesus. Ele é a voz da esperança.
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1: Hoje gostaria de refletir sobre o contributo que os pais podem prestar à aprendizagem da leitura dos seus filhos. Há um hábito que, estando praticamente ao alcance de todos os pais, pode repercutir-se de modo muito benéfico na formação de leitores eficientes. É sobre esse hábito que eu gostaria de falar. Refiro-me à leitura partilhada, isto é, a leitura de livros feita pelos pais aos filhos, realizada de modo a envolver a sua atenção, a despertar a sua curiosidade, a explorar as suas emoções e a espicaçar o seu intelecto. No fundo, trata-se de assegurar que a criança experiencie procedimentos intelectuais que os leitores ditos competentes executam quando leem para compreender aquilo que leem, ainda que nessa altura o façam de modo inconsciente. Na prática, trata-se de uma leitura durante a qual os pais asseguram que a criança entende o significado das palavras mais incomuns, mas onde fazem também perguntas inferenciais do género: porque é que achas que isto aconteceu? Porque é que achas que a personagem não acreditou? Etc. Ou então perguntas de expectativa sobre o que irá acontecer a seguir. Pode igualmente favorecer-se a apropriação do texto por parte da criança, questionando, por exemplo, se naquela situação ela sentiria o mesmo que a personagem está a sentir. Ou então promover-se a extrapolação, sugerindo que se dê continuidade à história que se acaba de ler. Pedir resumos simples, podem ainda fazer parte daquilo que é a leitura partilhada. Mas o que importa assegurar é que esta atividade seja um momento prazeroso e não uma aula extra. A finalidade, lembremos-nos, não é amassá-las, é encantá-las. O que se tem comprovado cientificamente é que a leitura partilhada tem benefícios que vão para além da motivação para ler. A investigadora Rachel Romeo, da Universidade de Maryland, tem insistido no benefício das ações associadas à leitura partilhada no desenvolvimento das estruturas neuronais associadas à linguagem. Significa isso que a leitura partilhada contribui para a posse de um vocabulário mais rico e também um volume de conhecimentos gerais mais amplo, competências essas que não apenas facilitam a compreensão daquilo que leem, como qual pescadinha de rabo na boca, favorecem a aquisição de novos vocábulos. Tomemos, por exemplo, a frase: no meio do mar emergiam duas ilhas tão pontiagudas como as orelhas de um lince. Se uma criança não conhecer o que é o lince ou o seu significado, também não descobrirá o significado da palavra pontiaguda, comprometendo dessa forma a compreensão da frase. Conhecendo o animal, descobrirá o seu significado. Finalmente, não posso deixar de assinalar alguns estudos desenvolvidos entre 2016 e 2022 que convergem na existência de influências positivas significativas da leitura partilhada no desenvolvimento das competências socioemocionais. Numa altura em que tanto se fala da inteligência emocional, não é um dado displicente. Espero ter deixado claras as vantagens da leitura partilhada entre pais e filhos. Mas permanece a questão: quando é que deve ser posta em prática? Bom, disso falaremos na próxima semana. E se pensa que este assunto não lhe interessa porque os seus filhos já sabem ler ou porque nem sequer estão em idade escolar, o convite a que nos encontremos é reforçado. Espero por si. Até lá.
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1: Eu sou a Laura, tenho 13 anos e sou da Tanil. E gostaria de saber quem foi Abraham Lincoln.
2: Abraham Lincoln foi o 16º presidente dos Estados Unidos da América, que viveu entre 1809 e 1865. Filho de uma família de pioneiros que chegaram à América em tempos muito difíceis para encontrarem melhores condições de vida. Aos 7 anos entrou para a escola, mas foi por pouco tempo, pois com essa idade teve de começar a trabalhar a tempo inteiro nos bosques. Só aprendeu a ler mais tarde, em casa, com a sua madrasta, e ganhou um grande gosto pela leitura. Lia até altas horas da noite, mesmo depois de um dia inteiro de trabalho. Aos 19 anos, construiu um barco com um amigo e assim puderam iniciar um negócio de venda de produtos agrícolas através do rio Mississippi. Quando na Nova Orleans tomou contacto com a escravatura de seres humanos, ficou profundamente sensibilizado. Tornou-se advogado e mais tarde, quando foi eleito deputado, inicia a sua campanha contra a escravatura. Em 1860 foi eleito presidente dos Estados Unidos da América e em 1863 assinou a lei que aboliu a escravatura e libertou 3 milhões e meio de escravos. Como vês, os começos humildes podem fazer grandes homens e grandes mulheres.
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1: É muito bom estar aqui contigo, partilhando a palavra de Deus e partilhando a natureza. Ilha do Faial, e aqui atrás de mim, na direção do meu dedo, está o vulcão dos Capelinhos. Aquela ilha que ali está, aquela extensão da Ilha do Faial, apareceu em 1957, quando foi a grande erupção deste vulcão. Mas vamos ao nosso texto, que nos fala também de velhos. Os nossos pais, especialmente pessoas da minha idade, pessoas que são os grandes seguidores da nossa página do Facebook ou do YouTube, que são pessoas muitas vezes da minha idade, que sabem exatamente o que é isto da velhice. E o nosso texto de hoje diz, é o 16º conselho dado por Salomão, diz-nos assim, no capítulo 23 e no verso 22, escuta o teu pai, a quem deves a vida, e não desprezes a tua mãe quando for velha. Vivemos numa sociedade onde é muito fácil descartar os velhos. Até há aquele post que aparece muitas vezes no Facebook ou no Instagram, onde se diz que muitas vezes colocamos os nossos filhos no infantário, os nossos pais nos asilos, e cuidamos e saímos a passear os cães. Realmente é uma realidade dos nossos dias, uma sociedade muitas vezes fora dos parâmetros normais, especialmente dos conselhos dados pela palavra de Deus. Por isso, prezado amigo, prezada amiga, o conselho é: cuida dos teus velhos, ouve os teus velhos, dá atenção às histórias que eles têm para contar, dá atenção aos conselhos que eles têm para te dar, não os desprezes. Cuida deles. Um dia podes ser novo, mas um dia serás velho também. E costuma-se dizer, a maneira como tu tratares os teus velhos hoje poderá ser a maneira como os teus filhos te vão tratar a ti também. Segue os conselhos da palavra de Deus e dá atenção, muita atenção aos teus velhos.
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1: Estamos de volta para mais um espaço de saúde e bem-estar, como já é habitual, aqui nas manhãs da RCS, contando uma vez mais com Lara Prazeres, bioquímica e consultora técnica. Olá Lara, bom dia!
2: Olá, bom dia Sara.
1: A semana passada falámos sobre a importância de aproveitar as férias também como um tempo de descanso, sair das rotinas, relaxar, como o nosso organismo bem precisa. E muitas vezes é também uma oportunidade para aproveitar e ir à praia, não é? E nós aqui temos a nossa costa portuguesa, não é? Com praias riquíssimas, que de facto são um verdadeiro convite nesta altura do ano. E com crianças, mais ainda, com cuidados redobrados, mas onde há areia. E hoje é sobre isso que vamos falar. Areia. A areia é uma aliciante, não é? Para passearmos, para brincarmos, fazermos construções e por aí fora. Então hoje vamos falar precisamente sobre brincar na areia. Lara, qual é a importância e também os cuidados que devemos ter quando brincamos na areia?
2: Olha, brincar na areia é uma atividade, então, para nós adultos tem os seus benefícios, para ultimamente então da criança muito mais, porque estimula os diferentes sentidos, né? O tato, porque aí nós temos a várias texturas e até a temperatura, não é? A visão, tem a ver com as cores e a forma, quando nós fazemos aqueles castelos, nós utilizamos alguns utensílios, a audição, o ouvido e até mesmo o paladar, porque muitas vezes, depende da idade da criança...
1: Come-se areia!
2: Pois, exatamente. E, portanto, isso é importante, é benéfico a nível de contacto, a nível físico.
1: Comer areia não é tão benéfico, mas o contacto, digamos assim, o estimular, não é? A experiência...
2: É isso não, mas em termos de depois a nível de desenvolvimento de algumas habilidades e até podemos pensar, por exemplo, no encher e esvaziar alguns utensílios da areia ou até criar um mundo e após o brincar na areia ou até durante, a criança pode ampliar o seu vocabulário também, portanto é extremamente importante e é bom também nós, como adultos, estarmos junto da criança, para além dos benefícios para nós, disto tudo que eu falei, nós também podemos também enriquecer aquele momento com a criança, com o nosso filho, com a filha.
1: Com os netos, os afilhados.
2: Sim, e podemos também partilhar e poder ajudar também a que esse estímulo seja muito mais eficaz, não é? E ao mesmo tempo vai também nos beneficiar a nível do bem-estar, porque naquele momento nós estamos a criar memórias, nós estamos a relaxar também, porque a nível de hormonas estamos a produzir as hormonas do bem-estar e também é importante também para os adultos brincar na areia e poder ter este contacto também com as crianças nessas brincadeiras e construções na areia. Sabe?
1: Além do protetor, da toalha, do boné, da água, quais são os brinquedos para brincadeiras, não é, obrigatórios para levarmos então para a praia?
2: Sim, olha, em termos de que tu falaste, é importante os baldes, aqueles baldes ou até aqueles cubos que tenham várias cores e para poder estimular a contagem. Depois, é importante a nível de pai, de ensino, para se poder também trabalhar um bocadinho a mobilidade da mão, isso é muito importante. Depois, nós podemos levar também alguns carrinhos, porque depois se fizerem as estradas, não é? Aquelas aberturas entre as na areia, podemos levar alguns carrinhos também. E depois há também aquelas forminhas de várias figuras, incluindo a figura do castelo. Uma das coisas dos brinquedos, e é um dos cuidados também que eu não falei logo no início, mas que faz sentido falar aqui especificamente nos brinquedos, é importante também ter cuidado. Os brinquedos devem ser adequados para a criança, devem ser limpos após a utilização, não é? Isso é muito importante. E depois tudo também falámos a nível de construção e tudo, aquelas, se providenciarem por alguma razão alguma lagoa ou aqueles lagos, ter muito cuidado com as águas também estancadas, é um dos cuidados também que se deve ter, e ter em conta quando nós estamos a utilizar os utensílios, as águas estancadas podem criar alguns micro-organismos e é mais complicado. Portanto, água fresca sempre nos utensílios, nos baldes nas figuras, é também importante. E no fundo, no final, acho que podia também aqui juntar uma máquina fotográfica ou o telemóvel para registrar estes momentos tão bonitos em família, essas construções também na areia que se podem fazer na praia, Sara.
1: Muito bem, portanto fazem depois até concursos, ver quem é que constrói ali o melhor castelo, a melhor torre, tantas coisas. É puxar pela imaginação e eu acho que até nós adultos podemos recuar à nossa infância e todos nos divertirmos na areia. Obrigada, Lara, também por estas sugestões e despertares em nós esta vontade de usufruir também da praia, da natureza, não é? Que Deus tanto nos criou nesta altura, não é? A altura para isso, a altura do verão. Para a semana, se Deus quiser, estamos de volta e vamos falar sobre algo que às vezes no verão também nos faz um bocadinho de confusão, não é? Nas manhãs da RCS. Obrigada, Lara, e até lá, se Deus quiseres.
2: Até lá, bom fim de semana, Sara, um beijinho.
1: Lara, prazeres connosco hoje a falar sobre a importância de brincar na areia, bioquímica, consultora técnica, que para a semana volta então a estar connosco aqui a esta hora.
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1: Olá, é sempre um gosto estar consigo em mais um Diário da Saúde, onde em curtos minutos procuramos falar de escolhas simples que fazem a diferença no seu bem-estar e que podem transformar a sua saúde. Hoje trago à conversa uma velha conhecida das épocas de constipações, mas que vai muito além disso. Já percebeu que estou a falar da vitamina C? Quando pensamos nesta vitamina, a primeira imagem que surge é quase sempre a da laranja. E é verdade, uma laranja pequena fornece cerca de 50 mg de vitamina C. Mas sabia que há vegetais que conseguem ultrapassar e muito esse valor? Antes de partilhar consigo uma lista de 7 vegetais com mais vitamina C do que uma laranja, vale a pena perceber porque é que esta vitamina é tão importante. É famosa por reforçar o sistema imunitário e com razão. A nutricionista Alex Turoff explica que a vitamina C é um poderoso antioxidante, o que significa que ajuda a proteger as células dos danos causados pelo stress, má alimentação, poluição e outros problemas que acompanham a vida num mundo moderno e agitado. Mas faz ainda mais. Tem um papel essencial na produção de colagênio. Segundo Jess DeGore, nutricionista especializada em diabetes, ao ajudar o seu corpo a produzir colagênio, a vitamina C mantém a pele radiante, mas também as articulações em movimento. O colagênio também desempenha um papel fundamental para a saúde dos tecidos e para a cicatrização das feridas. Além disso, a vitamina C melhora a absorção do ferro de origem vegetal, o chamado ferro não-M. Tal como explica Turoff, ajuda na absorção do ferro, especificamente o ferro não-M, que é o tipo encontrado em alimentos de origem vegetal. O ferro não-M não é absorvido tão eficazmente como o ferro obtido através de produtos de origem animal, mas ao combiná-lo com uma fonte de vitamina C, o seu corpo consegue absorvê-lo com mais eficácia. Isto é especialmente relevante para quem segue uma alimentação maioritariamente vegetariana. Combinar leguminosas ou vegetais ricos em ferro com uma fonte de vitamina C pode aumentar significativamente a sua absorção. E não ficamos por aqui. Segundo a mesma nutricionista, a vitamina C está envolvida na função neurotransmissora, por isso apoia a saúde do cérebro e impacta o humor, a energia e o foco. Em termos de necessidades diárias, as recomendações apontam para pelo menos 75 mg por dia para mulheres adultas e 90 mg por dia para homens adultos. Agora sim, tal como comecei por adiantar, vamos descobrir 7 vegetais que podem fornecer mais vitamina C do que uma laranja. Primeiro, pimentão vermelho. Uma chávena de pimentão vermelho fatiado fornece cerca de 118 mg de vitamina C. Segundo, brócolos. Uma chávena de brócolos cozidos oferece aproximadamente 102 mg. Além da vitamina C, são ricos em fibra e compostos antioxidantes. Terceiro, couve. Cerca de 93 mg de vitamina C por 100 gramas de couve crua, o equivalente a uma a duas chávenas. Quarto, couves de Bruxelas. Uma chávena crua fornece cerca de 75 mg. Quinto, pimentos. Meia chávena de pimentos crus e picados pode conter cerca de 108 mg de vitamina C. Sexto, nabo repolho. Uma chávena crua fornece cerca de 84 mg. Finalmente, o sétimo, espinafres. 3 quartos de chávena de espinafres cozidos oferecem cerca de 60 mg. Pode não ultrapassar todos os anteriores, mas continua a ser uma excelente fonte. Como ficou claro, não é preciso depender apenas das frutas cítricas para atingir as suas metas diárias de vitamina C. A chave está na variedade e em incluir mais vegetais coloridos no prato. Quanto mais diversificada for a sua alimentação, maior será o leque de nutrientes que está a oferecer ao seu corpo. Ficamos por aqui. Por hoje é tudo no Diário da Saúde. No próximo episódio, trago-lhe mais informação para cuidar de si, por dentro e por fora. Até lá, mantenha uma alimentação variada, equilibrada, colorida e rica em nutrientes.
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Notícias, quinta-feira, 13 de agosto, Marcelo Rebelo de Sousa sentiu-se mal esta quarta-feira e acabou por ser hospitalizado no Hospital de Faro, no Algarve. O ex-chefe de Estado teve alta à noite e garantiu sentir-se bem. Atribuiu o sucedido ao ter feito exercício físico durante um dia de muito calor. De acordo com a SIC Notícias, Marcelo terá sofrido uma lipotímia, uma pré-síncope, termo que se refere a uma sensação de desmaio sem perda de consciência. Por falar em hospitais, tempos de espera nas urgências voltam a subir e ultrapassam as 11 horas, segundo os dados disponíveis no portal do SNS, pelas 8h45. Nas urgências do Hospital Nossa Senhora do Rosário, no Barreiro, os doentes estavam, em média, mais de 11 horas à espera da primeira observação. Destes, os considerados urgentes, pulseira amarela, tinham de aguardar quase 6 horas. Já no Hospital de Santa Maria, em Lisboa, o tempo médio de espera para a primeira observação ultrapassava as 7 horas no início da manhã. Os 17 doentes com pulseira amarela tinham de aguardar 7 horas e 19 minutos. Em Sintra, o Hospital Amadora Sintra continua sem dados disponíveis sobre os tempos de espera nas urgências, uma situação que se mantém há algum tempo e que é justificada no portal do SNS como uma intervenção nos sistemas de informação. No desporto, o Benfica vai esta quinta-feira ao Tyne Castle Park medir forças com o Hearts, uma semana depois da goleada no Estádio da Luz por 6-1, que deixou praticamente garantido o apuramento para o play-off de acesso à Liga Europa. O Hearts Benfica tem apito inicial agendado para as 19h45, horas de Portugal Continental. Mês de agosto é sinónimo de festas tradicionais e Sintra não é exceção. Amanhã, dia 14, a Brunheira e Colares dão início às suas festas que vão decorrer durante todo o fim de semana. A Brunheira, da União de Freguesias de Sintra, recebe de 14 a 17 de agosto as tradicionais festas em honra de Nossa Senhora da Graça, com um programa que junta celebrações religiosas, muita música, folclore e animação. As festas encerram na segunda-feira, 17 de agosto, com uma tarde de convívio no parque, que inclui rastreios de saúde, insufláveis, festas de espuma, jogos tradicionais e sardinhada, terminando com as atuações do rancho folclore das Tricanas de Abrunheira às 21h30 e do grupo Quinta Essência. Já a Vila de Colares recebe de 14 a 16 de agosto as tradicionais festas em honra de Nossa Senhora da Assunção, com um programa que reúne momentos religiosos, música e convívio entre a comunidade. E para além da componente religiosa e cultural já mencionada, a organização destaca também o caráter solidário destas festas. Os lucros obtidos revertem para a recuperação do património da Igreja Paroquial de Colares, contribuindo para a preservação de um espaço de importância para a comunidade local. Para já é tudo quanto às notícias, continuação de uma excelente quinta-feira.

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1: Estamos de volta para lhe trazer mais um Ser Família, com muito gosto, com muita alegria que estamos de volta a fazer-lhe companhia, apesar do assunto do programa de hoje, bem como dos próximos, não ser dos melhores. Muitas vezes também se foge a estes assuntos, mas aqui no Ser Família fazemos questão porque eles continuam a ser uma realidade. Se lembra, no programa anterior dissemos que iríamos ter uma série de programas onde iríamos falar de fel e mel. E tínhamos também prometido que durante os primeiros 4 programas iríamos falar da parte que era o fel, para depois guardarmos o melhor para o fim, para falarmos sobre o mel. E é mesmo isso que vai acontecer já no programa de hoje. Mais uma vez vou estar na companhia do Daniel Bastos. Daniel, mais uma vez, bem-vindo.
2: Obrigado.
1: Hoje vamos falar da parte fel, como tínhamos prometido, mas escolheste realmente um assunto que muitas vezes não é discutido, sendo muitas vezes uma tragédia no ser familiar, que é as dependências na família. Eu começava por te fazer uma pergunta dupla. Primeiro, que nos explicasse o que é isso de dependências, porque sabemos que são várias, e depois, como é que isso afeta as famílias.
2: Com certeza, Daniel. As dependências normalmente são identificadas como o consumo de substâncias ou a prática de ações de forma repetida e compulsiva. Esta é uma das definições possíveis. Qualquer coisa que produz um prazer imediato, mas que, via de regra, depois traz consequências graves. O que caracteriza estes comportamentos ou consumos, basicamente, é uma ausência de controlo. Qualquer pessoa que já passou pela terrível experiência de perder o controlo do seu carro, ou porque fez aquaplaning ou qualquer coisa assim do género, ou porque perdeu os travões, sabe que isto é uma experiência absolutamente aterrorizante. Pois a experiência das dependências tem muito a ver com isto. É uma ausência de controlo. E nós podemos estar a falar de álcool, tabaco, drogas, que é o que nos vem primeiro à mente, mas existem muito mais. Há certos medicamentos que são também utilizados e provocam dependência, ao jogo, até os próprios alimentos podem ser uma forma de dependência, o sexo, compras, a internet, há tanta coisa hoje que acaba se constituindo como uma dependência, ou pode ser uma dependência. Agora, como é que isto afeta a família? A família, enquanto enquadramento base das nossas vidas, é também a sede de preenchimento das nossas necessidades mais básicas e, desde logo, as dependências vão invalidar e progressivamente degradar este funcionamento que seria normal da família. Eu diria, estabelecendo um paradigma patológico, onde que depois acaba por atrair ou desenvolver padrões de disfuncionalidade e sofrimento psicológico muito grande, não é? Os impactos negativos, por exemplo, de um pai, de uma mãe que tenham dependências, significa consequências como a ruptura do vínculo afetivo, dos rituais, dos papéis, das rotinas, da comunicação, da vida social. Tudo isso passa a ser diferente, não é? E até as finanças são muito, muito afetadas. Portanto, aquelas famílias onde isto acontece, ou pelo menos um dos pais revelam algum tipo de dependência, elas estão envoltas com segredo, com perda, com conflito, com violência, com abuso, com caos emocional e muitas vezes inversão dos papéis, não é? Quase que às vezes são os filhos a cuidar dos pais quando isto acontece, não é?
1: Eu lembro-me que há uns tempos atrás, precisamente a entrevistar uma associação de apoio às famílias que sofriam com dependência, O responsável dizia-me que quando alguém na família tem uma dependência, toda a família tem uma dependência, porque de alguma forma toda ela era afetada. Tu conheces algum estudo, estás informado sobre a prevalência portanto, das dependências no seio familiar e já agora, na tua opinião, quais são as causas? Não propriamente para as dependências, mas quais são as causas que pode levar uma pessoa a ficar dependente de qualquer uma dessas dependências?
2: Claro. Há bocadinho nós falamos sobre pais dependentes. É talvez muito comum hoje em dia os filhos dependentes. A realidade é que esta prevalência aumenta, significa à medida que o tempo vai avançando. Os Estados Unidos é considerado um dos países com uma maior prevalência de dependências e fala-se praticamente de um terço das famílias.
1: Nos Estados Unidos?
2: Um terço das famílias tem este tipo de problema no seu seio.
1: Algum tipo de dependência.
2: Agora, nós temos aquelas dependências que são flagrantes, conhecidas, identificadas, e depois temos aquelas dependências que passam mais despercebidas.
1: Como a dos ecrãs, por exemplo, que vivem
2: por exemplo. Muito. Portanto, eu acho que este número está bastante subestimado. Por cá, entre nós, bem, há um relatório deste ano, e, por exemplo, no que toca ao consumo de álcool, Portugal, neste momento, é o país da OCDE com a maior prevalência de consumo de álcool. E o que as estatísticas nos dizem é que todos os tipos de dependência estão a aumentar, não é? Ora, isto é, de facto, algo muito complicado, não é? E deixa-me citar aqui uma terapeuta, uma psicoterapeuta, terapeuta ocupacional. Ela tem esta frase ou este parágrafo num artigo que já tem mais de 30 milhões de visualizações. Ela diz assim, e ela está a falar sobretudo da prevalência das dependências nas crianças, nos filhos. Ela diz, há uma tragédia silenciosa que se está a desenvolver hoje nas nossas casas e diz respeito às nossas joias mais preciosas, que são os nossos filhos. Os nossos filhos estão num estado emocional devastador. Nos últimos 15 anos, os pesquisadores nos deram indicações de que esta prevalência está a aumentar de uma forma alarmante e, como resultado, também a doença mental na infância, que atinge agora, segundo ela, proporções epidémicas. E quando ela fala sobre isto, que estatísticas é que ela está a recorrer? Por exemplo, uma que diz que uma em cada 5 crianças, penso que isto se refere sobretudo ao nosso mundo mais ocidental, tem problemas de saúde mental. Uma em cada 5 crianças. A infância, que é este período que se deve caracterizar pela alegria, despreocupação, estamos a falar de uma em cada 5 crianças. Um aumento do transtorno de déficit de atenção, da hiperatividade, na ordem dos 43%, um aumento de depressão na adolescência também na ordem dos 37% e um aumento de 100% na taxa de suicídio entre crianças dos 10 aos 14 anos.
1: Portanto, o que é, desculpa ter interrompido, o que mostra claramente que alguma coisa como sociedade, e temos que assumir também nas nossas famílias, não está bem, não é? E certamente também tem a ver com a liberdade que têm, com o consumo, não é? Com as coisas que consomem, não é?
2: De facto, tudo isto está intimamente relacionado com as dependências, mas as dependências também têm uma origem, têm uma causa. E ela, por exemplo, indica alguns elementos, alguns fatores, algumas causas, algumas hipóteses, que são, por exemplo, o facto de cada vez termos mais pais digitalmente distraídos. Pais indulgentes e permissivos que deixam as crianças governarem o mundo, não é? É a expressão que ela usa. Esta cultura em que as crianças têm direito, não é? Sem merecer, não é? Portanto, o dar tudo à criança, mas depois também o próprio estilo de vida, com privação de sono, cada vez estas crianças e jovens têm uma nutrição mais desequilibrada e cada vez dormem menos, não é? Um estilo de vida bastante sedentário e, enfim, uma estimulação sem fim através dos meios tecnológicos que proporcionam uma gratificação instantânea e ausência de momentos chatos, vamos dizer assim. Ou seja, a criança não aprende a ser resiliente. Ela está a viver e a conviver neste... Portanto, este ambiente, segundo ela e outros especialistas que vão nesta linha também, é o ambiente que favorece a criação de dependências.
1: Incrível. Eu acho que é importante também para nós, até no contexto do nosso programa de hoje, na ajuda às famílias que nos vêm, tentar perceber então o que é que podemos fazer. E portanto, para si que está desse lado, vamos fazer um pequenino intervalo agora, cerca de 2 minutinhos, e já a seguir estaremos de volta para falarmos sobre este assunto e para também termos as ferramentas certas para lidar com este flagelo. Dizer-lhe também que temos uma oferta muito especial para si. Então até já.
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1: Estamos de volta para a segunda parte do nosso programa Ser Família de hoje e ficou prometido que nesta parte iríamos falar de algumas ferramentas para evitarmos este flagelo que são as dependências. 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O Guia de Estudo Entre Família, com várias lições muito práticas e dicas muito, muito incisivas nos diferentes problemas mais comuns das nossas famílias. 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Daniel, ficou prometido que nesta segunda parte iríamos falar de ferramentas, mas antes de chegarmos lá, começava-te por perguntar isto. As dependências, enfim, tirando as drogas pesadas, que não tenho conhecimento profundo para poder falar sobre isso, que pode acontecer com uma dose ou duas, a pessoa ficar automaticamente dependente, a maioria das dependências elas surgem lentamente, com pequenos hábitos sem importância, que à medida que vão ser repetidos, se tornam dependências. Eu perguntava-te, a que sinais devemos estar atentos? Ou seja, quais são os sinais que nos mostra há aqui já um problema e já agora... esta noção silenciosa, né? Que as dependências surgem muitas vezes sem pais e filhos se perceberem que se está a instalar um problema.
2: Há uma tendência prevalecente em quem tem uma dependência, que é negar que tem a dependência.
1: Mas isso depois dela já estar instalada, né?
2: Depois dela já estar instalada, se calhar há algum tempo. Por isso, os pais, e é para eles que estamos a falar, sobretudo agora, deveriam estar atentos a alguns sinais. Por exemplo, alterações significativas a nível da parte física, por exemplo, nos padrões de higiene dos filhos, algum desmazelo, alteração no peso, também alguma instabilidade emocional, uma negligência das responsabilidades. Já sabemos que uma criança não é um adulto, mas havia um certo padrão, uma certa forma de estar, e de repente começa a haver falhas sucessivas que vão acontecendo nesta negligência de cumprir com os seus deveres, não é? Um isolamento, um afastamento da família, dos amigos, poderá ser um outro sinal preocupante. Depois, outro sinal, este bastante flagrante, é comportamentos de risco. Isto pode ter a ver com atividades perigosas, como também exposição até a algumas substâncias que são ilegais, por exemplo, não é? Problemas de saúde, nós sabemos que algumas destas substâncias causam, têm problemas, o tempo não permite para entrarmos em mais pormenores, mas e também questões financeiras, não há dinheiro, havia ali uma pequena mesada ou então algum recurso e agora é sempre preciso mais dinheiro. São pequenos sinais que podem ajudar a identificar, quanto mais cedo melhor, a existência de uma dependência, não é?
1: Como é que reagem as famílias? Não te estou a perguntar para já qual devia ser a reação das famílias, o que é que as famílias deviam fazer, mas o que é que normalmente acontece perante esse choque inicial de uma determinada dependência?
2: Quando as famílias se apercebem que realmente há aqui um problema, há exatamente aquilo que acabaste de dizer, há um choque, não é? Isto não pode estar a acontecer, não é? Depois instala-se alguma confusão, porque a estrutura familiar foi afetada, não é?
1: Desculpa interromper-te, nessa primeira fase até pode haver, por parte dos familiares, também alguma negação, não é?
2: Claro.
1: O meu filho não, o meu marido não.
2: Exatamente, é.
1: Há um atrasar misto. Ainda o processo, não é?
2: Exatamente, há um misto. Depois instala-se aquela confusão, porque há algo novo e então vão-se seguindo as perturbações, o declínio emocional, experiências comportamentais negativas, perturbações, até que se instala mesmo o caos. Eu estou a falar sobre um percurso, não é? Isto não se pode quantificar em termos de tempo, às vezes uma fase passa muito rapidamente para outra, na medida em que as coisas são mais ou menos graves.
1: Que se seguem uns aos outros.
2: Exatamente. Até que a família instala-se o caos, porque tudo se torna disfuncional.
1: Muitas vezes passa-se por momentos de acusação, não é?
2: Acusações e uma grande crise. Também sentimentos de culpa, os pais começam a perguntar o que é que eu fiz, porque é que isto me está a acontecer, porque é que temos que ser nós a passar por isto, não é? Até que finalmente a família toma consciência das coisas, não é com elas apenas, acontece em muitas famílias, e então a família, de uma forma tipicamente mais construtiva, mas sobretudo também numa medida de autoproteção, vai à procura de recursos, de informação, de apoio para lidar da melhor maneira possível com isto. É verdade que há famílias que não o fazem, nunca chegam a fazê-lo, mas é isto que acontece, vamos dizer, em muitas famílias quando se vêm confrontadas com este problema.
1: Sendo que socialmente também já vamos criando estruturas de apoio a essas mesmas famílias, ou seja, quando há essa procura, de alguma forma, ela é facilmente encontrada. Perto haverá sempre uma associação, uma instituição. Por isso a pergunta que te faço é quase lá para a Alice, né? Mas tem que ser feita, até porque estamos a caminhar para o fim do programa. Há solução?
2: Ora bem, existe um livro muito interessante que se chama Caminho para uma Vida Plena, da autoria de Ellen White. Ela tem uma frase, tem um capítulo muito interessante sobre estas questões e ela descreve um bocadinho a vida de um dependente, não é? Com promessas e promessas que se vão repetindo, mas que são como escritas na areia. Não? E então ela tem uma frase que é muito importante e que nos deveria despertar. Ela diz, é preciso... Não é preciso desesperar, há uma solução, mas se houver uma solução, essa solução passa por descobrir e compreender a verdadeira força da vontade. E ela diz mesmo que a verdadeira força da vontade pode operar uma mudança completa na vida de uma pessoa. Isto pode ser confundido com força de vontade. Ora, nós sabemos que para sair-se de uma dependência a força de vontade não chega.
1: Eu diria que muitas vezes não existe.
2: Não existe, ela está de rastos, não é? Então, força da vontade é algo diferente e ela vai definir isto como sendo o poder da escolha, a faculdade da escolha. Isto é diferente em português, também no inglês, é willpower e power of the will, ou força da vontade em contraste com força de vontade. Isto basicamente significa tomar uma decisão. Parece muito simples, mas na realidade é o mais difícil. O que acontece, e eu tenho alguma experiência com isto, por exemplo, durante algum tempo fazíamos programas para ajudar pessoas a deixarem de fumar, e o quadro típico era lá estar um cavalheiro, e quando nós perguntávamos qual era a sua motivação, ele quase que dizia, porque a minha mulher...
1: Minha esposa.
2: Não me deixa em paz se eu não estiver aqui hoje. Ora, não resultava, o sucesso era praticamente nulo. E também quando os pais decidem pelos filhos, o resultado é igual, não funciona. A pessoa tem que tomar essa decisão, tem que fazer essa escolha. Renunciar a alguma coisa que lhe dá prazer não é fácil, sobretudo quando a vida muitas vezes até não tem grande interesse. E renunciar àquela fonte de prazer, mas que também é a fonte da desgraça, porque significa perda de controle, é algo muito difícil. Mas os Alcoólicos Anónimos, por exemplo, dizem assim: meias medidas de nada valem. Outra frase deles: a mudança acontece quando a dor de permanecer na mesma é maior que a dor da mudança. Então, o momento-chave é este, é quando o indivíduo, a pessoa dependente, toma a decisão e diz assim: eu estou farto disto, eu não quero isto para mim, não é isto que eu gostaria de ter, e eu vou tomar uma decisão, e toma essa decisão. E aí, essa pessoa precisa realmente e efetivamente de ajuda. Ela não está sozinha na sua luta. Certamente que há pessoas na sociedade, há técnicos que podem muito bem ajudar, mas como dizem os próprios Alcoólicos Anónimos, é preciso recorrer a um poder superior. E na Bíblia nós encontramos uma frase de Jesus em que ele diz: sem mim nada podeis fazer. Mas depois Paulo, ele diz: tudo posso naquele que me fortalece. Então a decisão é renunciar a uma dependência, mas eu preciso de ajuda. E essa ajuda, em primeiro lugar, precisa de vir de Deus. Mas certamente que Deus estará pronto para ajudar, e todos aqueles que amam esta pessoa podem cooperar também em todo este processo. Ora, o ambiente tem o seu papel. E deixa-me só mencionar nestes últimos minutos que ainda temos neste programa um experimento científico muito importante que foi feito nos anos 60, em que se dava a ratinhos a possibilidade de beber água ou de ter um outro líquido que tinha heroína. Bem, eles todos acabavam por ficar viciados na heroína e a maior parte deles morriam. E a conclusão na altura foi que um ser humano, se ficar exposto e se experimentar isto, não tem hipótese de sobrevivência. Mas uns anos mais tarde, um investigador disse: calma lá, estes ratinhos estavam cada um numa gaiola quando fizeram esta experiência. Então, o que ele fez, neste caso foi Bruce Alexander, de uma universidade no Canadá, ele fez a mesma experiência, neste caso não usou heroína, usou morfina, colocou lá açucarou, vamos dizer, a água, porque à primeira análise os ratinhos poderiam... E então o que ele fez foi, ele fez um grupo de controle, onde eles estavam, como nos anos 60, separados. No outro grupo, colocou-os em um ambiente, ele pegou ratos que eram muito sociáveis, onde eles tinham muita companhia. E o resultado desta experiência, que é uma experiência clássica na investigação e no estudo destas questões da dependência, foi, ele verificou que os ratinhos que tinham, estavam sozinhos, tinham 19 vezes mais a tendência de ficarem presos à morfina. E aqueles que tinham a companhia de outros, invariavelmente acabavam por evitar a morfina, a companhia de outros ratos e a liberdade do parco diminuíram significativamente, isto é a conclusão do estudo, o desejo de consumir drogas. Quando isso ocorreu, os ratos afetados fizeram o possível para retornar ao seu estado normal, suportando inclusive a síndrome da abstinência. Aqui nós vemos que, em primeiro lugar, nós temos Deus, temos todo o apoio social que técnicos possam dar, mas o ambiente, a família, pode ser absolutamente decisiva para ajudar alguém a sair também da droga.
1: Obrigado, Daniel. Como vimos no programa de hoje, há solução também para as dependências e o seio familiar pode ser precisamente uma dessas soluções. Tem é que ter as ferramentas certas. 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Para a semana, voltamos a estar na sua companhia para trazer mais um Ser Família. Até lá, se Deus quiser.
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1: Olá, seja muito bem-vindo ao Entre Mulheres. Esse é um espaço feito com cuidado, onde a gente conversa sobre o que realmente importa, mesmo que às vezes doa. Hoje o tema é daqueles que toca fundo, mas também que cura. É sobre o amor próprio. Não é aquele amor narcisista, perfeito, do feed editado, mas é o amor real, o que nasce quando a gente para de se abandonar e começa, enfim, a se escolher. Muita gente confunde amor próprio com vaidade, ego inflado, mas não. O amor próprio não é se achar melhor do que os outros. E também não é só skincare, banhos demorados ou frases bonitas no Instagram. Essas coisas podem ser expressões de cuidado, sim. Mas o amor próprio vai além. Ele é limite. Dizer não quando seu corpo e sua mente gritam por descanso. É respeito próprio. Escolher ambientes e pessoas que não te adoecem. É autoacolhimento. É a forma como você se olha no espelho quando falha, com ternura e não com julgamento. É ficar sozinha e não se sentir vazia. E é se tratar como trataria alguém que você ama. O amor próprio não nasce pronto. Ele é construído, reconstruído e às vezes até perdido. Muitas de nós fomos ensinadas a merecer amor, como se ele fosse um prêmio. Só se a gente for boa, discreta, magra, forte, organizada, impecável, como se o amor viesse só quando a gente agrada. E então passamos a vida a tentar nos encaixar. Mas o amor próprio não mora no encaixe, mora no abraço. No abraço que você dá a si mesma, mesmo quando tudo parece desmoronar. É olhar para sua história, com suas falhas, suas dores, suas quedas, e ainda assim conseguir dizer: eu continuo valendo a pena. E por que é tão difícil se amar? Porque tem muita coisa que sabota esse sentimento. Algumas são silenciosas. Por exemplo, a comparação. A gente se mede por versões editadas dos outros e sempre sai perdendo. Tem também a autocrítica exagerada. Aquela voz interna cruel que nunca está satisfeita. Relações tóxicas que te fazem sentir pequena, insuficiente, errada. Crenças antigas como: não sou suficiente, ninguém vai me amar assim. E também o medo de desagradar, porque nos ensinaram a ser sempre boazinhas, mesmo que isso custe a nossa paz. E aí, para caber, a gente se dobra, se silencia, se diminui. Mas você não precisa caber em lugar nenhum. Você precisa florescer. Vamos trazer isso na prática. Aqui vão formas reais de cultivar o amor próprio. Número 1, se cuide de verdade. Perguntar o que eu preciso agora e respeitar essa resposta. 2, fazer pausa sem culpa. Descansar não é fracasso, é sobrevivência. E isso vale para mim. Tratar o corpo com respeito, não com punição, dietas extremas ou vergonha. Dizer não com firmeza, sem justificativas longas, sem medo de desagradar. E cuidar da sua voz interna. Se a forma como você fala, como você fosse um áudio, você enviaria para uma amiga? Lembrando que o amor próprio não é linear. Vai ter dia que você vai se esquecer dele. Vai se olhar com dureza, vai querer desistir. E é justamente nesse dia que ele mais precisa existir. Não como grandiosidade, mas como um sussurro. Eu tô aqui, e mesmo machucada, eu me escolho. Quando a gente aprende a se amar, acontece uma coisa linda. A gente se liberta. Liberta da obrigação de agradar todo mundo, do medo de errar, da necessidade de ser aceita por quem nunca nos viu de verdade. Amor próprio é esse recomeço silencioso. Às vezes ninguém percebe, mas você sente. E é nesse sentimento que você começa a escolher relações saudáveis, ficar em paz com sua própria companhia, fazer escolhas alinhadas com quem você é e não com o que esperam de você. Amar a si mesmo nunca foi e nunca será egoísmo. É a base. E sem base, nada se sustenta. Talvez hoje você esteja cansada. Talvez se sinta perdida. Talvez ache que amar a si mesmo é um luxo, quando, na verdade, é uma necessidade. Você não precisa ser outra pessoa. Não precisa ser perfeita. Você só precisa se reencontrar. O amor próprio mora aí, na sua coragem de se acolher, mesmo quando tudo parece ruir. Às vezes, tudo o que a gente precisa ouvir é: você é suficiente, exatamente como você é. Que tal você enviar essa mensagem para aquela amiga, aquela pessoa que não está se sentindo muito bem consigo mesma? Até o próximo episódio, com mais verdade, mais presença e mais amor por você mesma. Um beijinho.
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nosso que estás nos céus, santificado seja o teu nome, venha o teu reino, seja feita a tua vontade assim na terra como no céu. O pão nosso de cada dia nos dá hoje, perdoa-nos as nossas dívidas assim como também nós perdoamos aos nossos devedores, e não nos deixes entrar em tentação, mas livra-nos do mal, porque teu é o reino, o poder e a glória para sempre. Amém.

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1: Está começando pela TV Novo Tempo mais um programa Evidências, na busca de fatos que comprovem a veracidade histórica da Bíblia Sagrada. A irritação, cólera ou ira são palavras que, a princípio, nos remetem a algo negativo. Muitas vezes, as usamos até como uma expressão de defeito de caráter. De fato, conviver com alguém nervoso ou irritado não é nada agradável. Mesmo que todos nós experimentemos momentos de irritação, afinal de contas, em termos de estresse, quem nunca ficou nervoso que atire a primeira pedra, nós não apreciamos a ira ou a raiva. Parece coisa de quem perdeu o controle da situação. Na mitologia greco-romana, a fúria era um dos nomes dados a certas criaturas sinistras que puniam os homens no inferno. Elas eram representadas como mulheres aladas de aspecto terrível, com olhos que vertiam sangue ao invés de lágrimas e madeixas trançadas de serpentes. O mito romano entendia que as fúrias, também chamadas de eríneas, seriam irmãs encarregadas da vingança por um crime cometido. Elas entravam em ação quando os parentes da vítima lançavam uma maldição no criminoso e então tinham de persegui-lo até o Tártaros, o mundo dos mortos, e mesmo ali elas nunca o deixavam em paz. Para os romanos não havia sacrifícios ou libações que pudessem aplacar a ira das fúrias. Elas não levavam em conta nenhuma atenuante e castigavam sem piedade toda ofensa cometida contra a sociedade ou a natureza. Este era um claro símbolo do desejo humano por vingança, mesclado com o reconhecimento de que essa mesma vingança não pode ser realmente justa ou satisfatória quando executada por seres humanos. Sem contar que se cada um fizer justiça com as próprias mãos, a sociedade entra em colapso, e os antigos gregos e romanos já pareciam reconhecer isso. Enquanto estamos falando do mundo e da religião dos antigos, não é muito difícil dissertar sobre este assunto da ira. Mas quando focamos a temática dentro de um contexto cristão, aí a coisa se torna mais complicada. Afinal de contas, o Deus dos cristãos pode ficar irado? Essa é realmente uma indagação muito complicada, porém ela é justa. Veja, Deus se enfurece? Ele se irrita? Teria o Todo-Poderoso sentimentos tão humanos? Aqueles que não desejam admitir ou pelo menos trabalhar com a hipótese de uma divindade com sentimentos de raiva correm para declarar, não de jeito nenhum, Deus é amor, é todo bondade, é simplesmente inconcebível que ele tenha sentimentos assim. O famoso ateu Richard Dawkins, apontando para a descrição bíblica da ira de Deus, afirmou que este Deus do Antigo Testamento é um ser mais desprezível que alguém poderia descrever. Segundo Dawkins, para ser mais atraente, este Deus da Bíblia não deveria ter esses sentimentos. Mas, ao invés disso, o Deus bíblico é ciumento, implacável, vingativo, caprichoso, maléfico e tirano. Uma boa pergunta para fazer ao ateísmo de Dawkins é a seguinte: como alguém poderia não existir e ser tudo isso ao mesmo tempo? Afinal, Deus existe e é tudo isso que Dawkins escreveu a respeito dele, ou ele não existe e os adjetivos citados não têm o menor sentido? Bem, isto foi uma digressão. O fato é que Dawkins demonstra desconfortado com a imagem bíblica de um ser que pode se irritar e demonstrar com força a sua ira. E, como já dissemos anteriormente, não é somente ele que tem essa dificuldade. Alguns religiosos de diferentes igrejas parecem nutrir o mesmo sentimento em relação à imagem irada de Deus. Certo tempo atrás, o teólogo Marvin Moore, editor-chefe da revista Sign of the Times, escreveu sobre um amigo que não aceitava a ideia de Deus irar-se. Então ele perguntou a esse amigo: como você se sentiria se flagrasse um bandido perigoso em sua casa molestando uma de suas filhas? O amigo não demorou nem um segundo para responder: eu me sentiria como um assassino de bandidos pronto para agir. Então Moore aproveitou e deixou a pergunta: e como você pensa então que Deus se sente quando vê os seus filhos sofrendo atos de violência? Da mesma forma, respondeu ele, repensando, é claro, os seus conceitos sobre a ira de Deus. Interessante como as nossas ideias mudam quando a perspectiva nos envolve mais pessoalmente. Agora, é óbvio que existe um hiato muito grande entre os sentimentos de Deus e os nossos. Por exemplo, eu amo, Deus ama, mas a Bíblia diz que Deus é amor, eu não sou amor. Eu amo, mas poderia não amar. O amor não é um fator implícito em mim, mas Deus não tem como não amar. Isto faz parte intrínseca de seu ser. Por outro lado, porém, não podemos distanciar tanto o sentimento de Deus em relação ao nosso, a ponto de criarmos um Deus tão distante que não podemos dizer absolutamente nada acerca do seu caráter e de como ele lida com o mal. Isto seria um absurdo teológico. Veja, nós fomos feitos à imagem e semelhança de Deus, certo? E embora isto não signifique que sejamos um decalque exato da divindade, não podemos anular por completo certas correspondências, senão estaríamos esvaziando muito o ser de Deus e as verdades que ele revelou acerca de si mesmo. Outra coisa que precisamos aprender é que amor e ira não são sentimentos opostos, pelo contrário, eles são complementares. Muitos pensam erroneamente que quem ama não ira, e quem ira é porque não ama. Isto não é verdade. Somente aqueles que são capazes de experimentar um genuíno sentimento de ira é que podem amar no sentido exato da palavra e vice-versa. Pais que amam de verdade seus filhos farão de tudo para livrá-los do perigo. Mas para isto, às vezes é necessário usarem a ira como meio de protegê-los. O próprio Senhor Jesus declarou certa vez, segundo uma citação do Apocalipse, o seguinte: eu repreendo e disciplino a todos que amo. Apocalipse 3, verso 19. Essa passagem é uma versão mais ou menos parafraseada de Provérbios, capítulo 3, verso 12, que diz que o Deus de Israel repreende aos que ele ama como um pai repreende seus filhos. Mas é interessante notar que este verbo no hebraico, yakar, que em algumas bíblias se traduz como repreender, pode também ser traduzido por endireitar, argumentar, convencer ou até mesmo castigar. Hoje vivemos numa sociedade permissiva, onde termos como castigo e repreensão tornaram-se quase que uma linguagem proscrita. Mas, se aplicados com amor, elas se tornam os meios mais eficazes de ensinar algumas preciosas lições na vida. E tem um detalhe a mais e que não podemos omitir. É o seguinte: por mais que a ideia de um Deus irado não seja o quadro mais politicamente correto que poderíamos apresentar da divindade, no fundo, no fundo, não precisamos ir muito longe para admitir que milhões de pessoas, e talvez você e eu, também ansiamos pela intervenção de um Deus irado. Onde está Deus quando massacres acontecem? Onde está Deus quando inocentes ficam a perigo por causa da maldade humana? São muitas as imagens diárias que nos levam sempre a perguntar: onde está Deus? E não nos iludamos, essas são imagens que nos causam irritação, ira. Que pessoa não sente raiva na hora de lutar contra um câncer ou enterrar um filho que morreu assassinado por um assaltante? Podemos até usar um eufemismo como comoção ou tristeza, mas o mecanismo cerebral diante de certas realidades é muito mais forte que qualquer jogo de palavras. De acordo com artigos publicados por especialistas em saúde mental, a ira ou a raiva são emoções primárias, naturais e maduras, experimentadas virtualmente por todos os seres humanos em todos os tempos. Tais sentimentos são relacionados funcionalmente com a necessidade de sobrevivência. Neste sentido, o que os psicólogos dizem é que a função da raiva seria nos dar energia para manifestar o nosso desagrado diante de situações que não deveriam ser assim. Portanto, negar tais emoções, segundo os especialistas, é prejudicar-nos a nós mesmos, pois é como se passássemos a vida toda vivendo uma realidade falsa. O problema é quando não sabemos controlar nem canalizar esses sentimentos, gerando, por exemplo, o ódio e a falta de perdão. Aí o sentimento, que em princípio seria natural, se transforma em ódio. E como disse alguém, o rancor é apenas um veneno que você toma querendo que o outro morra. Assim, apenas quando compreendemos corretamente o lugar, extensão e objetivo da raiva dentro de uma perspectiva divina, é que também podemos expressá-la sem cair nas garras do ódio. A ira de Deus não é, portanto, a fúria de um senhor caprichoso ou ciumento. É a resposta divina ao mal que aflige os filhos que ele tanto ama. Se entendermos que Deus se ira contra o mal e declara guerra contra o mal para libertar os seus filhos, então fica mais fácil compreendermos algumas assustadoras descrições que encontramos na Bíblia Sagrada. Veja, por exemplo, esta estranha passagem do Apocalipse capítulo 14.
2: Se alguém adora a besta e a sua imagem e recebe sua marca na fronte ou na mão, também esse beberá do vinho da cólera de Deus, preparado sem mistura do cálice da sua ira, e será atormentado com fogo e enxofre diante dos santos anjos e na presença do Cordeiro. Apocalipse capítulo 14, versos 9 e 10.
1: Segundo o Apocalipse, a ira de Deus aqui referida é demonstrada no derramamento de 7 terríveis pragas que cairão sobre a terra nos dias finais da história terrena, justamente um pouco antes da volta de Jesus ao planeta Terra. Portanto, essas pragas são um evento ainda futuro, elas não se cumpriram ainda e descrevem-se como um transbordamento do cálice da ira de Deus, isto é, um esgotamento da sua paciência. E muitas pessoas serão atingidas por essas pragas, como se pode notar no livro de Apocalipse, capítulo 16, verso 1. Agora veja, isto não significa uma negação da realidade de que Deus é amor, de maneira nenhuma. Aliás, a própria Bíblia revela que Deus não deseja que ninguém morra. Veja o que Deus em pessoa falou aos ouvidos do profeta Ezequiel.
2: Não tenho prazer na morte do ímpio, mas em que o ímpio se converta do seu caminho e viva. Ezequiel capítulo 33, verso 11.
1: E se olharmos o Novo Testamento, perceberemos que ele também descreve a mesma coisa, especialmente ligado ao juízo final. Veja mais esta passagem.
2: O Senhor não retarda sua promessa, ainda que alguns a tenham por demorada. Porém, é paciente para convosco, não querendo que ninguém se perca, senão que todos venham arrepender-se. 2 Pedro capítulo 3, verso 9.
1: O que precisamos entender é que há duas imagens claras de Deus na Bíblia e que alguns erroneamente entendem como conflituosas, mas elas não são. São antes aspectos necessários da existência lógica de um Deus perfeito, equilibrado e coerente. Uma pessoa eternamente enfurecida não teria condições de ser carinhosa, paciente, amorosa, bondosa, etc. Porém, uma pessoa eternamente calma, serena, tranquila, enfim, educada demais, também não teria condições de enfrentar um bandido armado para defender a sua prole, a menos, é claro, que ela mude radicalmente de boazinha para agressiva. Você consegue imaginar policiais treinados pedindo gentilmente licença a um sequestrador na hora de invadir o cativeiro e libertar a vítima? De maneira nenhuma. É por isso que no Apocalipse Jesus é ao mesmo tempo um cordeiro manso e um leão feroz. Um leão com esplendor divino que ruge em defesa de seus filhos. E por que ele não rugiu ainda? Realmente, esta é uma pergunta que todos nós fazemos. No Apocalipse capítulo 6, verso 10, João apresenta o quadro simbólico das almas dos mártires clamando pela intervenção divina. Elas clamam: até quando, ó santo e verdadeiro, não julgas nem vingas o nosso sangue dos que habitam sobre a terra? O grito desses mártires, na verdade, é o grito de todos nós, especialmente quando o mal bate à nossa porta. Mas você se lembra do texto que lemos de Pedro? A tardança da intervenção divina tem um quê de misericórdia. Entenda isto. Alguns tipos de cânceres não podem ser extirpados senão através da cirurgia ablativa, isto é, com a amputação do membro atingido. Se o médico não fizer isto, a doença pode se espalhar pelo corpo inteiro. Do mesmo modo, é em relação ao mal que existe no universo. Deus não pode permitir que ele continue existindo para sempre, mas antes de removê-lo, Deus, como um hábil cirurgião, tenta primeiramente curar as células afetadas, no caso, nós, para que a remoção do maligno não precise necessariamente nos remover juntamente com ele. Mas é aí que está a nossa vantagem e, ao mesmo tempo, o nosso drama. É que nós podemos decidir se queremos ou não ser curados por Deus, se queremos ou não fazer parte daquilo que será extirpado. E Ele, apesar de ser todo-poderoso, respeita a nossa decisão. Se aceitarmos, teremos o paraíso. Se recusarmos, Ele terá que nos remover juntamente com as partes permanentemente afetadas pelo mal e então nos destruir, ainda que não deseje fazer isto. Em outras palavras, Deus é todo-poderoso, mas Ele assumiu um ponto vulnerável. Sabe qual é? Ele pode ser rejeitado. E não podemos nos esquecer que até que o câncer, que em nossa metáfora simboliza o mal, até que esse câncer seja eliminado ou extirpado do universo, infelizmente, ainda veremos cenas de destruição, violência e sofrimento. E não há garantias de que as pessoas inocentes sejam privadas. Afinal, mesmo nós que dizemos amar a Deus e ansiar por sua vinda, ainda somos muito apegados às coisas deste mundo, não é mesmo? E esse apego talvez é mais do que deveria ser. Portanto, se Deus nos livra de todo o mal, talvez jamais almejaremos a pátria superior que Ele prometeu. É a dinâmica do grande conflito. Se sofrermos demais, não suportamos. Mas se sofrermos de menos, nunca saberemos quão mal é o mal e não desejaremos ardentemente ser libertados dele. E essa libertação definitiva do mal, que envolve a volta de Jesus ao mundo, demanda uma consagração espiritual daqueles que dizem ser o seu povo. E o apóstolo Pedro escreveu uma vez que, já que sabemos o futuro da história, é nosso dever, como crentes, viver de maneira santa e piedosa, aguardando e apressando o dia de Deus. 2 Pedro, capítulo 3, verso 12. Algumas traduções dizem apressando-se para a vinda do dia de Deus, o que também oferece um sentido muito interessante, porque, de fato, quando nós estamos amando a volta de Cristo, devemos apressá-la e, ao mesmo tempo, nos apressar para ela, isto é, nos preparar para o seu encontro. O problema é que, muitas vezes, somos indolentes demais com essa preparação. Esquecemos que o mundo não é o nosso lar eterno. Aí vem o sofrimento e nos lembra disso. O famoso intelectual C.S. Lewis, autor das Crônicas de Nárnia, escreveu certa vez que o sofrimento é o megafone de Deus para o mundo. É verdade. E não significa que Deus é o causador das tragédias. Lembre-se, há pelo menos 4 diferentes causas para certos males que acontecem na história. A primeira é aquela causada pelo próprio inimigo de Deus, comumente chamado de Diabo e Satanás. A segunda é resultado de causas naturais. Afinal de contas, vivemos num universo entrópico em que coisas morrem, estragam e deterioram. Todos os dias estamos sujeitos a esses males naturais. Em terceiro lugar, vem o mal como resultado de uma consequência acerca de algo ruim que fomos advertidos, mas continuamos fazendo. Por exemplo, a perda da saúde devido à negligência dos hábitos alimentares ou ao estilo de vida. E, finalmente, o quarto e último causador, quando Deus intervém diretamente na história, trazendo aprovação ou um dilema qualquer. Nesta quarta situação, lembremos que Deus pode enviar uma provação para amadurecer a fé de uma pessoa, acordá-la para uma realidade, etc. Ou pode simplesmente fulminar um indivíduo com o esplendor de sua glória, como já fez algumas vezes no passado e fará de maneira mais completa no dia do juízo final. Mas é importante saber que Deus prova, mas não tenta ninguém. Tentação é coisa do inimigo de Deus. E por que Deus não salva todo mundo? Não seria mais prático, mais fácil? Na verdade, existe uma doutrina chamada universalismo que propõe que todos serão salvos, segundo alguns, até mesmo o diabo. São vários os segmentos religiosos que se acertam com esta doutrina. Contudo, é importante dizer que este não é um ensinamento bíblico. A palavra de Deus é clara em afirmar que nem todos irão para o paraíso. Alguns se salvarão, outros não. Ademais, esta ideia de salvação compulsória, se é que podemos dizer assim, anula a noção de livre-arbítrio que estes mesmos grupos tanto acentuam. Se não for assim, veja. Imagine Deus como um vendedor esperto daqueles que convencem você de todas as formas a comprar o que ele está vendendo. Você está com pouco dinheiro e não quer definitivamente comprar nada. Mas ele lhe engana e diz: eu não quero vender nada para você. Quero apenas mostrar o meu produto. Ele leva você para um canto, oferece água, um cafezinho, elogia algo de sua família, diz torcer pelo mesmo time de futebol, enfim, finge ser um de seus melhores amigos naquele momento. Depois de horas nesse lero-lero, ele o envolve e, quando você vê, já assinou o contrato de algo que definitivamente não queria comprar. Com todo respeito aos irmãos universalistas, ou seja, aqueles que creem na doutrina da salvação universal, é exatamente essa a imagem de Deus que tal ensinamento nos oferece. Perceba a situação. Suponhamos que alguém não queira ser salvo. O meu dever cristão é testemunhar o evangelho para ele e apelar-lhe ao coração. Mas se ele se recusar até o fim, bem, este é um direito que lhe assiste. Mas aí ele morre. E segundo essa doutrina, volta a reencarnar quantas vezes forem necessárias até que ele mude a sua mente e aceite a salvação. Mas espere, não é exatamente isto que o vendedor esperto tentou fazer comigo? Salvação não pode ser um vício que me obriga a fazer algo mesmo contrário à minha vontade. Deus está mais interessado em salvar você do que uma mãe de tirar um filho de uma casa em chamas. Mas ele não fará isto sem a sua aceitação. E ele luta até o fim contra o diabo apenas por sua causa. Mas a decisão final ainda é sua. Deixe-me contar uma história para você que talvez esclareça tudo o que acabamos de dizer nesse programa. Uma vez no faroeste americano, naquela época em que as pessoas lutavam e brigavam com revólveres, um homem lutou contra o outro num bar e por isso foi condenado à pena de morte. Aquele homem seria enforcado. Mas alguns membros da comunidade resolveram escrever uma carta ao governador suplicando misericórdia para aquele condenado. O governador atendeu ao pedido, mas antes de dar o livramento ao homem que estava condenado à forca, resolveu saber para quem ele estava dando perdão. Então o governador, disfarçado de religioso, de padre, foi até a cela aonde aquele homem estava preso. Com a Bíblia debaixo do braço, ele falou: meu amigo, deixe-me oferecer-lhe algo importante que está dentro deste livro. O homem na cela começou a gritar e falou: não quero saber de você, suma daqui com esse livro. O governador, novamente disfarçado de padre, levantou a Bíblia e falou: por favor, deixe-me falar com você, algo importante está aqui dentro. Mal sabia aquele homem que a sua carta de perdão estava dentro da Bíblia. Mas novamente, desconhecendo quem era aquele religioso que o visitara, ele gritava e expulsava-o dali. Quando o governador finalmente foi embora, o carcereiro chegou e disse: você é um louco, você rejeitou a sua salvação. Aquele homem não era apenas um padre, ele era o governador disfarçado, e dentro daquela Bíblia estava a carta com seu perdão. No dia da execução, aquele homem teve a forca colocada ao pescoço e deram-lhe as últimas palavras. Ele se dirigiu aos jovens e falou: eu não estou sendo, nesta manhã, condenado pelo crime que eu cometi. Não, senhores. Nesta manhã, eu estarei sendo condenado pelo perdão que eu recusei. Se você entender isto, você entende esta mensagem. De acordo com o Apocalipse, a história do mundo terminará com um lago de fogo e enxofre diante do juízo de Deus. Este fogo não é um fogo comum que causa apenas queimadura. Ele causa tormento. O tormento da ausência absoluta de Deus. Agora imagine o próprio Senhor, do trono da sua justiça, olhando para os ímpios e pecadores sendo queimados e pensando: vocês estão aí não por causa dos crimes, dos erros, dos pecados que cometeram, mas por causa do perdão que recusaram. Jesus morreu na cruz do Calvário para que ninguém precise enfrentar a ira de Deus. E você? De que lado você fica dessa história? Que opção você escolhe? A da ira ou do perdão do nosso Senhor? Pense nisto, porque a sua salvação dependerá da sua escolha. E a gente vai ficando por aqui, mas semana que vem temos um novo encontro aqui na TV Novo Tempo. para mais um programa Evidências. Até lá.
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Notícias, quinta-feira, 13 de agosto, Marcelo Rebelo de Sousa sentiu-se mal esta quarta-feira e acabou por ser hospitalizado no Hospital de Faro, no Algarve. O ex-chefe de Estado teve alta à noite e garantiu sentir-se bem. Atribuiu o sucedido ao ter feito exercício físico durante um dia de muito calor. De acordo com a SIC Notícias, Marcelo terá sofrido uma lipotímia, uma pré-síncope, termo que se refere a uma sensação de desmaio sem perda de consciência. Por falar em hospitais, tempos de espera nas urgências voltam a subir e ultrapassam as 11 horas, segundo os dados disponíveis no portal do SNS, pelas 8h45. Nas urgências do Hospital Nossa Senhora do Rosário, no Barreiro, os doentes estavam, em média, mais de 11 horas à espera da primeira observação. Destes, os considerados urgentes, pulseira amarela, tinham de aguardar quase 6 horas. Já no Hospital de Santa Maria, em Lisboa, o tempo médio de espera para a primeira observação ultrapassava as 7 horas no início da manhã. Os 17 doentes com pulseira amarela tinham de aguardar 7 horas e 19 minutos. Em Sintra, o Hospital Amadora Sintra continua sem dados disponíveis sobre os tempos de espera nas urgências, uma situação que se mantém há algum tempo e que é justificada no portal do SNS como uma intervenção nos sistemas de informação. No desporto, o Benfica vai esta quinta-feira ao Tyne Castle Park medir forças com o Hearts, uma semana depois da goleada no Estádio da Luz por 6-1, que deixou praticamente garantido o apuramento para o play-off de acesso à Liga Europa. O Hearts Benfica tem apito inicial agendado para as 19h45, horas de Portugal Continental. Mês de agosto é sinónimo de festas tradicionais e Sintra não é exceção. Amanhã, dia 14, a Brunheira e Colares dão início às suas festas que vão decorrer durante todo o fim de semana. A Brunheira, da União de Freguesias de Sintra, recebe de 14 a 17 de agosto as tradicionais festas em honra de Nossa Senhora da Graça, com um programa que junta

de celebrações religiosas, muita música, folclore e animação. As festas encerram na segunda-feira, 17 de agosto, com uma tarde de convívio no parque, que inclui rastreios de saúde, insufláveis, festas de espuma, jogos tradicionais e sardinhada. Terminando com as atuações do Rancho Folclore das Tricanas de Abrunheira, às 21h30, e do grupo Quinta Essência. Já a Vila de Colares recebe de 14 a 16 de agosto as tradicionais festas em honra de Nossa Senhora da Assunção, com um programa que reúne momentos religiosos, música e convívio entre a comunidade. E para além da componente religiosa e cultural já mencionada, a organização destaca também o caráter solidário destas festas. Os lucros obtidos revertem para a recuperação do património da Igreja Paroquial de Colares, contribuindo para a preservação de um espaço de importância para a comunidade local. Para já é tudo quanto às notícias, continuação de uma excelente quinta-feira.

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5: Bem-vindos então ao nosso espaço da Parentalidade Positiva e a pergunta de hoje é como posso dar a escolher aos meus filhos, mas sem perder a autoridade. Portanto, escolher sim, mas não são eles que mandam, não são eles que decidem tudo, com limites, com sabedoria e sensibilidade, sem imposições. Então vamos lá hoje tentar perceber aonde podemos chegar com esta questão que no fundo é muito, muito, muito interessante, não é? Porque às vezes nem damos a opção de escolha, decidimos, é assim e acabou. Então, Carla Escada, a nossa professora deste espaço da Parentalidade Positiva, está então aqui connosco. Bem-vinda, Carla.
6: Olá, Sara, bom dia. Muito obrigada mais uma vez por me receber. Bom dia aos nossos ouvintes. E, de facto, este é um tema que surge muito, não é? Eu também sou mãe, a Sara também é, e muitas vezes nas sessões de orientação parental as famílias trazem-me esta questão. Carla, até que ponto é que devo dar orientação aos meus filhos do que é que eles devem fazer? Porque os pais ficam na dúvida se, quando estão sempre a dar instruções, estão a ser demasiado autoritários ou não. Então é interessante ter surgido este tema para vermos aqui onde é que está o ponto de equilíbrio. Como tudo, nas relações e nas relações entre pais e filhos, é importante encontrarmos o equilíbrio. E nesta questão da autoridade, também é importante que se encontre esse equilíbrio. Então é sobre isso que hoje vamos aqui trazer para ajudar os nossos ouvintes.
5: Então vamos a isso. Se calhar começamos por tentar perceber. As crianças têm necessidade de terem o controle da situação ou têm a necessidade de serem guiados, orientados, para ali sentirem também alguma segurança?
6: Na verdade é tudo isso, Sara. As crianças precisam muito sentir-se seguras. Quando vemos uma criança já com os seus, imagina, 8, 9, 10 anos, em que tem dificuldade em ficar num espaço diferente ou que está ali muito agarrada aos pais, não é porque a criança não quer ir explorar, é porque lhe falta a segurança que lhe permite fazer isso. E então, nós pais precisamos ter o nosso nível de autoridade, as crianças precisam saber que os pais estão ali para orientar, para definir regras, para definir limites. Nós já aqui trouxemos várias rúbricas sobre esta parte das regras e dos limites. É importante que as crianças tenham isto. Porquê? É o que ajuda de facto uma criança a organizar-se. A organizar-se internamente, a saber com aquilo que conta, a saber aquilo que é esperado acontecer da parte dela. E quando as crianças crescem com este sistema familiar, digamos assim, vai crescer também a nível de responsabilidade, de autonomia e de confiança. Então a criança vai se sentindo cada vez mais segura de si, das suas competências, porque tem esta base na família que lhe dá o sustento que ela precisa. Então é um bocadinho tudo isto, é os pais sentirem que e terem a certeza que é importante serem uma autoridade na vida dos filhos, sem serem autoritários. E aqui é importante perceberam então onde é que está este meio termo.
5: E como é que podemos então posicionar-nos?
6: Então é importante que os pais tenham para si bem presente aquilo que consideram essencial na dinâmica da família e na vida dos filhos e que há coisas que são inegociáveis. O horário, por exemplo, de acordar de manhã, o horário de ao final do dia ir tomar banho ou de jantar. Então os pais terem presente o que é obrigatório que aconteça naqueles horários e manterem a sua firmeza em relação a isso. A partir do momento em que as crianças percebem que o sistema está montado assim e que todos os dias naquele horário esta é a tarefa, esta é a sua responsabilidade, cada vez menos eles vão tentar negociar porque já perceberam que não vale a pena dizer à minha mãe mais 5 minutos porque já sei que tenho mesmo que ir. Então vai-se tornando cada vez mais fácil até a convivência nestes momentos em que às vezes é difícil colocar os nossos filhos a fazer aquilo que é preciso. Depois há questões em que as crianças precisam sentir que também têm algum controle. E a Sara falou disto há pouco e falou muito bem. As crianças precisam sentir que não são uns robôs nas mãos dos pais. precisam sentir que têm algum controle da sua própria vida. E então, à medida que vão crescendo, é importante que lhes vamos dando oportunidade para cada vez mais eles poderem fazer as suas próprias escolhas. E eu gosto muito de trazer aqui opções por cada fase da vida das crianças. Então, crianças mais pequeninas, até aos 5 anos, antes de entrarem no primeiro ciclo, escolhas simples como o que é que queres vestir amanhã. E o amanhã eu gostaria de deixar aqui assim, bem referido, porque não é de manhã que vamos pôr os nossos filhos a escolher a roupa que vão vestir nesse dia. Isso é um convite a haver ali logo uma ansiedade maior, um stress da nossa parte, porque vemos o tempo a passar e então é na véspera. Então, temos uma criança com 2, 3, 4 anos, olha, vamos escolher o que é que vais vestir amanhã, qual é o brinquedo que queres levar para a escola, escolhas simples. E nesta questão há mães que me dizem assim, ó Carla, mas se eu digo isso à minha filha, ela vai com uma t-shirt de uma cor, a saia de outra, as meias de outra, parece o arco-íris. E está tudo certo. É a escolha da criança e nós precisamos respeitar. O que é que podemos fazer? É orientar. É esse o nosso papel enquanto pais. Então vamos orientar e vamos ajudar. Se é mais pequenina e ainda não tem bem noção da conjugação das cores, vamos deixar os conjuntos já feitos na gaveta, por exemplo. Ou vamos começando a dizer, olha, temos aqui uma paleta de cores. O azul, se calhar, fica melhor com um branco ou com um rosa clarinho. Se for um laranja, se calhar, fica melhor com uns calções de gangue, em vez de ser uns calções fluorescentes. Vamos dando, assim, esta orientação. Mas se queremos que eles comecem desde pequeninos, é importante que a organização também facilite depois estas escolhas.
5: E o problema, às vezes, não é só com as cores. É com as estações do ano, não é? Pronto, uma camisola de lã que é fantástica e maravilhosa neste tempo de primavera não é o ideal, não é? Ou ao contrário,
6: não é o ideal,
5: uma t-shirt
6: exatamente.
5: Quando está frio.
6: E às vezes há aquela peça preferida, seja a camisola de lã ou a t-shirt manga curta, que eles gostam tanto, que querem vestir o ano inteiro. Então vamos incluir os nossos filhos. Quando nós fazemos aquela mudança de roupeiro, tiramos a roupa de inverno e colocamos a roupa de verão, ou quem não tem esta necessidade, mas que faz ali a escolha do que é que ainda serve do ano passado e que se vai manter este ano, vamos chamar os nossos filhos a participar nessa escolha e nessa separação da roupa, para eles começarem a ter noção de que há roupa que pertence a uma determinada estação do ano, há outra que pertence a outra estação do ano. Sempre que os incluirmos, eles vão estar a ganhar consciência disso.
5: E que estratégias, então? As estratégias já foram ditas, mas na prática depois, se eles oferecerem resistência, como é que nós contornamos a situação?
6: Então,
5: a última palavra é de quem?
6: Vamos fazer os possíveis para chegar a um acordo, para não ter que ser a última palavra de alguém. O ideal é chegarmos mesmo a um acordo. Quando nós temos, e estávamos aqui a dar o exemplo da roupa, e vamos pensar em crianças um bocadinho mais crescidas, 6 aos 10 anos, ali primeiro ciclo, em que a determinada altura eles acham que já são muito crescidos, ali no final de terceiro, quarto ano, em que eles começam a pensar, eu já estou quase aí para o quinto ano, já sou crescido, vou para a escola dos crescidos, eu já sei, eu quero escolher, eu quero fazer sozinho. Já sei tudo, exatamente. Então, quando nós queremos que eles escolham entre uma coisa e outra, vamos lhe dar essas opções, não vamos abrir mais o leque, não vamos abrir a gaveta toda da roupa e dizer escolhe tudo aquilo que quiseres. Se há um dia em que vamos para um evento especial, o domingo, que nós mães gostamos que eles se vistam de maneira um bocadinho diferente, então vamos treinar os nossos filhos, eu coloquei o treinar aqui entre aspas, para que vão percebendo que há dias em que não é para vestir o equipamento de futebol ou a saia do balé. E isto são orientações que nós lhes vamos dando, que não funcionam de um dia para o outro, mas que eles vão assimilando. E quando chegarmos ali à pré-adolescência e aos adolescentes, por vezes eles vão oferecer alguma resistência e é importante que nós também sejamos flexíveis. Porque se calhar até aos 11, 12 anos conseguimos que um rapaz vista uma camisinha ao domingo, mas se calhar ele depois começa a adotar um estilo mais casual, e volto aqui a colocar as aspas, e até prefere vestir uma t-shirt, se calhar uma t-shirt um bocadinho mais sóbria, mas prefere uma t-shirt. Então vamos negociar, ok, já percebi, a camisa agora é desconfortável.

0: investido neste dia que para nós é especial. Então, no fundo, é irmos ajudando os nossos filhos desde pequeninos a fazerem escolhas. Vamos dando opções limitadas para garantir que eles não saem à rua em modo arco-íris. Vamos permitindo que eles se sintam capazes de escolher, para depois, mais à frente, conseguirmos olhar também para a individualidade deles, respeitar essa individualidade e ir fazendo aqui acordos com eles, porque eles já vão estar habituados a negociar. Nós queremos isto, nós queremos crianças confiantes e que saibam negociar connosco.
1: Muito bem, registado e muito bem explicado. Agora só falta mesmo é pôr em prática. Por isso, para terminar, qual é o trabalho de casa para esta semana para as famílias?
0: Então, o TPC para esta semana é chamarem os vossos filhos a participar em algo que normalmente sejam vocês a fazer. E eu não trouxe este exemplo da roupa à toa, é algo que muitas de nós, mães e pais, estamos a fazer nesta fase, não é? A troca das roupas de estação para estação, estamos a ver o que é que serve, o que é que precisamos ir comprar, ou o que é que vamos receber dos primos. E então, no próximo fim de semana, podem não fazer a escolha da roupa toda ou do roupeiro todo, mas vão olhar para uma gaveta e vão convidar o vosso filho ou a vossa filha a fazer essa escolha convosco. O que é que ainda gosta, o que é que se calhar este ano já não gosta tanto, o que é que serve, o que é que não serve. E se for necessário ir comprar roupa, às vezes não dá jeito levá-los, porque demoramos mais tempo. Mas se o vosso hábito for não levar, pelo menos perguntem: olha, este ano o que é que tu gostarias? Nas meninas há uma oferta muito maior de roupa. Queres usar mais saia? Queres usar mais calções? Queres usar mais leggings? Que cores é que queres? Incluam o mais possível os vossos filhos em tudo o que são escolhas da vida deles. Porque, na verdade, isto é a imagem deles. E eu estou a falar da roupa, poderia falar em tantas outras coisas. Quanto mais escolhas os nossos filhos sentirem que têm na sua própria vida, mais confiantes eles vão ser, mais autonomia vão ganhar e nós vamos sendo sempre autoridade na vida deles, mas aquela autoridade que é respeitada porque nós também os respeitamos e também os escutamos.
1: Muito bem, obrigada por todas estas orientações e estratégias para podermos realmente preparar as nossas crianças para depois escolhas mais difíceis e mais complexas que terão de fazer ao longo da vida. Nada como começar precisamente por estes dilemas tão simples, não é? E tão práticos do dia a dia. Aconselhar, orientar, dar-lhes também a oportunidade de serem parte da solução. Para quem quiser, entretanto, saber mais conselhos, colocar questões, procurar mais dicas, podem-nos fazer chegar os vossos feedbacks, podem-nos colocar questões que nós poderemos responder em próximos programas ou diretamente à nossa orientadora parental através da sua página do Instagram.
0: Exatamente, Carla Escada, underscore parentalidade. Façam por isso, enviem mensagens, coloquem as vossas questões, os vossos desafios, que eu tenho muito gosto em ir dando aqui alguma orientação dentro do possível por mensagem, naturalmente, mas ficamos em contacto. Sigam as minhas redes, que eu também vou partilhando algumas informações que vos podem ser úteis, e até para a semana, não é, Sara? Obrigada mais uma vez por me receberem.
1: Combinado. Até lá. Obrigada, então. Estivemos mais uma vez com a nossa orientadora da parentalidade positiva, Carla Escada, hoje a falar então sobre este tema das opções. Para a semana estamos de volta. Entretanto, também podem voltar a ouvir estes e outros programas disponíveis em podcast no site da RCS.
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1: Porquê que as pinhas estão inclinadas? O caminho de Deus é perfeito, a palavra do Senhor é provada, Ele é escudo para todos os que nele se refugiam. 2 Samuel, capítulo 22, versículo 31. Quem imaginaria que a posição de uma pinha na árvore pudesse ser importante? O Dr. Carl Nicklaus, da Universidade de Cornell, ficou intrigado com as pinhas e muitas vezes, quando alguém fica intrigado, aprende coisas maravilhosas. O Dr. Nicklaus descobriu que as pinhas crescem de acordo com princípios aerodinâmicos precisos que garantem que o maior número possível de grãos de pólen se acumulem dentro delas, permitindo a polinização e a produção de sementes que originarão novos pinheiros. O pólen dos pinheiros é produzido nas pinhas masculinas e devem ser transportados pelo vento até às femininas, mas o vento não sabe onde elas estão. Simplesmente sopra o pólen ao acaso. Por isso, as pinhas femininas precisam de ser formadas de modo a permitir uma boa recepção do pólen. O que o Dr. Nicklaus descobriu foi que o formato das pinhas faz com que o vento se mova de três maneiras específicas, canalizando o pólen para dentro das pinhas femininas: espirais fechadas, movimentos em saca-rolhas e redemoinhos. O Dr. Nicklaus também verificou que cada espécie de pinheiro tem o seu tipo particular de pinha. Assim, cada pinha atrai mais pólen da sua própria espécie do que de outras, o que é exatamente o que necessita. Mas havia mais. As pinhas normalmente estão numa posição vertical no galho quando recebem o pólen. No laboratório, o Dr. Nicklaus descobriu que o ângulo ideal para a pinha é de aproximadamente 45 graus, então voltou à floresta para observar e medir novamente. E o que descobriu? Quando o vento está calmo, as pinhas permanecem verticais, mas quando o vento sopra, precisamente quando o pólen está a chegar, os galhos do pinheiro torcem-se naturalmente, colocando as pinhas no ângulo ideal de 45 graus.
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1: Ora viva então, muito boa tarde, é um prazer enorme estar na sua companhia para lhe trazer mais um Janela da Tarde. Ao longo desta hora vamos ter várias rubricas para partilhar consigo, claro, conto tudo já a seguir. Para já abrimos com Marcela Thaís, com um tema bem disposto para você sorrir.

Vivo, então, muito boa tarde, comprometido. Vou partilhar consigo as rubricas que vamos ter ao longo do Janela da Tarde hoje. Começo desde logo por dizer que daqui a pouco vamos ter mais um Pensar Faz Bem com Ezequiel Quintino, que hoje vai fazer jus à efeméride de hoje, Dia Internacional do Canhoto, e vai abordar precisamente este tema. Muitas vezes não nos damos conta das dificuldades que muitas vezes aqueles que são canhotos têm para lidar no dia-a-dia quando grande parte das coisas estão pensadas para a maioria, que são os destros. É mesmo daqui a pouco que vamos olhar para isto com mais atenção, com Ezequiel Quintino, mais à frente Luz na Escuridão com Nuno Silva, com o título de hoje Ter um Encontro. E por fim, ainda no final desta hora, Diário da Saúde com Marco Figueiredo, hoje para falar de vitamina C e de alimentos com mais vitamina C do que a laranja. Tudo isto lá mais para a frente. Agora voltamos à música. Vamos ter Iban com o tema Victory. Um tema também ele muito bem disposto, que partilha connosco no tema que Deus é todo poderoso. Diz também que o Senhor é o Senhor que me livra, que me ama muito e que tirou das minhas tristezas. E ele canta por várias vezes dizendo que estou livre, mencionando precisamente este Deus que conhece tudo. Tu me amas, tu me conheces, por isso eu te sou grato. Tu me amas muito, vieste para morrer por mim, vieste para que as minhas tristezas pudessem acabar. Estou a tentar traduzir letra, ela não é em inglês, e por isso espero que goste da melodia. Esta é a mensagem dos Eben, não é este Victory, das poucas coisas que nós conseguimos perceber na música.

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1: Mais uma vez, muito boa tarde, aquele abraço. Voltamos à música agora com Sara Tavares no tema Eu Sei, eu sou luzista. Saudosismo trazido agora aqui na RCS. Logo depois, então, a nossa primeira rubrica de hoje, Pensar Faz Bem, com Ezequiel Quintino, para falar sobre o Dia Internacional do Canhoto.

0: 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Dia Internacional do Canhoto. A Left Handers International, uma associação de canhotos em Topeka, Kansas, nos Estados Unidos da América, instituiu em 13 de agosto de 1976 o Dia Internacional do Canhoto para lembrar as dificuldades diárias enfrentadas pelos canhotos. Para a maioria das pessoas, escolher qual mão estender para cumprimentar alguém é automático. Ao contrário dos destros, que são 90% da população mundial, os canhotos, os 10% restantes, têm de se adaptar todos os dias a um mundo diferente para eles. Haverá quatro fatores que influenciam um indivíduo a ser canhoto: o hereditário, o congénito ou inato, sem ser herdado, o aprendido ou adquirido e o resultante de danos cerebrais. Há interessantes histórias clínicas de pessoas destras que, devido a danos cerebrais, tendem a ser canhotas. Autismo, epilepsia, paralisia cerebral, síndrome de Down, nascimento prematuro, estrabismo e até esquizofrenia são exemplos de problemas cujos portadores são, na sua maioria, canhotos. O facto de se nascer ou tornar canhoto nos primeiros anos de vida explica-se como uma propensão de usar o lado direito do cérebro em detrimento do seu oposto, se bem que ambos tenham igual importância, trabalhando numa complexa rede nervosa. Isto é, sabe-se que cada lado da nossa massa cinzenta comanda o lado oposto do corpo. Portanto, um destro, quando escreve, está a ser comandado pelo lado esquerdo do cérebro. Quando a tendência é usar o lado esquerdo do corpo, há o chamado cruzamento de fibras nervosas cerebrais. Esta é a explicação simples do facto, embora do ponto de vista científico pouco mais se saiba. Existem várias teorias e algumas continuam a ser objeto de estudo por pesquisadores em diversas universidades. Crê-se que o hemisfério direito controla a vertente artística, a pintura e a música, a imaginação, a intuição, as emoções e a criatividade. Enquanto o lado esquerdo controla as áreas científicas, as matemáticas, a linguagem e a escrita. Dizem os cientistas que este órgão que é o nosso cérebro é deveras complexo. Por isso, ainda percebemos tão pouco do seu funcionamento. Considerando que o ser humano foi objeto de uma criação especial completamente diferente da dos animais, o ser humano, criado à imagem e semelhança de Deus, possui no seu intelecto a centelha do divino. De Deus é dito, na carta aos Romanos, capítulo 11, como a sua sabedoria e a sua inteligência são riquezas ilimitadas. Como é impossível para nós entender as suas decisões, as suas maneiras de agir. Porque quem é que poderá conhecer todo o pensamento do Senhor? Perante esta realidade da transcendência de Deus, quão néscia é toda a pretensão humana em negar, criticar ou desafiar o Deus Criador, se ainda nem sequer lhe é no mínimo perceptível a complexidade do seu próprio pensamento, sentimentos e emoções? 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
1: Um grande abraço para o Ezequiel Quintino e, claro, também um grande abraço para todos aqueles que são canhotos e que têm que lidar no dia a dia com as dificuldades, precisamente por essa sua característica, muitas vezes desvalorizada até pelas marcas. Voltamos à música. Vamos escutar Jefferson Pilar com este Aprisco. E já daqui a pouco temos mais outra rubrica, Luz na Escuridão, com Nuno Silva.

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1: Mais uma vez, muito boa tarde. Obrigado por estar desse lado dos 91.2 e espero que esteja a ter uma excelente tarde de quinta-feira. Hoje vamos ter, já a seguir ao próximo tema, mais um Luz na Escuridão. Hoje o título Ter um Encontro e é mesmo já a seguir. Até lá, não menos importante, um tema lindíssimo dos Timeless Hebrew Tunes. O tema é I Will Not Fear, o tema mais recente, precisamente, da banda, também com momentos na música cantados em hebraico. Espero que seja do seu agrado.

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1: Se há coisa que me causa um grande desconforto, é o facto de ter de andar às escuras pela casa. De cada vez que falta a luz, a minha principal preocupação é de ter lanternas perto de mim para me poder deslocar com alguma visibilidade. Hoje quero partilhar consigo algumas reflexões que eu encontro no relato de um dos milagres de Jesus. Ele encontra-se no final do capítulo 10, no relato de Marcos, sobre a vida de Jesus. Jesus ia sair da cidade de Jericó, em direção a Jerusalém. Com ele ia um enorme número de pessoas que o seguiam para ouvirem seus ensinamentos. De repente, à saída da cidade, encontra-se um homem na beira da estrada. Este homem estava a pedir esmolas porque era cego. Ele é identificado pelo seu nome próprio e pela sua filiação, através do nome do seu pai. Talvez a intenção de Marcos fosse de deixar como prova deste milagre o nome e o parentesco deste homem. Uma das formas de descobrirmos se algo que nos está a ser dito é verdadeiro é pedir detalhes e fazer perguntas. De preferência, fazer várias vezes a mesma pergunta, mas de formas diferentes. Bartimeu começa a ouvir o barulho de muitas pessoas a passar por ali e a falar entre si. Talvez isso tenha despertado a sua atenção para o que se passa ali da normal. No meio das conversas que as pessoas iam tendo, ele apercebe-se que Jesus ia passar por ali. Lucas vai dizer-nos que ele perguntou a quem passava o que é que estava a acontecer. Mas diz-nos Marcos que, mal o cego ouviu dizer que era Jesus Nazaré que por ali passava, pôs-se a clamar muito alto: Jesus, filho de Davi, tem piedade de mim. Bartimeu representa um certo tipo de pessoas que podemos encontrar nos nossos dias. Quem sabe Bartimeu representa um pouco de si. Isto porque Bartimeu representa as pessoas que já ouviram falar de Jesus, mas que nunca tiveram a oportunidade de estar em contacto próximo com ele. Pessoas que desejam encontrar-se com Jesus, mas nunca foi o momento certo para esse encontro. Pessoas que querem encontrar-se com Jesus, mas há algum impedimento na sua vida que não permite que elas o possam conhecer completamente. Mas de repente, a oportunidade acontece. E aquilo que é o pedido de Bartimeu revela algo sobre este tipo de pessoas. Ele pede: tem piedade de mim. Por outras palavras, o que este homem vai dizer é algo como: Jesus, embora não mereça, repare em mim. Considera fazer algo por mim, mesmo eu não sendo merecedor. O texto vai descrever ainda o tom de voz de Bartimeu. Diz-nos que Bartimeu gritava, e o seu grito era tão alto que a palavra utilizada por Marcos é a mesma que é utilizada para descrever o grito de um corvo. Era um grito carregado de emoções e desespero pelas circunstâncias em que ele vivia até aquele momento. Aquela era uma oportunidade que ele não queria perder e ele tinha de fazer de tudo para alcançar. Ele fez de tudo para que pudesse ter uma oportunidade com Jesus. Mas no verso seguinte acontece algo surpreendente. Aqueles que acompanhavam Jesus queriam impedir que Bartimeu também pudesse ter a atenção de Jesus. Este grupo de pessoas também caracteriza um certo tipo de pessoas nas quais eu e você possamos estar incluídos. Este grupo de pessoas caracteriza aqueles que entendem que Jesus é exclusivo de alguns. Eu posso ser um daqueles que olha para alguém e não consigo equacionar que Jesus possa dar-lhe atenção. É muito importante que cada um de nós compreenda que aquilo que Jesus veio fazer é universal. Jesus veio colocar ao dispor de toda a humanidade a reconciliação com Deus. Enquanto vivermos neste mundo, vamos ter muitos Bartimeus a querer encontrar-se com Jesus. Pessoas que não veem como eu vejo, pessoas que não falam como eu falo, pessoas que não vivem como eu vivo, mas pessoas que amam a Deus, tanto ou mais que eu. Para aquelas pessoas, Bartimeu estava a fugir ao padrão social de como se deve comportar alguém que busca a Deus. Gritar como se fosse um lunático, interromper uma comitiva de pessoas tão bem comportada e certinha, não fazia parte da formalidade de agir de uma pessoa que queria falar com Jesus. Se o final desta história dependesse destas pessoas, Bartimeu voltaria para a beira da estrada, cego para o resto da vida. O nosso comportamento perante aqueles que procuram Jesus de uma forma menos convencional pode servir para que eles voltem para a beira da estrada e que nunca mais tenham a oportunidade de conhecer a Jesus. O nosso papel não é o de ser um impedimento, mas abrir o caminho e criar condições para que essas pessoas se encontrem com Jesus como elas estão. Este relato vai terminar a dizer que Bartimeu, depois de curado da cegueira por Jesus, decidiu seguir com Jesus pelo caminho. É um pouco irónico que aqueles que queriam impedir Bartimeu de ir até Jesus são os mesmos que agora vão ter de acompanhar Bartimeu para o resto do caminho em direção a Jerusalém. Se você sente que está na mesma condição que Bartimeu, em que está à procura de ter um encontro com Jesus, o meu desejo é que olhe para este cego e para aquilo que ele fez para atingir o seu objetivo. Que não fique mais apenas pelo ouvir, mas que faça de tudo para ter um encontro real com ele. Por outro lado, se já teve esse encontro com Jesus e já o segue pelo caminho, deixe-lhe o desafio de tentar compreender as pessoas que estão à sua volta à procura de um encontro com Jesus. Compreender que elas podem ser diferentes na sua forma de agir, de pensar e de viver, mas que isso não o torne como umas pessoas daquela multidão. Que isso não faça de si um obstáculo, mas que possa ser um suporte e um veículo que as faça sair da condição de sofrimento e desespero e caminhem para ir ao encontro de Jesus. Lembre-se que um dia também quisemos ter um encontro com Jesus e que se o tivermos é porque alguém nos ajudou no caminho até ao seu encontro. Há muitas pessoas que precisam de ser guiadas até Jesus. Pessoas que gritam, às vezes em silêncio, outras vezes em alta voz, por misericórdia e por ajuda. Que em vez de eu ser um obstáculo, eu possa ser aquele em quem elas se amparam para chegar até Jesus. Até ao próximo programa.
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2: Um grande abraço também de obrigado ao Nuno Silva. Voltamos à música com Davi Natel, Ana Mari e Mark juntam as suas vozes para nos trazer este Promise.

Mais uma vez um grande abraço e obrigado por estar desse lado dos 21.2. Voltamos à música agora com Samuel Ribeiro, em bom português, no tema Alguém. Mais daqui a pouco vamos ter outra rubrica, Diário da Saúde, com Marco Figueiredo, hoje para falar sobre vitamina C, mais concretamente, alimento com mais vitamina C do que a laranja. Música.

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1: Em como lhe disse, mesmo já a seguir vamos ter o nosso Diário da Saúde. Hoje Marco Figueiredo vai falar sobre vitamina C. Agora e até lá, Jimmy Simons disse, I know.

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1: Olá, é sempre um gosto estar consigo em mais um Diário da Saúde, onde em curtos minutos procuramos falar de escolhas simples que fazem a diferença no seu bem-estar e que podem transformar a sua saúde. Hoje trago à conversa uma velha conhecida das épocas de constipações, mas que vai muito além disso. Já percebeu que estou a falar da vitamina C? Quando pensamos nesta vitamina, a primeira imagem que surge é quase sempre a da laranja. E é verdade, uma laranja pequena fornece cerca de 50 mg de vitamina C. Mas sabia que há vegetais que conseguem ultrapassar e muito esse valor? Antes de partilhar consigo uma lista de 7 vegetais com mais vitamina C do que uma laranja, vale a pena perceber porque é que esta vitamina é tão importante. É famosa por reforçar o sistema imunitário e com razão. A nutricionista Alix Turoff explica que a vitamina C é um poderoso antioxidante, o que significa que ajuda a proteger as células dos danos causados pelo stress, má alimentação, poluição e outros problemas que acompanham a vida num mundo moderno e agitado. Mas faz ainda mais. Tem um papel essencial na produção de colagênio. Segundo Jess DeGore, nutricionista especializada em diabetes, ao ajudar o seu corpo a produzir colagênio, a vitamina C mantém a pele radiante, mas também as articulações em movimento. O colagênio também desempenha um papel fundamental para a saúde dos tecidos e para a cicatrização das feridas. Além disso, a vitamina C melhora a absorção do ferro de origem vegetal, o chamado ferro não-M. Tal como explica Turoff, ajuda na absorção do ferro, especificamente o ferro não-M, que é o tipo encontrado em alimentos de origem vegetal. O ferro não-M não é absorvido tão eficazmente como o ferro obtido através de produtos de origem animal, mas ao combiná-lo com uma fonte de vitamina C, o seu corpo consegue absorvê-lo com mais eficácia. Isto é especialmente relevante para quem segue uma alimentação maioritariamente vegetariana. Combinar leguminosas ou vegetais ricos em ferro com uma fonte de vitamina C pode aumentar significativamente a sua absorção. E não ficamos por aqui. Segundo a mesma nutricionista, a vitamina C está envolvida na função neurotransmissora, por isso apoia a saúde do cérebro e impacta o humor, a energia e o foco. Em termos de necessidades diárias, as recomendações apontam para pelo menos 75 mg por dia para mulheres adultas e 90 mg por dia para homens adultos. Agora sim, tal como comecei por adiantar, vamos descobrir 7 vegetais que podem fornecer mais vitamina C do que uma laranja. Primeiro, pimentão vermelho. Uma chávena de pimentão vermelho fatiado fornece cerca de 118 mg de vitamina C. Segundo, brócolos. Uma chávena de brócolos cozidos oferece aproximadamente 102 mg. Além da vitamina C, são ricos em fibra e compostos antioxidantes. Terceiro, couve. Cerca de 93 mg de vitamina C por 100 gramas de couve crua, o equivalente a uma a duas chávenas. Quarto, couves de Bruxelas. Uma chávena crua fornece cerca de 75 mg. Quinto, pimentos. Meia chávena de pimentos crus e picados pode conter cerca de 108 mg de vitamina C. Sexto, nabo repolho. Uma chávena crua fornece cerca de 84 mg. Finalmente, o sétimo, espinafres. 3 quartos de chávena de espinafres cozidos oferecem cerca de 60 mg. Pode não ultrapassar todos os anteriores, mas continua a ser uma excelente fonte. Como ficou claro, não é preciso depender apenas das frutas cítricas para atingir as suas metas diárias de vitamina C. A chave está na variedade e em incluir mais vegetais coloridos no prato. Quanto mais diversificada for a sua alimentação, maior será o leque de nutrientes que está a oferecer ao seu corpo. Ficamos por aqui. Por hoje é tudo no Diário da Saúde. No próximo episódio, trago-lhe mais informação para cuidar de si, por dentro e por fora. Até lá, mantenha uma alimentação variada, equilibrada, colorida e rica em nutrientes.
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2: Vamos lá aproveitar essa vitamina C. Voltamos à música com Jéssica Dantas. Um tema fantástico, uma música bonita, mas com uma letra, eu diria, ainda melhor. Uma verdadeira carta de amor.

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As médias dos exames nacionais de ensino secundário melhoraram em 16 das 24 disciplinas na segunda fase deste ano, face ao mesmo período de 2025. Entre 21 e 24 de julho, os alunos do 11º e 12º ano realizaram mais de 85 mil provas. A maior subida foi registada em História A, com uma média de 10,9 valores, mais 1,5 valores do que no ano passado. Já em Português, a média também subiu para 10,8 valores. Em sentido contrário, surge a Matemática A, Biologia e Geologia, e ainda Física e Química, que registaram descidas nas classificações médias, com Matemática A ficar nos 9,2 valores e Biologia e Geologia nos 9 valores. Os exames foram este ano realizados pela primeira vez com classificação em formato digital, um processo que registou falhas na primeira fase e provocou atrasos na divulgação das notas. O Ministério da Educação criou, entretanto, uma época especial de exames entre 3 e 8 de setembro, destinada aos alunos elegíveis, para esta segunda fase. E ainda em Portugal, vai ser a partir do próximo fim de semana que irá existir um aumento da fiscalização rodoviária, com operações marcadas pela imprevisibilidade e sem agentes sinalizados no terreno. O Ministro da Administração Interna, Luís Neves, explicou que a medida pretende responder aos aumentos dos acidentes durante o período de transição de férias, com especial atenção aos pontos críticos identificados pelas autoridades. As operações stop sem aviso prévio fazem parte do conjunto de medidas anunciadas pelo Governo para combater a sinistralidade rodoviária. O ministro deixou ainda um aviso aos condutores: as regras devem ser cumpridas em permanência, uma vez que as ações de fiscalização poderão ocorrer a qualquer momento e em qualquer estrada. Também para lá do contexto nacional, o Brasil perdeu 14% da sua cobertura de vegetação nativa entre 1985 e 2025, passando de 79% para 65% do território, segundo dados da rede de monitorização ambiental, MAP Biomas. A Amazónia perdeu 53,9 milhões de hectares de vegetação nativa e o Cerrado 51,7 milhões, sendo a maioria perdas absolutas entre os biomas brasileiros. Ainda no mesmo período, a área ocupada pela agropecuária aumentou de 18% para 32%.

do território. Apesar da tendência das últimas décadas, o ritmo de transformação diminuiu recentemente. Em 2025, o Brasil registrou menos de 1 milhão de hectares desmatados, uma redução de 20% face ao ano anterior e o primeiro valor abaixo desse limite, desde 2019. E agora direcionado à atualidade noticiosa de Sintra, a Câmara Municipal vai adquirir o edifício da antiga pastelaria Tirol, na Estefânia, por 1,4 milhões de euros para instalar serviços municipais. A compra foi aprovada por unanimidade pelo Executivo Camarário e pela Assembleia Municipal. Este imóvel, situado na Avenida Heliodoro Salgado, tem 4 pisos, 610 metros quadrados de área de construção e um logradouro com 562 metros quadrados. O espaço funcionou como restaurante, pastelaria e fábrica de queijadas Tirol entre 1950 e até 2019, tornando-se uma referência histórica da vila. A autarquia pretende assim concentrar naquele edifício serviços atualmente dispersos por diferentes instalações, melhorando o atendimento aos munícipes e a gestão dos recursos. A definição dos serviços que vão ocupar o espaço ainda está em análise, sendo a aquisição também vista como uma solução temporária, enquanto não fica concluído o novo edifício municipal. Já referente às praias do concelho, a Praia de São Julião recebeu a cerimónia de hasteamento da bandeira azul, da bandeira Praia Acessível Praia para Todos e da bandeira Qualidade de Ouro, distinções que reconhecem a qualidade ambiental, a acessibilidade e a excelência das águas balneares do concelho de Sintra. Nesta época balnear, a bandeira azul foi atribuída às praias de São Julião, Magoito, Maçãs, Grande e Adraga, enquanto São Julião, Maçãs e Grande receberam também a distinção Praia Acessível. Já São Julião, o Magoito, a Praia Grande e a Praia da Adraga foram distinguidas com a qualidade de ouro da Quercus. Durante a cerimónia, o vice-presidente da Câmara Municipal, Francisco Duarte, destacou o trabalho desenvolvido para garantir a qualidade das praias, enquanto os concessionários receberam novos chapéus de sol e toldos num investimento destinado a melhorar as condições oferecidas aos banhistas durante toda a época balnear. E para terminar, direcionado à juventude, estão abertas as inscrições para o programa voluntariado Sintra Jovem, que vai permitir aos jovens participar na organização do Sintra Pro Fest 2026 entre os dias 2 e 6 de setembro na Praia Grande. Esta iniciativa destina-se a jovens dos 15 aos 25 anos, que poderão apoiar a logística do evento e prestar informações ao público, integrando uma equipa ligada a um dos grandes eventos desportivos realizados aqui no concelho. Antes do festival, os voluntários terão uma sessão de apresentação, marcada para o dia 28 de agosto, onde serão explicadas as funções a desempenhar. As inscrições estão abertas até ao dia 26 de agosto e podem ser realizadas online.

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1: É com regozijo que voltamos-nos a encontrar para lhe trazer mais um Cuidar e Guardar. Assim, nesta rubrica, Fernando Ferreira, que via telefone mais uma vez, nos brinda com a sua presença e nos traz mais um assunto. Desde já, Fernando Ferreira, muito bem-vindo.
2: Muito obrigado. É um prazer estar mais uma vez com os nossos ouvintes.
1: Hoje, a propósito da efeméride do Dia Internacional da Paz, o assunto que nos traz é a gestão da paz. Isso é possível?
2: É possível, é necessário. Porque nós acabamos, quando refletimos desta forma, acabamos por ter uma mentalidade de gestores, né? Tudo tem que ser gerido na vida, né? E a paz também. E a paz também. A paz, que é a quietação de ânimo, o sossego, a tranquilidade, a ausência de guerra e de dissensões, boa harmonia, a concórdia, a reconciliação, enfim. Tudo isto é alguma coisa que desejamos. E, como referiu, o Dia Internacional da Paz, que é celebrado a 21 de setembro, foi celebrado na ONU a 30 de novembro de 1981. Foi declarado nessa altura. E eu gostava que refletíssemos sobre isso, porque efetivamente há alguma coisa que é preciso fazer da parte de cada um. Há uma gestão consciente e intencional que deve existir sobre a paz. Eu tenho um pequeno texto da ONU News que vou passar para os nossos ouvintes para depois refletirmos sobre ele. Diz que a paz está no centro de todo o nosso trabalho nas Nações Unidas. Sabemos que a paz é muito mais do que o mundo livre de guerra. A paz é sinónimo de sociedades resilientes e estáveis, onde todos podem prosperar e desfrutar das suas liberdades fundamentais, em vez de terem de lutar pelas suas necessidades básicas. Hoje, a paz enfrenta um novo perigo, a emergência das alterações climáticas, que ameaça a nossa segurança, os nossos meios de subsistência e as nossas vidas. Por isso, este ano, dedicamos o Dia Internacional da Paz à consciencialização climática. Por isso, também convoquei a Cimeira da Ação Climática. Esta é uma crise global. Apenas unidos poderemos tornar o nosso planeta, o nosso único lar, num lugar pacífico, próspero e seguro para as gerações presentes e futuras. Neste Dia Internacional da Paz, encorajo todos a tomarem medidas climáticas concretas e exigirem mais dos vossos líderes. Esta é uma corrida que podemos e devemos vencer. Aqui temos um texto muito interessante e que nos apresenta algumas orientações coletivas. Quando nós falamos do domínio da paz, é um bem que é transversal a todos os seres, a todas as pessoas e organizações. Eu destaquei três ideias que aqui apareciam neste texto. Nós precisamos ter sociedades resilientes e estáveis, o encorajamento dado a todos para tomarem medidas e exigirem mais dos líderes. Eu gostaria de sublinhar prioritariamente as orientações individuais que advêm daqui. A intenção não é desconstruir o apelo das Nações Unidas, é antes torná-lo mais íntimo e pessoal, e daqui a importância da gestão destas coisas. Para que as sociedades sejam resilientes e estáveis, os indivíduos que as compõem têm de ter uma mentalidade e um espírito estáveis. O encorajamento para todos tomarem medidas. Não é possível todos tomarem medidas se cada um de per si não tomar decisões. É individual e temos que pensar nisto individualmente. Exigirem mais dos vossos líderes. Não adianta motivar as pessoas a reivindicarem dos outros se não forem exigentes consigo mesmo. Encontrei um pensamento de Henry Becker, foi um clérigo congregacional americano, faleceu em 1887, e ele dizia: quando um homem não encontra paz dentro de si mesmo, é inútil procurá-la em qualquer outro lugar. E daqui a base para a nossa reflexão. Nós temos que encontrar paz dentro de nós próprios. Gostaria de falar um bocadinho sobre a essência da paz. Li uma experiência muito interessante aqui, há uns anos atrás, que se passava numa tribo, os Luo, também chamados como Zolu, que significa herdeiros de Ramoje, são um grupo étnico do oeste do Quênia e da região de Mara, do norte da Tanzânia. Certo dia, um homem já idoso desta tribo chamou a atenção para a sua esposa e disse: olha para ali. Estava um bando de macacos mandril sentados em roda e no meio estava um monte de paus, como se estivessem numa reunião tribal. Comentava o senhor: interessante. Dispuseram a lenha tal como nós fazemos nas nossas reuniões de aldeia. Viram tantas vezes a fazermos o fogo comunitário que nos estão a imitar. Conseguiram fazer tudo tão bem feito. Só não tem fogo dentro. Para que haja paz, não chegam as organizações internacionais. Não chegam as influências dos poderes locais. Se não houver no coração, na mente, não há paz à nossa volta. Podemos dispor todos os paus para a fogueira. Tratados internacionais, organizações dedicadas à paz, leis que incentivem a paz e penalizem até os provocadores. Mas tem de haver fogo dentro. A paz tem de começar dentro de cada um, de cada ser humano. A ecologia só será eficaz quando cada um tiver pensamentos ecológicos. Em vez de exigirmos dos outros e dos governos, cada um tem de exigir de si mesmo. Este é um caminho que nós não podemos passar ao lado. Passa por aqui. A paz holística, a paz que engloba todos os aspectos da vida humana, para que haja paz social e internacional, tem de haver uma condição satisfatória do indivíduo, tem de existir uma mente pessoal tranquila, tem de existir solidez na vida espiritual de cada um. Senão, corremos o risco de ter declarações internacionais arrebatadoras, de ter leis nacionais de top e muito exigentes, mas termos espíritos indiferentes. Aí podemos ter as praias com bandeira azul, mas aparecerão sempre pelo areal embalagens, plásticos e pontas de cigarros a fumegar. Porque as leis não chegam, as leis não conseguem controlar cada pessoa. Cada um tem que ser, digamos, um fomentador da paz. Esta dicotomia impossível já era bem compreendida pelo rei Davi nos tempos antigos. No Salmo 28 encontramos um versículo muito interessante. Eu fui buscar uma versão mais recente, que é a Bíblia para Todos, que é muito explícita. Não me arrases com os malfeitores, com aqueles que praticam o mal. Eles falam de paz ao seu próximo, mas levam maldade nos seus corações. Aqui está o dilema. Se nós não tivermos uma formação adequada, uma formação com princípios, uma educação com valores, nós não vamos nunca encontrar a paz, nunca vamos encontrar a ecologia. Cada um de nós tem que ter fogo dentro, tem que realmente desejar a paz, ser um militante da paz, e exigindo particularmente de si próprio. A partir do dia 21, Dia Internacional da Paz, faça uma indagação intrínseca e veja quanta paz existe no seu coração e no seu pensamento. Quando houver paz em cada coração, será mais fácil e natural alcançar a paz mundial. Cultivar a paz no coração é uma elevada forma de cuidar e guardar. Reflitamos sobre isto, porque quando nós vemos os noticiários, quando nós vemos as notícias internacionais, nós vemos como há tanta falta de paz nos corações. As manifestações que vemos em todo lugar, as revoluções, a insegurança das pessoas, a agitação social, mostra que no meio daquela agitação coletiva existem corações agitados. Aí começa o problema.
1: Muito bem, mais um Cuidar e Guardar. E para o próximo programa, qual é a temática que nos vai trazer?
2: Vamos continuar a falar sobre a gestão, vamos falar sobre a gestão da saúde, que é um bem importante, tão importante para todos nós, mas temos que ser bons gestores também.
1: Mais uma vez, Fernando Ferreira, muito obrigado e até lá, se Deus quiser.
2: Até lá e um abraço para todos.
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1: Porquê que as espinhas estão inclinadas? O caminho de Deus é perfeito, a palavra do Senhor é provada, Ele é escudo para todos os que nele se refugiam. 2 Samuel, capítulo 22, versículo 31. Quem imaginaria que a posição de uma pinha na árvore pudesse ser importante? O Dr. Carl Nicholas, da Universidade de Cornell, ficou intrigado com as pinhas e muitas vezes, quando alguém fica intrigado, aprende coisas maravilhosas. O Dr. Nicholas descobriu que as pinhas crescem de acordo com princípios aerodinâmicos precisos que garantem que o maior número possível de grãos de pólen se acumulem dentro delas, permitindo a polinização e a produção de sementes que originarão novos pinheiros. O pólen dos pinheiros é produzido nas pinhas masculinas e devem ser transportados pelo vento até às femininas. Mas o vento não sabe onde elas estão, simplesmente sopra o pólen ao acaso. Por isso, as pinhas femininas precisam de ser formadas de modo a permitir uma boa recepção do pólen. O que o Dr. Nicholas descobriu foi que o formato das pinhas faz com que o vento se mova de três maneiras específicas, canalizando o pólen para dentro das pinhas femininas: espirais fechadas, movimentos em saca-rolhas e redemoinhos. O Dr. Nicholas também verificou que cada espécie de pinheiro tem o seu tipo particular de pinha. Assim, cada pinha atrai mais pólen da sua própria espécie do que de outras, o que é exatamente o que necessita. Mas havia mais. As pinhas normalmente estão numa posição vertical no galho quando recebem o pólen. No laboratório, o Dr. Nicholas descobriu que o ângulo ideal para a pinha é de aproximadamente 45 graus. Então voltou à floresta.

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0: Estamos de volta para mais um espaço de saúde e bem-estar, como já é habitual, aqui nas manhãs da RCS, contando uma vez mais com Lara Prazeres, bioquímica e consultora técnica. Olá, Lara, bom dia.
1: Olá, bom dia, Sara.
0: A semana passada falámos sobre a importância de aproveitar as férias também como um tempo de descanso, sair das rotinas, relaxar, como o nosso organismo bem precisa. E muitas vezes é também uma oportunidade para aproveitar e ir à praia, não é? E nós aqui temos a nossa costa portuguesa, não é? Com praias riquíssimas, que de facto são um verdadeiro convite nesta altura do ano. E com crianças, mais ainda, com cuidados redobrados, mas onde há areia. E hoje é sobre isso que vamos falar. Areia. A areia é uma aliciante, não é? Para passearmos, para brincarmos, fazermos construções e por aí fora. Então hoje vamos falar precisamente sobre brincar na areia. Lara, qual é a importância e também os cuidados que devemos ter quando brincamos na areia?
1: Olha, brincar na areia é uma atividade, então, para nós adultos tem os seus benefícios, para ultimamente então da criança muito mais, porque estimula os diferentes sentidos, né? O tato, porque aí nós temos a várias texturas e até a temperatura, não é? A visão, tem a ver com as cores e a forma, quando nós fazemos aqueles castelos, nós utilizamos alguns utensílios, a audição, o ouvido e até mesmo o paladar, porque muitas vezes, depende da idade da criança...
0: Come-se areia!
1: Pois, exatamente. E, portanto, isso é importante, é benéfico a nível de contacto, a nível físico.
0: Comer areia não é tão benéfico, mas o contacto, digamos assim, o estimular, não é? A experiência...
1: É isso não, mas em termos de coisa, a nível de desenvolvimento de algumas habilidades, e até podemos pensar, por exemplo, no encher e esvaziar alguns utensílios da areia, ou até criar um mundo e após o brincar na areia, ou até durante, a criança pode ampliar o seu vocabulário também, portanto, é extremamente importante e é bom também nós, como adultos, estarmos junto da criança, para além dos benefícios para nós, disto tudo que eu falei, nós também podemos também enriquecer aquele momento com a criança, com o nosso filho, com a filha.
0: Com os netos, os afilhados.
1: E podemos também partilhar e poder ajudar também a que esse estímulo seja muito mais eficaz, não é? E ao mesmo tempo vai também nos beneficiar a nível do bem-estar, porque naquele momento nós estamos a criar memórias, nós estamos a relaxar também, porque a nível de hormonas, estamos a produzir as hormonas do bem-estar, e também é importante também para os adultos brincar na areia e poder ter este contacto também com as crianças nessas brincadeiras e construções na areia, sabe?
0: Além do protetor, da toalha, do boné, da água, quais são os brinquedos para brincadeiras, não é, obrigatórios para levarmos então para a praia?
1: Sim, olha, em termos de que tu falaste, é importante os baldes, lá está aqueles baldes ou até aqueles cubos que tenham várias cores e para poder simular a contagem. Depois, é importante a nível de pai, de ensino, para se poder também trabalhar um bocadinho a mobilidade da mão, isso é muito importante. Depois, nós podemos levar também alguns carrinhos, porque depois se fizerem as estradas, não é? Aquelas aberturas entre as na areia, podemos levar alguns carrinhos também. E depois há também aquelas forminhas de várias figuras, incluindo a figura do castelo. Uma das coisas dos brinquedos, e é um dos cuidados também que eu não falei logo no início, mas que faz sentido falar aqui especificamente nos brinquedos, é importante também ter cuidado. Os brinquedos devem ser adequados para a criança, devem ser limpos após a utilização, não é? Isso é muito importante. E depois tudo também, que falámos a nível de construção e tudo, aquelas, se providenciarem por alguma razão alguma lagoa ou aqueles lagos, ter muito cuidado com as águas também estancadas, é um dos cuidados também que se deve ter. e ter em conta quando nós estamos a utilizar os utensílios de águas estancadas, podem criar alguns micro-organismos e é mais complicado. Portanto, água fresca sempre nos utensílios, nos baldes nas figuras. É também importante. E, no fundo, no final, acho que podia também aqui juntar uma máquina fotográfica ou o telemóvel para registrar estes momentos tão bonitos em família, essas construções também na areia, que se podem fazer na praia, Sara.
0: Muito bem, portanto, fazem depois até concursos, ver quem é que constrói ali o melhor castelo, a melhor torre, tantas coisas. É puxar pela imaginação, eu acho que até nós adultos podemos recuar à nossa infância e todos nos divertirmos na areia. Obrigada, Lara, também por estas sugestões e despertares em nós esta vontade de usufruir também da praia, da natureza, não é? Que Deus tanto nos criou nesta altura, não é? A altura para isso, a altura do verão. Para a semana, se Deus quiser, estamos de volta e vamos falar sobre algo que às vezes no verão também nos faz um bocadinho de confusão, não é? Nas manhãs da RCS. Obrigada, Lara, e até lá, se Deus quiseres.
1: Até lá, bom fim de semana, Sara. Um beijinho.
0: Lara, prazeres connosco hoje a falar sobre a importância de brincar na areia. Bioquímica, consultora técnica, que para a semana volta então a estar connosco aqui a esta hora.
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1: Sejam bem-vindos, querido ouvinte. Obrigada por partilhar o seu tempo connosco aqui na sua RCS. Estamos em pleno verão, tempo de férias, tempo de descobrir Portugal. Nas últimas semanas trouxemos-lhe até Monção. Conhecemos as suas muralhas, ouvimos as histórias de Deoládeo Martins, atravessamos a Ponte do Moro, assistimos ao lendário combate entre a Coca e São Jorge, uma tradição que continua bem viva e todos os anos enche as ruas da Vila de Cor, simbolismo e emoção. Hoje vamos continuar a nossa viagem. Vamos deixar por um momento o centro histórico, vamos percorrer apenas alguns quilómetros e vamos entrar num local que, entre vinhas, bosques e jardins, vai surgir quase inesperadamente um dos mais extraordinários palácios portugueses. Um palácio que quase que parece deslocado da paisagem minhota. Porque a pergunta surge imediatamente: o que é que levou alguém de Monção a construir um palácio inspirado no Palácio Nacional da Ajuda, numa região que no final do século XVIII ficava longe dos grandes centros de poder? E é precisamente essa história que hoje vamos descobrir. Quando Luís Pereira Velho de Moscoso nasceu, a propriedade onde ele nasceu e que lhe pertencia, que era da sua família, chamava-se simplesmente Quinta do Vale da Rosa. A família não possuía títulos de nobreza, mas era uma família rica, riquíssima. Além das propriedades no Minho, mantinha fortes ligações a Lisboa. Em Lisboa viviam familiares influentes. E foi em Lisboa que Luís de Moscoso passou algum tempo da sua juventude e que conheceu aquela que viria a ser a sua mulher. Esta sua mulher pertencia à poderosa família Caldas. Luís Pereira Velho de Moscoso casou com Dona Luísa Maria Cleof Pereira Caldas, filha de Luís Rodrigues Caldas, cavaleiro professo na Ordem de Cristo. Os pais da mulher tinham estado no Brasil, não só os pais, mas também tios, família, e trouxeram de lá uma fortuna enorme. E construíram grandes palácios, um deles muito conhecido, que está em Lisboa, no Largo do Caldas. Uma família enriquecida no Brasil, como tantas outras durante o século XVIII, que regressou ao reino trazendo uma fortuna enorme. E foi essa ligação entre o Minho, Lisboa e o Brasil que mudaria para sempre a paisagem de Monção. Luís de Moscoso começou a sonhar. Se podia viver entre a alta sociedade lisboeta, porque é que não trazer um pouco desta grandeza para a sua terra natal? E ele não queria apenas construir uma casa, ele queria afirmar o seu estatuto. Queria criar uma residência que rivalizasse com as grandes casas senhoriais do país. E assim nasceu um dos projetos privados mais ambiciosos da época. Um palácio que é quase uma reprodução do Palácio da Ajuda. É um palácio neoclássico com aspectos tardo-barrocos. E a construção deste palácio custou cerca de 400 milhões de réis. Uma quantia absolutamente colossal para o início do século XIX. Os historiadores estimam que corresponderia hoje a várias dezenas de milhões de euros. Um investimento que revela bem a enorme fortuna e a ambição do seu fundador. Entrar no Palácio da Brajoeira é entrar num mundo onde o tempo parece ter parado. Os salões conservam ainda hoje muito do ambiente original, o seu mobiliário, os papéis de parede em estilo império, as escadarias, as salas de recepção, tudo foi pensado para impressionar. As obras deste grande palácio começaram em 1806. Na altura, Portugal vivia dias difíceis. Aproximavam-se as invasões francesas, a família real partia para o Brasil, o país mergulhava na guerra e o próprio Luís de Moscoso não ficou indiferente. Era tenente das milícias, participou na organização da defesa da região e as obras do seu palácio foram interrompidas durante vários anos. Só voltariam a ganhar ritmo por volta de 1812, 6 anos mais tarde. e iriam prolongar-se até meados da década de 1830. Curiosamente, o fundador do palácio morreria pouco depois de ver concretizado o sonho de uma vida. Mas agora fica a pergunta: como é que é possível que um palácio desta imponência e desta importância tenha perdido a sua documentação? E a resposta pode estar num dos momentos mais tristes da história deste palácio. Em 1881, morreu Simão Velho de Moscoso, o filho do fundador da Brejoeira. Faleceu sem deixar descendentes. O fundador do palácio, Luís Pereira Velho Moscoso, teve apenas dois filhos. Um deles sofria de uma doença mental, que o impossibilitou de assumir a administração da casa. O outro foi precisamente Simão Velho de Moscoso, que acabaria por morrer sem filhos. Assim, se extinguiu a linhagem direta da família que sonhou e construiu a Brejoeira. Segundo os apontamentos do velho mordomo, depois da morte de Simão, iniciou-se uma verdadeira dispersão do património da casa. Em 1882, seguiram para Lisboa móveis, pratas, roupas, pinturas e muitos outros bens que decoravam os salões deste palácio. É muito provável que, juntamente com esses objetos, tenham seguido também os arquivos da família, plantas, correspondência, contratos e documentos que hoje responderiam a muitas perguntas. Se assim aconteceu, perduraram-se para sempre. É por isso que continuamos sem saber quem desenhou verdadeiramente a Brejoeira. E é um pormenor que ilustra bem esta dispersão do património. Por exemplo, o retrato de Luís Pereira Velho de Moscoso, o fundador do palácio, já não se encontra em Monção. Hoje está exposto na Pousada de Santa Marinha da Costa, em Guimarães. Como é que foi ali parar? Não sabemos ao certo. Muito provavelmente fez parte deste conjunto de bens que saiu da Brejoeira após a morte do último representante da família e que mais tarde acabou disperso por diferentes proprietários e coleções. Foi então que o palácio passou para herdeiros mais afastados, famílias estabelecidas em Lisboa, que acabariam por o vender a um novo proprietário. E mais tarde chegaram assim novos proprietários. Pedro Araújo foi o grande empresário do Porto. Ele foi um grande comerciante, foi presidente da Associação Comercial do Porto, foi também um deputado às Cortes, foi governador civil do Porto no tempo do rei Dom Manuel II, era um membro da alta burguesia portuense, um homem poderoso e muito rico. Foi ele que salvou o palácio de um período de abandono. Modernizou a propriedade, mandou instalar eletricidade, introduziu o telégrafo, recuperou interiores, reorganizou jardins e bosques. E transformou novamente a Brejoeira numa das grandes casas senhoriais portuguesas. Mas há uma personagem inesperada que nos ajuda hoje a conhecer toda esta história. É curioso pensar que muito do que hoje sabemos sobre a vida da Brejoeira nesta fase não nos chegou através de grandes historiadores ou de documentos oficiais. Chegou-nos, imaginem, através de um barbeiro. Um barbeiro, sim, um simples barbeiro de Monção, António Sá Vieira. Durante décadas, António Sá Vieira foi barbeiro em Monção. A sua barbearia era muito mais do que um local onde se cortava o cabelo ou se fazia a barba. Era um verdadeiro centro de convívio. Era um local onde se discutia política, se comentavam casamentos, se falava dos negócios de terra. E, claro, das visitas ilustres ao Palácio da Brejoeira. Enquanto os clientes conversavam, António Sá Vieira ouvia atentamente e escrevia tudo nos seus cadernos. Mais tarde, o seu filho iria continuar este trabalho. E, graças a estes apontamentos, hoje conhecemos episódios deliciosos da história do palácio que, de outra forma, teriam ficado perdidos para sempre. Foi o barbeiro que registou, por exemplo, uma das visitas mais engraçadas e mais populares a este local. Dom Afonso de Bragança era tio de Dom Manuel II. E Dom Afonso tinha uma paixão muito grande por automóveis. Era uma paixão que era pouco comum para a época. Numa altura em que a maioria das pessoas nunca tinha visto um carro, ele percorria as estradas de Portugal ao volante da sua máquina, despertando espanto por onde passava. Conta ao barbeiro que quando o automóvel se aproximava pelas ruas de Monção, as pessoas afastavam-se rapidamente e gritavam umas às outras: "Arreda! Arreda!" E foi precisamente essa expressão popular que nasceu a alcunha que ficou conhecido Dom Afonso, o Arreda. E hoje sorrimos ao imaginar esta cena. Mas há um detalhe muito curioso, é que aquele automóvel que tanto assustava a população circulava a cerca de 15 km por hora. Imaginem, imaginem. Hoje parece uma velocidade quase ridícula, mas pouco mais de 100 anos atrás representava de facto o futuro a chegar às pequenas vilas portuguesas e a novidade naturalmente. E também sabemos, pelos cadernos deste barbeiro, que no Jardim de Inverno da Brajoeira existe um busto de Dom Manuel II, o último rei de Portugal. E a sua presença não é nada casual. O proprietário da Brajoeira, Pedro Araújo, era um dos grandes empresários do Porto, um monárquico convicto e amigo da família real. Como já disse, foi governador civil do Porto durante o reinado de Dom Manuel II e recebeu do próprio rei o título de Marquês da Brajoeira. No entanto, a história voltaria a mudar de rumo. Em 1910 foi implantada a República. E Pedro Araújo, fiel às suas convicções, retirou-se da vida política. Ele era um convicto monárquico. Nunca chegou sequer a usar o título de Marquês da Brajoeira. Preferiu viver discretamente entre as vinhas e os jardins desta sua magnífica propriedade. Mas a Brajoeira continuou a viver anos de grande esplendor. O barbeiro descreve o um ambiente de elegância, hospitalidade e intensa vida social. Um dos momentos mais memoráveis aconteceu em 1913, quando o filho de Pedro Araújo, Dr. Eugênio, celebrou seu casamento na capela do palácio. A ocasião era muito especial, porque coincidia com as bodas de prata dos seus pais. E para celebrar este duplo acontecimento, foi inaugurado um pequeno teatro construído na propriedade. Eu vou contar-vos que, quando entrei neste espaço de teatro, eu fiquei encantada, porque ele é mesmo um teatro a sério, pequenino. Uma miniatura, é uma miniatura de um teatro profissional e está equipado com tudo, com palco, cenários, camarins, muito, muito bonito. Nessa noite, uma companhia de teatro vinda do Porto apresentou um espetáculo perante os convidados, transformando a Brajoeira num dos mais elegantes salões do Alto Minho. Mas aquele brilho duraria pouco. A Primeira Guerra Mundial alterou profundamente a vida económica e social da Europa. As grandes festas tornaram-se cada vez mais raras, e já na década de 1920, a morte de Pedro Araújo marcou o fim de uma das épocas mais felizes da história da Brajoeira. Como se o destino insistisse em repetir-se. Poucos anos depois, o seu filho mais velho suicidou-se. Perante esta sucessão de tragédias, o filho mais novo decidiu vender a propriedade. Mais uma vez, o Palácio da Brajoeira preparava-se para mudar de mãos e iniciar um novo capítulo da sua longa história.

0: A história deste palácio estava longe de terminar. Na década de 1930, o palácio encontrou uma nova família. O empresário Francisco Oliveira Paes adquiriu a propriedade e, pouco tempo depois, ofereceu-a à sua única filha, Hermínia Oliveira Paes. Um presente pelo facto de ela ter feito ou ter comemorado os seus 18 anos. Conta-se que lhe entregou simbolicamente a chave do palácio pousada sobre uma pequena almofada. Era muito mais do que a oferta de uma casa. Era a entrega de um património, de uma responsabilidade, de uma história que passaria a ser também a história de Hermínia Oliveira Paes. Nos primeiros anos, a família vivia em Lisboa e a Brajoeira era apenas um refúgio de férias. Nos salões voltaram a realizar-se grandes recepções, recebiam-se convidados e o palácio recuperou parte da animação de outros tempos. Foi também nesta época que a Brajoeira acolheu um dos encontros políticos mais marcantes do século XX, em 1950. A sua sala de jantar recebeu António de Oliveira Salazar e o general Francisco Franco, numa reunião que ficou para a história e que demonstra bem a importância e o prestígio desta casa senhorial. Mas o destino de Hermínia Oliveira Paes acabaria por mudar. Na década de 1960, aquilo que começara por ser uma casa de férias transformou-se numa verdadeira paixão. Ela apaixonara-se pela Brajoeira, pelas suas vinhas, pelos jardins, pela paisagem do Alto Minho e tomou uma decisão que mudaria para sempre o futuro desta propriedade. Deixou Lisboa e veio viver para Monção. Mais do que proprietária, tornou-se a grande impulsionadora da moderna Brajoeira. Rodeou-se de melhores especialistas, agrónomos e enólogos da época, modernizou a exploração agrícola e apostou decididamente na casta que melhor representava esta região, o Alvarinho. E graças à sua visão, este vinho começou a conquistar prémios, reconhecimento e mercados internacionais. Pouco a pouco, o nome do palácio deixou de estar associado apenas à sua magnífica arquitetura e passou também a ser sinónimo de excelência vinícola. E muito deste prestígio deve-se à visão, à dedicação e ao amor que Dona Hermínia Oliveira Paes dedicou a esta terra durante grande parte da sua vida. Hoje, quando percorremos os seus jardins e caminhamos pelas alamedas ou observamos as vinhas que rodeiam o palácio, percebemos que este lugar é muito mais do que uma magnífica residência senhorial. É um retrato de 2 séculos da história de Portugal. Aqui cruzam-se reis, fidalgos, guerras e revoluções. Monarquia, República, Salazar e Franco, arquitetos, escritores, agricultores e gente simples como um barbeiro. Tudo isto cabe dentro de um palácio que nasceu de um sonho. O sonho de um homem que quis trazer um pedaço da corte para o coração do Alto Minho e conseguiu. Um palácio que nos emociona pela arquitetura, pela sua beleza, mas acima de tudo pelas pessoas que lhe deram vida e escreveram a sua história. Tive o privilégio de visitar a Brajoeira há alguns anos. E curiosamente, quando fiz a visita, descobri que dois dos meus grandes amigos são descendentes da primeira geração dos proprietários deste magnífico palácio Moscoso. E se me estiverem a ouvir, caros amigos, Carlos e João Antunes, eu deixo-vos um abraço muito especial. Através da vossa família, também vós ajudais a manter viva a memória deste lugar extraordinário. É um legado. E é isto que a história tem de mais bonito. Não vivo apenas nos livros ou nas pedras dos monumentos. Vivo nas famílias, nas memórias, nas histórias que passam de geração em geração e que nos ligam ao nosso passado. Se este verão passar por Monção, reserve algumas horas para visitar o Palácio da Brajoeira. Caminhe pelos seus jardins, descubra os seus salões e deixe-se envolver por uma história que continua bem viva. Eu despeço-me por hoje, já vou muito longa, com muito carinho e amizade. Obrigada por me acompanhar mais uma viagem neste tempo de férias. Desejo uma excelente semana e que Deus possa estar sempre na sua vida. É o meu desejo e a minha oração. Até para a semana, se Deus quiser.
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1: Olá, é sempre um gosto estar consigo em mais um Diário da Saúde, onde em curtos minutos procuramos falar de escolhas simples que fazem a diferença no seu bem-estar e que podem transformar a sua saúde. Hoje trago à conversa uma velha conhecida das épocas de constipações, mas que vai muito além disso. Já percebeu que estou a falar da vitamina C? Quando pensamos nesta vitamina, a primeira imagem que surge é quase sempre a da laranja. E é verdade, uma laranja pequena fornece cerca de 50 mg de vitamina C. Mas sabia que há vegetais que conseguem ultrapassar e muito esse valor? Antes de partilhar consigo uma lista de 7 vegetais com mais vitamina C do que uma laranja, vale a pena perceber porque é que esta vitamina é tão importante. É famosa por reforçar o sistema imunitário e com razão. A nutricionista Alex Turoff explica que a vitamina C é um poderoso antioxidante, o que significa que ajuda a proteger as células dos danos causados pelo stress, má alimentação, poluição e outros problemas que acompanham a vida num mundo moderno e agitado. Mas faz ainda mais. Tem um papel essencial na produção de colagênio. Segundo Jess DeGore, nutricionista especializada em diabetes, ao ajudar o seu corpo a produzir colagênio, a vitamina C mantém a pele radiante, mas também as articulações em movimento. O colagênio também desempenha um papel fundamental para a saúde dos tecidos e para a cicatrização das feridas. Além disso, a vitamina C melhora a absorção do ferro de origem vegetal, o chamado ferro não-M. Tal como explica Turoff, ajuda na absorção do ferro, especificamente o ferro não-M, que é o tipo encontrado em alimentos de origem vegetal. O ferro não-M não é absorvido tão eficazmente como o ferro obtido através de produtos de origem animal, mas ao combiná-lo com uma fonte de vitamina C, o seu corpo consegue absorvê-lo com mais eficácia. Isto é especialmente relevante para quem segue uma alimentação maioritariamente vegetariana. Combinar leguminosas ou vegetais ricos em ferro com uma fonte de vitamina C pode aumentar significativamente a sua absorção. E não ficamos por aqui. Segundo a mesma nutricionista, a vitamina C está envolvida na função neurotransmissora, por isso apoia a saúde do cérebro e impacta o humor, a energia e o foco. Em termos de necessidades diárias, as recomendações apontam para pelo menos 75 mg por dia para mulheres adultas e 90 mg por dia para homens adultos. Agora sim, tal como comecei por adiantar, vamos descobrir 7 vegetais que podem fornecer mais vitamina C do que uma laranja. Primeiro, pimentão vermelho. Uma chávena de pimentão vermelho fatiado fornece cerca de 118 mg de vitamina C. Segundo, brócolos. Uma chávena de brócolos cozidos oferece aproximadamente 102 mg. Além da vitamina C, são ricos em fibra e compostos antioxidantes. Terceiro, couve. Cerca de 93 mg de vitamina C por 100 gramas de couve crua, o equivalente a uma a duas chávenas. Quarto, couves de Bruxelas. Uma chávena crua fornece cerca de 75 mg. Quinto, pimentos. Meia chávena de pimentos crus e picados pode conter cerca de 108 mg de vitamina C. Sexto, nabo repolho. Uma chávena crua fornece cerca de 84 mg. Finalmente, o sétimo, espinafres. 3 quartos de chávena de espinafres cozidos oferecem cerca de 60 mg. Pode não ultrapassar todos os anteriores, mas continua a ser uma excelente fonte. Como ficou claro, não é preciso depender apenas das frutas cítricas para atingir as suas metas diárias de vitamina C. A chave está na variedade e em incluir mais vegetais coloridos no prato. Quanto mais diversificada for a sua alimentação, maior será o leque de nutrientes que está a oferecer ao seu corpo. Ficamos por aqui. Por hoje é tudo no Diário da Saúde. No próximo episódio, trago-lhe mais informação para cuidar de si, por dentro e por fora. Até lá, mantenha uma alimentação variada, equilibrada, colorida e rica em nutrientes.
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As médias dos exames nacionais do ensino secundário melhoraram em 16 das 24 disciplinas na segunda fase deste ano, face ao mesmo período de 2025. Entre 21 e 24 de julho, os alunos do 11º e 12º ano realizaram mais de 85 mil provas. A maior subida foi registada em História A, com uma média de 10,9 valores, mais 1,5 valores do que no ano passado. Já em português, a média também subiu para 10,8 valores. Em sentido contrário, surge a Matemática A, Biologia e Geologia, e ainda Física e Química, que registaram descidas nas classificações médias, com Matemática A ficar nos 9,2 valores e Biologia e Geologia nos 9 valores. Os exames foram este ano realizados pela primeira vez com classificação em formato digital, um processo que registou falhas na primeira fase e provocou atrasos na divulgação das notas. O Ministério da Educação criou, entretanto, uma época especial de exames entre 3 e 8 de setembro, destinada aos alunos elegíveis para esta segunda fase. E ainda em Portugal, vai ser a partir do próximo fim de semana que irá existir um aumento da fiscalização rodoviária, com operações marcadas pela imprevisibilidade e sem agentes sinalizados no terreno. O Ministro da Administração Interna, Luís Neves, explicou que a medida pretende responder aos aumentos dos acidentes durante o período de transição de férias, com especial atenção aos pontos críticos identificados pelas autoridades. As operações stop sem aviso prévio fazem parte do conjunto de medidas anunciadas pelo Governo para combater a sinistralidade rodoviária. O ministro deixou ainda um aviso aos condutores: as regras devem ser cumpridas em permanência, uma vez que as ações de fiscalização poderão ocorrer a qualquer momento e em qualquer estrada. Também para lá do contexto nacional, o Brasil perdeu 14% da sua cobertura de vegetação nativa entre 1985 e 2025, passando de 79% para 65% do território, segundo dados da rede de monitorização ambiental, MAP Biomas. A Amazónia perdeu 53,9 milhões de hectares de vegetação nativa e o Cerrado 51,7 milhões, sendo a maioria perdas absolutas entre os biomas brasileiros. Ainda no mesmo período, a área ocupada pela agropecuária aumentou de 18% para 32% do território. Apesar da tendência das últimas décadas, o ritmo de transformação diminuiu recentemente. Em 2025, o Brasil registrou menos de 1 milhão de hectares desmatados, uma redução de 20% face ao ano anterior e o primeiro valor abaixo desse limite, desde 2019. E agora, direcionado à atualidade noticiosa de Sintra, a Câmara Municipal vai adquirir o edifício da antiga pastelaria Tirol, na Estefânia, por 1,4 milhões de euros para instalar serviços municipais. A compra foi aprovada por unanimidade pelo Executivo Camarário e pela Assembleia Municipal. Este imóvel, situado na Avenida Heliodoro Salgado, tem 4 pisos, 610 metros quadrados de área de construção e um logradouro com 562 metros quadrados. O espaço funcionou como restaurante, pastelaria e fábrica de queijadas Tirol entre 1950 e até 2019, tornando-se uma referência histórica da vila. A autarquia pretende assim concentrar naquele edifício serviços atualmente dispersos por diferentes instalações, melhorando o atendimento aos munícipes e a gestão dos recursos. A definição dos serviços que vão ocupar o espaço ainda está em análise, sendo a aquisição também vista como uma solução temporária, enquanto não fica concluído o novo edifício municipal. Já referente às praias do concelho, a Praia de São Julião recebeu a cerimónia de hasteamento da bandeira azul, da bandeira Praia Acessível, Praia para Todos e da bandeira Qualidade de Ouro, distinções que reconhecem a qualidade ambiental, a acessibilidade e a excelência das águas balneares do concelho de Sintra. Nesta época balnear, a bandeira azul foi atribuída às praias de São Julião, Magoito, Maçãs, Grande e A Draga, enquanto São Julião, Maçãs e Grande receberam também a distinção Praia Acessível. Já São Julião, o Magoito, a Praia Grande e a Praia da Draga foram distinguidas com a qualidade de ouro da Quercus. Durante a cerimónia, o vice-presidente da Câmara Municipal, Francisco Duarte, destacou o trabalho desenvolvido para garantir a qualidade das praias, enquanto os concessionários receberam novos chapéus de sol e toldos, num investimento destinado a melhorar as condições oferecidas aos banhistas durante toda a época balnear. E para terminar, direcionado à juventude, estão abertas as inscrições para o programa voluntariado Sintra Jovem, que vai permitir aos jovens participar na organização do Sintra ProFest 2026 entre os dias 2 e 6 de

setembro na Praia Grande. Esta iniciativa destina-se a jovens dos 15 aos 25 anos que poderão apoiar a logística do evento e prestar informações ao público, integrando uma equipa ligada a um dos grandes eventos desportivos realizados aqui no concelho. Antes do festival, os voluntários terão uma sessão de apresentação marcada para o dia 28 de agosto, onde serão explicadas as funções a desempenhar. As inscrições estão abertas até ao dia 26 de agosto e podem ser realizadas online.

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1: Olá, meu amigo, minha amiga. É um gosto enorme reencontrar-nos. Se esteve conosco no programa anterior, sabe que iniciamos uma viagem transformadora. Se chega agora, seja muito bem-vindo ao Palavras e Virtudes. Eu sou o Jorge Machado e hoje damos mais um passo nesta caminhada, mergulhando ainda mais fundo nos valores que edificam a nossa vida espiritual. A palavra que escolhemos para a nossa reflexão é precisamente virtude. Isso mesmo, virtude, o antónimo de defeito ou de tudo aquilo que é mau. Mais do que um conceito, a virtude é uma força em ação. Vamos descobrir juntos como cultivar virtudes. Acompanhe-nos nesta emissão especial do canal Novo Tempo Portugal. É uma honra ter a sua confiança para prosseguirmos juntos nesta caminhada. 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Voltemos então ao nosso tema de hoje. Vimos no último episódio que as palavras têm poder e provavelmente muitos não imaginam o impacto que elas causam na vida das pessoas. Afinal, nós nascemos, crescemos e aprendemos com palavras. As palavras definem e expressam um sem número de pensamentos, ideias, filosofias, conceitos, regras e até valores. Mas disso já falamos no

0: episódio anterior. Hoje trago-vos algo novo. É que as palavras também traduzem as virtudes que ao longo da vida vamos acrescentando e que acabam por espelhar aquilo que afinal somos ou não somos. Virtude. A palavra virtude remonta à antiga Grécia. Os gregos usavam o termo arete para designar tudo o que correspondia à excelência. A raiz da palavra era a mesma de Aristos, da qual nasceu a nossa palavra portuguesa aristocracia. E Aristos significava habilidade ou superioridade e era normalmente usada para denotar nobreza. Mais tarde, os romanos usavam a palavra virtus para designarem a excelência, tanto em termos da moralidade como da intelectualidade. Daí então, a nossa palavra virtude. Neste contexto, a virtude era vista como aquilo que se completa de forma excelente na natureza de um ser humano. Aristóteles, o filósofo grego, defendia uma correlação entre virtude e ventura. Ele dizia que, enquanto para um pássaro a virtude pode ser o voar depressa, para o homem a virtude será agir conforme a razão. Segundo este conceito, ser virtuoso tanto será aquele que é um exímio violinista ou que domina perfeitamente um piano, mas também pode ser aquele que possui atitudes nobres de um caráter refinado. Deste modo, as virtudes distinguem-se por aquelas que são as virtudes intelectuais, que estão relacionadas com a inteligência, e as virtudes morais, que são relacionadas com o bem. A virtude intelectual baseia-se na capacidade de aprender ouvindo e refletindo em busca do sabor, aliás, do saber e do verdadeiro conhecimento. Resulta, sobretudo, do ensino recebido, pelo que requer perseverança e tempo. Já a virtude moral, por sua vez, está ligada ao comportamento. Pode ser também o conjunto de ações e hábitos considerados bons de acordo com a consciência da ética e com os conceitos. Será, pois, uma disposição constante que nos incentiva na prática do bem e a evitar o mal. Creio que nenhum de nós terá qualquer dúvida de que a virtude moral é um conceito que remete para a conduta do ser humano e que existe uma perfeita relação entre valores, princípios morais e a vontade humana. Ora, isso não se dá sem uma vontade educada e determinada para esse fim. Então, não pensemos que a virtude conquista-se apenas por um único ato isolado e sem relação com o restante da vida. É preciso intencionalidade na virtude e no bem. O que eu quero dizer é que não se é virtuoso ou virtuosa por acaso. De acordo com o pensamento cristão, Deus incentiva o homem a buscar virtudes para que possa agir como seu filho e para viver uma vida diferente, a qual Cristo chamou de vida abundante. Vemos aqui a imagem ou atitude natural de um pai que desejava ver as suas virtudes refletidas na vida do filho a quem ama. Virtudes são hábitos constantes e não intermitentes que estavam ou que levam o homem, quer como indivíduo, quer como espécie, quer pessoalmente, quer coletivamente. São uma disposição adquirida de fazer o bem e elas aperfeiçoam-se com o hábito. Eu diria que as virtudes não são aquilo que nos tornam apenas mais felizes, mas aquilo que nos tornam dignos de ser felizes. No Novo Testamento da Bíblia, a palavra virtude tem o sentido de excelência e também força mental. Esse vocábulo figura por 4 vezes no Novo Testamento, numa das epístolas de Paulo e em 2 cartas de Pedro. Tem a sua Bíblia por perto? Vamos olhar para o que o apóstolo Paulo afirma quando escreve aos Filipenses. Filipenses, capítulo 4, versículo 8. Quanto ao mais, irmãos, tudo o que é verdadeiro, tudo o que é respeitável, tudo o que é justo, tudo o que é puro, tudo o que é amável, tudo o que é de boa fama, se há alguma virtude, Se há algum louvor existe, seja isso que ocupe o vosso pensamento. Não há dúvida, Paulo simplesmente está a exaltar os aspectos da excelência moral, chamando a atenção para as virtudes que deviam e devem permear a vida de cada pessoa. Sobretudo, tinha em mente tudo o que sabia de Cristo e que procurava, com a sua ajuda, ver espelhado na sua própria vida, virtudes essas que Deus deseja também ver reproduzidas na vida dos seus filhos hoje. O texto de 2 de Pedro, capítulo 1, versículos 3 a 11, bom, é longo, mas é um dos roteiros mais práticos do Novo Testamento para quem busca as mais excelentes virtudes. Se tiver disponibilidade, anote e leia com atenção. 2 de Pedro, capítulo 1, versículo 3 até 11. Ali, o apóstolo destaca a fé, a paciência, o domínio próprio, a piedade, a fraternidade e outras mais virtudes. No entanto, ele afirma que essas virtudes não são o resultado do esforço isolado, mas são dádivas que Deus vai depositando no íntimo daquele que o busca. Poderíamos imaginar esse desenvolvimento como uma escadaria, cujo topo se alcança subindo degrau a degrau. Eu diria, como o apóstolo afirma, de virtude em virtude. Como eu disse, isso não acontece por acaso. O próprio apóstolo Paulo apresenta o segredo desse crescimento e o progresso. Na sua Epístola aos Hebreus, no capítulo 12 e no versículo 2, vamos ler Hebreus 12, 2, conservemos os nossos olhos fixos em Jesus, pois é por meio dele que a nossa fé começa e é ele quem a aperfeiçoa. Paulo está a falar do aperfeiçoamento do caráter. E diz que isso se inicia pela fé e só é possível se os nossos olhos se conservarem em Cristo. Ou seja, só é possível se tivermos Jesus como nosso único modelo. Paulo via a vida cristã como uma corrida. Fixar o olhar em Jesus significa determinar um alvo claro, ignorando distrações laterais ou desejos de desistir perante os obstáculos. Não é um ato de contemplação passiva, mas uma postura de vida prática e resiliente. Olhar para Jesus envolve imitar a sua postura de servo, colocando os interesses de Deus acima dos nossos, e os interesses, ou os nossos interesses, pelo menos próximos, no mesmo patamar dos interesses do nosso próximo. Ter os olhos fixos em Jesus no contexto cristão é tê-lo como o nosso maior exemplo. É tê-lo como exemplo no perdão, na fraternidade, nos relacionamentos e em todos os outros aspectos da vida. Ter os olhos fixos em Jesus é caminhar com ele, seguindo-lhe o exemplo e aceitar o seu incentivo. Mas que incentivo? Um dia, Jesus olhou para os seus discípulos e para aqueles que o seguiam para toda a parte e ele disse-lhes o seguinte: tomai sobre vós o meu jugo e aprendei de mim que sou manso e humilde de coração e encontrareis descanso para a vossa alma. O convite aprendei de mim é o incentivo mais prático de Jesus. Ele não pede para estudarmos um conceito, mas para observarmos uma pessoa que está diante de nós como um modelo. Ele próprio, Jesus, não nos entregou apenas um manual de regras. Ele tornou-se o currículo vivo. Aprender dele significa observar a sua reação mediante a opressão, a sua prioridade na oração, a sua compaixão pelos marginalizados. O incentivo aqui é a imitação. Não tentarmos ser bons por esforço próprio, mas moldarmos o nosso caráter, olhando para as suas virtudes como modelo para a nossa vida. É um longo caminho, mas vale a pena percorrê-lo. Hoje, a maioria das pessoas buscam ser felizes. Também nós buscamos ser felizes. Mas deixe que lhe diga, a felicidade e as virtudes são parceiras inseparáveis na construção de uma vida plena. Vamos fazer uma pausa, uma pequena pausa. Voltaremos daqui a pouco para continuarmos a refletir juntos sobre esta palavra virtude.
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0: 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Falamos de virtude. Jesus, o mestre dos mestres, certa vez pronunciou um sermão no Monte das Oliveiras. Esse importante sermão ficou para sempre conhecido como o Sermão da Montanha. Naquele dia, lá no passado, Jesus revelou os princípios ou características espirituais que podem fazer-nos bem-aventurados. Ele não falava senão do viver feliz, da tal vida abundante, e não estava senão a referir-se às mais excelentes virtudes que fazem dos filhos e filhas de Deus os mais dignos do reino dos céus. No Evangelho segundo Mateus, no capítulo 5, a partir do primeiro versículo, é-nos dito que naquele tempo, ao ver a multidão, Jesus subiu ao monte e sentou-se. Rodearam-no os discípulos e ele começou a ensiná-los, dizendo: bem-aventurados os pobres de espírito, porque deles é o reino dos céus. Bem-aventurados os que choram, porque eles serão consolados. Bem-aventurados os mansos, porque eles herdarão a terra. Bem-aventurados os que têm fome e sede de justiça, porque eles serão fartos. Bem-aventurados os misericordiosos, porque eles alcançarão misericórdia. Bem-aventurados os puros de coração, porque eles verão a Deus. Bem-aventurados os pacificadores, porque eles serão chamados filhos de Deus. Bem-aventurados os que sofrem perseguição por causa da justiça, porque deles é o reino dos céus. Bem-aventurados sois vós, quando vos injuriarem, perseguirem e mentindo falarem todo o mal contra vós por minha causa. Exultai e alegrai-vos, porque é grande o vosso galardão nos céus, porque assim perseguiram os profetas que vieram antes de vós. Jesus começa por falar dos pobres de espírito, referindo-se a eles como bem-aventurados. As suas palavras contrariam tudo o que antes o povo daquele tempo tinha ouvido dos sacerdotes e rabinos judeus. Era algo novo para os que ali estavam, algo estranho que lhes causava profunda admiração. Mas quem são estes a quem Jesus chama de pobres de espírito? Jesus referia-se aos que rejeitam qualquer tipo de presunção espiritual, aqueles que reconhecem a sua total dependência de Deus e que sabem que não podem salvarem-se a si mesmos, nem por si mesmos praticar qualquer ação de justiça. São os que confiam inteiramente no auxílio de Cristo, o que Cristo pode conceder a todo aquele que deseja o aperfeiçoamento do caráter. E Jesus prosseguia dizendo: bem-aventurados os que choram. Jesus não se referia a qualquer espécie de lamentação. Está a referir-se à aflição da alma, daquilo que busca arrependimento, o perdão de Deus. O pranto em si mesmo não tem poder de remover a culpa do pecado. Só Jesus pode remover pecados. Logo de seguida, Cristo fala da mansidão. Ele diz que aqueles que possuem essa virtude herdarão a terra. Ter mansidão é possuir o domínio de si mesmo. Essa é uma das mais elevadas nobrezas. Ser manso é sobrepor-se aos menosprezos, às repulsas, às provocações, a tudo que possa agir contra nós, no sentido de nos lançar sombra sobre o nosso espírito. Cristo também não se esquece dos que têm fome e sede de justiça. Sim, sobre esses ele diz que eles serão fartos. A justiça de Deus difere da justiça humana. Um dos aspectos da justiça divina é a substituição. Essa justiça a que Cristo se refere vem através do seu sacrifício, ao dar-se em nosso lugar na cruz do Calvário. É o sentimento da própria indignidade que levará o coração a ter fome e sede de justiça e ao desejo sincero de buscar a semelhança com Cristo. E no dizer de Jesus, esse anseio não será negado. Para Cristo, o misericordioso achará misericórdia e o puro de coração verá a Deus. Se considerarmos a palavra misericórdia na sua construção etimológica, ser misericordioso é ter coração para com alguém miserável. Ora, é exatamente isso que Deus faz conosco. Ele age com misericórdia. A pureza de coração na vida de alguém é fruto dessa misericórdia divina. Ser puro de coração é a negação de si mesmo, a renúncia daqueles que tudo entregam ao Senhor, os seus desejos, as suas vontades, as suas paixões. Sim, Cristo, no seu longo sermão, fala ainda daqueles a quem rotula de pacificadores. O profeta Isaías, conhecido como o profeta messiânico, ao referir-se a Jesus, o Messias, renomeia-o de Príncipe da Paz. A missão de Cristo foi restituir ao mundo a paz que o pecado tirou. Todo aquele que, renunciando ao mal, abre o seu coração ao amor de Cristo, torna-se participante da paz que dele provém. O coração que foi reconciliado com Deus partilha dessa paz celestial e manifestará ao seu redor uma influência positiva e pacificadora. E quem se acha em paz com Deus e com os seus semelhantes não pode tornar-se infeliz. Será, por isso, um bem-aventurado. Na parte final, Jesus fala dos que sofrem perseguição por causa da justiça e dos que, por amor a Cristo, são injuriados. Jesus mostrou aos seus seguidores o privilégio de trilhar com ele o caminho da abnegação. Ainda que por vezes tenham de ser mal compreendidos ou até injuriados, a compreensão de andar, ou a compensação de andar com Cristo, supera todo tipo de provação ou mesmo perseguição. É nesse sentido que esses também são chamados de bem-aventurados. Ao analisarmos o pensamento de Jesus, percebemos que a felicidade não é um evento externo, mas o resultado de um conjunto de virtudes profundamente cultivadas e arraigadas na alma. Aqueles a quem ele chamou de bem-aventurados distinguem-se por uma lucidez moral e uma força de caráter que os permite florescer mesmo na adversidade. Para Jesus, o verdadeiro sentido de felicidade reside na excelência, na mansidão que domina a força, na fome de justiça, que é um dom gratuito recebido através de Cristo, e na pureza de intenção que clarifica o olhar sobre o mundo. é um modelo de inteligência espiritual que subverte a lógica comum e propõe uma satisfação baseada na integridade e no propósito, e não em circunstâncias efêmeras. Se a felicidade que o mundo oferece parece ser sempre insuficiente, estaremos nós dispostos a trocar as nossas certezas pelo conhecimento transformador dessas virtudes que atravessam os séculos? É uma pergunta que deixo para sua reflexão. Meu amigo, minha amiga, estamos a chegar ao final deste nosso encontro, porém antes de nos despedirmos, falo-lhe novamente do Guia de Estudo Feliz, aliás, Guia de Estudo Mente Feliz, uma fonte de saber fundamental para compreender de forma clara como a mente e o corpo interagem em total sintonia. 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Hoje tive o prazer de falar-lhe de virtude. Fica o desejo que estas virtudes recomendadas e oferecidas por Jesus não sejam apenas palavras, mas um novo alicerce no seu e no meu entendimento sobre o que significa viver sabiamente. No novo tempo, o nosso compromisso é ser a sua companhia. Por isso estamos sempre aqui, sempre consigo, nesta busca contínua por conhecimento e clareza. Muito obrigado pela sua confiança e por nos deixar entrar no seu lar. Até o nosso próximo encontro de palavras e virtudes. Até breve.
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1: Amigos, bom estar aqui com vocês. Hoje eu trouxe um tema bem reflexivo e eu quero que você aí, onde estiver, preste atenção. Esse programa de hoje, você sabe que tudo que a gente fala aqui é envolvendo família, a gente se preocupa com você estar bem emocionalmente, tudo que envolve você, seu bem-estar, sua família, é o que a gente fala aqui nesse programa. Mas no programa de hoje eu quero falar sobre aquelas pessoas que lá no fundo, bem no fundinho da alma, desejam ficar doentes apenas para serem cuidadas. E aí você vai dizer assim, ô Sheilinha, mas será que existe isso? Talvez você ouvindo assim, acho que não existe isso não, né? Olha, psicologicamente existe sim, gente. É fato que todos nós gostamos de ter a atenção do outro. Uns mais, outros menos, e por motivações diferentes também. Há pessoas que buscam ser o centro das atenções, enquanto outras, mesmo evitando aquela exposição pública, inclusive nas redes sociais, desejam ser notadas de alguma forma. Vocês já perceberam isso, né? Comecem a analisar aí as pessoas com quem vocês convivem. Mas a verdade é que ninguém escapa, porque todo mundo quer ser notado de alguma forma. O que muda é a forma como cada um busca essa atenção. Mas existem algumas pessoas, eu diria que até de forma inconsciente, outras mais conscientes, acabam acariciando aquele problema de saúde, para que assim possam receber uma atenção do outro. Gente, mas isso é tão sério que eu estou falando para vocês, vocês não têm noção. Olha só, é o próprio psicológico que faz a pessoa ter reações como febre, vômito, dor aqui, dor ali. Mas ao chegarem no médico, fazerem os exames, sabe o que elas encontram? Não encontram doença nenhuma. É a doença aqui, ó, tá dentro da cabeça. Algumas coisas são dores que nós chamamos de dores psicossomáticas. E aí talvez a sua pergunta seja, mas diria, por que alguém mentiria dessa forma? Não, na verdade não é mentira. A pessoa, ela acredita que ela tá doente e precisa de ajuda. E no fundo essa pessoa, ela quer apenas uma coisa. Sabe o quê? Ela quer ser cuidada. Sim, ela quer ser cuidada, olhada, abraçada pelos que estão em sua volta. Claro que esse tipo de comportamento tem algum histórico por trás disso. Existem pessoas que passam por isso, que geralmente foram pessoas abandonadas, pessoas abusadas na sua infância. E por isso que elas precisam de um acompanhamento psicológico semanal. Eu quero que o programa de hoje, esse é um assunto que daria pra gente falar muita coisa, mas eu quero que ele sirva pra você como start, sabe assim, ó, um start, de que você lá no fundo gosta de ter a atenção dos outros e sem perceber tem usado uma dor, uma doença, pra você adquirir ali atenção, carinho de alguém que você ama por perto. Ah, meu amigo, minha amiga, você sabe que eu sempre falo com carinho pra você. Procure ajuda e entenda que as suas carências não serão solucionadas assim, mas é preciso ir até a raiz lá do problema para resolvê-lo, e isso somente um profissional pode te ajudar. Pensa com carinho nisso. Eu quero que você fique bem. Beijos da Sheilinha.
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1: Medo. Uma palavra curta, mas que domina a maior parte das nossas decisões. Paradoxalmente, não é o medo de falhar que nos paralisa. É também o medo de sermos vistos, de sermos notados, de aparecer em toda a nossa vulnerabilidade e verdade. Quantas vezes deixamos de tentar, não porque não conseguíamos, mas porque alguém poderia reparar? Sabem, há alguns dias eu estive no ginásio e um dos exercícios que eu tinha planeado para aquele dia era elevação pélvica com peso. Geralmente começo com 10 kg de cada lado e depois vou acrescentando. Naquele dia, por alguma razão, eu me estava a sentir a Mulher Maravilha e eu disse, não, vou começar com 15 kg de cada lado. Eu sei que 20 kg ou 30 até pode não ser nada para alguns, mas para mim já era muita coisa. Resultado, eu não conseguia me levantar de forma alguma. E depois de várias tentativas sem sucesso, eu reparei que um rapaz me observava e ria-se. Eu senti tanta vergonha e eu sei que a Wilma do passado simplesmente abandonaria o exercício e provavelmente ia embora do ginásio de tanta vergonha. Mas olhei para o rapaz, sorri de volta e fui tirar o peso a mais da barra para conseguir fazer o exercício. Vocês acreditam que até para isso eu estava a ter dificuldades? Então o rapaz veio ajudar-me a tirar o peso e eu consegui fazer o exercício muito bem. Na verdade, o ginásio tem sido um lugar que me tem ensinado que a exposição pode doer, mas também liberta. E se eu fosse escrever todas as situações cómicas que eu tenho passado neste lugar, daria um livro bastante extenso. Isto para dizer que o medo de falhar é tangível, é visível, mas o medo de sermos notados é ainda mais traiçoeiro. Ele corrói silenciosamente a nossa autenticidade, impede-nos de mostrar talentos, ideias e até emoções que poderiam transformar a nossa vida e a de outros. Muitas vezes é mais difícil suportar o olhar alheio do que o próprio erro. Agora, pensa na última vez que hesitaste antes de agir, não por incapacidade, mas por receio do julgamento. Que oportunidades deixaste passar? Que experiências perderam cor porque decidiste ficar na sombra? A coragem não é a ausência de medo, e isso já deves ter ouvido várias vezes. É o passo que damos apesar do medo. É mostrar-nos mesmo quando trememos. O que tens feito para que ninguém veja quem realmente és? O que deixarias de lado se percebesses que o único olhar que importa, no fundo, é o teu olhar sobre ti mesmo? Que liberdade ganharias se aceitasses que ser notado faz parte de crescer e de recomeçar? O meu desejo é que tu possas reconhecer os teus medos, mas que também possas sentir força que tens de os atravessar. Cada passo, cada exposição, cada tentativa é uma pequena vitória. E essas vitórias acumulam-se, transformando o receio em liberdade. Ao longo destes 4 episódios, nós aprendemos que pequenas mortes nos fazem renascer, que o futuro exige paciência e que o medo não nos pode paralisar, ou não deveria nos paralisar. Segundas oportunidades, renascimentos, espera consciente e coragem para sermos vistos. Tudo se conecta. Este é o ciclo do crescimento e da vida consciente. Este foi o Pensar em Voz Alta de hoje. Um pensamento pode mudar um dia e um dia pode mudar uma vida. Até o próximo episódio.
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As médias dos exames nacionais do ensino secundário melhoraram em 16 das 24 disciplinas na segunda fase deste ano, face ao mesmo período de 2025. Entre 21 e 24 de julho, os alunos do 11º e 12º ano realizaram mais de 85 mil provas. A maior subida foi registada em História A, com uma média de 10,9 valores, mais 1,5 valores do que no ano passado. Já em Português, a média também subiu para 10,8 valores. Em sentido contrário, surge a Matemática A, Biologia e Geologia, e ainda Física e Química, que registaram descidas nas classificações médias, com Matemática A ficar nos 9,2 valores e Biologia e Geologia nos 9 valores. Os exames foram este ano realizados pela primeira vez com classificação em formato digital, um processo que registou falhas na primeira fase e provocou atrasos na divulgação das notas. O Ministério da Educação criou, entretanto, uma época especial de exames entre 3 e 8 de setembro, destinada aos alunos elegíveis para esta segunda fase. E ainda em Portugal, vai ser a partir do próximo fim de semana que irá existir um aumento da fiscalização rodoviária, com operações marcadas pela imprevisibilidade e sem agentes sinalizados no terreno. O Ministro da Administração Interna, Luís

Neves explicou que a medida pretende responder aos aumentos dos acidentes durante o período de transição de férias, com especial atenção aos pontos críticos identificados pelas autoridades. As operações stop sem aviso prévio fazem parte do conjunto de medidas anunciadas pelo governo para combater a sinistralidade rodoviária. O ministro deixou ainda um aviso aos condutores: as regras devem ser cumpridas em permanência, uma vez que as ações de fiscalização poderão ocorrer a qualquer momento e em qualquer estrada. Também para lá do contexto nacional, o Brasil perdeu 14% da sua cobertura de vegetação nativa entre 1985 e 2025, passando de 79% para 65% do território, segundo dados da rede de monitorização ambiental, MAP Biomas. A Amazónia perdeu 53,9 milhões de hectares de vegetação nativa e o Cerrado 51,7 milhões, sendo a maioria perdas absolutas entre os biomas brasileiros. Ainda no mesmo período, a área ocupada pela agropecuária aumentou de 18% para 32% do território. Apesar da tendência das últimas décadas, o ritmo de transformação diminuiu recentemente. Em 2025, o Brasil registrou menos de 1 milhão de hectares desmatados, uma redução de 20% face ao ano anterior e o primeiro valor abaixo desse limite, desde 2019. E agora direcionado à atualidade noticiosa de Sintra, a Câmara Municipal vai adquirir o edifício da antiga pastelaria Tirol, na Estefânia, por 1,4 milhões de euros para instalar serviços municipais. A compra foi aprovada por unanimidade pelo Executivo Camarário e pela Assembleia Municipal. Este imóvel, situado na Avenida Heliodoro Salgado, tem 4 pisos, 610 metros quadrados de área de construção e um logradouro com 562 metros quadrados. O espaço funcionou como restaurante, pastelaria e fábrica de queijadas Tirol entre 1950 e até 2019, tornando-se uma referência histórica da vila. A autarquia pretende assim concentrar naquele edifício serviços atualmente dispersos por diferentes instalações, melhorando o atendimento aos munícipes e a gestão dos recursos. A definição dos serviços que vão ocupar o espaço ainda está em análise, sendo a aquisição também vista como uma solução temporária, enquanto não fica concluído o novo edifício municipal. Já referente às praias do concelho, a Praia de São Julião recebeu a cerimónia de hasteamento da bandeira azul, da bandeira Praia Acessível, Praia para Todos e da bandeira Qualidade de Ouro, distinções que reconhecem a qualidade ambiental, a acessibilidade e a excelência das águas balneares do concelho de Sintra. Nesta época balnear, a bandeira azul foi atribuída às praias de São Julião, Magoito, Maçãs, Grande e Adraga, enquanto São Julião, Maçãs e Grande receberam também a distinção Praia Acessível. Já São Julião, o Magoito, a Praia Grande e a Praia da Adraga foram distinguidas com a qualidade de ouro da Quercus. Durante a cerimónia, o vice-presidente da Câmara Municipal, Francisco Duarte, destacou o trabalho desenvolvido para garantir a qualidade das praias, enquanto os concessionários receberam novos chapéus de sol e toldos num investimento destinado a melhorar as condições oferecidas aos banhistas durante toda a época balnear. E para terminar, direcionado à juventude, estão abertas as inscrições para o programa voluntariado Sintra Jovem, que vai permitir aos jovens participar na organização do Sintra Pro Fest 2026 entre os dias 2 e 6 de setembro na Praia Grande. Esta iniciativa destina-se a jovens dos 15 aos 25 anos, que poderão apoiar a logística do evento e prestar informações ao público, integrando uma equipa ligada a um dos grandes eventos desportivos realizados aqui no concelho. Antes do festival, os voluntários terão uma sessão de apresentação marcada para o dia 28 de agosto, onde serão explicadas as funções a desempenhar. As inscrições estão abertas até ao dia 26 de agosto e podem ser realizadas online.

0: Olá, seja muito bem-vindo, bem-vinda a mais um episódio deste que seguramente já é o seu programa Mentes que Sentem. Todos nós temos emoções, temos afetos, todos nós já vivemos momentos felizes, agradáveis, mas também já vivemos momentos muito difíceis. Alguns conseguem ultrapassar, com uma certa ligeireza, uma certa resiliência, mas há outros que têm mais dificuldades, há coisas na nossa vida que nos marcam mais profundamente, e esta questão da saúde mental, creio que é algo que cada vez mais está a ser um desafio na vida de muitos, na vida da nossa sociedade, na vida inclusive de alguns cristãos. Nós estamos aqui com a ajuda de Deus, pedindo a Ele que nos use para trazer alguma informação, para trazer a si algum repouso, alguma paz, alguma serenidade, se é esse sentimento ou essa realidade que pretende viver e que busca. Eu estou aqui, como habitualmente, com a doutora Cristina Dias. Olá, Cristina, que bom ver-te mais uma semana e obrigada pela tua disponibilidade em nos poderes ajudar.
1: Obrigada, Milu, naquele lugar em que podemos partilhar, refletir, pensar. É bom estar aqui.
0: Que bom. Nós, no último episódio, pudemos ver e pensar um pouquinho e refletir sobre esta questão portanto, dos sintomas pós-traumáticos, tanto a nível das crianças, a nível dos adultos, dos jovens, mas se calhar, puxando um pouquinho do episódio anterior, desenvolver um pouquinho mais esta questão das crianças, se é a nossa realidade ou a de algumas famílias que nos escutam, como perceber nos nossos filhos mais pequenos uma situação de algum stress pós-traumático e, acima de tudo, como poder ajudar as crianças?
1: Olha, Milo, a primeira sugestão que eu gostaria de dar àqueles que nos acompanham é que pesquisem informação sobre o assunto. Existem, felizmente, cada vez mais organizações e sites e locais que disponibilizam informação sobre isto, que pode ser de grande utilidade para cada um de nós. Existem grupos de apoio que também nos podem ajudar. Portanto, a primeira questão é: devemos procurar informação para estarmos com uma maior capacidade de intervenção sobre a situação. Percebermos também que poderá haver necessidade de recorrer à ajuda especializada, no sentido de intervir com aquela criança, com aquele jovem. Porque há situações que não dependem apenas da nossa boa vontade. No entanto, há duas ou três questões que são comuns, seja uma criança, seja um adolescente, que eu acho que como família ou como indivíduos nós podemos pôr em prática e que contribuem para este processo de cura, de restauro. Quando falamos de perturbação de stress pós-traumático, quando falamos nomeadamente da sintomatologia associada a crianças. Uma coisa que é extremamente importante tem a ver com dar atenção à criança. Dar atenção, uma atenção emocional, uma atenção física, uma presença. Não quer dizer que nós tenhamos que estar 24 sobre 24 horas, 7 dias sobre 7 dias, com a criança, mas ter alguma intencionalidade na nossa presença. Por outro lado, é extremamente importante, às vezes nós não valorizamos isso, mas é extremamente importante a manutenção de rotinas. Sobretudo nas crianças pequenas, isto traz-lhes um senso de segurança. O que aparentemente é contraditório, porque nós vemos as crianças pequenas a tentarem quebrar os limites, não é? Na realidade, elas precisam dos limites. Elas estão a testar a noção de poder que têm sobre as pessoas. Mas imagina algo como: eu vou buscar uma criança, ela tem 5, 6 anos, vou buscá-la à escolinha, e a criança sabe que quando chega da escolinha à casa pode brincar um bocadinho, depois vai jantar, depois toma um banhinho, depois à história, depois vai para a cama. Isto é a rotina habitual da criança. Esta rotina traz-lhe uma noção de previsibilidade. A noção de previsibilidade
0: Dá
1: traz-lhe
0: uma
1: uma noção
0: segurança.
1: de confiança. E lembra-te daquilo que temos visado nos episódios anteriores, que a primeira coisa a ser afetada quando passamos por uma situação traumática é a confiabilidade. Portanto, a previsibilidade ajuda-nos a ter alguma confiança. Não quero com isto dizer que agora vamos ser rígidos, que não há espaço para a flexibilidade, não há espaço para coisas novas. Mas a manutenção de rotinas é algo importante para as crianças. É também importante reforçar o seu senso de segurança. E aqui, se me permites, eu vou partilhar uma experiência pessoal. Quando estávamos em plena época pandémica, mas as escolas ainda funcionavam, nós tínhamos, era a questão do distanciamento social, do uso de máscaras, uma série de situações. E eu recordo-me que na altura levei o meu filho mais novo, ele tinha transitado de ciclo, a escola ele já a conhecia porque os irmãos já tinham frequentado aquela escola, mas era a primeira vez que ele era aluno daquela escola. E eu recordo-me de uma altura, eu me ter atrasado um bocadinho para o ir buscar. Estamos a falar de muito para nós, 10, 15 minutos. E quando eu cheguei, ele já estava junto com outras crianças no portão da escola e estava claramente assustado, claramente. Quando ele saiu, eu fiquei, o meu coração confrangiu-se por pena de auxiliar. E explico-te já porquê. Porque o auxiliar dizia, mamãe, este menino estava muito assustado, mas, sabe, eu não o podia abraçar com esta questão do distanciamento social. E quando nós chegamos ao carro, ele zabou, não é? Porque não quis fazer em frente aos amiguinhos. Eu dizia, oh, filho, mas o que se passou? Mamãe, eu tive tanto medo que tu não viesses buscar. Mas, filho, eu tenho-te vindo sempre a buscar. Naquele momento, eu senti-me triste por ele, por estar a vivenciar aquilo, e senti-me triste por aquela auxiliar, pelas condições que não lhe permitiam fazer de outra forma. Mas imagina, se ela tivesse tido condições para lhe permitir ser dado um abraço, aquilo tinha trazido uma noção de segurança àquela criança. Então é importante nós, conhecendo as nossas crianças e os nossos adolescentes, reforçarmos este senso de segurança. Ter paciência, sobretudo com as crianças mais pequeninas. Elas vão ser, provavelmente, aquilo que nós dizíamos no episódio anterior, vão ter comportamentos muito colas, muito dependentes. Termos alguma paciência, estimularmos a autonomia da criança, mas permitindo que ela tenha a noção de que nós estamos presentes. Vamos até ao parque, vamos brincar. Ah, eu só vou andar de balões se tu fores comigo. Está bem, mas eu estou sentada aqui, eu estou-te a ver. Então vamos combinar o seguinte, eu vou contigo lá e eu importo umas vezes, mas depois eu vou-me sentar ali no banco, tu estás a ver. O que é que tu estás a fazer? Estás a promover a autonomia, mas ao mesmo tempo estás a reforçar o senso de independência. É também importante, sobretudo com crianças um bocadinho mais velhas, criar com elas um espaço para o diálogo. Pode ser contigo, pode ser com uma pessoa com quem elas se sintam à vontade, mas partilharem aquilo que elas sentem, aquilo que as assusta. Há crianças que verbalizam isto. Há crianças que não conseguem verbalizar. Há crianças que gostam de escrever. Um diário seria excelente para uma criança nesta situação. Há crianças que não gostam de escrever. Desenham, por exemplo. Então fazemos um diário desenhado. Vamos desenhar o teu dia, vamos desenhar os teus medos, vamos desenhar como é que nós podemos ultrapassar os teus medos. A forma da criança ter a capacidade de se exprimir. Há crianças que não gostam de fazer nada disto, gostam de tirar fotografias. Então vamos tirar uma fotografia a uma coisa boa no teu dia. E vamos tirar uma fotografia a um medo que tu tens. Ah, como é que eu fotografo um medo? O que é que tu achas que pode significar um medo para ti? Isto abre aqui um espaço para o diálogo. Promover também a autonomia da criança, a autoeficácia. Por exemplo, vamos pegar no exemplo do meu filho. Uma estratégia que nós podemos fazer é como é que tu te costumas acalmar? Como é que tu, quando tens medo, podes lidar com o medo? Olha, por exemplo, na situação em que a mamã se atrasa outra vez na escola, nós contamos 10 minutos. Tu não vais fazer nada antes dos 10 minutos. Nesses 10 minutos, olha, tu vais te distrair. Vais contar quantos carros brancos é que passam, por exemplo. Passaram os 10 minutos, eu ainda não apareci, tu vais ter com o funcionário da escola e pedes para fazer um telefonema para a mamã. O que é que nós estamos a fazer aqui? Nós estamos a dar à criança um plano de emergência. Mas estamos a dar-lhe um plano de emergência que o obriga a confrontar-se com a sua emoção. Nós poderíamos dizer, a mamã não apareceu, liga logo para a mamã. Não. É importante ela encontrarmos uma estratégia que permita gerir a ansiedade e o medo que ela tem, porque nós não vamos estar sempre presentes. E numa situação futura, a criança vai se recordar disto e eu lembro-me que funciona fazer isto. Então, eu não fico totalmente desprovida de medo, mas eu não fico completamente avassalada por esse medo. Isto é promover a autoeficácia e a autonomia na criança. Outra questão que é extremamente importante, uma criança quando passou por uma situação, um adolescente quando passou por uma situação traumática, aquilo afeta não só a questão da confiabilidade, mas afeta a sua autoestima. É como se eu estivesse sempre em perigo. Se eu estou sempre em perigo, eu não tenho como me defender. Se eu não tenho como me defender, eu não tenho capacidade para. Então é muito importante nós voltarmos a reconstruir esta noção do valor próprio. Às vezes, uma coisa que podemos ir fazendo continuadamente no tempo, como, olha, diz-me uma coisa positiva que tu tens. Que característica positiva é que tu tens? Hoje, uma coisa que tu tenhas feito que tenha sido positiva. Que tu achas que, olha, mamã, eu fiquei com muito medo quando foi para ir à secretaria buscar não sei o quê. Mas eu fui. Ok? Foi uma coisa positiva. Olha, eu fiquei com muito medo para ir à secretaria. Eu não fui. Mas já foi positivo ter reconhecido que tens medo. Então, o que é que vamos fazer da próxima vez? Então, listar as características, as competências da criança. Ah, mas eu não consegui ir, eu tive muito medo. Mas tu já viste como tu és uma pessoa que já tens consciência disso. Que bom que tu já tens. Fantástico. Ajudar a criança a ver as coisas noutra perspectiva. Porque ela sente-se avaliada pelo resultado final. E o resultado final depende da nossa intervenção esporádica, periódica, continuada no tempo. Então, perceber, trazer de novo à criança esta questão de que ela tem competências, ela tem capacidade, está num processo de aprendizagem. Isto é extremamente importante para intervir numa situação desta.
0: A valorização, sem dúvida, em qualquer fase da nossa vida, e particularmente na infância, é algo importantíssimo e algo que devemos sempre, na conversa com os nossos filhos, na conversa com os nossos jovens. E se somos educadores, independentemente da função que temos, ou da pessoa, ou do jovem, ou da criança que está diante de nós, esta questão da valorização é muito importante. Nestes episódios e neste programa, já sabe, se está connosco já há muito tempo connosco, sabe que nós temos este manual, este guia de estudo para lhe oferecer. A cada episódio, aqui está ele, é um manual que o poderá ajudar a descobrir outras realidades, sem ser esta que estamos a tratar neste episódio, outras também que marcam de alguma forma as nossas emoções, a nossa saúde mental, que queremos tanto para a nossa felicidade e felicidade daqueles que nós amamos. Então entre em contacto connosco pelo 933-93-9291 e nós teremos muito gosto em enviar um exemplar deste manual. Cristina, falar das crianças, sem dúvida, e já foram insights maravilhosos que pudeste partilhar connosco para ajudarmos os nossos mais pequeninos. E se fosse connosco? E se essa realidade é connosco, connosco próprios? Uhum. Como fazer?
1: Olha, Milo, antes de pegar nessa tua questão, deixa-me só, ainda na sequência do assunto que estivemos a abordar das crianças, fazer aqui dois alertas que eu gostava que aqueles que nos ouçam, ou ouvem, perdão, possam ter presentes. Por favor, não comparem as crianças.
0: Pois.
1: Esta questão do reforçar a autoestima de uma criança não significa que ela não tem aspectos a melhorar. Não significa que ela não tem falhas. Não significa que ela não tem situações em que são desafiadoras para nós e para eles. Mas esta questão de estarmos a comparar a criança com outros é extremamente destrutivo para a criança. Por outro lado, quando uma criança sente que é classificada pelo seu comportamento, ela tem tendência a reforçar esse comportamento. Este menino envergonha-me em qualquer sítio. Só faz birras. Mas porquê que a criança está a fazer birra? A criança está a fazer birra porque tem uma necessidade não satisfeita, por exemplo, eu tenho fome, eu tenho sono, aconteceu alguma coisa. Ou eu estou a fazer birra porque é a única maneira que tu estás atenta. É a única maneira que tu me dás atenção. Nós iremos, em momentos futuros, ter episódios centrados nesta questão do relacionamento familiar e da educação. Iremos abordar isto com mais cuidado. Mas eu sei que para nós, adultos, às vezes é frustrante e é mais simples irmos pelo caminho mais rápido. Olha, João, se tu estás sempre a fazer a mesma coisa, ok? Mas será que a criança só é definida por aquilo que faz de incorreto na nossa perspectiva? Nós só temos ali um conjunto de defeitos? Nós não temos ali uma criança em potencial? Com coisas maravilhosas que ela pode vir a trazer também. Então é por aí. Quando nós acreditamos, a criança vai ter tendência a acreditar também. Mas ela precisa de perceber se é consistente. Eu lembro-me quando eu fui para a escola primária, imagina, uma memória que me ficou, não é uma memória traumática, mas uma memória que me ficou, de eu achar extremamente difícil fazer o A, o E e o I, portanto, estas, as vogais, era extremamente difícil. Se tu me perguntares se eu hoje escrevo, escrevo aquilo nesse ocorre, nem ocorre na minha mente. Mas eu tive uma professora que não olhou para a minha dificuldade, olhou para a minha capacidade. Tu vais ver que vai ser tão bom quando tu conseguires fazer isto. Vai ser tão bom quando tu conseguires ler as letras. Isto é uma memória que me está presente. Foi alguém que fez a diferença. Daí que antes de responder essa
0: Muito
1: questão dos
0: bem,
1: adultos, achei que era importante
0: muito bem.
1: fazer este reparo. Em relação aos adultos, e se for comigo, isto está a ocorrer, então eu gostava de fazer aqui duas ou três reflexões que são comuns, seja aos adultos, seja aos adolescentes, seja às crianças. A primeira questão é que, após um evento traumático, a maior parte das pessoas evidenciam reações de stress. Faz parte. Portanto, não é pelo fato de eu estar a ter reações de stress que eu estou a ter um comportamento que é inusitado. Pelo contrário, eu não diria normal, mas é comum que isto possa ocorrer.
0: Um
1: Então, eu não
0: sintoma
1: tenho que me,
0: natural.
1: exatamente, eu não tenho que me classificar por isto estar a ocorrer, como se isso mostrasse que eu não estou no bom caminho. A segunda situação é que recuperar é um processo. Leva tempo. E como tudo na vida, o que leva tempo implica investimento e implica persistência. Portanto, eu hoje posso ter um dia melhor. Amanhã posso ter um dia menos bom em relação a esta situação. Já regredi, já deitei tudo a perder. Não é verdade. Faz parte do processo evolutivo. Aqui há tempos eu achei muito interessante alguém que dizia, postou uma imagem que dizia: nós achamos que o processo de recuperação é uma linha contínua. O processo de recuperação é algo deste género.
0: Exato.
1: É ascendente, efetivamente. Mas tem momentos altos e momentos baixos. Só que, como tem momentos baixos, nós achamos que não estamos a progredir. Então é importante termos esta noção. E termos noção de que o que é isto de ficar curado? Então, ficar curado é aquilo desapareceu da minha mente? Não. Este episódio não vai desaparecer da tua mente. Portanto, não significa esquecer o evento traumático. O processo de ficar curado varia de pessoa para pessoa. Por exemplo, para mim, pode ser eu ter uma menor intensidade da sintomatologia de cada vez que aquilo vem à minha mente. Para outra pessoa, pode ser eu ter a capacidade de perceber que aquilo faz parte da minha vida, mas já não é uma realidade presente e eu consigo integrar isto de uma outra forma na minha vivência, ter outro tipo de qualidade de vida. Então, desmistificar um bocadinho isto do que é ser curado. Ser curado não é esquecer, não é passar uma borracha e fazer de conta que
0: Pessoa
1: aquilo
0: não
1: não
0: fica
1: existiu.
0: amnésica.
1: Exatamente. Aliás, essa é a expressão correta. O processo de cura significa desenvolver uma confiança progressiva em ti e na competência que tu tens para administrar aquelas emoções e aquelas lembranças. Agora, existe um conjunto de estratégias, aliás, se as pessoas pesquisarem, vão encontrar muita informação sobre isto. Nós vamos começar por abordar algumas neste episódio e depois iremos abordar no próximo episódio, iremos completar esta reflexão. Mas que se inseram no que nós chamamos o Trauma Informed Care. Se pesquisarem, vão encontrar informação muito interessante sobre isto. E eles atuam sobretudo em sete dimensões. Para poder recuperar, a pessoa tem que ser intervida em sete dimensões da sua área, da sua vida, perdão. A primeira é perceber, eu vou passar a citar, perceber como é que as minhas experiências na infância estão relacionadas com as minhas lutas enquanto adulta. Perceber a relação de causalidade. Segunda, é como é que eu posso viver com as memórias intrusivas do evento traumático. Intrusivas porquê? Porque eu não as puxo, elas vêm. Terceiro, identificar os meus gatilhos, os meus triggers, o que é que despoleta aquela memória. Quarto, identificar as estratégias de coping, as tais estratégias de intervenção, sejam elas positivas, sejam elas não tão positivas, e de que forma é que eu as posso adequar de maneira a intervirem de forma mais correta. A quinta é trazer-me constantemente ao presente. Estratégias para me trazerem ao presente. Recordas-te de termos falado que aquilo que nos faz é prende-nos ao passado e condiciona-nos o
0: Isso,
1: futuro.
0: e não vivemos o
1: E não
0: presente.
1: vivemos o presente. A sexta é aprender a regular melhor as minhas emoções. E a sétima área onde intervém é esta questão da segurança no mundo. Uhum. Perceber o mundo de uma forma mais segura e mais confiável. E eu gostava de passar deste já para a primeira dimensão, a dimensão de perceber como é que as minhas experiências na infância estão relacionadas com as minhas vivências enquanto adulta. No episódio anterior, tu falavas do exemplo do teu pai, uhum. ok? Mas eu recordo-me de um exemplo de um jovem que durante algum tempo acompanhei e que na sua infância ele sofreu bullying na escola. Infância e adolescência. Uhum. Foi uma situação efetivamente severa. E enquanto adulto, eu já o apanhei enquanto adulto, este jovem partilhava comigo uma experiência que tinha combinado com uma amiga, encontrar-se num determinado café para estarem um bocadinho juntos. Para chegar a esse café do local onde ele vinha, ele atravessava um parque. A determinada altura, nesse parque estava um conjunto de rapazes e começaram, infelizmente, a ter um comportamento pouco cordial com ele, portanto, a fazer uns reparos, umas observações, a mandar umas bocas. Naquele momento, o cérebro dele bloqueou e transportou imediatamente à vivência do seu passado. E qual era a vivência do seu passado? Sempre que fazem isto, eu apanho. Uhum. Sempre que fazem isto, eu não tenho capacidade de me defender. Uhum. A forma como ele deve ter evidenciado esse medo perante os outros, já no momento uhum. presente, levou a que eles sentissem alguma ascendência, claro. Algum poder. Ele diz-me, Cristina, a determinada altura eu dei por mim a correr pelo parque fora, pelo jardim fora, com o grupo de rapazes a correrem atrás de mim. Só pararam quando eu cheguei ao café. E eu fiquei sentado nas escadas do café, na parte traseira, junto com a minha amiga. Eu chorei para aí compulsivamente uma hora. Perceberes, e isto é uma experiência que nos dói por dentro, uhum. mas perceberes que há uma causalidade, que tu reagiste assim porque ficaste presa a um evento no passado, acaba por ser libertador, porque uhum. aí tu podes fazer algumas perguntas. Porquê é que eu reagi assim? Segunda pergunta que tu podes fazer é, o que é que efetivamente me fez sentir ameaçado? E aquilo que ocorreu no passado era algo que estava a reproduzir-se exatamente no presente? A outra questão que tu tens que colocar a ti própria é, numa situação futura, que estratégia é que eu tenho? Qual é o meu plano de defesa? Imagina que eu sou confrontado novamente com uma situação deste género. Será que eu posso recorrer à ajuda de alguém que esteja ali no parque, aproximar-se-me de um local com mais pessoas? Será que eu posso, percebendo que existe um grupo de rapazes e eu não me sentindo confortável com o tipo de atitude que eles poderão ter comigo, poderei optar por outro caminho para ir para o café? O que é que eu estou a fazer? Eu estou a trazer a mim o senso de autoeficácia, de autocompetência. E perceber que existe uma causalidade ajuda-me a agir sobre a situação também. Isto é extremamente importante. E se me permites ainda abordar agora, depois deixaremos as próximas dimensões para o próximo episódio, o que é isto de viver com as memórias intrusivas do evento? Eu sei que emocionalmente, muitas vezes o nosso cérebro emocional prevalece sobre o nosso cérebro racional, utilizando aquela dualidade uhum. simplista que nós fizemos alusão nos episódios. Mas eu tenho que racionalmente dizer para mim mesma exatamente isto. São só memórias. Não é a minha realidade atual. E por muito avassaladora que aquela memória seja, ela vai me trazer um conjunto de pensamentos e de crenças que não significam necessariamente a realidade uhum. atual. Então sabes que uma coisa que nós deveremos fazer é identificar um a um os pensamentos que aquilo me traz. Aquela memória traz-me que tipo de pensamentos? Vamos dar-lhes nomes, uhum. vamos identificá-los e vamos fazer perguntas. Mais uma vez, as questões, não é aceitar tacitamente. Imagina, eu estou num supermercado, está muita gente, eu sinto-me ameaçada. Mas porquê é que eu me sinto ameaçada? Quantas vezes é que eu já vim ao supermercado e tinha muitas pessoas e não aconteceu nada? Uhum. De que forma é que isto me transporta para um episódio anterior? Que condições é que existem atualmente que são exatamente iguais às condições em que aquela situação ocorreu? Nós vamos ver que a grande percentagem, a grande maioria dos episódios em que o medo nos bloqueia já não correspondem a uma realidade. E a pergunta que eu tenho para colocar é o que é que contribuiu para a situação traumática no passado que está presente hoje? E vamos ver que a maior parte das vezes não está presente. Uhum. É o meu medo de que algo venha a ocorrer e que faz com que aquilo efetivamente esteja em cima da mesa. E fazer uma outra questão: que tipo de crenças sobre mim é que isto me está a causar? Estas memórias estão a dizer-me o que em relação a mim? Que eu sou incapaz, que eu não vou ser capaz de lidar com esta situação, que eu não consegui ultrapassar. Mas o que é que a realidade me tem demonstrado? Eu tenho vivido até ao dia de hoje. Uhum. Então eu tenho tido um dia atrás do outro em que tenho tido estas memórias, e nos dias em que eu consigo lidar com estas memórias de uma forma que eu considero mais eficaz, o que é que tem contribuído para isso? O que significa que eu não sou assim tão desprovida de recursos, nem sou assim tão disponível, não é esta a expressão correta, mas as outras pessoas não têm assim tanto poder sobre mim.
0: Eu creio, sobretudo, e daquilo que nós poderemos retirar, daquilo que estivemos a conversar e a refletir, nós poderemos todos viver, ou seja, não temos que ser escravos das circunstâncias. Nós podemos estar acima das circunstâncias, ou devemos, para ultrapassar exatamente esses mesmos desafios. Nós vamos encontrar, se Deus quiser, no próximo programa, no próximo episódio deste programa que já é seu, mas lembrei-me agora de trazer novamente um dos versículos que nós já tínhamos visto, não sei se foi no episódio anterior ou no outro, apenas para deixar para si este alento que vem da parte de Deus. Quando o Senhor diz em Isaías para não nos lembrarmos das coisas passadas, e é interessante que no versículo 19 do capítulo 43 ele diz: eis que porei um caminho no deserto e rios no ermo. Ou seja, seja qual for o seu desafio que esteja a atravessar, a sua dificuldade, ou a dificuldade daquele que você ama, o Senhor promete que onde há secura, onde há deserto, onde há dor, onde há trauma, onde há stress, o Senhor pode dar uma nova vida. É isso que nós acreditamos, e por isso estamos aqui a trazer informações que pedimos a Deus seja um bálsamo na sua vida. Foi bom estar consigo. Até o próximo episódio, se Deus quiser.

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1: Se há coisa que me causa um grande desconforto, é o facto de ter de andar às escuras pela casa. De cada vez que falta a luz, a minha principal preocupação é de ter lanternas perto de mim para me poder deslocar com alguma visibilidade. Hoje quero partilhar consigo algumas reflexões que eu encontro no relato de um dos milagres de Jesus. Ele encontra-se no final do capítulo 10 do relato de Marcos sobre a vida de Jesus. Jesus ia sair da cidade de Jericó em direção a Jerusalém. Com ele ia um enorme número de pessoas que o seguiam para ouvirem os seus ensinamentos. De repente, à saída da cidade, encontra-se um homem na beira da estrada. Este homem estava a pedir esmolas porque era cego. Ele é identificado pelo seu nome próprio e pela sua filiação, através do nome do seu pai. Talvez a intenção de Marcos fosse de deixar como prova deste milagre o nome e o parentesco deste homem. Uma das formas de descobrirmos se algo que nos está a ser dito é verdadeiro é pedir detalhes e fazer perguntas. De preferência, fazer várias vezes a mesma pergunta, mas de formas diferentes. Bartimeu começa a ouvir o barulho de muitas pessoas a passar por ali e a falar entre si. Talvez isso tenha despertado a sua atenção para o que se passa ali da normal. No meio das conversas que as pessoas iam tendo, ele apercebe-se que Jesus ia passar por ali. Lucas vai dizer-nos que ele perguntou a quem passava o que é que estava a acontecer. Mas diz-nos Marcos que, mal o cego ouviu dizer que era Jesus Nazaré que por ali passava, pôs-se a clamar muito alto: Jesus, filho de Davi, tem piedade de mim. Bartimeu representa um certo tipo de pessoas que podemos encontrar nos nossos dias. Quem sabe Bartimeu representa um pouco de si. Isto porque Bartimeu representa as pessoas que já ouviram falar de Jesus, mas que nunca tiveram a oportunidade de estar em contacto próximo com ele. Pessoas que desejam encontrar-se com Jesus, mas nunca foi o momento certo para esse encontro. Pessoas que querem encontrar-se com Jesus, mas há algum impedimento na sua vida que não permite que elas o possam conhecer completamente. Mas de repente, a oportunidade acontece. E aquilo que é o pedido de Bartimeu revela algo sobre este tipo de pessoas. Ele pede: tem piedade de mim. Por outras palavras, o que este homem vai dizer é algo como: Jesus, embora não mereça, repara em mim. Considera fazer algo por mim, mesmo eu não sendo merecedor. O texto vai descrever ainda o tom de voz de Bartimeu. Diz-nos que Bartimeu gritava, e o seu grito era tão alto que a palavra utilizada por Marcos é a mesma que é utilizada para descrever o grito de um corvo. Era um grito carregado de emoções e desespero pelas circunstâncias em que ele vivia até aquele momento. Aquela era uma oportunidade que ele não queria perder e ele tinha de fazer de tudo para alcançar. Ele fez de tudo para que pudesse ter uma oportunidade com Jesus. Mas no verso seguinte acontece algo surpreendente. Aqueles que acompanhavam Jesus queriam impedir que Bartimeu também pudesse ter a atenção de Jesus. Este grupo de pessoas também caracteriza um certo tipo de pessoas nas quais eu e você possamos estar incluídos. Este grupo de pessoas caracteriza aqueles que entendem que Jesus é exclusivo de alguns. Eu posso ser um daqueles que olha para alguém e não consigo equacionar que Jesus possa dar-lhe atenção. É muito importante que cada um de nós compreenda que aquilo que Jesus veio fazer é universal. Jesus veio colocar ao dispor de toda a humanidade a reconciliação com Deus. Enquanto vivermos neste mundo, vamos ter muitos Bartimeus a querer encontrar-se com Jesus. Pessoas que não veem como eu vejo, pessoas que não falam como eu falo, pessoas que não vivem como eu vivo, mas pessoas que amam a Deus, tanto ou mais que eu. Para aquelas pessoas, Bartimeu estava a fugir ao padrão social de como se deve comportar alguém que busca a Deus. Gritar como se fosse um lunático, interromper uma comitiva de pessoas tão bem comportada e certinha, não fazia parte da formalidade de agir de uma pessoa que queria falar com Jesus. Se o final desta história dependesse destas pessoas, Bartimeu voltaria para a beira da estrada, cego para o resto da vida. O nosso comportamento perante aqueles que procuram Jesus de uma forma menos convencional pode servir para que eles voltem para a beira da estrada e que nunca mais tenham a oportunidade de conhecer a Jesus. O nosso papel não é o de ser um impedimento, mas abrir o caminho e criar condições para que essas pessoas se encontrem com Jesus como elas estão. Este relato vai terminar a dizer que Bartimeu, depois de curado da cegueira por Jesus, decidiu seguir com Jesus pelo caminho. É um pouco irónico que aqueles que queriam impedir Bartimeu de ir até Jesus são os mesmos que agora vão ter de acompanhar Bartimeu para o resto do caminho em direção a Jerusalém. Se você sente que está na mesma condição que Bartimeu, em que está à procura de ter um encontro com Jesus, o meu desejo é que olhe para este cego e para aquilo que ele fez para atingir o seu objetivo. Que não fique mais apenas pelo ouvir, mas que faça de tudo para ter um encontro real com ele. Por outro lado, se já teve esse encontro com Jesus e já o segue pelo caminho, deixe-lhe o desafio de tentar compreender as pessoas que estão à sua volta à procura de um encontro com Jesus. compreender que elas podem ser diferentes na sua forma de agir, de pensar e de viver, mas que isso não o torne como umas pessoas aquela multidão. Que isso não faça de si um obstáculo, mas que possa ser um suporte e um veículo, que as faça sair da condição de sofrimento e desespero e caminhem para ir ao encontro de Jesus. Lembre-se que um dia também quisemos ter um encontro com Jesus e que se o tivermos é porque alguém nos ajudou no caminho até ao seu encontro. Há muitas pessoas que precisam de ser guiadas até Jesus. Pessoas que gritam, às vezes em silêncio, outras vezes em alta voz, por misericórdia e por ajuda. Que em vez de eu ser um obstáculo, eu possa ser aquele em quem elas se amparam para chegar até Jesus. Até ao próximo programa.
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Vamos concluir esta edição especial sobre o Egito, falando da comunidade copta, um grupo étnico-religioso cristão que constitui cerca de 10% da população egípcia atual. Os coptas são os cristãos egípcios cujos ancestrais abraçaram o cristianismo no século I d.C., desenvolvendo uma forma tardia da língua egípcia escrita com caracteres gregos. E embora chamemos aos cristãos egípcios da Antiguidade Clássica de coptas, eles próprios nunca se referiram a si mesmos com esse termo. Este nome foi atribuído pelos muçulmanos após a conquista do Egito no século VII d.C., representando uma adaptação linguística e cultural que não corresponde à identificação original dessa comunidade. Copta ou Kipta é uma variante árabe da antiga palavra usada pelos gregos para designar esta nação, como Aikuptos ou Aikiptios, que foi formada a partir da expressão do antigo egípcio Het Kapta, que significa Templo da Alma de Ptah. Assim, Kopta tornou-se o apelido muçulmano dado à minoria cristã do Egito. O Egito era designado, antes da chegada dos gregos, como Masr ou Misr, um nome de origem semítica, designado em fontes babilónicas e assírias como Mussur e Musri, e em hebraico como Mizraim, que é o nome de um dos filhos de Cam e neto de Noé. Tradicionalmente identificado como o ancestral dos egípcios e frequentemente usado na Bíblia para se referir à nação egípcia. Se recuarmos à época em que José e Maria fugiram para o Egito com o seu filho recém-nascido Jesus, o último dos governantes ptolomaicos do Egito, Cleópatra VII, já tinha morrido 50 anos antes. E o Egito era agora uma região em transição, ainda influenciada pela sua história antiga, mas convertida numa província do Império Romano, onde se incentivava o uso do grego, especialmente como língua administrativa. Ainda hoje, sob a Igreja de São Sérgio, no Cairo, um dos mais antigos templos cristãos do Egito, datado do século IV d.C., encontra-se uma cripta a 10 metros de profundidade, onde, segundo a tradição, se abrigou Maria, José e o menino Jesus durante a sua fuga para o Egito. Naturalmente que as probabilidades de ter sido ocupada pela Sagrada Família são bastante reduzidas, mas não deixa de ser um importante local de devoção dos coptas egípcios. A tradição afirma que o cristianismo foi trazido para Alexandria pelo evangelista Marcos durante a primeira metade do século I d.C. e se espalhou rapidamente pelas terras do Vale do Nilo. Mas só com a conversão de Constantino ao cristianismo, nos inícios do século IV, é que se deu a plena difusão. E no final desse século, a antiga religião egípcia, com 3 mil anos, tinha já sido substituída pelo cristianismo, sobrevivendo em pequenos núcleos isolados no sul profundo do Egito, que o imperador bizantino Justiniano, já no século VI d.C., ordenou mesmo que fossem abolidos. E assim, o Egito converte-se num país totalmente cristão. Se alguém fizesse uma caminhada pelo Vale do Nilo entre os anos 400 e 800 d.C., encontraria a paisagem completamente repleta de igrejas cristãs. A cidade portuária de Alexandria tornou-se rapidamente no centro religioso da nação, e aí foi fundada uma sé episcopal, que alcançou a mesma relevância de Roma e Antioquia. O Patriarcado de Alexandria tornou-se então num bastião ideológico bastante influente no Próximo Oriente. Daqui saíram grandes teólogos cristãos e clérigos de grande influência, como Clemente, Orígenes, Atanásio e Cirilo de Alexandria. No entanto, a Igreja Copta tem uma larga história de cismas, adotando, por exemplo, a doutrina do monofisismo, que sustenta que há apenas uma natureza única em Cristo, a sua natureza divina, ao contrário da Igreja Católica Romana e Ortodoxa Grega, que sustentam a doutrina do diofisismo, ou seja, das duas naturezas de Cristo, tanto divina quanto humana. Com o alargamento dos contactos

0: Entre o Egito e o mundo grego, a partir de 650 a.C., a língua egípcia evolui e desenvolve uma variante cursiva da antiga escrita hieroglífica chamada o demótico, do grego demos, que significa povo, isto é, uma língua mais popular e não tão elitista. E quando Alexandre o Grande conquistou o Egito, em 330 a.C., a língua grega, usada inicialmente por uma minoria, gradualmente infiltrou-se em toda a sociedade egípcia. Mas é com o domínio romano do Egito que as escritas hieroglífica e demótica perdem a influência e são suplantadas pelo grego nos assuntos administrativos. Em resultado disto, surge uma forma mais desenvolvida e padronizada de escrever egípcio com o próprio alfabeto grego, designada posteriormente como copta. Este alfabeto era constituído por 24 letras gregas, ao qual foram adicionadas 8 letras da escrita demótica egípcia para incluir todos os sons da língua egípcia antiga. O copta é então o último estágio da evolução da língua egípcia. Era muito mais fácil de aprender do que as escritas hieroglíficas, hieráticas e demóticas usadas no Antigo Egito, e embora pareça muito diferente dos textos mais antigos em hieróglifos, as duas escritas estavam ainda interrelacionadas. O copta passou a ser a língua comum do Egito à medida que o cristianismo se ia difundindo pelo país, sendo por isso considerado como um idioma originalmente desenvolvido pelos próprios cristãos, para facilitar a evangelização da população egípcia. Por um lado, porque as escritas hieroglíficas e demóticas não eram acessíveis a todos, e provavelmente porque estas escritas eram associadas às práticas sagradas e aos antigos cultos religiosos do Egito. De acordo com esta hipótese, a disseminação do cristianismo precipitou então o declínio da cultura, da religião e das escritas egípcias antigas, símbolos de um passado religioso que os cristãos procuravam abandonar. Mas outros autores, como Théophile Lefort, discordam e defendem que a língua copta foi antes criada pela comunidade judaica do Egito, tendo em conta que só o Antigo Testamento estava traduzido em língua copta inicialmente, e o Novo Testamento foi traduzido posteriormente, indicando que o copta pode muito bem ter sido uma criação judaica. Este período cristão copta de domínio total no Egito durou 500 anos, desde o século IV ao século VIII d.C., altura em que chegou uma nova religião, o islamismo, que trouxe mudanças profundas para o norte da África e o próximo Oriente. Os conquistadores muçulmanos do Egito falavam árabe e o que eles encontraram ao chegar ao Egito foi um país cristão no qual as elites falavam grego e as classes baixas falavam copta. Por alguns séculos, após a conquista muçulmana do Egito, os cristãos ainda permaneceram maioritários, mas a partir dos séculos XI e XII, os coptas e a sua língua diminuíram drasticamente. Com o processo de islamização do Egito, o número de cristãos reduziu para perto de 10% e tornou-se uma minoria. Por volta do ano 1500, quase todos, incluindo cristãos e coptas, falavam árabe. Os coptas chegaram a desempenhar papéis administrativos e comerciais importantes sob o domínio árabe, mas isso levou à adoção gradual da língua e da cultura árabe como um importante meio de mobilidade ascendente. Os califas árabes, embora tendessem a favorecer aqueles que adotavam o islamismo, não interferiram muito nos assuntos internos da Igreja. Mas com o abandono do grego, a barreira linguística que se formou com o Império Bizantino aumentou a distância e surgiram várias controvérsias doutrinárias cristãs. E assim, no século XII, a Igreja Copta adotou finalmente o árabe para uso litúrgico, ao lado da língua copta, por culpa de que a maioria dos crentes já não entendiam mais o copta. E o árabe passou a ser usado nos serviços da Igreja Ortodoxa Copta, no estudo da Bíblia e para muitos dos hinos. Existem perto de 500 livros de literatura copta clássica sobre a vida de santos e evangelhos apócrifos que especulam sobre a infância de Jesus e a vida de Maria e vários apóstolos, que são importantes para a compreensão do cristianismo primitivo, mas atualmente só o clero é capaz de ler copta e mais ninguém. Apesar de séculos de desafios e de marginalização, Os coptas do Egito permanecem, ainda hoje, como um elo vivo entre a era cristã primitiva, preservando a sua rica herança espiritual, cultural e litúrgica, que remonta às origens do cristianismo, no meio do mundo islâmico egípcio atual. Despeço-me dos meus ouvintes do Gravado na Pedra, com imensa alegria e satisfação, fazendo votos para que em breve possamos estar juntos de novo.
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1: Está começando o Comportamento aqui na Rádio Novo Tempo. É muito bom ter a sua companhia. Eu sou a Aline Carvalho. E hoje quem vai nos ajudar com essa situação complicada vai ser o psicólogo Evandro Lai. Evandro, nosso ouvinte, escreveu contando assim: hoje é meu aniversário. Meu chefe me deu flores e me convidou para sair. Fiquei constrangida e envergonhada, principalmente porque foi diante dos meus colegas. Como faço para falar com ele?
2: Essa é uma situação que sim, acontece em muitas empresas, sabe? Mas a gente tem que tomar cuidado e olhar essa moeda pelos seus dois lados. Porque veja, de fato sim, assédio moral, assédio sexual acontece nas organizações. E esses assuntos eles têm que ser tratados de maneira contundente. Sim, com denúncia quando necessário e com a devida punição para aqueles que a praticam. Mas é muito importante a gente se lembrar que existem histórias de amor muito bonitas que começaram numa relação de hierarquia, de subordinação, de pessoas que começaram a namorar com subordinado, com chefe, e que depois se casaram e têm filhos e vivem há muitos anos juntos, não é? Mas tudo depende da maneira como isso acontece. Veja, se existe uma exposição frente aos colegas dessa paquera, né, dessa aproximação, isso pode causar constrangimento. E aí é uma coisa que pode ser assim bastante chata. E aí quem recebe esse tipo de atitude de um chefe precisa se posicionar de maneira séria e falando que não gostou daquilo, que achou chato e que aquilo não deve se repetir. E se a pessoa de fato não tem nenhum interesse no chefe, ela precisa dizer que aquela relação é extremamente e estritamente profissional, não tendo espaço para outro tipo de relacionamento, certo? Então, essa conversa franca com o chefe é bastante importante. Vamos lembrar que não são somente chefes homens que assediam as suas funcionárias, mas existem chefes mulheres também que fazem esse tipo de investida com seus funcionários homens, não é? Então, a situação acontece em ambos os sexos. Mas é muito importante a gente entender que a maneira como isso é feito que é o que chama atenção e o que deve ser cuidado. Se você já se posicionou, se você já falou para o seu chefe que você não quer nenhum tipo de relacionamento e você declara aquilo de maneira séria e contundente e aquelas investidas elas não cessam, aí é muito importante que você tome providências e reporte isso a um escalão maior daquela organização. E se isso não for ainda solucionado, se isso não resolver, é muito importante talvez que você rompa com aquele contrato de trabalho, não é? E até mesmo faça uma denúncia, dependendo do grau dessa aproximação, se houve algum tipo de agressão, de violência, de toque indevido, não é? E tudo isso é passível de denúncia nas esferas jurídicas da nossa sociedade. Então vale bastante essa atenção, porque a maneira como essas coisas acontecem é o que pode determinar se aquilo é uma relação saudável ou se aquilo é uma relação realmente prejudicial. Vamos tomar cuidado e ter esse olhar bastante sábio aí discernindo essas diferentes situações.
1: Muito obrigada, Evandro, por suas orientações e dicas. O programa de hoje fica por aqui e a gente se encontra no próximo.
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1: É muito bom estar aqui contigo, partilhando a palavra de Deus e partilhando a natureza. Ilha do Faial, e aqui atrás de mim, na direção do meu dedo, está o vulcão dos Capelinos. Aquela ilha que ali está, aquela extensão da Ilha do Faial, apareceu em 1957, quando foi a grande erupção deste vulcão. Mas vamos ao nosso texto, que nos fala também de velhos. Os nossos pais, especialmente pessoas da minha idade, pessoas que são os grandes seguidores da nossa página do Facebook ou do YouTube, que são pessoas muitas vezes da minha idade, que sabem exatamente o que é isto da velhice. E o nosso texto de hoje diz, é o 16º conselho dado por Salomão, diz-nos assim, no capítulo 23 e no verso 22, escuta o teu pai, a quem deves a vida, e não desprezes a tua mãe quando for velha. Vivemos numa sociedade onde é muito fácil descartar os velhos. Até há aquele post que aparece muitas vezes no Facebook ou no Instagram, onde se diz que muitas vezes colocamos os nossos filhos no infantário, os nossos pais nos asilos e cuidamos e saímos a passear os cães. Realmente é uma realidade dos nossos dias, uma sociedade muitas vezes fora dos parâmetros normais, especialmente dos conselhos dados pela palavra de Deus. Por isso, prezado amigo, prezada amiga, o conselho é, cuida dos teus velhos, ouve os teus velhos, dá atenção às histórias que eles têm para contar, dá atenção aos conselhos que eles têm para te dar, não os desprezes, cuida deles. Um dia podes ser novo, mas um dia serás velho também. E costuma-se dizer, a maneira como tu tratares os teus velhos hoje poderá ser a maneira como os teus filhos te vão tratar a ti também. Segue os conselhos da palavra de Deus e dá atenção, muita atenção aos teus velhos.
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1: Olá, é sempre um gosto estar consigo em mais um Diário da Saúde, onde em curtos minutos procuramos falar de escolhas simples que fazem a diferença no seu bem-estar e que podem transformar a sua saúde. Hoje trago à conversa uma velha conhecida das épocas de constipações, mas que vai muito além disso. Já percebeu que estou a falar da vitamina C? Quando pensamos nesta vitamina, a primeira imagem que surge é quase sempre a da laranja. E é verdade, uma laranja pequena fornece cerca de 50 mg de vitamina C. Mas sabia que há vegetais que conseguem ultrapassar e muito esse valor? Antes de partilhar consigo uma lista de 7 vegetais com mais vitamina C do que uma laranja, vale a pena perceber porque é que esta vitamina é tão importante. É famosa por reforçar o sistema imunitário e com razão. A nutricionista Elix Turov explica que a vitamina C é um poderoso antioxidante, o que significa que ajuda a proteger as células dos danos causados pelo stress, má alimentação, poluição e outros problemas que acompanham a vida num mundo moderno e agitado. Mas faz ainda mais. Tem um papel essencial na produção de colagênio. Segundo Jess DeGore, nutricionista especializada em diabetes, ao ajudar o seu corpo a produzir colagênio, a vitamina C mantém a pele radiante, mas também as articulações em movimento. O colagênio também desempenha um papel fundamental para a saúde dos tecidos e para a cicatrização das feridas. Além disso, a vitamina C melhora a absorção do ferro de origem vegetal, o chamado ferro não-M. Tal como explica Turov, ajuda na absorção do ferro, especificamente o ferro não-M, que é o tipo encontrado em alimentos de origem vegetal. O ferro não-M não é absorvido tão eficazmente como o ferro obtido através de produtos de origem animal, mas ao combiná-lo com uma fonte de vitamina C, o seu corpo consegue absorvê-lo com mais eficácia. Isto é especialmente relevante para quem segue uma alimentação maioritariamente vegetariana. Combinar leguminosas ou vegetais ricos em ferro com uma fonte de vitamina C pode aumentar significativamente a sua absorção. E não ficamos por aqui. Segundo a mesma nutricionista, a vitamina C está envolvida na função neurotransmissora, por isso apoia a saúde do cérebro e impacta o humor, a energia e o foco. Em termos de necessidades diárias, as recomendações apontam para pelo menos 75 mg por dia para mulheres adultas e 90 mg por dia para homens adultos. Agora sim, tal como comecei por adiantar, vamos descobrir 7 vegetais que podem fornecer mais vitamina C do que uma laranja. Primeiro, pimentão vermelho. Uma chávena de pimentão vermelho fatiado fornece cerca de 118 mg de vitamina C. Segundo, brócolos. Uma chávena de brócolos cozidos oferece aproximadamente 102 mg. Além da vitamina C, são ricos em fibra e compostos antioxidantes. Terceiro, couve. Cerca de 93 mg de vitamina C por 100 gramas de couve crua, o equivalente a uma a duas chávenas. Quarto, couves de Bruxelas. Uma chávena crua fornece cerca de 75 mg. Quinto, pimentos. Meia chávena de pimentos crus e picados pode conter cerca de 108 mg de vitamina C. Sexto, nabo repolho. Uma chávena crua fornece cerca de 84 mg. Finalmente, o sétimo, espinafres. 3 quartos de chávena de espinafres cozidos oferecem cerca de 60 mg. Pode não ultrapassar todos os anteriores, mas continua a ser uma excelente fonte. Como ficou claro, não é preciso depender apenas das frutas cítricas para atingir as suas metas diárias de vitamina C. A chave está na variedade e em incluir mais vegetais coloridos no prato. Quanto mais diversificada for a sua alimentação, maior será o leque de nutrientes que está a oferecer ao seu corpo. Ficamos por aqui. Por hoje é tudo no Diário da Saúde. No próximo episódio, trago-lhe mais informação para cuidar de si, por dentro e por fora. Até lá, mantenha uma alimentação variada, equilibrada, colorida e rica em nutrientes.
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1: Porquê que as espinhas estão inclinadas? O caminho de Deus é perfeito, a palavra do Senhor é provada, Ele é escudo para todos os que nele se refugiam. 2 Samuel, capítulo 22, versículo 31. Quem imaginaria que a posição de uma pinha na árvore pudesse ser importante? O Dr. Carl Nicholas, da Universidade de Cornell, ficou intrigado com as pinhas e muitas vezes, quando alguém fica intrigado, aprende coisas maravilhosas. O Dr. Nicholas descobriu que as pinhas crescem de acordo com princípios aerodinâmicos precisos que garantem que o maior número possível de grãos de pólen se acumulem dentro delas, permitindo a polinização e a produção de sementes que originarão novos pinheiros. O pólen dos pinheiros é produzido nas pinhas masculinas e devem ser transportados pelo vento até às femininas. Mas o vento não sabe onde elas estão, simplesmente sopra o pólen ao acaso. Por isso, as pinhas femininas precisam de ser formadas de modo a permitir uma boa recepção do pólen. O que o Dr. Nicholas descobriu foi que o formato das pinhas faz com que o vento se mova de três maneiras específicas, canalizando o pólen para dentro das pinhas femininas: espirais fechadas, movimentos em saca-rolhas e redemoinhos. O Dr. Nicholas também verificou que cada espécie de pinheiro tem o seu tipo particular de pinha. Assim, cada pinha atrai mais pólen da sua própria espécie do que de outras, o que é exatamente o que necessita. Mas havia mais. As pinhas normalmente estão numa posição vertical no galho quando recebem o pólen. No laboratório, o Dr. Nicholas descobriu que o ângulo ideal para a pinha é de aproximadamente 45 graus. Então voltou à floresta para observar e medir novamente. E o que descobriu? Quando o vento está calmo, as pinhas permanecem verticais. Mas quando o vento sopra, precisamente quando o pólen está a chegar, os galhos do pinheiro torcem-se naturalmente, colocando as pinhas no ângulo ideal de 45 graus.
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3: Olá, meu amigo, minha amiga. É um gosto enorme reencontrar-nos. Se esteve conosco no programa anterior, sabe que iniciamos uma viagem transformadora. Se chega agora, seja muito bem-vindo ao Palavras e Virtudes. Eu sou o Jorge Machado e hoje damos mais um passo nesta caminhada, mergulhando ainda mais fundo nos valores que edificam a nossa vida espiritual. A palavra que escolhemos para a nossa reflexão é precisamente virtude. Isso mesmo, virtude, o antónimo de defeito ou de tudo aquilo que é mau. Mais do que um conceito, a virtude é uma força em ação. Vamos descobrir juntos como cultivar virtudes. Acompanhe-nos nesta emissão especial do canal Novo Tempo Portugal. É uma honra ter a sua confiança para prosseguirmos juntos nesta caminhada. 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

0: 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Voltemos então ao nosso tema de hoje. Vimos no último episódio que as palavras têm poder e provavelmente muitos não imaginam o impacto que elas causam na vida das pessoas. Afinal, nós nascemos, crescemos e aprendemos com palavras. As palavras definem e expressam um sem número de pensamentos, ideias, filosofias, conceitos, regras e até valores. Mas disso já falamos no episódio anterior. Hoje trago-vos algo novo. É que as palavras também traduzem as virtudes que ao longo da vida vamos acrescentando e que acabam por espelhar aquilo que afinal somos ou não somos. Virtude. A palavra virtude remonta à antiga Grécia. Os gregos usavam o termo arete para designar tudo o que correspondia à excelência. A raiz da palavra era a mesma de Aristos, da qual nasceu a nossa palavra portuguesa aristocracia. E Aristos significava habilidade ou superioridade e era normalmente usada para denotar nobreza. Mais tarde, os romanos usavam a palavra virtus para designarem a excelência, tanto em termos da moralidade como da intelectualidade. Daí então, a nossa palavra virtude. Neste contexto, a virtude era vista como aquilo que se completa de forma excelente na natureza de um ser humano. Aristóteles, o filósofo grego, defendia uma correlação entre virtude e ventura. Ele dizia que, enquanto para um pássaro a virtude pode ser o voar depressa, para o homem a virtude será agir conforme a razão. Segundo este conceito, ser virtuoso tanto será aquele que é um exímio violinista ou que domina perfeitamente um piano, mas também pode ser aquele que possui atitudes nobres de um caráter refinado. Deste modo, as virtudes distinguem-se por aquelas que são as virtudes intelectuais, que estão relacionadas com a inteligência, e as virtudes morais, que são relacionadas com o bem. A virtude intelectual baseia-se na capacidade de aprender ouvindo e refletindo em busca do sabor, aliás, do saber e do verdadeiro conhecimento. Resulta, sobretudo, do ensino recebido, pelo que requer perseverança e tempo. Já a virtude moral, por sua vez, está ligada ao comportamento. Pode ser também o conjunto de ações e hábitos considerados bons de acordo com a consciência da ética e com os conceitos. Será, pois, uma disposição constante que nos incentiva na prática do bem e a evitar o mal. Creio que nenhum de nós terá qualquer dúvida de que a virtude moral é um conceito que remete para a conduta do ser humano e que existe uma perfeita relação entre valores, princípios morais e a vontade humana. Ora, isso não se dá sem uma vontade educada e determinada para esse fim. Então, não pensemos que a virtude conquista-se apenas por um único ato isolado e sem relação com o restante da vida. É preciso intencionalidade na virtude e no bem. O que eu quero dizer é que não se é virtuoso ou virtuosa por acaso. De acordo com o pensamento cristão, Deus incentiva o homem a buscar virtudes para que possa agir como seu filho e para viver uma vida diferente, a qual Cristo chamou de vida abundante. Vemos aqui a imagem ou atitude natural de um pai que desejava ver as suas virtudes refletidas na vida do filho a quem ama. Virtudes são hábitos constantes e não intermitentes que elevam o homem, quer como indivíduo, quer como espécie, quer pessoalmente, quer coletivamente. São uma disposição adquirida de fazer o bem e elas aperfeiçoam-se com o hábito. Eu diria que as virtudes não são aquilo que nos tornam apenas mais felizes, mas aquilo que nos tornam dignos de ser felizes. No Novo Testamento da Bíblia, A palavra virtude tem o sentido de excelência e também força mental. Esse vocábulo figura por 4 vezes no Novo Testamento, numa das epístolas de Paulo e em 2 cartas de Pedro. Tem a sua Bíblia por perto? Vamos olhar para o que o apóstolo Paulo afirma quando escreve aos Filipenses. Filipenses, capítulo 4, versículo 8. Quanto ao mais, irmãos, tudo o que é verdadeiro, tudo o que é respeitável, tudo o que é justo, tudo o que é puro, tudo o que é amável, tudo o que é de boa fama, se há alguma virtude, se há algum louvor, existe, seja isso que ocupe o vosso pensamento. Não há dúvida, Paulo simplesmente está a exaltar os aspectos da excelência moral, chamando a atenção para as virtudes que deviam e devem permear a vida de cada pessoa. Sobretudo, tinha em mente tudo o que sabia de Cristo e que procurava, com a sua ajuda, ver espelhado na sua própria vida, virtudes essas que Deus deseja também ver reproduzidas na vida dos seus filhos hoje. O texto de 2 de Pedro, capítulo 1, versículos 3 a 11, bom, é longo, mas é um dos roteiros mais práticos do Novo Testamento para quem busca as mais excelentes virtudes. Se tiver disponibilidade, anote e leia com atenção. 2 de Pedro, capítulo 1, versículo 3 até 11. Ali, o apóstolo destaca a fé, a paciência, o domínio próprio, a piedade, a fraternidade e outras mais virtudes. No entanto, ele afirma que essas virtudes não são o resultado do esforço isolado, mas são dádivas que Deus vai depositando no íntimo daquele que o busca. Poderíamos imaginar esse desenvolvimento como uma escadaria, cujo topo se alcança subindo degrau a degrau. Eu diria como o apóstolo afirma, de virtude em virtude. Como eu disse, isso não acontece por acaso. O próprio apóstolo Paulo apresenta o segredo desse crescimento e o progresso. Na sua epístola aos Hebreus, no capítulo 12 e no versículo 2, vamos ler Hebreus 12, 2, conservemos os nossos olhos fixos em Jesus, pois é por meio dele que a nossa fé começa e é ele quem a aperfeiçoa. Paulo está a falar do aperfeiçoamento do caráter e diz que isso se inicia pela fé e só é possível se os nossos olhos se conservarem em Cristo, ou seja, só é possível se tivermos Jesus como nosso único modelo. Paulo via a vida cristã como uma corrida. Fixar o olhar em Jesus significa determinar um alvo claro, ignorando distrações laterais ou desejos de desistir perante os obstáculos. Não é um ato de contemplação passiva, mas uma postura de vida prática e resiliente. Olhar para Jesus envolve imitar a sua postura de servo, colocando os interesses de Deus acima dos nossos e os interesses, ou os nossos interesses, pelo menos próximos, no mesmo patamar dos interesses do nosso próximo. Ter os olhos fixos em Jesus no contexto cristão é tê-lo como o nosso maior exemplo, é tê-lo como exemplo no perdão, na fraternidade, nos relacionamentos e em todos os outros aspectos da vida. Ter os olhos fixos em Jesus é caminhar com Ele, seguindo-lhe o exemplo e aceitar o seu incentivo. Mas que incentivo? Um dia, Jesus olhou para os seus discípulos e para aqueles que o seguiam para toda a parte e Ele disse-lhes o seguinte: tomai sobre vós o meu jugo, e aprendei de mim que sou manso e humilde de coração, e encontrareis descanso para a vossa alma. O convite aprendei de mim é o incentivo mais prático de Jesus. Ele não pede para estudarmos um conceito, mas para observarmos uma pessoa que está diante de nós como um modelo. Ele próprio, Jesus, não nos entregou apenas um manual de regras. Ele tornou-se o currículo vivo. Aprender dele significa observar a sua reação mediante a opressão, a sua prioridade na oração, a sua compaixão pelos marginalizados. O incentivo aqui é a imitação. Não tentarmos ser bons por esforço próprio, mas moldarmos o nosso caráter, olhando para as suas virtudes como modelo para a nossa vida. É um longo caminho, mas vale a pena percorrê-lo. Hoje, a maioria das pessoas buscam ser felizes. Também nós buscamos ser felizes. Mas deixe que lhe diga, a felicidade e as virtudes são parceiras inseparáveis na construção de uma vida plena. Vamos fazer uma pausa, uma pequena pausa. Voltaremos daqui a pouco para continuarmos a refletir juntos sobre esta palavra, virtude.
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0: 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Falamos de virtude. Jesus, o mestre dos mestres, certa vez pronunciou um sermão no Monte das Oliveiras. Esse importante sermão ficou para sempre conhecido como o Sermão da Montanha. Naquele dia, lá no passado, Jesus revelou os princípios ou características espirituais que podem fazer-nos bem-aventurados. Ele não falava senão do viver feliz, da tal vida abundante, e não estava senão a referir-se às mais excelentes virtudes que fazem dos filhos e filhas de Deus os mais dignos do reino dos céus. No Evangelho segundo Mateus, no capítulo 5, a partir do primeiro versículo, é-nos dito que naquele tempo, ao ver a multidão, Jesus subiu ao monte e sentou-se. Rodearam-no os discípulos e ele começou a ensiná-los, dizendo: bem-aventurados os pobres de espírito, porque deles é o reino dos céus. Bem-aventurados os que choram, porque eles serão consolados. Bem-aventurados os mansos, porque eles herdarão a terra. Bem-aventurados os que têm fome e sede de justiça, porque eles serão fartos. Bem-aventurados os misericordiosos, porque eles alcançarão misericórdia. Bem-aventurados os puros de coração, porque eles verão a Deus. Bem-aventurados os pacificadores, porque eles serão chamados filhos de Deus. Bem-aventurados os que sofrem perseguição por causa da justiça, porque deles é o reino dos céus. Bem-aventurados sois vós, quando vos injuriarem, perseguirem e mentindo falarem todo o mal contra vós por minha causa. Exultai e alegrai-vos, porque é grande o vosso galardão nos céus, porque assim perseguiram os profetas que vieram antes de vós. Jesus começa por falar dos pobres de espírito, referindo-se a eles como bem-aventurados. As suas palavras contrariam tudo o que antes o povo daquele tempo tinha ouvido dos sacerdotes e rabinos judeus. Era algo novo para os que ali estavam, algo estranho que lhes causava profunda admiração. Mas quem são estes a quem Jesus chama de pobres de espírito? Jesus referia-se aos que rejeitam qualquer tipo de presunção espiritual, aqueles que reconhecem a sua total dependência de Deus e que sabem que não podem salvarem-se a si mesmos, nem por si mesmos praticar qualquer ação de justiça. São os que confiam inteiramente no auxílio de Cristo, o que Cristo pode conceder a todo aquele que deseja o aperfeiçoamento do caráter. E Jesus prosseguia dizendo: bem-aventurados os que choram. Jesus não se referia a qualquer espécie de lamentação. Está a referir-se à aflição da alma, daquilo que busca arrependimento, o perdão de Deus. O pranto, em si mesmo, não tem poder de remover a culpa do pecado. Só Jesus pode remover pecados. Logo de seguida, Cristo fala da mansidão. Ele diz que aqueles que possuem essa virtude herdarão a terra. Ter mansidão é possuir o domínio de si mesmo. Essa é uma das mais elevadas nobrezas. Ser manso é sobrepor-se aos menosprezos, às repulsas, às provocações, a tudo que possa agir contra nós, no sentido de nos lançar sombra sobre o nosso espírito. Cristo também não se esquece dos que têm fome e sede de justiça. Sim, sobre esses ele diz que eles serão fartos. A justiça de Deus difere da justiça humana. Um dos aspectos da justiça divina é a substituição. Essa justiça a que Cristo se refere vem através do seu sacrifício, ao dar-se em nosso lugar na cruz do Calvário. É o sentimento da própria indignidade que levará o coração a ter fome e sede de justiça e ao desejo sincero de buscar a semelhança com Cristo. E no dizer de Jesus, esse anseio não será negado. Para Cristo, o misericordioso achará misericórdia e o puro de coração verá a Deus. Se considerarmos a palavra misericórdia na sua construção etimológica, ser misericordioso é ter coração para com alguém miserável. Ora, é exatamente isso que Deus faz conosco. Ele age com misericórdia. A pureza de coração na vida de alguém é fruto dessa misericórdia divina. Ser puro de coração é a negação de si mesmo, a renúncia daqueles que tudo entregam ao Senhor, os seus desejos, as suas vontades, as suas paixões. Sim, Cristo, no seu longo sermão, fala ainda daqueles a quem rotula de pacificadores. O profeta Isaías, conhecido como o profeta messiânico, ao referir-se a Jesus, o Messias, renomeia-o de Príncipe da Paz. A missão de Cristo foi restituir ao mundo a paz que o pecado tirou. Todo aquele que, renunciando ao mal, abre o seu coração ao amor de Cristo, torna-se participante da paz que dele provém. O coração que foi reconciliado com Deus partilha dessa paz celestial e manifestará ao seu redor uma influência positiva e pacificadora. E quem se acha em paz com Deus e com os seus semelhantes não pode tornar-se infeliz. Será, por isso, um bem-aventurado. Na parte final, Jesus fala dos que sofrem perseguição por causa da justiça e dos que, por amor a Cristo, são injuriados. Jesus mostrou aos seus seguidores o privilégio de trilhar com ele o caminho da abnegação. Ainda que por vezes tenham de ser mal compreendidos ou até injuriados, a compreensão de andar, ou a compensação de andar com Cristo, supera todo tipo de provação ou mesmo perseguição. É nesse sentido que esses também são chamados de bem-aventurados. Ao analisarmos o pensamento de Jesus, percebemos que a felicidade não é um evento externo, mas o resultado de um conjunto de virtudes profundamente cultivadas e arraigadas na alma. Aqueles a quem ele chamou de bem-aventurados distinguem-se por uma lucidez moral e uma força de caráter que os permite florescer mesmo na adversidade. Para Jesus, o verdadeiro sentido de felicidade reside na excelência, na mansidão que domina a força, na fome de justiça, que é um dom gratuito recebido através de Cristo, e na pureza de intenção que clarifica o olhar sobre o mundo. É um modelo de inteligência espiritual que subverte a lógica comum e propõe uma satisfação baseada na integridade e no propósito, e não em circunstâncias efêmeras. Se a felicidade que o mundo oferece parece ser sempre insuficiente, estaremos nós dispostos a trocar as nossas certezas pelo conhecimento transformador dessas virtudes que atravessam os séculos? É uma pergunta que deixo para sua reflexão. 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Hoje tive o prazer de falar-lhe de virtude. Fica o desejo que estas virtudes recomendadas e oferecidas por Jesus não sejam apenas palavras, mas um novo alicerce no seu e no meu entendimento sobre o que significa viver sabiamente. No novo tempo, o nosso compromisso é ser a sua companhia. Por isso estamos sempre aqui, sempre consigo, nesta busca contínua por conhecimento e clareza. Muito obrigado pela sua confiança e por nos deixar entrar no seu lar. Até o nosso próximo encontro de palavras e virtudes. Até breve.
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1: Olá, amigo ouvinte, bem-vindo a Palavras e Virtudes. O português é uma língua rica, embora muita gente assim não a considere, talvez pela falta de conhecimento das suas raízes e da sua história. Foi construída ao longo do tempo, tendo como a sua principal origem o latim e com influência dos povos que viviam no oeste da Península Ibérica. O modo de falar português é na sua origem o mais popular que pode existir. Foi construindo-se paulatinamente até o ano de 1536, quando Fernão de Oliveira, um dos expoentes renascentistas portugueses, publicou a primeira gramática da linguagem portuguesa, consolidando-a definitivamente. Os provérbios e ditados populares são modos de falar com origem na experiência da vida humana, transmitindo o ensinamento, a sabedoria de quem os diz e a lição para quem os ouve. Por sua vez, sabedoria popular é a expressão do saber do povo e que é proveniente da sua relação com a natureza, com o meio ambiente e com a comunidade na qual se encontra inserido. Bom, hoje falo-lhe de provérbios. Provérbios que fazem parte da sabedoria popular. Essa sabedoria não está ligada à ciência ou ao aprendizado escolar e, por essa razão, foi sempre possível encontrar exemplos de erudição entre os povos ancestrais e mesmo nos dias de hoje. São incontáveis os antiquíssimos provérbios que existem e que fazem parte da linguagem popular. E a esses vão sendo acrescentados outros que no dia-a-dia vão surgindo e, por vezes, até espontaneamente. Todos nós nos habituamos desde cedo a ouvi-los porque, como diz o ditado, é de menino que se torce o pepino. São quase como uma herança que vai passando de geração em geração, com a qual vamos aprendendo em tom de recriação. Quer queiramos, quer não, todos eles, os provérbios e ditos populares, mostram-nos claramente que, para bom entendedor, meia palavra basta. E assim conseguimos com relativa facilidade decifrar o significado, por exemplo, do ditado que diz: as palavras são como as cerejas, vêm umas atrás das outras. Foi pela necessidade de simplificar e fazer melhor compreender as ideias que os provérbios foram aparecendo no nosso cotidiano. De facto, há muito de engenho linguístico na construção de cada provérbio ou ditado popular. Como se diz, a necessidade aguça o engenho. Existem um sem número de livros de compilações de provérbios e há mesmo quem os colecione. A minha esposa guarda com imenso cuidado um caderno com centenas de provérbios escritos à mão pela minha mãe, o qual lhe ofereceu pouco antes do seu falecimento. Mas o mais antigo livro de provérbios encontra-se no centro do Velho Testamento das Sagradas Escrituras. É o 20º livro do cânon bíblico. Trata-se do livro de Provérbios de Salomão, que foi escrito provavelmente durante o seu reinado em Jerusalém entre 1015 a.C. a 975 a.C. Salomão, também conhecido por Zedidias, foi o terceiro rei de Israel, sucedendo a seu pai, o rei Davi, quando ainda era muito jovem. A narrativa bíblica conta que, numa noite, Deus apareceu a Salomão em sonhos, dizendo-lhe: pede o que queres que eu te dê. Salomão responde com humildade, pedindo-lhe um coração entendido para julgar e prudência para discernir entre o bem e o mal. Deus responde a Salomão dizendo-lhe que lhe daria um coração tão sábio e entendido como nenhum outro homem possuíra e que jamais se ergueria alguém com tão elevada sabedoria. Composto por 31 capítulos, o livro de Provérbios não é uma coletânea de ditos ou averbações populares, mas é o resultado do cumprimento da promessa feita por Deus a Salomão de que receberia dele a sabedoria do alto. Aborda questões profundas da vida humana sobre valores, a moral e o comportamento. Realça o verdadeiro significado da vida, tendo como tema principal o temor a Deus, que Salomão diz ser o princípio da sabedoria. Esta máxima de Salomão, inspirada por Deus, revela a verdade acerca do reconhecimento que é devido ao Criador, Senhor e Redentor, sendo deste modo o ponto de partida na busca da plena sabedoria, cuja fonte é o próprio Deus. A ideia do respeito e reverência para com Deus é o princípio regulador da mensagem de todo o livro de Provérbios. Como não podia deixar de ser, Cristo está no centro e bem presente nas entrelinhas do livro de Provérbios. São vários os textos que nos levam à reflexão acerca do amor de Cristo e à necessidade de reconhecermos como exemplo em todas as virtudes. Quando Salomão falava acerca da amizade como virtude de excelência, dizia: "O homem que tem muitos amigos pode congratular-se, mas há um amigo mais chegado que um irmão." Em sua natureza, o homem carece de companheirismo e amizade com o seu semelhante. Todos precisamos uns dos outros e nas adversidades muitas vezes necessitamos de alguém em quem possamos confiar e com quem abrir o coração. Amigo ouvinte, nem sempre a experiência humana tem conseguido êxito na busca desse alguém. No entanto, a Bíblia supera a insuficiência da experiência humana e revela-nos um amigo que nunca falha e que é incapaz de trair. Um amigo mais chegado que um irmão. Esse amigo é Jesus. Decepções sempre as teremos, mas podemos ainda assim conservar a nossa mente no Cristo ressuscitado e vivo, o Redentor, aquele que restaura, anima e conforta. Pertence-nos a perdurável certeza que temos um amigo mais chegado que um irmão. É também com amizade que hoje me despeço de si. Fique bem, até ao nosso próximo encontro.
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1: Se há coisa que me causa um grande desconforto, é o facto de ter de andar às escuras pela casa. De cada vez que falta a luz, a minha principal preocupação é de ter lanternas perto de mim para me poder deslocar com alguma visibilidade. Hoje quero partilhar consigo algumas reflexões que eu encontro no relato de um dos milagres de Jesus. Ele encontra-se no final do capítulo 10 no relato de Marcos sobre a vida de Jesus. Jesus ia sair da cidade de Jericó em direção a Jerusalém. Com ele ia um enorme número de pessoas que o seguiam para ouvirem os seus ensinamentos. De repente, à saída da cidade, encontra-se um homem na beira da estrada. Este homem estava a pedir esmolas porque era cego. Ele é identificado pelo seu nome próprio e pela sua filiação, através do nome do seu pai. Talvez a intenção de Marcos fosse deixar como prova deste milagre o nome e o parentesco deste homem. Uma das formas de descobrirmos se algo que nos está a ser dito é verdadeiro é pedir detalhes e fazer perguntas. De preferência, fazer várias vezes a mesma pergunta, mas de formas diferentes. Bartimeu começa a ouvir o barulho de muitas pessoas a passar por ali e a falar entre si. Talvez isso tenha despertado a sua atenção para o que se passa à lida normal. No meio das conversas que as pessoas iam tendo, ele apercebe-se que Jesus ia passar por ali. Lucas vai dizer-nos que ele perguntou a quem passava o que é que estava a acontecer. Mas diz-nos Marcos que, mal o cego ouviu dizer que era Jesus Nazaré que por ali passava, pôs-se a clamar muito alto: Jesus, filho de Davi, tem piedade de mim. Bartimeu representa um certo tipo de pessoas que podemos encontrar nos nossos dias. Quem sabe Bartimeu representa um pouco de si. Isto porque Bartimeu representa as pessoas que já ouviram falar de Jesus, mas que nunca tiveram a oportunidade de estar em contacto próximo com ele. Pessoas que desejam encontrar-se com Jesus, mas nunca foi o momento certo para esse encontro. Pessoas que querem encontrar-se com Jesus, mas há algum impedimento na sua vida que não permite que elas o possam conhecer completamente. Mas de repente, a oportunidade acontece. E aquilo que é o pedido de Bartimeu revela algo sobre este tipo de pessoas. Ele pede: tem piedade de mim. Por outras palavras, o que este homem vai dizer é algo como: Jesus, embora não mereça, repare em mim. Considera fazer algo por mim, mesmo eu não sendo merecedor. O texto vai descrever ainda o tom de voz de Bartimeu. Diz-nos que Bartimeu gritava, e o seu grito era tão alto que a palavra utilizada por Marcos é a mesma que é utilizada para descrever o grito de um corvo. Era um grito carregado de emoções e desespero pelas circunstâncias em que ele vivia até aquele momento. Aquela era uma oportunidade que ele não queria perder e ele tinha de fazer de tudo para alcançar. Ele fez de tudo para que pudesse ter uma oportunidade com Jesus. Mas no verso seguinte acontece algo surpreendente. Aqueles que acompanhavam Jesus queriam impedir que Bartimeu também pudesse ter a atenção de Jesus. Este grupo de pessoas também caracteriza um certo tipo de pessoas nas quais eu e você possamos estar incluídos. Este grupo de pessoas caracteriza aqueles que entendem que Jesus é exclusivo de alguns. Eu posso ser um daqueles que olha para alguém e não consigo equacionar que Jesus possa dar-lhe atenção. É muito importante que cada um de nós compreenda que aquilo que Jesus veio fazer é universal. Jesus veio colocar ao dispor de toda a humanidade a reconciliação com Deus. Enquanto vivermos neste mundo, vamos ter muitos Bartimeus a querer encontrar-se com Jesus. Pessoas que não veem como eu vejo, pessoas que não falam como eu falo, pessoas que não vivem como eu vivo, mas pessoas que amam a Deus, tanto ou mais que eu. Para aquelas pessoas, Bartimeu estava a fugir ao padrão social de como se deve comportar alguém que busca a Deus. Gritar como se fosse um lunático, interromper uma comitiva de pessoas tão bem comportada e certinha, não fazia parte da formalidade de agir de uma pessoa que queria falar com Jesus. Se o final desta história dependesse destas pessoas, Bartimeu voltaria para a beira da estrada, cego para o resto da vida. O nosso comportamento perante aqueles que procuram Jesus de uma forma menos convencional pode servir para que eles voltem para a beira da estrada e que nunca mais tenham a oportunidade de conhecer a Jesus. O nosso papel não é o de ser um impedimento, mas abrir o caminho e criar condições para que essas pessoas se encontrem com Jesus como elas estão. Este relato vai terminar a dizer que Bartimeu, depois de curado da cegueira por Jesus, decidiu seguir com Jesus pelo caminho. É um pouco irónico que aqueles que queriam impedir Bartimeu de ir até Jesus são os mesmos que agora vão ter de acompanhar Bartimeu para o resto do caminho em direção a Jerusalém. Se você sente que está na mesma condição que Bartimeu, em que está à procura de ter um encontro com Jesus, o meu desejo é que olhe para este cego e para aquilo que ele fez para atingir o seu objetivo. Que não fique mais apenas pelo ouvir, mas que faça de tudo para ter um encontro real com ele. Por outro lado, se já teve esse encontro com Jesus e já o segue pelo caminho, deixe-lhe o desafio de tentar compreender as pessoas que estão à sua volta à procura de um encontro com Jesus. Compreender que elas podem ser diferentes na sua forma de agir, de pensar e de viver, mas que isso não o torne como umas pessoas aquela multidão. Que isso não faça de si um obstáculo, mas que possa ser um suporte e um veículo que as faça sair da condição de sofrimento e desespero e caminhem para ir ao encontro de Jesus. Lembre-se que um dia também quisemos ter um encontro com Jesus e que se o tivermos é porque alguém nos ajudou no caminho até ao seu encontro. Há muitas pessoas que precisam de ser guiadas até Jesus. Pessoas que gritam, às vezes em silêncio, outras vezes em alta voz, por misericórdia e por ajuda. Quem veja ser um obstáculo, eu possa ser aquele em quem elas se amparam para chegar até Jesus. Até ao próximo programa.
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